galera brasileira, emoção demais pro meu coração, sou grandão, a galera sempre com a gente, simbora galera, vai começar o jogo, tá tudo pronto na Arena Fonte Nova, emoção demais pro meu coração, sou galera aqui, a galera tá sempre com a gente, vamos juntos na festa do futebol, no som da Nova Brasil FM, tá linda a Fonte Nova, né? Esse sábado, né? Que a gente vê um sábado de festa e um jogo que a galera vem mesmo, hein? Vem mesmo, hein, Toninho? Vai começar o jogo, galera!

0: Bahia, Cruzeiro, vamos juntos, galera brasileira, enfim, tá garotão, solta, garotão, solta, solta,
1: Bahia,
0: solta, galera.
1: É, Cruzeiro,
0: isso aí, no pique, liberando geral, vamos juntos nas ondas do raio, galera, a bola tá rolando na arena, fonte nova, vem no comando da equipe do Bahia, bola curtinha pra servindo, ele domina, ajeita, já chamou o Punga, deu por dentro, botou, rolou, bola pro Bahia, vem pro garotão, que é o Eric botou no comando, ele vai carregando, vai levando, vai, rolou, bola curtinha, vai pintar o primeiro, atenção, William José, bateu, bola, espirra na zaga do Cruzeiro, quase, quase, galera, quase, quase, o primeiro gol, Toninho.
1: Chegou forte o Bahia com o Eric, ele meteu a bola lá na frente, na finalização, tocou na canela do jogador do Cruzeiro, que safou-se de um lance perigoso do Sport Clube Bahia, aqui 0-0 na Fonte Nova, na informação de Prefeitura de Salvador, colada na gente.
0: Valeu, valeu, Toninho, maravilha. O cara que manda ver, libera geral, galera. Prefeitura de Salvador colada na gente. Vamos embora, galera. Arremesso manual pra equipe do Cruzeiro pra fazer a cobrança. Galera que tá com a gente no pique, liberando geral. A galera com a gente ligada no sul da Nova Brasil FM Salvador. 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Vamos embora. Bora, Bahia, minha porreta. Bola vem de novo. Ataque do Cruzeiro dominou, preparou. Chegou na boca do gol. Quatro vai parar pra marcar falta. Não vale mais nada. Gol aonde, Francinha?
2: O gol acontece em Maceió. É o segundo do CRB, novamente Pedro Castro, agora CRB 2, Operário do Paraná 0, Série B do Brasileirão, na informação de Nova Brasil FM, meu caro Ivo Ferraz.
0: Valeu, França, valeu, valeu, França Almeida, vamos embora, galera brasileira, 9 da noite, mais 2 minutos, tem falta para a equipe do Cruzeiro. O Cruzeiro tá ali encebando, né, maravilha?
1: Ah, é, com certeza, ali o jogador do Cruzeiro tentou dar um banho de cuia no Luciano Juba, a bola tocou no braço dele, o bandeira viu, o árbitro confirmou, a falta leva perigo contra o gol do Bahia.
0: Valeu, valeu, galera, vamos juntos nas ondas do Raider, bola para a equipe do Cruzeiro, na marca cravadinha de 2 versados, etapa primeira, vai pra bola o Cruzeiro, autorizou o outro, vem pra bola Matheus Pereira, correu, bateu, beijou, bugando com a bola perigosa de cabeça, afasta o perigo devido ao ar que faz o corte, a galera incentiva, hein? Manda a galera marca, bota a bola na frente do Cruzeiro de novo, chegou pra roubar a gordinha ali no peito do Jean Lucas, ele rola a bola gotinha pro Juba, domina a jogada, prepara de gola e Juba com a bola, ele faz o giro, bota pro Léo Vieira, goleirão sai no sufoco pra David Duarte, agita por dentro, pra Everton Ribeiro, ajeita, vira, se arruma tudo, bota a bola na frente, empurra pro Jean Lucas, ele bota no comando, ajeita a bola agora pro garotão, que é o Sanabria, vem por dentro, carregando, vai mais, eu vou também, garotão, vou para a Bahia, minha porreta, vamos lá, galera, aqui 0-0, Arena Fonte Nova, campeonato brasileiro da Nova Brasil FM, a gente conta tudo pra essa galera, vamos embora, 0-0, bola fica pra equipe do Bahia, próximo vem do Bordô, pelo alto, empurra a bola na ponta, essa é boa, pro Puga, vai cruzar, capricha, garotão, bateu na zaga do Cruzeiro, a bola vai pra fora, esquinado Toninho.
1: Com certeza, na bonita jogada do Bahia aqui pelo setor direito, chegou ali o Sanabria, tentou meter a bola dentro do gol, chegou o zagueirão Jonathan Jesus, meteu pra ali de fundo, tiro esquinado para o Tricolor.
0: O Tricolor vem aí, garotão, capricha de montão, correu pra bola, bateu, beijou, pode pintar o primeiro de cabeça, chegou pra cortar, a bola voltou ali ainda, Sassa de Cando na grande área, chegou, Matheus Pereira pra fazer o corte, coloca a bola pra fora, galera, vamos embora, aqui 4 gravados, etapa primeira, daqui a pouco eu vou girar, vamos lá pra bola, Everton Ribeiro dominou, preparou, chegou, e um pouquinho na frente, a bola, o cara chegou pra bater, a bola vai sobrando, lá pro goleiro da equipe do Cruzeiro, Otávio pra fazer a cobrança, Prefeitura de Salvador, colada na gente, dia 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

0: 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Aqui, galera, 0-0, reposição de bola para a equipe do Cruzeiro, vem para a bola o goleiro Otávio, ele coloca a Coutinho, sai ali pertinho da grande área, no sufoco, olha a bola ali pro Fagner, chegou no sufoco também para cortar, bateu, bola bate no jogador do Bahia, vai para fora, arremesso manual pro garotão do time do Cruzeiro, Fagner, para fazer a cobrança. Um abraço para você que tá com a gente também nas redes sociais acompanhando. Valeu, valeu, valeu, garotinho. Vamos embora, galera, no pique liberando geral, a galera agitou, tá com a gente, valeu, obrigado pelo carinho, obrigado pela audiência, simbora, galera. E atenção, torcida tricolor, conferindo o caminho agora certinho do futebol. Salvador, Bahia, Brasil, Arena Fonte Nova, 9 da noite, mais 6 minutos, agite comigo, tempo e placar de jogo. Cravadinhos da marca de 5 passados, etapa primeira do jogo, Série A do Campeonato Brasileiro. 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O placar do jogão de
1: Bahia,
0: 0.
1: Cruzeiro,
0: também 0.
2: Ainda pela Série A do Brasileirão, em Curitiba, Curitiba e Internacional empataram por 2-2. 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
3: Bola!

0: desce o raio do galera brasileira e mostra onde vai pro meu coração. São grandão, a galera tá com a gente vibrando de montão. Aqui é o campeonato brasileiro. A bola fica por dentro pra equipe do Bahia. Trabalha Beto Ribeiro, vai com a gorduchinha e coloca na frente. Empurra a bola pro Juba. Ele vem carregando o garotão. Vamos lá, bora Bahia, minha porreta. A bola vem de novo pra ele, pro maestro do time. Beto Ribeiro dominou, rolou por dentro, botou. Essa é boa. Sonabria vai cruzar, bateu. Direto no gol, a bola vai pra fora. Vai pra fora.
1: Sempre muito boa, envolvendo ali o Luciano Juba, o Everton Ribeiro e por fim o garoto Eric Pulga. Ele bateu, mas a bola tocou na rede pelo lado de fora. Tiro de meta para o Cruzeiro, 0-0 na Fonte Nova. Abraçando meu amigo Zezé, veio lá de Ribeira do Pombal para nos ouvir aqui em Salvador. Grande abraço, permanece 0-0.
0: Genildo Lavinski, segura um pouquinho, garotão. Olha o Cruzeiro, perigou, invadiu, perigou, vai marcar, atenção na boca, vai bater lá, vai a bola. Assustou, hein? Pelo amor de Deus, e o árbitro parece que deu esquinado ali, né? Eu, hein? Ô, Genildo, tá gostando?
2: Tô gostando. O Bahia mudou um pouco o esquema. É, o Bahia tá jogando com mais velocidade e, como a gente não via, bolas longas. Já foram duas esticadas aqui pela direita que provocaram perigo pra meta de Otávio. E pela esquerda, Sanabria também tá bem e tá sendo bem explorado. O jogo é bom. Escanteio aí.
0: Esquina do galera pro time do Cruzeiro pra fazer a cobrança da marca cravadinha de 7 passados e etapa primeiro do jogo, vai colocar lá dentro. O tricolor tá todo apreensivo na grande área, a galera vai cantando, vai incentivando, 0-0, vai correr pra bola o time do Cruzeiro. Ora Bahia, minha porreta, correu pra bola, bateu, vejou o boca do gol, chegou pra cortar, corta a zaga do Bahia, bota pra fora, faz o tiro esquinado pro time do Cruzeiro fazer a cobrança e vai perigando, galera. Sufoco, bicho. Aqui, vamos lá pra bola, equipe do Cruzeiro, mais uma vez no tiro esquinado, vai colocar lá dentro. O árbitro autoriza, autorizou jogada ensaiada, a bola fica pro camisa número 8, vai colocar lá dentro. Matheus Henrique preparou, rolou pra trás, Matheus Pereira, lá vai a bomba, a bola vai pra fora. Errou a pontaria, hein, Toninho?
1: Errou e muito, tomara e que erre todas. Tiro de meta já cobrado pelo Léo Vieira. Aqui permanece 0-0 na informação de DS Brasil, internet de excelência para a sua empresa.
0: Valeu, valeu, garotão. Vamos juntos, galera brasileira do meu coração. São grandão, minha galera com a gente no pique, liberando geral, bola pra esquina. Era pro time do Bahia, já chegou pra corta. Corta a bola, zaga do time do Cruzeiro e coloca pra fora. Arremesso bola pro Bahia pra fazer a cobrança. Bola fica pro Genucas, fala a bola curtinha. Ajeita pro Eric, devolve pra ele, de novo pro Genucas. Trabalha a jogada, cabeça pensante daquela recuadinha. Volta a bola, vem pro David Duarte da zaga, tricolor, vai pra garotão. Rolou bola pra Cervendo, ele aparece pro jogo. Dá de primeira pro o Eric Punga. Tenta passar no cara, chega pra fazer o corte, a bola vai saindo, vai pra fora. 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Um abraço pra dona Nívia Andrade, alô Mari, também tá ligada com a gente, alô Ludmila, alô Vanessa, alô Fernanda. A galera tá comigo aqui,

0: Brasil, Rádio Galera Brasileira, bola vem pro Cruzeiro, dominou, invadiu, perdeu, vai marcar, apontou, bateu pro gol, corta sangue, bota a bola pra fora, perigo, Toninho.
1: Que não pode perder uma bola dessa no meio de campo e não observar a cobertura, por pouco o Cruzeiro não chega ao primeiro gol num contra-ataque rapidíssimo, é tiro esquinado lá pelo setor direito, favorecendo a equipe do Cruzeiro.
0: O Cruzeiro tá perigando, a raposa tá solta, a galera aqui na Arena Futebol vem pra bola do Cruzeiro, vai colocar lá dentro, atenção galera, Matheus Pereira pra bola, autorizou, correu, bateu, ela beijou pelo bote, segundo pau, passou pela zaga, chegou de cabeça, cortou na bola, vai pra fora, o árbitro falou que a bola é do Bahia, ela saindo, vai pra fora a galera, e atenção, torcida brasileira, conferindo comigo, a hora certinha no futebol. Salvador, Bahia, Brasil, galera, 9 da noite, mais 11 minutos, a gente comigo, tempo e placa de jogo. Travadinhos agora, galera, na marca de 11, passados etapa, primeira do jogo, essa é a Série A do Campeonato Brasileiro. 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O placazão do jogão de
2: Bahia,
0: 0,
2: Cruzeiro,
0: também 0.
3: Na Série B do Brasileirão em Goiânia, com gol de Anselmo Ramon, o Goiás venceu o Vila Nova por 1-0. Na informação de Nova Brasil FM.
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0: Quem será contra nós? Valeu, galera brasileira, nas ondas do rádio, no ping, liberando geral, jogo é laica, galera, olha o Cruzeiro chegando pra boca do gol, mais uma vez, prepara ali, articula na direita, domina a jogada com Gesso, ele rola na canhotinha, trabalha pra, ali pela direita, gira por dentro, vem parar pro meio pro Matheus Henrique, dominando, mais uma vez faz o giro, ele toca no comando, olha a bola aqui, 0-0, galera, é a Série A do Campeonato Brasileiro, a galera tá comigo, tá no ping, tá com o Toninho Gru, o Toninho Maravilha, tá com o nosso querido Genildo Navinski, com França Almeida. Valeu, Francinha, ligado comigo no Pingue no Bairro Plantando Brasil. DJ Hércules mandando ver, liberando geral na mesa de áudio. Aqui 0-0, galera. A bola vem de novo. Domina o Cruzeiro. Bahia faz o seco. Bahia se fecha. Bahia fecha a casinha. O Cruzeiro vem, galera. Ajeitando bola. 34 no costado com Jonathan Jesus dominando. Faz o giro. Abre bola um pouquinho lá na direita pro Fabrício Bruno. Zagueirão da equipe do Cruzeiro. Passou. Gerson vai levando. Vem pra cima do Bahia. Faz o giro. Balançou. Compra lá pra cá. Rolou por dentro. Atenção pro Romero. Atenção. Bateu pra alguma bola. Explode na zaga. Genildo, que pressão é essa do Cruzeiro, hein?
5: É, o Bahia deu um apagão, e o time vem tendo alguns problemas de marcação no meio de campo e, acima de tudo, de falta de atenção. Olha o Cruzeiro.
0: O Cruzeiro vem de novo, mas a bola não vale mais nada. Acabou o campo, hein, Toninho?
1: Ah, ficou curto o campo pra ele. O goleirão Léo Vieira saiu na cobertura, ele deu de bico na bola, ela saiu pela linha de fundo, já cobrado, tiro de meta. 0-0. 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
0: Vamos que vamos, minha galera do meu coração, São Grandão, na marca de 13, passados, etapa primeira de jogo, mais cedo você acompanhou José Antônio Melo, Ivens Carneiro, Thiago Luiz, com vitória 2, Fluminense também 2 pelo Campeonato Brasileiro, direto do Maracanã, no Rio de Janeiro. Aqui, galera, bola vem de novo pra equipe do Bahia, domina ali o Eric Punga, tá fechado, se livra do cara, ele vai pra cima, ele alisa o cara, ele passa, a galera gosta, saiu no meio de 3, derrubado, é falta nele. Aí eu vi, Toninho.
1: Eu também, e o Bahia tem pressa, já cobrou a falta rapidamente, precisou 3 lances pra ele dar uma falta.
0: Cobrou rapidinho, garotinho, tá na bronca o nosso Toninho Maravilha, tá na bronca, não é pra menos o nosso Maravilha, Maravilha, a Maravilha de novo, galera, é pro Bahia, pro Ramos, bingo, botou pelo ar, pro Júbilo, é bom, atenção, dominou, rolou no bico da grande área pro Sanabria, faz o giro, escapa do primeiro, domina, prepare agora, galera, pode pintar o primeiro gol, tricolor, e da gente de novo, vai transando a bola, bota na ponta esquerda pro Júbilo, vai cruzar, cruzou, boca no gol, pintou primeiro, olha aí, chegou a bola, bola, pá! Essa ponta de extensão da grande área. Que é isso, cara? Faz isso não. Escapa com a bola. Severo rola para Everton Ribeiro. 10 no costado dominando. Mais uma vez ele gira por dentro. E pro Eric Punga. E de fundo. Cruzou a bola. Racheirinha vai nas mãos do goleiro para fazer a defesa, Toninho.
1: A bola foi onde estava o goleirão da equipe do Cruzeiro. Ele estava no meio do caminho. Otávio fez a defesa. Não deu troco. Mas o Bahia chega com vontade para tentar.
0: E a atenção, galera brasileira ligada na Nova Brasil FM, aqui, hora certinha do futebol. Na Fonte Nova, 9 da noite, mais 16 minutos, 9:16, galera. A gente comigo, tempo e placar de jogo. De 15 passados de etapa, primeira de jogo é a Série A do Campeonato Brasileiro, galera. 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E o placar do jogão de
2: Bahia
0: 0,
2: Cruzeiro
0: também 0.
6: França Omega.
3: E amanhã tem clássicos pela Série A do Brasileirão. Tem Corinthians e São Paulo jogando na Neoquímica. E ainda Grêmio e Flamengo na Arena do Grêmio. Na informação de Nova Brasil FM.

0: Abraço na cana que me fortalece, galera. Nas ondas do rádio é muito mais emoção. Se Deus é por nós, quem será contra nós? A galera tá comigo no somzão da Nova Brasil FM Salvador. Nova Brasil em campo, liberando geral, galera. 16 gravados. Tinildo Lavis, que mudou alguma coisa no jogo aí, garotão?
1: O Bahia deu uma consertadazinha, o Cruzeiro recuou, o Bahia apertou, o Bahia chegou à área. Enfim, é um bom jogo, com altos e baixos na questão do domínio, tá? O que falta, Bahia, é o que aconteceu agora nos últimos 5 minutos. Exatamente marcar a saída de bola do Cruzeiro, apertar mais e não permitir que o adversário fique tocando a bola no campo do Bahia, como aconteceu. E evitar exatamente esses erros de passe, porque o Cruzeiro é um time muito rápido e inteligente no meio de campo.
0: Valeu, valeu, galera. Palinha de quem entende, gênio do Lavisca no pique, liberando geral. Aqui no som da Nova Brasil FM, galera. A bola vem de novo, toca no comando, rola a bola, Godinho, bateu, Pereira, ele domina, tentou ajeitar ali pro Gerson, derrubado, é falta, e o árbitro vai parar, marcando falta contra o Bahia. A galera já tá começando a inflamar por aí, por baixo. Hein, Toninho?
2: É, o que a galera tá incomodada é que no lance anterior, igualzinho esse agora, ele não deu falta pro Bahia.
1: O Rogério ficou na bronca, você viu nesse último lance aí, porque Azevedo, segundo ele, tomou uma cotovelada no rosto. Não deu, reclamou, o banco gritou e o juiz deu cartão, né?
0: É, lamentável, né? Pelo amor de Deus. Mas o Cruzeiro, galera, botou boca no gol, jogaria saída, chegou pra cortar a bola na zaga do Bahia. Ali viu o perigo, entregou errado, recuperou o Cruzeiro, agora chegou com perigo na boca do gol, chegou ali a Azevedo mais uma vez, briga pela bola. Também o garotão, o Eric Puga, tá com força, cara. Tá com vontade. A bola vem pro ataque do Bahia, pro Santos, abre, empurrou na ponta, chegou mais uma vez, brigou. Willian José recupera, sai do primeiro, escapa, rola por dentro, vem bola pro Eric, vai carregando, chegou o ladrãozinho, cara. Atenção, Everton Ribeiro, tabelou, Jean Lucas, Everton Ribeiro, de novo, demorou, ajeitou pro jogador, que era o Willian José, abriu aqui na ponta pro Eric, Puga, cruzou, a bola bateu nas costas do jogador. Opa! Aí não vale, né, Toninho? Não vale.
2: É, não vale, o juiz ficou olhando, do jogador do Bahia em cima do goleirão da equipe do Cruzeiro. A bola tá parada, vai ser cobrada pelo goleirão Otávio da equipe do Cruzeiro. 0-0 na informação de Prefeitura de Salvador, colada na gente.
0: Valeu, valeu, vamos embora, minha galera brasileira, no pique, liberando geral de montando o meu coração, sou grande na marca de 19 gravados, etapa, etapa primeira de jogo. 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Olha o Cruzeiro chegando, vai lá pra boca do gol, preparou, articulou, vai cruzar, atenção, cruzou na boca do gol, chegou pra cortar, corta a bola, zaga do Bahia. 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Em uma estrutura de ponta 100% gratuita. É muito bom saber que hoje todas as mães e crianças têm um lugar de qualidade para serem atendidas e cuidadas em um dos momentos mais importantes de suas vidas. Prefeitura de Salvador, a bola vem para a zaga do Bahia, vai sair jogando, vai trabalhando o tricolor. E atenção, galera brasileira, conferindo comigo a hora certinha no futebol. Salvador, Bahia, Brasil, ali na Fonte Nova, 9 da noite, mais 21. Assiste comigo, tempo e placar de jogo. Travadinhos, olha aí, galera, na marca de 20 passados, etapa primeira do jogo, é a Série A do Campeonato Brasileiro. 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
3: Bahia,
0: 0.
3: Cruzeiro,
0: também 0.
4: Hoje com a transmissão da Nova Brasil no Maracanã, Fluminense e Vitória empataram por 2-2. 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

0: 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Mudei, gostei, galera. 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Alô, Dona Isabel, alô, Antônio Gonçalves, no Além do Carmo, ligados com a gente. Valeu, galera. A bola vem de novo, dominando pro Gerson, rola por dentro do botão no comando, chegou pra Rabará, a equipe do Bahia, sai no Sanabre, ele domina, parte por dentro, vai levando, vai pra garotão, bola, esqueceu a bola, chegou pra pegar, Everton Ribeiro, ele bate de primeira, ajeita a bola, agora a bola pro Juba, Juba domina ela, mais uma vez na defesa defensiva do Bahia, vem trabalhando, daquela recuadinha, volta a bola pro dedo do Marte, o zagueiro, o grandenão, ele vai garotão pensando, chama o Eric pra jogar, coloca na roda, tem dois em cima dele, faz o giro, vai por dentro, vai levando, vai levando, vai levando, derrubada, é falta nele, pode parar, eu vi maravilha.
1: Pode parar sim, a bola tá ali no meio de campo, pertence ao Esporte Clube Bahia, que já cobra rápido. O Bahia tenta buscar o melhor nesse primeiro tempo, e seria o pro gol, evidentemente. Aqui 0-0, no placar de Prefeitura de Salvador, colada na gente.
0: Valeu, valeu, garotinho. Oi, França.
2: Em Caxias do Sul, Série B do Brasileirão, a bola já está rolando para a Juventude Criciúma, 0-0, na informação de Nova Brasil FM.
0: Valeu, Francinho, textinho, França, bola vem de novo, galera, para a equipe do Bahia, o Arthur marcou pênalti!
3: É importante, e foi isso que aconteceu. E eu disse há algum tempo atrás aqui que o Bahia tinha mudado um pouco o esquema de jogo. Claro que o VAR vai chamar, ou deve chamar, tá avaliando o lance, mas na minha opinião também foi pênalti. Na minha opinião, houve a penalidade, o jogador do Cruzeiro chegou por baixo, acabou tocando no pé do jogador do Bahia, e o pênalti está marcado. A gente vai ficar agora, provavelmente, na expectativa do que o VAR vai decidir. Se vai conferir que foi realmente valor, acho que ele marcou mesmo, hein? Vamos ver se vai chamar ou não. Os jogadores do Cruzeiro ficam ali pressionando, mas na minha opinião foi pênalti. Parece que ele vai confirmar a marcação.
1: É, ele já assinalou. Tá confirmado o pênalti. Agora vamos ver quem vai bater o pênalti ali para a equipe do Tricolor, Ivo.
0: Quem vai, né? Quem tá com a bola ali é o Everton Ribeiro, né?
3: Tem 10 jogadores.
1: Eu iria com ele.
3: Olha, tem 10 jogadores do Cruzeiro, agora 9, em cima do árbitro. É impressionante isso, é preciso acabar. Preciso que a lei seja alterada. No momento em que o juiz marcar, todo mundo tem que se afastar. Infelizmente, aqui é assim. O Brasil continua isso.
0: É, fica todo mundo ali em cima. Mas o Everton Ribeiro tá com a bola ali, né? Pra fazer, causar uma dúvida ali na cabeça do jogador. Que eu acho que não é ele que vai bater não, viu, Tonião? Certamente deve ser outro jogador.
1: É, vamos aguardar. Tá ali o Jean Lucas,
3: batedor oficial,
1: o Everton Ribeiro, e tem o outro lado, que eu não consegui ainda definir. Mas ajeitando a bola ali, jogador tricolor para a cobrança do pênalti favorecendo a equipe do Bahia.
3: É Juba.
0: É Juba que vai na bola, galera brasileira. Pode pintar o primeiro gol tricolor, cabeça garotão de montão pro meu coração, zumbindo. Bora, Bahia. Quem sabe agora, galera? E Juba pra cobrança. Ele entende. Ele é bom de bola. Vai autorizar o árbitro. Vem Juba pra bola, cabeça garotão de montão pro meu coração, zumbindo. Autorizou. Corre.

0: Cabeça Tricolor. E baixão de mar pro meu coração, Zambranão. E baixão pra galera Tricolor.
1: Bahia.
0: Na marca, galera. Na marca do tempo.
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0: Na marca, galera. Abre a direita. Na marca, cravadinha, galera. Cravadinha.
1: Sai primeiro.
0: Na marca de 25 passados, etapa primeira. O Tricolor tá na frente. O placar do jogão agora. O placar do jogão de
1: Bahia.
0: Tem um.
1: Cruzeiro.
0: Cruzeiro não tem nada. Agita, Toninho.
3: É gol pra convocação pra seleção brasileira. Luciano Juba cobrou com categoria. Artilheiro absoluto do Bahia.
1: Bahia.
3: Vai no seu sétimo
1: Bahia.
0: Alegria, galera brasileira, alegria, alegria da torcida tricolor, 1-0 na Ponte Nova. Genildo Navisque, Bahia tá na frente, garotão.
4: Mas é, merecido o placar pela insistência. O Bahia joga bem, é um bom jogo, sem dúvida alguma. Então, o problema é esse, aproveitar a chance que tem. E o Bahia foi cirúrgico nisso aí. Teve a chance, aproveitou depois da bela jogada pela ponta direita de Eric Pulga e acabou havendo o pênalti. E tá aí, 1-0, agora é se for o caso, e tomar muito cuidado com o Cruzeiro. Lá vai Bahia.
0: Valeu, galera brasileira. Valeu, valeu. Segura um pouquinho. França vem pra bola. Bahia mais um. Vem dominou. Preparou. Chegou, articulou. Bola pra William José. Na boca do gol. Vai fazendo corte. Afasta o perigo. Corta a bola da zaga. Pois não, França.
5: E com essa vitória parcial, o tricolor chega ao G4. É quarto colocado agora. 25 pontos. 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
0: Nas ondas, o raio do galera é brasileiro, emoção demais pro meu coração. Zungrando na marca de 29 passados. 29 passados, etapa primeiro pro Bahia, 0 pra equipe do Cruzeiro. A bola vem de novo, vem pro camisa 22 da equipe do Cruzeiro. O Neyce, ele domina, faz o giro, vira o jogo, inverteu pro Matheus Pereira, ele perigoso, vem pro bico da grande área, dominou mais uma vez pra fase. Atenção, giro, a bola vai ali ainda, na grande área, Sassa ligando, perigando no ataque do Cruzeiro. Matheus Pereira tá sozinho, ajeitou. Atenção, galera, ali pro Lucas Romero pra dominar, pra preparar, pra bater, chegou na boca do gol, tentou colocar pelo alto, chegou pra cortar, corta a bola, voltou pro Lucas Romero, ajeitando. Matheus Pereira, o Cruzeiro vem todo pra cima, Bahia se fecha, tocou por dentro do Gerson, matou no peito, colocou no terreno, ajeitou pro Everton Ribeiro, a bola recuada, vai tirar o goleiro Léo. E atenção, galera, conferindo comigo agora certinho do futebol. Salvador, Bahia, Brasil. Olha aí, galera, ali na Fonte Nova, 9 da noite, mais 31. Agite comigo o tempo e placar de jogo. Cravadinha, galera, de 30 passados, etapa primeira de jogo, campeonato brasileiro, da prefeitura de Salvador, colada na gente, e o placar do jogão de
1: Bahia,
0: Cruzeiro, 0.
6: França Almeida.
5: Em Caxias do Sul, a bola já está rolando para a Juventude Criciúma. Placar de momento 0-0. Isso na Série B. Na informação de TS Brasil, internet de excelência para a sua empresa.

0: nós, quem será contra nós, galera? Vamos juntos nas ondas do rádio do Pink, liberando geral, bola vem de novo, galera, vem carregada ali pela zaga do o ataque do Cruzeiro. O Cruzeiro bota no comando, domina a jogada, prepara, Gigolo chegou, entregou errado, recuperou o Bartão Ribeiro, ele serve o jogo, bora garotão, essa agora é boa, bora fica pro William José, marcha lenta, dominou, rolou para Bartão Ribeiro, também lentamente, faz o giro mais uma vez, escapa com a bola, vai levando, o árbitro vai para, marcando alguma coisa ali atrás, hein, Toninho?
1: Ele marcou uma falta atrasada lá atrás. O Everton Ribeiro já tinha dado uma de enceradeira, passou por duas vezes o jogador do Cruzeiro, ele resolveu parar porque o Everton também tinha tomado falta, mas marcou a falta lá de trás. Tem dois jogadores do Bahia caído, o Everton Ribeiro um pouco mais aqui fora, amarrando a chuteira, e lá dentro do círculo central está o David Duarte por ali caído, aguardando o departamento médico do Tricolor. Aqui 1-0 Bahia, gol de Luciano Juba na Arena Fonte Nova. 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
0: Genildo, tempo para você ficar à vontade para comentar, Genildo.
2: É, o tempo para comentar e a preocupação agora com essa contusão. É, o banco do Bahia já começa a ter algum movimento, porque é uma contusão que não é muito simples, me parece. Ele vai ter que ser atendido fora de campo, vai ter que sair. Vai ter que sair de campo, tá mancando o jogador do Bahia. Agora, eu tenho um detalhe aqui que é uma curiosidade, viu, Ivo? Para dizer para você e para os amigos da Nova FM, para você ver o que é ser pé quente, o que é ser pé quente. A Nova Brasil começou na segunda-feira, quarta-feira, transmitiu a vitória do Vitória, tá certo? Pelo Campeonato do Nordeste. Hoje, o empate, que foi muito bom do Vitória, contra o Fluminense, e agora a gente tá aqui na Fonte Nova de novo, com a vitória do Bahia por 1-0. Portanto, está aí a informação.
0: Parabéns, Genildo, verdade, hein? Vitória ganhou, Vitória empatou hoje, e o Bahia vai ganhando, cara, vai ganhando. 1-0 já, seu Toninho.
1: Não deu pro William José. Ele se contundiu, saiu do gramado, no seu lugar entrou Everaldo. Everaldo, camisa de número 27. É a atração do Bahia por questões de contusão aqui na Arena Fonte Nova.
0: Muda alguma coisa aí, Genildo?
2: Muda sim, porque apesar da torcida contestar, mas o William José tem uma função muito importante, que é de marcação e fazer o pivô. Então, essa entrada de Everaldo faz com que o time fique sem uma marcação importante ali naquela primeira linha da equipe do Cruzeiro. Então, vamos esperar que Everaldo também cumpra essa função, tá? Para não permitir que a zaga do Cruzeiro avance muito e forme um bloco maior aí em cima do meio-campo do time do Bahia.
0: Valeu, galera brasileira, vamos juntos nas ondas do rádio do Pink, liberando geral, a galera tá com a gente aqui de montão, emoção demais, galera, pro meu coração, São Grandão. 9 da noite, mais 35 minutos aqui, 34 gravados, etapa primeira de jogo, 34, galera, a bola fica pra zaga do Cruzeiro, pra sair jogando, coloca no comando, rola a bola, Coutinho domina a jogada, prepara de gola, mais uma vez, vem carregando ela, ali pra um pouquinho mais atrás, pro camisa 34, quem domina a jogada é o Jonathan Jesus, ele faz o giro, rola por dentro, procura ali o Matheus Pereira, chegou para recuperar o Bahia, a bola vai transada na frente, chegou para fazer o corte, não vem o Cruzeiro, Matheus dominou, apontou, bateu, virou, a bola vai pra rima, pega o goleiro Nelvina, segura, firme, tranquiliza tudo, e atenção, galera brasileira, conferindo comigo, hora certinha do futebol. Salvador, Bahia, Brasil, Arena Fonte Nova, 9 da noite, mais 36, 9:36, agite comigo, tempo e placa de jogo. Agora, galera, cravadinhos, na marca de 35 passadas, faltando 10 para terminar o espetáculo campeonato brasileiro. 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
3: Bahia.
0: Cruzeiro não tem nada.
4: O Brasileirão em Maceió, no Rei Pelé, o CRB vai derrotando o Operário do Paraná por 2-0. 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

0: Brasil, Rádio Galera Brasileira, emoção demais pro meu coração. Sou um grande abraço da grande massa ligada com a gente. Alô, Domingos em Brotas, tá ligado? Valeu, garotão. Alô, Antônio Martins, boa noite, valeu, querido. Obrigado pelo carinho, obrigado pelo audiência. Maria Isabel e também o nosso querido Antônio, no Além do Carmo, abraçando o Benedito Luiz, tá ligado com a gente em Feira de Santana. Deixa o like aí, galera, com a gente também, ligado, acompanhando tudo. Valeu, valeu. Vamos juntos aqui. Informação, alegria, emoção, bola pro Cruzeiro, tira esquinado aí, Toninho.
1: É, o Bahia deixou a bola chegar com dificuldade, chegou ali o zagueiro do Bahia, meteu a bola pela linha de fundo, é tiro esquinado para o Cruzeiro, lá pelo setor direito, leva perigo contra o gol do Bahia.
0: O Cruzeiro vem pra cobrança, pro Matheus Pereira, vai colocar lá dentro, é bola perigosa contra a equipe do Bahia, vai jogar lá dentro, atenção galera, correu pra bola, autorizou o árbitro, a bola vem pra boca do gol, chegou ali, mais uma vez, a bola vai tocada de cabeça, vai pra fora, não deu em nada, hein, maravilha.
1: É, ele tá dando tiro esquinado aqui do outro lado, pra mim a bola não tocou em ninguém, mas ele tá dizendo que tocou no jogador do Bahia, o Acevedo tá ali reclamando, mas não tem mais o que reclamar. É tiro esquinado para o Cruzeiro, aqui pelo setor esquerdo.
0: Deu, valeu, valeu, galera brasileira. Vem esquinado para a equipe do Cruzeiro, virando o lado agora aqui pela esquerda, vai colocar lá dentro o Romero, do pé direito, autorizaram a pré-bola, atenção para a equipe do Cruzeiro na marca de 38, gravando os galera, vai colocar lá dentro, o Bahia se ajeita todo na defensiva, correu, bateu, bateu, pelo alto, Leovina pra fazer a defesa, mas não tem ninguém pra jogar, né, cara? A transição tá toda aqui atrás, hein? Que é isso? Só o Everaldo, ele vai brigar pela bola, já recuperou pela equipe de Golô, deu atrás para Everton Ribeiro, bateu de primeira, e devolver pra ele na frente, chegou pra cortar a bola, a zaga do Cruzeiro, e coloca a bola pra fora, aí Milson Manuel já bateu a bola rapidinho de novo pra Everton Ribeiro, tentou chegar ali, o cara dá uma chegadinha nele, dá um toquinho, bota a bola pra fora, ela vai saindo, aí Milson Manuel pro Cruzeiro, pro Bahia, pra fazer a cobrança. Vamos embora, galera. 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Colada na gente, alô Francinha, dá uma olhadinha no seu zap aí, Francinha. A bola vem de novo, galera. Domina a jogada, prepara de gola para Everton Ribeiro, daquela recuadinha, volta a bola um pouquinho atrás lá pro Léo Vieira. O goleirão coloca no terreno, ajeita a bola, vem para o David Duarte. Eu saquei do grandalhão, levanta a cabeça, botou a bola aqui pro Pulga, que Pulga dança para lá, para cá, vai tentar colocar na frente. Fechou o tempo para ele, vai naquela recuadinha, ajeita por dentro para Everton Ribeiro, capitão tricolor, chegou ladrãozinho ali para roubar a bola dele. Ninguém avisa, cara. Ninguém entrega. Olha o Cruzeiro, partiu por dentro, vai levando o 10, sempre ligou. A boca não apontou, bateu, a bola vai pra fora. Muito longe. Ô, oh, maravilha.
1: A bola pegou ali na orelha dele ali. Foi lá pro tiro esquinado. Saiu pela linha de fundo, o Léo Vieira acompanhou a passagem da bola, tiro de meta já cobrado. O Bahia vai vencendo no primeiro tempo por 1-0, assumindo a quarta colocação no Campeonato Brasileiro.
2: Olha aí.
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2: O que não pode acontecer é isso que aconteceu no lance, né? Eu falo já sobre isso. Olha aí, de novo.
0: Vai.
2: De novo. Eu ia falar sobre o lance anterior de Everton Ribeiro, que foi a mesma coisa, e agora outra vez com o Eric. Quer dizer, o jogador perde a bola facilmente, vai carregando, o adversário encosta, ele acaba perdendo. Toca a bola, é muito fácil. Joga pro lado e faz alguma coisa.
0: Verdade, garotão. Aqui, galera. E atenção, Bahia vem de novo, dominou, preparou, o jogador chegou. Agora, pra fazer, vai parar. Já parou, não vai mais nada, galera. Atenção, garotinho. Confira comigo, hora certinha do futebol. Salvador, Bahia, Brasil, Arena Fonte Nova, 9:41. Agite comigo, tempo e placa de jogo. Na marca, cravadinha, galera. Agora com a 40 passados, etapa primeira do jogo, a Série A do Campeonato Brasileiro. 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E o placa do jogão de
3: Bahia,
0: tem um
3: Cruzeiro,
0: zero.
4: França Almeida.
5: Em Fortaleza, o Atlético Goianiense
0: venceu o Cruzeiro, segura um pouquinho, garotão, chegou o Cruzeiro,
5: na
0: boca do gol.
5: De
0: atenção, vai invadir o Pedrão, bateu a bola, vai entrar, agitou.
1: Mas o árbitro anulou porque o Bandeira acusou o impedimento, posição irregular do ataque do do Cruzeiro, mas dá um medo tremendo. O jogo tá parado, o juiz tá confirmando, tá conferindo aí a situação e conversando ali numa reunião de condomínio com os jogadores do Cruzeiro.
0: Ô Lavisky, deu pra ver alguma coisa aí, garotão?
2: Olha, a minha opinião daqui é muito vaga, né? Porque é muito rápido o lance e lá em cima eles atuam com a linha, com tudo mais. Marcou o gol.
1: Ele deu gol.
2: Marcou o gol.
0: O árbitro deu gol, né?
2: Ele apontou pro meio, pelo menos. Ou não? Tá atrapalhado o juiz.
0: Deu gol do Cruzeiro.
1: Ele deu gol.
2: Deu gol, sim.
1: Pra mim, pessoalmente, não estava impedido. Não estava. Houve mais um erro de marcação do setor defensivo da equipe do Tricolor. Deixou livre os jogadores da equipe do Cruzeiro. Eles chegaram então e ali, ó, fizeram o gol de empate da equipe do Cruzeiro já no finalzinho do primeiro tempo. Mais um vacilo do setor defensivo da equipe do Tricolor, deixando o Cruzeiro empatar o jogo neste momento da partida. O árbitro foi pro VAR, consultou o VAR através do seu microfone e foi conferido que não houve impedimento. Daí o Cruzeiro empata o jogo aqui na Arena Fonte Nova.
0: É, galera, tá tudo empate. Então validou o gol, viu, Genildo?
2: É, gol validado, gol validado. É isso que eu disse, daqui ficava difícil, mas a linha com tecnologia e tudo acabou confirmando isso, a famosa linha.
0: É, e agora o Bahia vai ter que mudar o cenário, né? Porque a galera já começou a ficar fervorosa, começou a ficar aqui já um pouquinho chateada, tanto com a arbitragem como também com alguns, né, destaques, alguns lances do jogo que não tá agradando a galera, hein? Valeu, valeu! Oi!
6: E o Bahia, com esse empate, agora volta a ser sexto colocado, 23 pontos. 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
0: Colada na gente, Francinha. Valeu, valeu. Colada na gente. A gente é eu e você, tá bom? Mas é colada na gente. Meu querido França Almeida. Vamos embora, galera. Vamos juntos. A bola vem de novo. A galera recorda pra zaga do Bahia, pro Léo Vieira, o goleirão. Ele faz a transa. Bola pro Roberto Ribeiro dominando, ajeitando a bola aqui de novo. Botou no comando, empurrou. Um pouquinho na frente, a Severo entregou errado. Cara, tá deixando, tá dando bola de graça pro Cruzeiro. O Cruzeiro gosta, vem pra cima com o Fagner, dominou, invadiu, penetrou de frente pro gol, rolou bola perigosa, chegou na grande área pra cortar, corta a bola, zaga do Bahia revirando o perigo. Que é isso, hein? Pelo amor de Deus, cara, bola perigosa, olha o Cruzeiro, tá valendo, invadiu, perigo, manga no mão, vai virar, apontou, bateu, pro gol, a bola vai pra fora, vai pra fora.
1: Chegou por ali, tentou finalizar, finalizou completamente errado. A bola saiu pela linha de fundo. Tem jogador do Cruzeiro caído aqui, o jogo tá parado. 1-1, placar na Fonte Nova, na informação de TS Brasil. 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
0: 44, galera, 44, chegando na casa dos 45, vai terminar o primeiro tempo do estádio da Arena Fonte Nova. O Bahia vai empatando com o Cruzeiro em 1-1. Primeiro, empatou o Cruzeiro. Gol nem será aos 40 minutos da primeira etapa aqui do estádio da Arena Fonte Nova. É a galera com a gente, de montão do meu coraçãozão grandão, tá ligado com a gente. Olha aí, galera, vamos embora, vamos embora.
2: Cinco minutos
0: aí pra gente, hein?
2: 5 minutos.
0: Vamos até 50, então. Tem mais 5. Aí chegou pra boca do gol, bola ali pra o Sanabria. A bola vai tocar na mão do goleirão pra sair jogando. Essa é a bola rapidinha. Ele coloca na circulação, vem bola pro camisa número 2 da equipe. Do Cruzeiro vem carregando o garotão da camisa número 2, é o Caio Moraes, entregou errado, recuperou o Bahia, carrega, atenção, Sanabria, rolou pro Jean Lucas, ele vai levando, vai para garotão, rolou bola agora pra Sanabria, passou ali de fundo, Jean Lucas vai cruzar, tentou cruzar, fechou o tempo pra ele, recuou na grande área, chegou o Cruzeiro pra roubar a bola, tá valendo tudo, o árbitro falou, tá valendo tudo, e o Cruzeiro agora vem no contra-ataque, botou a bola pro Matheus Pereira, e cara, tá tudo aberto o Bahia, Lucas Romero, de frente pro gol, apontou, bateu, a bola vai, e se... Palma, Léo Vieira, recolhe, tira na grande área, aliviando o perigo, salvo o goleiro tricolor, que pressão, hein, Toninho Maravilha, que é isso, hein, cara?
1: Uma pressão tremenda, uma falta agora em cima do jogador tricolor aqui, o Everaldo, o torcedor gritou, pediu reação do árbitro, mas ele não disse nada, foi falta de jogo, vem para a cobrança o time do Bahia, 1-1.
0: 46, galera, 46 gravados, etapa primeira de jogo, Prefeitura de Salvador, colada na gente, Dia das Mães, Ana Ferreira Costa, patrocinador oficial dos momentos em família. Amanhã, galera, Dia das Mães, um abraço para todas as mamães do nosso Brasilzão querido, um abraço para a querida Dona Noêmia, nossa mãezona, tá ligada com a gente, lá em Jacobina, terra, cidade do Ouro, que Genildo Lavis foi lá só fundar a Rádio Clube Rio do Ouro. Valeu, garotão. Vamos embora, galera. 9:47 da noite. Vai sendo 2 para Vitória, 2 para o Clubinense. Narração com José Antônio Melo. Reportagem de Thiago Luiz. Comentários de Ivens Arnaldo Carneiro e o França Almeida no plantão esportivo. Um abraço pro querido Roberto Rivelino. Narrador também. A equipe Nova Brasil em Campo Salvador. Tá ligado, hein? Alô, Robertão. Valeu, queridão. Obrigado pelo carinho. Ligado com a gente. Vamos juntos nas ondas do rádio, galera. E o boa sonda demais pro meu coração, sangrando. Tá reclamando, hein, Genildo? Tá reclamando, hein? Tá reclamando, a galera não tá muito satisfeita com a arbitragem, não, viu, Lavinsky?
2: É, mas se ele tá fazendo uma arbitragem boa, sem confusão, sem beneficiar, sem prejudicar ninguém, deixando às vezes o jogo correr. A torcida às vezes reclama de determinadas entradas, quando o futebol é isso aí, o futebol é um esporte de contato. Agora, é claro, não pode ser um esporte violento. No caso agora, o Sanabria foi com muito vigor em cima da perna do jogador do Cruzeiro. Por isso, aliás, é Everaldo, por isso ele recebeu o cartão amarelo, inclusive. O árbitro estava bem pertinho. E é claro, a torcida não gosta, mas foi a falta, sim.
7: Olha, nessa confusão toda, eu vim aqui consultar aqui o árbitro reserva. O gol do Cruzeiro foi de Cauã Moraes, o lateral esquerdo aqui, que está jogando improvisado aqui por esse lado. Cauã Moraes, portanto, autor do gol do Cruzeiro, e o gol do Bahia foi de Luciano Juba de pênalti.
0: Valeu, garotinho, falou e disse, tô de maravilha, galera. 48 gravados, 48 gravadinhos, etapa primeira de jogo. Aqui 48, o jogo tá parado mais uma vez.
6: Tem
0: tá
6: gol.
0: Aonde, França?
6: Em Maceió, no Repelé, Micael marca o terceiro do CRB, agora CRB 3, Operário do Paraná 0, na informação de Dia das Mães, Ana Ferreira Costa, patrocinador oficial dos Momentos em Família.
0: Valeu, grande Roberto Rivelino, ligado com a gente, valeu, garotão do Pig, liberando geral, valeu, galera, valeu, valeu, valeu, valeu, Robertão tá com a gente, tá no Pig, valeu, garotão, vamos juntos, o jogo tá parado ainda ali, né, maravilha, é uma demora, né, cara?
7: Ah, continua, encebando ali, já estamos chegando ao final do primeiro tempo, estamos aí a 45, ainda temos 5 minutos de acréscimo, o árbitro deve acrescentar mais um minuto aí. E o jogo tá parado. Uma conferência ali no setor de meio de campo, o árbitro olhando para lá, conversando com os jogadores do Bahia, jogadores do Cruzeiro, e vamos ver o que vai acontecer aí.
2: Matheus Henrique, que tá machucado, né? E parece que a contusão não é tão simples, por isso entrou em campo o departamento médico da equipe do Cruzeiro e tá lá para socorrer o jogador. Não sei se ele tem condição de voltar.
7: É, já tem jogador em aquecimento aqui no Cruzeiro e pode pintar também uma alteração por contusão no primeiro tempo, como aconteceu com o Bahia na saída do jogador William José para a entrada do Everaldo, pode acontecer também agora na equipe do Cruzeiro.
0: 50, galera, 50 cravados, 50 cravadinhos aqui da Arena Fonte Nova. O cara tá caído ali ainda, né? Tá lá, parece que tá levantando agora, porque, vou te falar, viu? Mas deve dar mais uns 4 minutos aí de acréscimos, porque é muito tempo num lance como esse, né, Genildo?
2: É, demorou, ele deve dar aí mais uns 2 minutos. No mínimo, é o que se espera. E os jogadores do...
7: É, mais 2.
2: Cruzeiro, e os jogadores do Cruzeiro estão pressionando o árbitro, sabe pra quê? É, pra ver se o VAR vai chamá-lo, pra ver essa entrada de Everaldo em cima do Matheus Henrique. Não deu pra ver daqui, tá distante como é que tudo aconteceu. Isso é claro, com a lente da TV aproximada, é que a gente teria uma condição melhor de saber se houve maldade ou não do jogador do time do Bahia em cima de Matheus. Mas parece que não vai dar nada, não deu.
0: É, não deu, né? A bola tá rolando, galera. 51 cravadinhos, a bola vem de novo dominando pra equipe do Cruzeiro. O Gerson rola por dentro, botou agora pro garotão da camisa 29. Lucas Romero vai cruzar pro Zumba, quando o gol chegou, perigo pra cortar, cortou a bola, se vira, ali viu o perigo. A bola volta de novo, vem pra boca do gol, chegou ali o Cruzeiro com a bola ainda, tá valendo tudo, tira o Juba de cabeça, sobra do Cruzeiro. Lucas Romero subiu mais alto, é Veraldo de cabeça, ajeita ali. Gil Lucas tem três pertinho dele, perdeu a bola, hein? Roubou o Gerson, ele pega bem dali, se abre espaço, é perigoso, apontou, bateu pro gol, a bola vai pra fora, vai pra fora. O Bahia também tá deixando o Cruzeiro ficar à vontade ali, hein, Toninho?
8: Ah, numa bola dessa, Jean Lucas tá marcado por dois, com um terceiro na frente dele, mete a bola pro fundo, pra linha de lado, perdendo a bola é um perigo. Aí o Gerson bateu, a bola saiu pela linha de fundo, em tiro de meta para o goleirão do Tricolor, Léo Vieira cobrar aqui no setor defensivo da equipe do Bahia, 1-1 o placar.
0: Vamos que vamos, minha galera brasileira. Na sua, o rádio é muito mais emoção, galera. 52 gravados, vai terminar, apitou, terminou. Fim de papo, termina o primeiro tempo na Arena Fonte Nova. E o placar do jogão, galera.
3: Bahia.
0: Bahia 1.
3: Cruzeiro.
0: Também um campo de jogo, você, Toninho.
8: Jogadores do Cruzeiro parte para cima do árbitro, a polícia militar chega por ali também, estão conversando ali, trocando ali, conversa, não tem que conversar não, manda pro vestiário, acabou, não tem que ficar de tititi aí não, pressionando o árbitro tem que se impor e mandar pro vestiário. Agora o time do Bahia vai deixando o campo de jogo, o time do Cruzeiro também, alguns jogadores vão saindo aí com o trio de árbitros aqui do gramado. O jogo terminou no primeiro tempo em 1-1, a gente não pode ouvir ninguém, mas o técnico do Bahia, o Rogério Ceni, pode mudar para o segundo tempo e tentar chegar aí ao segundo gol e quem sabe ao terceiro. Meu placar foi 3-1, ainda tô na parada, tô aí. Tem gente que já saiu, aplicou 3-0, não tá mais no placar, mas eu tô. E acredito que o Bahia possa colocar mais dois gols aí no segundo tempo e sair com resultado positivo. Mas o mais importante de tudo isso é sair com um triunfo hoje à noite aqui. Torcedor, solta um estronda vai aí em cima do árbitro da partida. Não gosta da atuação do árbitro da partida, o senhor Rodrigo Pereira de Lima, o pernambucano. Fim de papo no primeiro tempo para a Prefeitura de Salvador, colada na gente. 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Trouxe para você o primeiro tempo, 1 para o Bahia, gol de Luciano Juba. 1 para a equipe do Cruzeiro, gol de Cauã Moraes. Termina 1-1 o primeiro tempo e voltando no seu rádio, o garotão que agita a galera.

0: galera brasileira, emoção demais pro meu coração, sou um grandão, intervalo de jogo, Arena Fonte Nova, hora da merenda. Vamos aqui, garotinho, vou chamar o França Almeida com a gente para Ferreira Costa, dia das mães é na Ferreira Costa, patrocinador oficial dos momentos em família, ITS Brasil, internet de excelência para a sua empresa. 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Alô, Francinha!
1: França Almeida!
2: Ok, meu caro Ivo Ferraz, de volta no seu rádio, focalizando a 15ª rodada desta Série A do Campeonato Brasileiro. Já tivemos no dia de hoje, no Maracanã, o empate do Fluminense com Vitória por 2-2, com transmissão da sua Nova Brasil FM. Tivemos também em Curitiba o empate, também 2-2 para Curitiba e Internacional. Portanto, os dois resultados de hoje, confirmando intervalo, aí na Fonte Nova, com transmissão da Nova Brasil, Bahia e Cruzeiro vão empatando por 1-1. Isto na Série A do Brasileirão. Série B, tivemos o Goiás vencendo o Vila Nova por 1-0. Atlético Clube de Minas 0, o Cuiabá também 0. E a Ponte Preta, jogando no Moisés Lucarelli, em Campinas, perdeu para o Sport. Sport venceu de virada por 3-1. Em Fortaleza, o Atlético Goianiense venceu o Ceará por 1-0. Bola está rolando no Rei Pelé. O CRB vai derrotando o Operário do Paraná por 1-0. E o empate no momento lá em Caxias do Sul para Juventude e Criciúma. É o Campeonato Brasileiro que tem pelo Excelsior, ou melhor, me perdoe, pela Nova Brasil FM. Eu falei Nova Brasil FM, cobertura total. E ainda falando de Série C do Campeonato Brasileiro, um representante dos nossos perdeu hoje, jogando em Ilhéus. O Réu Noroeste do Espírito Santo derrotou o Porto por 2-1. Réu Noroeste 2, Porto 1. Amanhã teremos Juazeirense enfrentando o CSA, Jacuipense enfrentando o CSE e o Asa enfrentando o Atlético de Alagoinhas, isso na Série D, desdado do Campeonato Brasileiro. Prefeitura de Salvador, colada na gente. 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Devolvendo o som para ele, liderança da equipe Nova Brasil FM, como é o nome dele, DJ Hércules Carvalho.
0: Brasileira, tamo juntos nas juntas do rádio no Pink 959. Agora é hora de ouvir quem entende. Ele vem aí, galera, para comentar o que foi esse primeiro tempo de Bahia 1, também para a equipe do Cruzeiro pelo Campeonato Brasileiro, aqui na Arena Fonte Nova. Eu convoco ele, o comentarista que não esconde o jogo.
3: É isso aí, Ivo, meus amigos da Nova Brasil. Nós estamos diante de um jogo muito divertido, de um bom jogo aqui dentro do estádio da Fonte Nova pelo Campeonato Brasileiro, mas é um jogo que o resultado não agrada à torcida do Bahia, porque o time acabou tomando um gol por um vacilo da sua defesa. E se eu for falar em vacilo, eu falo esse intervalo inteirinho sobre os vacilos dados pela equipe tricolor e que permitiram ao Cruzeiro chegar com muito perigo, diversas vezes conseguindo jogadas que poderiam ser

perigo, sem dúvida. Mas foram poucas as vezes. Uma delas conseguiu o pênalti através de uma jogada longa de velocidade. A bola lançada para o Eric Pulga pela direita. Ele driblou, deu aquele drible da vaca no jogador do Cruzeiro. Chegou até a área e na hora que ele fez o cruzamento, o William José fechou para chutar. Foi calçado pelo zagueiro do Atlético Mineiro e recebeu o pênalti que o juiz em cima do lance marcou. Foi tão claro que nem precisou da atuação do VAR para a conferência. Lá dentro de campo mesmo, o árbitro resolveu tudo, ainda que com protestos da equipe do Cruzeiro. O jogador chegou a alegar, o zagueiro, de que ele teria sido atingido por William José, ao invés dele ter atingido ao jogador do Bahia, mas o árbitro estava em cima do lance e viu com muita clareza a pancada que o William tomou no pé, caiu no momento em que foi chutar, e por essa razão houve a penalidade máxima. Mas o Bahia errou muito, muito, muito, bem além daquilo que se esperava. O time começou com uma formação tendo a velocidade como base, e eu cheguei a fazer esse comentário aqui durante a partida, dizendo que o Bahia estava jogando de uma forma diferente do que a gente estava acostumado a ver. O Bahia estava jogando com velocidade em alguns lances, como fez na hora do gol, inclusive, como tinha feito antes com o próprio Eric Pulga pela direita, e depois em um outro lance com o Sanabria pela esquerda. Sanabria foi a opção que o técnico teve para fazer a mudança, tirando o Kike Oliveira do ataque, colocando o Eric pela direita, ele sempre joga pela esquerda, e Sanabria jogando pela ponta esquerda, para fazer com que o jogador pudesse fechar e fazer aquela jogada de entrar na área e bater com o pé trocado. Deu certo pela direita, mas não deu lá muito certo nesse lado esquerdo, porque Sanabria foi muitíssimo bem marcado pelo Fagner da equipe cruzeirense, e por essa razão atuou muito pouco naquele setor, levando perigo para a equipe do Cruzeiro. Teve talvez duas vezes que ele chegou ali de fundo, mas até mesmo os cruzamentos em outra bola, ele conseguiu chutar e o goleiro Otávio defendeu a bola. No entanto, a torcida esperava muito mais principalmente do meio-campo do Bahia, que esteve desatento, falhando na marcação. Jean Lucas não está bem, perdeu duas ou três bolas ali que foram quase que fatais para a defesa tricolor, porque o Cruzeiro é muito rápido, e quando o Gerson está com a bola dominada, quando o Matheus está com a bola dominada, e eu estou falando de Matheus Pereira, o Cruzeiro tem inteligência para formar um contra-ataque, e isso ele fez com muita eficiência, tanto pela ponta direita quanto pela ponta esquerda. Ele usou perfeitamente bem os seus dois laterais, Wagner e Cauê Moraes, tanto que Cauê foi o autor do gol de empate da equipe cruzeirense. O Bahia errou, o Bahia não criou como poderia ter criado, o Bahia falhou assim em pontos importantíssimos quando tinha bola dominada, carregou demais a bola. Everton Ribeiro não está bem também, apesar de ser o principal jogador dessa equipe e talvez o mais consciente desse meio de campo que está hoje aí jogando, entre os três. Eric tem falhado também, apesar dele ter feito o lançamento para a jogada que começou e terminou com um pênalti através da velocidade de Eric Pulga, mas ainda assim ele não está bem, se atrapalhando. Eu atribuo isso talvez à falta de ritmo de jogo, porque ele estava no banco de reservas e vem jogando há duas partidas, essa é a segunda consecutiva, né? Em alguns jogos ele entrou no meio do caminho, mas é uma coisa bem diferente. Mas a torcida não quer determinado tipo de desculpa, a torcida quer jogador atuando, dividindo, quer com disposição acima de tudo, como faz por exemplo Acevedo, que continua jogando firme futebol com absoluta seriedade. E hoje o Cruzeiro veio a campo determinado a evitar que Luciano Juba fizesse aquele acabamento pelo meio. O Cruzeiro implantou pela ponta direita, Fagner meteu por lá também, caindo Lucas Romero quando estava com a bola, Gerson lançando por lá, enfim, fizeram um rebuliço na cabeça de Juba e ele não conseguiu criar muitas jogadas, como ele sempre faz, saindo

0: tudo em diagonal pro meio de campo, dali com a bola dominada, recebendo, tocando. Fez duas ou três vezes somente isso. Acabou fazendo, é claro, o gol de pênalti para dar moral a esse jogador que está muito cotado para a seleção brasileira. E há um clamor, diria assim, da imprensa, inclusive, né, nacional, para que esse jogador seja chamado pelo técnico Carlo Ancelotti para a Copa do Mundo. Mas ele não conseguiu hoje reeditar as grandes atuações enquanto lateral esquerdo, apesar de não ter cometido falhas. Mas ele, por exemplo, a um minuto e meio, ele ia tomando o chapéu, acabou metendo a mão na bola e o Cruzeiro chegou com perigo logo no primeiro cruzamento, na primeira tentativa de ataque do time do Cruzeiro. Depois disso, ele sentiu que se fosse adiante, se ele fosse para frente, ele poderia sofrer muito, bolas nas costas, e acabou isso acontecendo em alguns momentos. E acabou Ramos Mingo sofrendo bastante a pressão também, ao ponto de, em um determinado momento, ele teve que entrar duro, recebeu cartão amarelo no primeiro tempo, o que é um risco para um zagueiro como Ramos Mingo, que é muito duro, tomar uma advertência no primeiro tempo de jogo, porque, é claro, ele fica marcado e o time começa a correr o risco do jogador ser punido novamente em uma falta, porque Ramos Mingo é muito incisivo, ele é muito duro, ele é muito vigoroso, e isso acaba atraindo o adversário, que sabe que o jogador está com cartão amarelo e faz a jogada em cima dele, esperando naturalmente uma reação fora daquilo que diz a regra para que o time possa ser punido, o jogador possa ser expulso. Tomara que isso não aconteça, tomara que ele consiga equilibrar suas ações e fazer um bom futebol. Bom, aí o torcedor fica perguntando: o que é preciso para o segundo tempo, a fim de que o Bahia possa melhorar? Eu não acho que a mudança imediata de formação seja algo que possa modificar a estrutura do time. O que precisa mudar a estrutura é exatamente da marcação e da atenção. O Bahia mudou o seu estilo em alguns momentos, mas nessa mudança de estilo, nos pareceu que o time sentiu. Não fez aquele toque de bola, permitiu ao Cruzeiro tocar muito mais, não fez a marcação sob pressão e o Cruzeiro saiu tocando. Teve um determinado momento que só tinha Otávio, goleiro, no campo dele, e o time do Cruzeiro estava todo no campo do Bahia e ficou por lá tocando a bola até conseguir finalizar. Sorte do Bahia é que em dois momentos o Cruzeiro esteve dentro da área com a possibilidade de marcar, e Gerson, por exemplo, acabou chutando para fora, um chute bizonho, absolutamente bizonho. A bola foi pela linha de fundo, bem distante do gol, e ele estava de cara praticamente ali na marca do pênalti com o goleiro Léo Vieira e chutou para fora completamente errado. Foram dois momentos desses que o Cruzeiro teve, independente de outros lances, bolas de escanteio perigosas. Enfim, o Bahia está diante de um adversário inteligente, um adversário extremamente rápido, que tem, volta a repetir sempre, é frisar isso aí, dois jogadores muito inteligentes no meio de campo, Gerson e Matheus, que se entendem muito bem. Eu estou falando aqui de Matheus Pereira, o camisa número 10 da equipe cruzeirense, que é um bom jogador e vem carregando ali o setor esquerdo e jogando em cima de tanto de Luciano Juba quanto cá na lateral direita, em cima de Acevedo, que volta a repetir uma boa atuação, mas o problema todo está ali na frente de zaga da equipe tricolor. Eric e Jean Lucas não fazem boa partida, especialmente Jean Lucas. Era a mudança, eu acho que o técnico poderia pensar, e aí fica se imaginando, mas quem entrar naquele setor, quem estaria disponível para o técnico? Carlos Alexandre está machucado, o técnico tem alternativas de mudanças, que seriam, por exemplo, o Michel Araújo, seria o Nestor ali no meio. Então o técnico poderia pensar em alguns momentos aí em Romain Gomes na lateral direita, colocando o Acevedo ali no meio, mas aí ele passa a ter problemas porque o jogador está sem ritmo de jogo. O Bahia está voltando, não muda ninguém, não é costume do técnico Rogério Ceni fazer
1: mas
0: mudança.
1: Ele vai mudar.
0: Na volta, vai mudar?
1: Vai colocar o Ademir.
0: Rapaz,
1: o Ademir está na mesma gramada.
0: Fumacinha. Então seguramente vai sair o Sanabria, que foi o jogador mais fraco desse ataque. Eu imagino isso. Sanabria deve sair.
1: Exatamente ele.
0: É ele que sai. Então vamos lá. Eu volto com você.
1: Não. Tá saindo quem? O 10?
0: Não, não. Aí é o jogador do Cruzeiro.
1: Ah, do Cruzeiro.
0: É.
1: Cruzeiro tá mudando Cruzeiro. Ali?
0: Eu acho que vai sair mesmo.
1: É o Sanabria mesmo. Eu tô vendo ali, o Everton tá ali. Vai levantar a placa agora. Tá ali já prontinho pra anunciar. O Ademir tá ali. O 23, Sanabria. Tá fora do jogo.
0: Sanabria, fora do jogo. Foi o jogador mais fraco. Volto com você, Ivo Ferraz.
2: Galera brasileira, emoção demais pro meu coração, São Grandão, tá aí a palinha de quem entende, Genil do Lavis, que vai começar o segundo tempo, aqui no estádio da Arena Fonte Nova. Vamos embora, atenção, DJ Hércules, é apito o árbitro, a bola está rolando. Valeu, galera brasileira, vamos juntos, galera, nas ondas do rádio é muito mais emoção de montão, a galera tá com a gente de montão, bola tá rolando no estádio da Arena Fonte Nova, segundo tempo de jogo, é o Campeonato Brasileiro, simbora, galera, hoje é dia do tricolor, o Bahia vem de novo, dominou pra boca do gol, o Cruzeiro que vai chegando, o árbitro já para, marcando a primeira falta ali, né, Toninho?
1: Que com é isso, certeza, hein? Com certeza. Então tá aí, a primeira falta ali leva perigo. Tem ali o Gerson, tem ali o Matheus também para cobrar essa falta. Aliás, ele tá com a bola na mão ali, o Matheus Pereira. Leva perigo contra o gol tricolor. E atenção, saiu aí o camisa número 8, Matheus Henrique, e entrou o camisa número 70, o Kenji, na equipe do Cruzeiro. Então dessa foi a alteração na equipe do Cruzeiro. Beleza, Pura? Anotou aí? Deu pra anotar aí, Ivo?
2: Deu pra anotar sim, Toninho. No Bahia saiu, confirmando, o Sanabria.
1: Sanabria entrou o Ademir, camisa número 7. No Cruzeiro saiu o 8, entrou o 70. Olha a falta.
2: Olha a falta pro Cruzeiro, correu, bateu na boca do gol, voltou, emendou, a bola vai entrar de tudo. Valeu. Não valeu, Toninho.
1: Completamente impedido o ataque do Cruzeiro. O cara veio lá da linha de fundo, tocou para trás, o goleirão esbarrou a bola para o meio da área, tocou para o meio da área, o Cruzeiro fez o gol. Mas o primeiro toque, o jogador do Cruzeiro estava impedido.
2: Valeu, valeu, beleza, galera brasileira, vamos juntos aqui nas ondas do rádio no pique, liberando geral, emoção demais pro meu coração, São Grandão. Simbora, galera, a bola vem pro Bahia, rolou, morrou na ponta ali pro Arquipunga, dominou, vai pra cima, dominando mais uma vez, caminhou, quem sabe agora, vamos lá, garotão, chegou empurrado, pediu falta, o árbitro falou que não foi nada, o árbitro não deu nada, a galera fica na bronca. Simbora, garotinho, de novo a bola dominando pela equipe do Bahia, tentou, entregou errado, recupera o Cruzeiro, sai pro jogo, carrega a bola lá na canhotinha, ajeita a bola, em busca do João Galinho por dentro, jogador da equipe do Cruzeiro, camisa 22, o Neis, ele é perigoso, empurrou, chegou a Acevedo pelo meio do caminho, fez o corte, colocou na bola pra fora, ela vai saindo, arremesso manual pra equipe do Cruzeiro, fazer da cobrança, Prefeitura de Salvador colada na gente, dia das mães, Ana Ferreira Costa, galera, patrocinador oficial dos momentos em família, um abraço pra dona Nívia Andrade, ligada com a gente, alô dona Marli, valeu, alô Ludmila, alô Nanda, alô Vanessa, alô galera, valeu, obrigado pelo carinho, obrigado pela audiência, vamos juntos na Série A do Brasileirão, tem Nova Brasil em campo, o jogo tá parado, Toninho.
1: Tá parado, porque pra mim, pessoalmente, houve falta no Eric Pulga, o árbitro não deu, ele sentiu o toque no tornozelo, a jogada seguiu, e aí ele caiu, não aguentou jogar, parou, o jogo tá parado, tá ali, o goleirão da equipe do Cruzeiro tá sinalizando alguma coisa ali, mas pra mim houve falta no Eric Pulga, acho que vacilou o árbitro nesse lance.
2: Ô Genildo, agora vou te falar uma coisa, é muito para no jogo de hoje, viu, sinceramente.
0: É normal, os jogadores estão disputando aí, o árbitro para porque o jogador cai, no caso desse, por exemplo, aí, ele tinha que realmente dar uma parada porque Eric começou a mancar e ele mesmo levantou o braço e pediu atendimento, foi isso que aconteceu, tá mancando, né? Tomara que não seja aquele migué de mancar pra dizer que sofreu a falta e tal, tomara que não, pra mim ele vai continuar.
2: É, tomara, né? Tomara que ele volte aí, o nosso querido Eric Pulga, que faz muita falta se sair nesse time do Bahia.
1: Ele tá saindo mancando demais, viu? Junto ao médico ali, o massagista, tá sentindo bastante dor ali no tornozelo da perna esquerda, o Eric Pulga, mas vai voltar pro jogo.
2: Vamos lá, garotinho, tomara, galera brasileira da marca, garotão de montando meu coração, sangrando, vamos embora, galera. A galera tá com a gente aqui no pique, liberando geral. É o campeonato brasileiro da marca de três, agora aqui chegando pra quatro, cravados, vamos lá, galera, dominando, chegou, preparou na boca, cruzou, chegou pra quarta, corta a bola, zaga do Bahia, aliviando o perigo. Ixi, chegou a Demi ali, fazendo falta, precisava isso, Toninho. Sinceramente, hein?
1: Ah, sem necessidade, né? Já tinha colocado a bola pra fora do gramado.
0: Conseguiu frear, né?
1: E aí cometeu uma falta ali, um puxão, né?
0: Faltou freio, só isso.
2: É.
0: Freio, ele foi e não conseguiu parar. E aí se segurou no adversário.
2: Atenção, galera brasileira, conferindo comigo agora certinho no futebol. Salvador, Bahia, Brasil, galera, estamos aqui às 10 da noite, mais 17 minutos, Arena Fonte Nova. Assiste comigo o tempo e placar de jogo. Agora, galera, na marca de cinco passados, etapa primeira do jogo, que é a Série A do Campeonato Brasileiro. 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E o placar do jogão de
3: Bahia,
2: tem um
3: Cruzeiro,
2: também um.
4: Série B do Brasileirão permanece. Juventude Criciúma vão empatando 0-0 na informação de Prefeitura de Salvador, colada na gente.

0: galera brasileira, embaçando demais pro meu coração, sou um grandão, a galera tá com a gente aqui na Arena Fonte Nova, a Série A do Campeonato Brasileiro. O Everton Ribeiro literalmente pisou na bola, né, Toninho?
1: Pisada na bola, feio, não tá bem no jogo. O Jean Lucas, como disse o Genildo Lavins, também não tá bem no jogo. Bahia precisa acertar, e o técnico já pediu para todos os jogadores ir pro aquecimento.
0: Valeu, valeu, é isso mesmo, cara. Todo mundo no aquecimento, tava na frente de novo, galera, pra equipe do Bahia, botando bloco na rua, vem do menu, vai pra cima, escapou, levou pra Indefante, pintou mais um, e agora rolou na grande área, cruzou rasteirinho, chegou pra cortar a zaga do Cruzeiro, aliviando o perigo, domina de novo a bola, a equipe do Cruzeiro. Esse cara é veloz, hein, esse cara é perigoso, hein, esse cara é perigoso, hein, esse Siristena, vou te contar, cara, carregando a bola, viu, Cruzeiro, dominando, limpou a jogada de novo pra Gesso, colocou no cantinho, bola fraca nas mãos do gol. Mas quando o Cruzeiro chega, é com perigo, hein, maravilha?
1: Mas muito perigo. O time do Bahia estava ensinando essa marcação do meio de campo, deixando o Cruzeiro chegar. Olha o Bahia.
0: O tricolor vem, garotinho. Cruzão para a boca do gol. Agora para Everaldo na hora que cortou na zaga do Cruzeiro. Olha, a galera queria falta no Pulga. O árbitro falou que não foi nada, deixou jogar assim, que bola ficou pro ataque do Cruzeiro, do menino jogaram lá pela esquerda, tirou por dentro, vem pro Lucas Romero, ajeitou bola pro Matheus Pereira, já chegou o Bahia no combate com o Ramos Mingo, a bola sobrou ainda pra equipe do Cruzeiro, lá pela esquerda pros Neis, um pro Ney, Cedência dominou, chegou, rolou a gotinha, atenção galera, agora ali pro Kenji, mais uma vez, botou na boca do gol, rolou pra trás, domina ali o 70 do Cruzeiro, Kenji, ele vai cruzar, ameaçando mais uma vez pro Lucas Romero, o capitão da equipe da Raposa, mais uma vez faz o giro, Cruzeiro toca a bola com tranquilidade, vem bola pro Gesso, o Bahia agora fecha a casinha, vai se fechando, tudo ali de novo, bola pro Cruzeiro, pro Lucas Romero, não tem pressa, 1-1 no placar, bola pro Gesso, Gesso ajeitou pro Matheus Pereira de novo, mais uma vez o Gesso ajeita, tenta tocar, o cara não passa, fica reclamando, esperou o cara passar, não deu a passagem, a bola fica de novo, o Gesso tá mandando o cara aí, não vai, a bola vem pro Cruzeiro, vamos embora galera, o Cruzeiro vem pra bola de novo, dominando mais uma vez pro Gesso, o Gesso dominou, tentou o cara agora sim, rolou aqui na direita pro jogador que é o Fagner, ele recebe, bate no peito, a bola volta pro Gesso, mais uma vez dominando, cadenciando, tabelou, tentou mais uma vez ali, chegou, rola a bola um pouquinho mais atrás pro Lucas Romero, pro Gesso, faz o giro, trabalha na perna canhota, deixa a bola pro Matheus Pereira, é perigoso, é liso, no meio de dois, invadiu, Gesso rolou, bola na grande área, corta a zaga do Bahia, coloca a bola pra fora, esquinando, maravilha.
1: Luciano Juba chegou por ali e cortou a bola do Gesso, porque levaria muito perigo contra o gol tricolor. É tiro esquinado aqui pelo setor direito, favorecendo a equipe do Cruzeiro.
0: Vem pra bola, galera. Vem pra bola, a equipe do Cruzeiro vai colocar lá dentro. Atenção, garotão de montão. Ajeita pro meu coração, seu grandão. Sou mais você, goleirão. Leão Vieira tá lá no centro do gol. Tá preocupado. Sou mais você, garotão. A bola vem de novo, galera, pro Cruzeiro. A esquerda aqui na direita, na marca cravadinha. Atenção, galera. De 8 correu pra boca do gol. Botou na grande área. Chegou pra cortar, corta a bola. Zaga do Bahia. Bota de novo. Vem embora pro Cruzeiro. Pro Gesso, ele bate bem, é perigoso, rolou aqui na direita pro Fagner, cruzou, segura o pau, bola passou pelo goleiro do Bahia, sobrou ali, cortou de cabeça, tira a bola de mim, ia tentar o contra-ataque, a bola vai pra fora. Genildo Lavinski, o jogo, hein, garotão?
2: É, o Bahia tá vacilando, o Bahia tá permitindo que o Cruzeiro aperte, que o Cruzeiro comece a dominar completamente a defesa, e faz uma tática importante o Cruzeiro, que é concentrar os jogadores em um determinado setor do campo, quando tá naquele setor. Então vem três jogadores pela direita, Gerson é quem comanda tudo, quando vai pela esquerda, Matheus, e aí alguém escapa pelo meio, como escapou agora há pouco, e por pouco o Cruzeiro não fazia o seu segundo gol. Enfim, o Bahia precisa mudar a postura, e essa postura acima de tudo passa pela atenção, não é mudança do jogador não, que não vai adiantar, eu não vejo ninguém aí, eu continuo achando que o meio de campo do Bahia precisa ter uma sacudida, né, para ver o que vai acontecer. O problema é saber quem é que entra, porque há uma facilidade muito grande do time do Cruzeiro em penetrar.
0: A palinha de quem entende, galera. Genildo Lavinski do Pink de Berendo Geral, a galera tá com a gente. Vamos embora na Nova Brasil FM. Futebol Show é com a gente, garotinho.

0: valeu, garotão, vamos embora, a galera aqui, 1-1 no placar, são dois jogos, a Série A do Campeonato Brasileiro, a galera com a gente, liberando geral, você tá no trânsito, tá ligado, tá ouvindo a gente, tá em casa, no trabalho, girando nos quatro cantos da capital baiana, futebol agora, Nova Brasil FM Salvador, Nova Brasil em campo, 104.7, galera, aqui, coladinho com você, no futebol
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0: Valeu, valeu, vamos juntos, a bola vem pra equipe do Bahia, bola ali pro Tricolor de Aço, pro Ramos Mingo, vai colocar lá dentro, capricha garotão de montão pro meu coração, Zão Grandão, é o Ramos Mingo, ele levanta a cabeça, prepara no pé, canhoto, botou na frente, botou bola pra viajar, subiu de cabeça, corta a zaga do Cruzeiro, alivia o perigo, a bola volta de novo, chegou ali pra fazer o corte, tocou na bola, a bola vai pro ar, a bola sobe demais, Gerson na jogada também, o Juba, Juba briga, Gerson empurra, o Juba vai brigar pela bola de cabeça, corta, Gerson bota a bola pra fora, ela vai saindo, arremesso manual pra equipe do Cruzeiro, pra bola e pro Bahia fazer a cobrança. Aqui, garotinho, tamo juntos nas juntas, o Rádio Dia das Mães é na Ferreira Costa, patrocinador oficial dos momentos em família. Aqui 1-1 no placarzão de jogo, mais cedo você acompanhou vitória 2-2 também para a equipe do Fluminense com José Antônio Melo, com nosso Rivens Arnaldo Carneiro, Thiago Luiz e Fran Salmeida no melhor plantão esportivo do Brasil. Aqui tá rolando Fonte Nova, Campeonato Brasileiro, a bola vem para a equipe do Bahia, pro Juba de cabeça, coloca no terreno, aqui tá a bola pro Ramos Mingo, ele passa de incrível do gramado, vai levando, vai, garotão, que eu vou com você. Alô, Bahia, atenção, cruzou, boca no gol, bola desviou na zaga, vai pra fora, esquina do Maravilha.
2: Tem que partir pra cima, o jogador Eric Puga partiu agora no um contra um, a bola tocou na canela do lateral da equipe do Cruzeiro, saiu pela linha de fundo, é tiro esquinado. Luciano Juba, na cobrança do tiro esquinado para o Bahia, o torcedor se levanta na Arena Fonte Nova.
0: Quem sabe agora, galera brasileira, quem sabe agora o segundo gol, tricolor, capricha, garotão de montão, capricha pro Bahia, bora Bahia, bem porrenta. Alô, doutor Miguel, tá ligado com a gente, simbora, galera, vem o Bahia pra cobrança. Vai colocar lá dentro, é o Juba, abriu os braços, deu um sinalzinho pra galera, quem sabe é isso. Correu pra bola, bateu, fechou, boca no gol, dentro da grande era, corta a zaga do Cruzeiro, sobrou bola pra Demi, ele pega bem, cruzou, voltou pelo alto, tabelinha, jogada em cena, cabeceou, colocou agora pro, o Punga vai colocar, voltou, tentou chegar ali, na hora, Gai Verano, bateu, bola, trava na zaga do Cruzeiro, a bola volta pro Bahia, atenção pro Eric Punga, ele faz o giro, no bico da grande área, escapou, cruzou, rasteirinha pelo alto, a galera faz a, não vale, e cara, deixaram só Everton Ribeiro, que é isso, cara, 3-2 do Cruzeiro, jogada perigosa, mordeu, Everton Ribeiro, é por isso que a galera gosta dele, é por isso, mas aí ele cansou, cara, o Cruzeiro vem de novo, chegou pra cortar, corta a bola, aliviando o perigo, corta a bola, garotinho, vamos embora, galera brasileira, daqui a pouquinho deu o giro do placar, vamos embora, galera, a galera tá com a gente aqui, tamo juntos nas ondas do Rádio do Pique, liberando geral, 14 cravados agora, 14 cravadinhos, etapa final do jogo, Arena Fonte Nova, 1-1 no placarzão, a galera ligando com a gente, obrigado pelo carinho, obrigado pela audiência.
2: Bahia vamos vai mudar,
0: aí.
2: Bahia vai mudar.
0: Vai mudar? Quem vai, sai, será, hein?
2: Não sei ainda, mas vai mudar o time do Bahia. Ali na beira do gramado está o camisa número 11, Nestor Duarte. Provavelmente o...
3: Rodrigo Nestor, né?
2: Rodrigo Nestor, é. Rodrigo Nestor, provavelmente Everton Ribeiro.
0: Nestor Duarte.
3: Já meu amigo Nestor Duarte tomou um susto. Ele deve ter dado um pulo da cadeira e disse, opa, tô sem uniforme.
0: Alguém me
3: um
0: chamou?
3: Abraço, Nestorzão.
0: Hein, Toninho? Alguém me chamou?
2: Do amigo.
0: E atenção, galera brasileira, conferindo comigo, agora certinho no futebol. Salvador, Bahia, Brasil, Arena Fonte Nova, galera, 10:00 da noite, mais 27. Assiste comigo o tempo e placar de jogo. Agora, galera, na marca de 15 passados, etapa final do jogo, a Série A do Campeonato Brasileiro. 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Placa do jogão de
1: Bahia.
0: Tem um.
1: Cruzeiro.
0: Também um.
4: Hoje no Campeonato Espanhol, Celta de Vigo venceu o Atlético de Madrid por 1-0. Amanhã tem Clássico Espanhol, tem Barcelona e Real Madrid. 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

0: galera brasileira, emoção demais pro meu coração, São Grandão, a galera tá com a gente de montão no pique, liberando geral, simbora galera, Genildo Lavisky, 15 cravados, agora 16, e o jogo, hein, garotão?
1: É, o jogo tá bom, o jogo continua com problemas, o Bahia tenta agora recuperar, perde no meio de campo o principal jogador, seu, né, Everton Ribeiro sai, entra Nestor, e vamos ver a disposição dele, porque o Cruzeiro também mudou.
2: É, duas alterações aconteceram. Saiu o Everton Ribeiro, entrou o Nestor, camisa número 11. Olha o Bahia.
0: O tricolor vinha, garotão. Pode ir.
2: E a outra na equipe do Cruzeiro. O Cruzeiro mudou. Saiu um cara que você não disse o nome dele no jogo. O jogador Neyser. Entrou Caio Jorge, camisa número 19.
0: E aí, Genildo?
1: Jogador veloz. Cruzeiro, tomara que ele não acerte, né? Ele tá recuperando aos poucos a sua forma, a sua velocidade, e tomara que hoje ele continue tentando a recuperação. Mas é um jogador que vai merecer toda a atenção da zaga do time do Bahia. Mais atenção do que já estava tendo.
0: Valeu, valeu, garotinho. Aqui, galera brasileira, na marca de quase 18 gravados, etapa final do jogo, é a Série A do Campeonato Brasileiro. A galera tá com a gente de montão na Série A do Brasileirão. Nova Brasil em campo, Nova Brasil FM, Salvador 104.7, agora fica na defensiva do Cruzeiro. É o Fagner do que domina, é o capitão da Raposa, gira por dentro, bota a bola pro Gerson, vai levando, dominou, chegou, derrubado, é falta nele. Que é isso, hein? Os caras tão pegando mesmo, hein?
2: É, o Eric Pulga chegou ali com uma força excessiva no lance, o árbitro viu, parou, marcou, o Gerson já vai tocando na bola por ali. 1-1 o placar aqui na Fonte.
0: E o Gerson toca na bola, garotinho, ele toca na bola, galera, a bola ficou para o jogador que é o Romero domina, faz o giro, coloca por dentro, a bola vem para a equipe do Cruzeiro, não tem pressa, Fabrício Bruno domina, faz o giro mais uma vez, coloca a bola na canhotinha, ele vai transando tudo, bota a bola para o Jonathan Jesus, o cara da camisa 34, para ir todo recuado, todo fechadinho, o Cruzeiro vem, tentando furar no bloqueio, o bloqueio tricolor que está fechadinho, 1-1 no placar, a galera não gosta desse comportamento do Bahia, todo fechado, tem que sair pro jogo para tomar essa bola do Cruzeiro. O Bahia quer jogar agora no contra-ataque, quem sabe vai, galera. O Cruzeiro vem carregando, dominando, dominou, preparou, chegou, botou por dentro, bola vem ainda pro Lucas Romero, bate de primeira, ajeita a bola lá pro Jonathan Jesus, abriu na esquerda, atenção para cruzar, preparou, voltou para ele, Jonathan Jesus, vai cruzar, ameaçou, tá aquela recuada, volta a bola pro Fabrício Bruno, já no campo de ataque do Cruzeiro, ele domina a jogada mais uma vez, carrega pro Fagner, Fagner domina, bate pro Gerson, Gerson bate de primeira, abre bola aqui pra direita, entra pro Kinge, vai cruzar, cruzou na boca no gol, cabeceou, desviou de cabeça, a bola vai pra fora, sem perigo, maravilha.
2: Sem perigo, a cabeçada, a bola saiu pra fora, o goleirão do Bahia acompanhou a passagem da bola e já vai para a cobrança do tiro de meta, aqui 1-1 na informação de Prefeitura de Salvador, colada com a gente.
0: Bora aqui, bora, galera brasileira, onde França?
3: Em Maceió, no Rei Pelé, pela Série B do Brasileirão, final de partida, CRB 3, Operário do Paraná 0, na informação de TS Brasil, internet de excelência para a sua empresa.
0: E olha o Bahia, galera, Ademir dominou a ponta, bateu pro gol, voa o goleiro, Otávio faz a defesa, sensacional, ele salvou, galera, salvou, salvou, salvou, e bola do jogador Ademir, essa valeu. E atenção, galera, conferindo comigo a hora certinha do futebol. Salvador, Bahia, Brasil, aqui 10 da noite, mais 32 minutos, Arena Fonte Nova. Agite comigo o tempo e placa de jogo. Cravadinhos agora, galera, cravadinhos da marca passada de... Olha aí, garotão, 20 gravados, faltando 25 para terminar o espetáculo, é a Série A do Campeonato Brasileiro. 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Dos momentos em família, o placar do jogão de...
4: Bahia,
0: em um.
4: Cruzeiro,
0: também um.
3: Já a Série B do Brasileirão permanece Juventude Criciúma em Caxias do Sul, vão empatando em 0-0. 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

0: Palmeiras, o Rádio Galeirão Brasileiro, emoção demais pro meu coração. Sou grandão, bola vem de novo, domina a jogada da equipe do Cruzeiro, invadiu, entrou, e agora na grande área chegou, bola tocada, forte demais, ela vai pra fora, arremesso manual, arremesso não, tiro de retorno pra equipe do Bahia, fazendo a cobrança, já bateu bola rapidinha, bola tá circulando pela zaga do Bahia, ali quem domina é o Luciano Juba, rola a bola, Coutinho botou pelo ar, vem bola agora pro Ramos, Bingo dominando, chamou pra jogar o garotão, ali o Eric Pulga, entregou errado, melhor pro Cruzeiro, que é isso, cara, o Bahia tá entregando o Cruzeiro tá gostando, o Cruzeiro vem pra bola, Raposo invadiu, enfrentou, vai marcar ponto, bateu pro gol, bola vai entrar no cantinho, pra fora, pra fora, pra fora, a bola do Cruzeiro, lamento, lamento, o atacante cruzeirense, Toninho Maravilha, que é isso, cara?
1: Mas o Bahia comete uns erros infantis no seu setor defensivo, perdeu uma bola dessa, num contra-ataque, jogador livre de marcação, o Caio Jorge perdeu o gol, um gol que ele não costuma perder, tá fora de ritmo, o Bahia precisa tomar muito cuidado, porque o jogo tá muito favorável ao Cruzeiro. 1-1, na informação de Dia das Mães, é na Ferreira Costa, patrocinador oficial dos momentos em família.
0: Valeu, valeu, vamos embora, minha galera brasileira do meu coraçãozão, aqui tamo juntos, na marca cravadinho de 23 passados, etapa final do jogo, ITS Brasil, internet de excelência para a sua empresa, Prefeitura de Salvador, colada na gente, simbora galera, bora vem de novo, domina a jogada, prepara ali pro jogador que Ademir, rolou na frente, Ademir vai botar também, tentou pedir falta, o árbitro falou que não foi nada, manda seguir a jogada aqui, 1-1 no placazão, mas você acompanhou com José Antônio Melo, com França Almeida, com Ivens Carneiro, com Thiago Luiz. 2 pro Vitória, 2 pro Fluminense. Aqui também vai dando empate, galera. O Bahia, mas tem muito jogo pela frente. A bola fica pro goleiro Léo Vieira. Agora pro Ramos Mingo. Ele se ajeita, fica de frente pra bola. Levanta a cabeça, despacha na frente. Encontra ali, chegando o Eric Punga. Vai lá pra zaga do Cruzeiro. Faz o corte e coloca a bola pra fora. Aí, Wilson Manuel, pro Bahia fazer a cobrança. Alô, Marão Freitas, o grande Marão tá ali. Obrigado com a gente, obrigado pelo carinho, obrigado pela audiência. Alô, alô, galera. Valeu, valeu. Você que tá ligado com a gente no Brasil e no mundo, você também ligado aqui pela internet. Olha aqui, a bola vem de novo, chegou, dominou, Ademir, invadiu, penetrou, boca no gol, tocou, a bola vai batendo na zaga, ela vai pra fora, Toninho.
1: Ah, o Bahia teve a grande oportunidade de poder fazer o segundo gol. O cara vai cruzar a bola, tocar a bola, ele bate na canela do jogador do Cruzeiro, o lugar provável para tocar a bola, ele toca ali. Tiro esquinado pro Bahia lá pelo setor direito.
0: Vem pra bola, galera, vem pra bola, equipe do Bahia, quem sabe agora, garotão de montão, capricha, capricha, capricha, garotão, atenção, galera, o Bahia colocou na boca do gol, viajou, bola pro alto, de cabeça na primeira, tocou de novo, a bola vai pra fora, Toninho.
1: É tiro esquinado, a bola ficou paquerando ali dentro da pequena área, o zagueirão do Cruzeiro chegou, de cabeça meteu pra linha de fundo, Jonathan Jesus, é tiro esquinado para a equipe do Bahia, Luciano Juba, tá na bola.
0: Mais um, mais um, mais um, galera, quem sabe agora, quem sabe faz a hora, vamos lá, garotão, capricha de montão, é um Bahia que vem pra baixo esquinando, vai colocar lá dentro, a galera tá ansiosa, jogada encerrada, rolou pra trás, deixou, cruzou, fecharia, agora vai virando, de cabeça, a bola espirra na zaga do Cruzeiro e vai pra fora, a galera tá reclamando de alguma coisa por ali, né, Maravilha?
1: É, o Bahia pedia um toque de bola da equipe do Cruzeiro.
2: Foi falta de ataque.
1: E aí, não deu, o jogador depois foi reclamar e falou, ó, vamos jogar bola, vai, vambora, toca a bola. Tá aí, 1-1, o Bahia tá buscando o jogo.
0: É, brincadeira, hein, cara. Ah, pelo amor de Deus, hein? A galera fica na bronca desse jeito, hein, seu juiz? Vamos embora, galera! E atenção, galera brasileira, conferindo comigo agora certinho do futebol! Salvador, Bahia, Brasil, olha aí, galera, Arena Fonte Nova. Aqui tamo juntos, 10 da noite, mais 37, a gente comigo, tempo e placa de jogo. Cravadinhos agora, galera, na marca de 25 passados, etapa. Final do jogo, essa linha do Campeonato Brasileiro. Prefeitura de Salvador colando na gente, placar do jogão de
3: Bahia.
0: Tem um
3: Cruzeiro.
0: Também um.
4: Hoje pela Série A,
2: em Curitiba, Coritiba Internacional de Porto Alegre empataram 2-2 na informação de TS Brasil, internet de excelência para a sua empresa.
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0: 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Ah, o Tony Maravilha tá comigo, parece que teve mudança aí, né, Maravilha?
1: Valeu, Mara. Eu tô tentando anotar aqui, eu vou aos poucos. Saiu o Jean Lucas, entrou Michel Araújo, saiu o jogador Eric Pulga, entrou o Kiki Oliveira. Teve um outro jogador do Bahia aí que saiu. Eu vou te conferir daqui a pouquinho. Aliás, não foi do Bahia, não, foi do Cruzeiro. Eu vou anotar o Cruzeiro agora e vou te passar daqui a pouquinho.
4: Eric, então, Jean Lucas saiu.
1: É, Jean Lucas, eu falei. Saiu o Jean Lucas, entrou o Araújo.
0: Michel Araújo, né?
1: Isso.
4: Deixa eu te ajudar
1: então, tá
4: aqui.
1: Aí.
4: É, Vidalba entrou em lugar do Cauã Moraes, 25 da equipe do Cruzeiro. Vidalba entrou em lugar de Cauã. Na equipe do Cruzeiro, foi uma das alterações feitas agora. E o 94, Wanderson, entrou em lugar de Sinisterra.
0: 94, né?
4: Isso.
0: Wanderson. Bom, lá a camisa
1: deve
0: do Michel.
1: Deve ter sido
0: Araújo,
1: no lugar do Sinistra. Sinisterra.
0: Isso. Perija. Entrou o Wanderson. Isso. Correto. Verdade, garotão. Genildo, tantas mudanças, né? O que muda aí, Genildo, no Bahia?
4: É, mudança do Bahia. Até agora a gente não viu mudar muita coisa no time de forma negativa. Ainda bem, o Cruzeiro quase chega de novo. Quer dizer, o Bahia continua com dificuldade no ataque e olha o Cruzeiro.
0: O Cruzeiro vem de novo, galera, boca do Gabana vai tocar pra fora, esquina do Cruzeiro fazendo a cobrança, o Cruzeiro vai cobrar mais um esquinado com o Matheus Pereira, galera. Alô, Paulinho Manquipan, tá ligado com a gente, obrigado pelo carinho, valeu, Carlos Paixão também tá com a gente. Alô, Carlos Paixão, tá ligado com a gente, obrigado pelo carinho, obrigado pela audiência, obrigado, Paulinho Manquipan também tá com a gente, já tá ligado, valeu, garotão, vamos embora, galera. A bola vem pro Cruzeiro, correu, bateu, vai jogar no gol, subiu de cabeça, arrumou, sozinho, olha aí, pintou o gol do Cruzeiro, Manel Vieira coloca a bola pra fora. Que isso, hein? Perigo na área do Bahia mais uma vez, galera. Eu, hein? Pelo amor de Deus, a galera tricolor tá na bronca. A Bahia tá ali acuado pela raposa. E o torcedor do Bahia tá preocupado, hein? Não é pra menos, não, hein? Vem pra bola de novo. Vai colocar lá dentro, correu pra bola, bateu. Bola viajou pra boca do gol, subiu de cabeça, colocou lá no terreno. Bola fraquinha. Não deu em nada, hein, Toninho?
1: Essa aí até eu pegava. E ele liga rapidamente o ataque do Bahia, tentando buscar aí a velocidade no ataque, mas não dá absolutamente nada. 1-1 o placar aqui na fonte.
0: E atenção, minha galera brasileira, conferindo comigo agora certinho no futebol. Salvador, Bahia, Brasil, galera, ali na fonte nova. A gente comigo, tempo e placa de jogo. Agora, galera, cravados na marca de 20:39, agora 30:30, passadinhos, etapa para final do jogo. E a Série A do Campeonato Brasileiro, Dia das Mães é na Ferreira Costa. E o placa do jogão de
5: Bahia,
0: em um.
5: Cruzeiro
0: 0-1.
2: E amanhã tem clássicos na Série A do Brasileirão. Na Neoquímica tem Corinthians e São Paulo. Já na Arena do Grêmio tem Grêmio e Flamengo. 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
0: 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Um abraço pra essa galera com a gente. Valeu, valeu. Siga arroba Nova Brasil em campo. Valeu. Caio Galera, Nova Brasil, Salvador, aqui também no Instagram com a gente. Valeu, valeu, siga lá o garotão no Instagram, arroba ivoferraz.ba, valeu, arroba ivoferraz.ba, tô no Instagram também, galera. Vamos comigo nas ondas do rádio da emoção do futebol, a galera sempre com a gente na marca de aqui 32 agora cravadinhos, cravadinhos, etapa final de jogo. 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Boninho.
1: Amarelo, Vilalba, da equipe do Cruzeiro, tomou cartão amarelo por uma entrada dura em cima do jogador do Bahia. Enquanto agora que a equipe do Cruzeiro vai mudando mais uma vez, tá saindo o Gerson, camisa número 11, tá entrando aí o camisa número 16. Lucas Silva.
0: Lucas Silva. Genildo, mais uma mudança aí, Lavinski, no time do Cruzeiro, hein?
5: É, mas uma mudança, o time tá bem, o time tá poupando alguns jogadores, naturalmente, né? Porque tá com um resultado bom em mãos, o empate aqui não é ruim para a equipe do Cruzeiro, quando sai uma renda, e pra mim até é surpreendente, o público deu 30 mil pessoas, né? As 30 mil de hoje de manhã.
1: 30
5: mil, 423, 899.702 reais de arrecadação. Esse dinheiro aqui foi pouco.
0: É, pra um sábado, um jogo 9 da noite, dia que a galera também gosta, né? Muitos gostam de sair pra aquela festinha e tal, mas muita gente vem fazer a festa aqui no estádio. Um abraço pro Carlos Paixão, tá ligado com a gente, obrigado, garotão, valeu pelo carinho, obrigado pelo início. A bola vem de novo, galera, a bola pra equipe do Cruzeiro, vai rolando, botando o comando, abre a bola na canhotinha, faz o giro, volta a bola, atenção um pouquinho atrás pra zaga do Cruzeiro, que tá no ataque pro Lucas Romero, ajeita a bola, vem por dentro pro Vidalba, ele faz o giro, tenta mais uma vez, faz o giro também um pouquinho aqui atrás, atenção, bola pro Fagner, ele faz o toque um pouquinho atrás, o Cruzeiro vai tocando bola, cadenciando, o resultado não é bom pro Bahia, galera, o Bahia precisa reagir, essa galera precisa ver o Bahia reagir aqui na Arena Fonte Nova, o Bahia se defende, quando sai pro contra-ataque tá difícil, hein? Valeu, valeu, galera, vamos juntos aí, vamos que vamos nas ondas, o rádio é muito mais emoção, bola fica pra equipe do Cruzeiro, aperta o Bahia com o Bicho Araújo, ainda com o Vidalma, ele vai levar, levantou a cabeça, botou pelo alto, empurrou bola pra grande área, vai sair ali o ataque do Cruzeiro, chegou pra cortar a Cifredo, faz o corta, a bola recuando pro goleiro ali, ele mesmo, o Léo Vieira na equipe do Bahia, ajeita a bola pro Ramos, Bingo domina a jogada em buscar Michel Araújo, passando de que divide o gramado, 1-1 no placar, você ligado, Nova Brasil FM Salvador, aqui 104.7, a nova casa do esporte baiano, de novo Bahia faz a tabelinha, botou pelo alto, empurrou bola ali, era pra ele, pro Kiki Oliveira, bola forte demais, olha aí, cara, a jogada errada, Everaldo tocou, a bola vai entrar pra fora, pra fora. Ele pediu o pênalti, hein, Toninho?
1: É, pediu, mas não aconteceu, não. Ele errou o lance, ele tinha que acertar, isso sim. Parece que foi o Everaldo por ali. A bola tinha que ter tocado com mais carinho. Era o segundo gol do Bahia e fecharam o jogo. Perdeu, paciência. Torcedor ficou todo arrepiado por ali, mas a bola foi para a linha de fundo. Tiro de meta já cobrado. 1-1 placar aqui na Fonte Nova. 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
0: E atenção, galera do Cruzeiro, vem invadiu, dominou, pintou, pintou, mais um chega para cortar a zaga tricolor ali, vem errando perigo. Que isso, cara? Pelo amor de Deus, galera. O Bahia vem no contra-ataque, bota o bloco na rua, carrega, quem sabe agora. Tá na hora de dar resposta pra torcida. Bora, bora, bora, bora, bora, bora, bora. Bora, Bahia. Ademir dominou, cruzou na boca do gol, tira a zaga do Cruzeiro. A bola volta pra ele de novo. Ele domina, vai Ademir. Ele é abusadinho, cara. Ademir vem com a bola, dominando no pé, canhotinho, demorou demais, já se recompõe do Cruzeiro. A bola ficou pro Keiko Oliveira. Atenção, Rodrigo Nestor, gira por dentro, bate pro Eric de primeiro, ajeitando para o Michel Araújo, ele vem dominando, ajeita para o Juba, Juba levanta a cabeça, vira o jogo para a esquerda, atenção para o Kiko Oliveira, vai levando, escapou, limpou, tá de frente para o combate, no cantinho, bola vai entrar, tira o goleiro, atalve, bota a bola para fora, quase, quase o gol tricolor, garotinho, e atenção galera, confira comigo, agora certinho no futebol, segura só um pouquinho, garotinho, segura um pouquinho que eu vou girar com você, porque tem esquinado pro Bahia fazendo a cobrança, o tricolor vem pra cobrança, quem sabe agora, galera, quem sabe vai, quem sabe vai, quem sabe vai, bora Bahia, tá na hora de fazer o segundo gol pra garantir o triunfo, correu pra bola, bateu Juba, viajou, é agora, cabeceou, a bola sobrou, pra Everaldo, pra fazer, limpou primeiro, vai cruzar, cruzou pelo alto, chegou na boca, levou pro Zão, fraco demais, corta a bola, conferindo, galera, Salvador, Bahia, Brasil, aqui, 10 da noite, 48 minutinhos, a gente comigo, o tempo e placar de jogo. Agora, galera, na marca de 35, 36 passados, 36, galera, 36, 36 passados, etapa final do jogo. É a Série A do Campeonato Brasileiro, Prefeitura de Salvador, colando na gente. E o placar do jogão de
7: Bahia,
0: em um
7: Cruzeiro,
0: também um.
2: Hoje na Série B em Fortaleza, o Atlético Goianiense venceu o Ceará por 1-0. 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

0: dessa rádio emoção demais pro meu coração, sangrando, tamo junto. Genildo Lafis, o comentarista que não esconde o jogo. 37, qual é do jogo aí, garotão?
1: É, a do jogo que a qualquer momento alguém ganha. Alguém ganha. O Bahia, o Cruzeiro, o jogo tá aberto. O Bahia continua cometendo erros, como agora de novo, né? Passes errados, sem pressão, duas vezes na mesma jogada. É incrível, lá vai o Cruzeiro.
0: É, ainda bem que tem um cara chamado Acevedo aí. Esse é Felipe. Ele rouba a bola, rola pro Michel Araújo, tá apertado ali, tem três em cima dele, segura a cara, ele gira por dentro, olha o passe errado do Eric aí. Aí é dar no sufoco mesmo, hein? É dizer, ó, vou aqui e dar no vácuo, hein? A bola fica, o Cruzeiro pra sair transando, pra sair jogando com o Lucas Silva, domina a jogada, prepara, segura pela esquina, o Cruzeiro vem descendo, a liga no Tom com o Vidalba. Mais uma vez o cara tá caído, aí ele agora vai encebar, vai segurar, né, Toninho? Vai fazer cera a liga.
2: Ah, ganhar tempo, né? Ele tá empatando o jogo, é um bom resultado pro Cruzeiro fora de casa, vem de maus resultados, e pegar um time como o do Bahia, empatar aqui na Fonte Nova, pra ele é bom negócio. Ele já abdicou do jogo, ele tá agora esperando o tempo passar pra conquistar esse ponto aí fora de casa.
0: Vamos que vamos, galera. 39 cravados chegando pra reta final do jogo. 39 cravadinhos, etapa final do jogo. Aqui o baú do placazão. E a galera ligada com a gente. Obrigado pelo carinho, obrigado pela audiência. Você comigo também, ligado nas redes sociais. Valeu, galera. Um abraço. O Carlos Paixão, alô, Paulinho Marquipan, alô, Maria Isabel, Antônio Nolim do Carmo. Valeu. A galera comigo também lá no canal. Agitão ligado no Pique Liberando Geral. Se inscreva aí, garotinho. 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Aqui com a gente, siga arroba Nova Brasil em campo Salvador, vamos nessa galera, a bola tá girando, a bola vem de novo pra equipe do Cruzeiro, botou na frente, o Vidalba tentou chegar ali, a bola vai ficar pra servindo, ele pega a condutinha, mas não vale mais nada, o árbitro falou que é lá atrás, já arremesso pra Nova, o Cruzeiro fazer a cobrança, que não tem pressa, hein? O Cruzeiro vem pra bola, vamos lá galera, vamos tirando na casa dos 40 cravados daqui a pouquinho pra galera que tá sempre com a gente, a bola vem pro Cruzeiro, botou pelo ar. Chegou pra cortar de cabeça, corta ali dentro do arte, bota a bola pra fora, ela vai saindo, arremesso manual. E atenção, galera, conferindo também agora certinho no futebol. Salvador, Bahia, Brasil, 10:52, Arena Fonte Nova. Agite comigo o tempo e placar de jogo. Agora a galera cravadinhos, olha o Cruzeiro invadir, penetrou, vai marcar, ponto, bateu pro cavalo, vai entrar no cantinho, agitou. Gol do Cruzeiro. Que isso, quem de camisa 70, ele invadiu, galera, colocou a bola lá dentro pra incendiar a massa azulina. Que isso, hein? Pra cima do Bahia, no vira-virou. E virada na Arena Fonte Nova. Na marca do tempo.
3: Cruzeiro.
0: Na marca do tempo, galera. Na marca do tempo, garotinho. Com a 40 cravados. E agora o placar do jogão de
3: Bahia.
0: Tem um.
2: Pro Bahia, chegou dentro da grande área, o Kenji recebeu a bola livre de marcação, chutou como quis chutar, a bola ainda buscou o canto esquerdo e o goleirão Léo Vieira não foi nela, e ela balançou a rede do Bahia lá pelo setor direito, estabelecendo o segundo gol, o gol de virada da equipe do Cruzeiro. É difícil, torcedor do Bahia fica chateado com esse gol, mas o Cruzeiro vira o jogo aqui na Fonte Nova, tá lá no placar, ninguém pode mais tirar, Cruzeiro 2, Bahia 1, na informação de IDS Brasil, internet de excelência para a sua empresa.
0: Valeu, galera! Genildo Lavinski, o Cruzeiro virou, parece que você estava premeditando aí, Genildo.
1: É, porque o Bahia permitiu um erro coletivo de marcação desde o meio de campo até o jogador entrar na área, todo mundo olhando, Luciano Juba olhou, Ramos Mingo olhou, o jogador esperava exatamente que aquilo acontecesse para chutar a bola e fazer o gol. incrível, 2-1, e eu vou mais dizer uma coisa, merecido placar para a equipe do Cruzeiro, sem dúvida alguma.
0: Eu acho o seguinte, hein, que o Bahia se apequenou, cara, jogando em casa, sabe, sempre aqui atrás, esperando o Cruzeiro vir para sair por uma bola, para sair nos contra-ataques. Como é que o time tá jogando em casa, né, e o Cruzeiro é quem impõe o ritmo do jogo? Entendeu, gente?
1: O Cruzeiro tá melhor. Cruzeiro veio pra cá e tá jogando bem melhor do que o Bahia. É por isso que o Bahia ficou atrás, né? As mudanças não surtiram efeito. Muito pelo contrário. As mudanças foram 5 mudanças que o Rogério fez. Qual foi a que deu certo? Não sei, eu acho que nenhuma delas. O time já estava ruim e ruim continuou. E aí eu fico fazendo uma pergunta aqui muito importante, ô Ivo, para ver se alguém encontra por aí aquele futebol vistoso, futebol bonito, que empolgava o torcedor aqui dentro, que não deixava que o adversário impusesse o seu futebol, que pudesse mandar aqui do começo ao fim do jogo. Cadê aquele futebol? Como é que um time começa a jogar de uma forma tão chata para o torcedor como essa que o Bahia fez hoje? E outras atuações também. Impressionante. Nem a garra que a gente viu nos últimos 2 jogos, a gente está revendo hoje.
0: Lamentável. Oi, França.
3: Olha, mesmo o Bahia perdendo ainda, permanece em 6º lugar. Com 22 pontos é a classificação de momento do Tricolor. 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
0: Valeu, valeu, valeu, valeu, França Almeida, beleza, garotão do Ping, liberando geral, vamos nessa, galera, 40, agora 44, galera, finalzinho do jogo. Olha o Cruzeiro de novo, tá gostando, vem pra cima no time do Bahia. O Bahia não, o Bahia dá espaço demais pra equipe do Cruzeiro. Que é isso, cara, olha o Bahia, vamos lá, garotão. A plaquinha não subiu ainda, né, ainda nada, né, Toninho, nada de plaquinha por aí. Então daqui a pouquinho tô aqui na expectativa de ver quantos minutos ele vai dar, hein.
4: Vai subir agora.
0: Uns 5 ou 6 aí, pelo menos, hein?
4: Tomara. 6, 7.
0: Então, Bahia tem 7 minutos aí agora, galera. 7 minutinhos, hein? 45. 7 minutos, 45, galera. 45 gravados, etapa final. É o sinalzinho pra você, apontando 45. Vamos até 52. Então, Bahia tem 7 minutinhos pra tentar fazer aí a coisa acontecer, pra tentar virar e pra tentar pelo menos um empate no jogo desta noite aqui na Arena Fonte Nova. 46 agora, galera. 46 gravados, etapa final do jogo. O Cruzeiro vai segurar o tempo, vai costurar, vai segurar. O Cruzeiro não tem pressa. E aí, a torcida do Bahia que tem pressa, hein, galera? Pelo amor de Deus, hein? Vamos embora, galera. A bola fica pra zaga do Cruzeiro, domina a jogada ali, prepara o garotão da camisa 15, o Fabrício Bruno. Ele vem girando mais uma vez naquela recuadinha, volta a bola lá pro Otávio, é um goleiro do Cruzeiro, da Raposa, bota pro alto, a bola ficou pro Juma, ajeitou no peito, ele ganha a jogada, mas dá na fogueira ali pro Ramos Bingo. Olha aí que recuando, pelo amor de Deus, entregou, olha o Cruzeiro, tira David Duarte, Ramos. Hoje, sinceramente, cara, não é o dia pra muita gente aqui na Fonte Nova. Vem dominando a equipe do Cruzeiro mais uma vez, quase se descendo com o Cruzeiro, hein? E aí ia complicar de vez a vida do Bahia. O Bahia se recuou demais, cara. Se entregou demais pra equipe do Cruzeiro. A bola volta de novo. Vem cadenciando, vem carregando o Cruzeiro, gastando o tempo, não tem pressa. Vamos até 52, galera. Aqui 47. Vamos embora. A bola vem de novo. Matheus Pereira. Ajeitou pra boca do gol, Léo Vieira, tá assim, goleirão do Bahia pra fazer a defesa. Ele sai rapidinho, bora, garotão, bota na frente, vamos rapidinho pra fazer a coisa acontecer. Vamos lá, galera, a bola vem de novo pra equipe do Bahia, tá sozinho por ali. Rodrigo deixou, vai, que eu vou com você, e sai da tempo ainda, eu acredito. Vem bola pra Ademir, Ademir domina mais uma vez, vai fazer o giro, preparou, escapou no bico da grande área, escapou de mais um, tocou ali, o cara não entendeu. Rodrigo Destrou, tá frio no jogo ainda. 47 agora, galera. Tá frio no jogo. Rodrigo Nestor, a bola fica pro Cruzeiro, vai gastando tempo. Vidalba levanta a cabeça, coloca pelo alto. A bola vem pra zaga, corta de cabeça. David Duarte, Mingo dá mais uma falha ali. O Juba, ninguém acerta. A galera ainda vai incentivando, vai cantando, acreditando no Bahia. Tem mais 4 minutinhos pro Bahia tentar o gol do empate. O empate é melhor do que a derrota, hein? Vamos lá, tricolor. Bora, Bahia. Vamos apertar, hein? Parece que o Bahia tá cansado, hein? Pelo amor de Deus, hein? Vamos pra cima, tricolor. Apertar um pouquinho mais, hein? Aperta que daí o outro parou pra marcar. Falta. Ô, maravilha!
4: É,
2: desespero, né? Marcou a falta ali do jogador do Bahia, tá todo mundo ali reclamando, o árbitro reserva se interrompeu ali entre os jogadores. É tudo que o Cruzeiro quer, é gastar o tempo, tá vencendo o jogo 2-1, o árbitro chega ali, tá tranquilo, vai tentando afastar o jogador do banco do Cruzeiro, aí cobraram a falta e acabou, sem conversa.
0: Valeu, valeu, galera brasileira, vamos nessa no pique, liberando geral, vamos nessa, galera, vamos nessa, galera, vamos nessa, vamos nessa. Aqui 48, Genildo Lavinsky, hein? E aí, dá tempo ainda, Genildo?
1: Bom, tempo dá, né? Até o último segundo. O problema é a capacidade para empatar, que hoje realmente não é a noite de vitória do Bahia, infelizmente.
0: 48, galera, 48 gravados, vem pra bola de novo, a zaga do Cruzeiro ali, Cruzeiro tira, o Bahia volta a bola de novo pra zaga do Cruzeiro, faz o corte, Matheus Pereira por dentro, o Bahia não desiste, galera, vamos nessa, tem gente cantando na arena Fonte Nova, aí mesmo Manoel pra Severo fazendo a cobrança, bateu bola rapidinha, bola ficou ali pro meio de campo, Ademir, o árbitro marcou falta, ele já tenta bater, o cara fica em cima, segurando, ei, o cara, pelo amor de Deus, hein, vamos lá, Severo, daquela recordinha, volta a bola de novo pro Ademir, Ademir dominando por dentro pro Michel Araújo, agora pro Eric, Eric empurrou forte demais na grande área, a bola vai pros pés do goleiro.

0: A gente, quem sabe agora nessa bola, uma bola parada, vai todo mundo pra grande área, capricha Juba, capricha garotão, vai colocar lá dentro, uma demora, uma eternidade, o Juba vem pra bola, foi todo mundo, vai Juba, jogada em senda, Rodrigo Neston, antecipa um pouquinho Juba, ele olha, observou, cruzou lá pro segundo pau, dentro do mate, jogada ensaiada, bola forte demais, o cara desequilibrou, ela vai pra fora, Toninho.
1: Brincadeira, né? Fica difícil, fica complicado. É, vai na base do Bumba Meu Boi. Tem que ter consciência no que vai fazer. Chutou a bola de qualquer maneira.
2: Oi, complicado, hein?
3: Ah, pensei que ele fosse acabar o jogo.
1: Pode acabar e vai acabar agora. 2-1 para o Cruzeiro. O Bahia ressuscita o Cruzeiro no Campeonato Brasileiro. Então, vai colocando o Cruzeiro aí na briga aí por alguma coisa melhor aí na temporada.
0: Brincadeira, hein, cara? Brincadeira, galera. A torcida tá na bronca e não é pra menos, hein, Genildo?
3: E a partir de hoje você vai ver que a coisa não vai ser tão fácil, não, hein? Se já existir a pressão. Olha aí, a torcida começou o protesto. Lá vem a torcida Bamor, chegando aqui pra esquerda, para o setor onde fica o técnico Rogério, para fazer o protesto contra ele.
0: É, lembrar que terça-feira. É terça, né? Quinta-feira, né? Vai pegar o Remo de Belém do Pará, correto? Não, quarta-feira o Remo de Belém do Pará.
3: Copa do Brasil.
0: Dia 13, Copa do Brasil.
1: Se lá, jogar esse futebol aí...
0: Não passa, não. Se jogar essa bola aí, quem sabe agora, pra salvar a galera. Vai, Eric, tocou na zaga, a bola vai pra fora, esquina do galera. A torcida Bamor já tá aqui, hein? Pra fazer protesto, já começou o barulho na Arena Fonte Nova. Não é pra menos, hein? Não dá pra aceitar, cara. O Bahia se apequinou diante do Cruzeiro. A bola vem de novo, vai colocar no dedo, quem sabe agora, cabrecha de montão, Juba vem pra bola. Vamos lá, galera. Pode ser o último lance do jogo, o Juba vem pra bola, correu, Ademir bateu na golotinha, tira a zaga, voltou pra ele. Vai ter mais uma chance de cruzar no chão, no terreno, quer driblar, atenção, rolou pra trás, Nestor, lá dentro, cara, lá dentro, correu, cruzou, é agora, na grande área, corta a zaga do Cruzeiro, tira de novo a zaga do Cruzeiro, afasta ali, vai subir a Demi, o árbitro vai terminar, atenção, apitou, terminou!
1: Não quer nem saber. Não quer saber se ele está protestando, se ele quer mudança. Não adianta nem fazer isso. Tem que aceitar a derrota e ficar calado, porque a direção do City não dá a menor atenção para o que pensa o torcedor do Bahia. A insatisfação é total, é geral, em relação ao comando técnico do Esporte Clube Bahia. O Rogério Ceni vai tentar explicar essa derrota para o torcedor daqui a pouquinho, mas ele tem total responsabilidade por esse resultado que aí está. Quem treina a equipe é ele, quem arma a equipe é ele, a zaga está falhando e paciência, não vai fazer o quê? Eu salvaria aí hoje o Acevedo no jogo, teve uma boa participação na partida, mas o técnico precisa pensar no segundo plano. Eu teria mudado aí, teria colocado o Gilberto na lateral direita no segundo tempo, puxado o Azevedo para o meio, para fechar um pouquinho ali, quem sabe não teria tomado o segundo gol. Aí paciência, vamos embora ver o que vai dar, jogadores estão no meio de campo, não estão saindo para o vestiário, o técnico Rogério Ceni já se mandou, agora lentamente os jogadores do Bahia vão deixando o campo de jogo e vaiados pela torcida do Bahia. Tá aí, daqui a pouquinho eu volto com outras informações.
0: Valeu, galera, campo de jogo, Toninho Maravilha, tá ali acompanhando, a galera vai deixando o gramado com vaia, né? A torcida Bamor está protestando. Podemos dizer já já, Genildo, que o Rogério Ceni está com dias contados, está na corda bamba, não há nenhuma possibilidade, mesmo com protesto, com zanga de muita gente que já não quer mais ver o Rogério comandando o Bahia, que o Rogério continua, garotão.

0: Olha, de continuar ou não, eu não sei. É complicado, né? Agora, possibilidade de sair sempre existe. Basta que o técnico, por exemplo, peça para sair, sinta-se pressionado. Aí seria uma saída, uma alternativa. É interessante até, diria, para esse momento que o time vive. Mas eu volto a dizer aqui uma coisa. O que se leva em conta nesse momento é a posição do Bahia no Campeonato Brasileiro. E o time está com um jogo a menos ainda. Falta aquele jogo contra a Chapecoense, que não foi realizado. Dizer, o pessoal conta aquele jogo talvez como 3, somados ao que ele tem nesse momento, o que seria um alívio, assim, para dar uma respirada antes da Copa do Mundo, mas esse jogo me parece que não vai acontecer antes da Copa, e o torcedor vai ter que ficar engolindo aí resultados outros que são incertos daqui por diante, né? E outros momentos também que podem abalar definitivamente essa relação entre o torcedor e a equipe do Bahia. Então vamos aguardar as próximas horas para que a gente possa verificar exatamente as cenas dos próximos capítulos. O que é que vai acontecer finalmente?
1: Muito bem. Ô, DJ Hércules, tem aquela vinhetinha bonitinha aí do pós-jogo do Nova Brasil em campo. Se tiver, manda pro A, garotão. Ah, então ele tá digitando pra mim aqui. Deixa eu ir ao plantão esportivo pro França Almeida. Alô, França Almeida, cadê você, Francinha?
2: Aqui, sempre alerta, meu caro Ivo Ferraz. Eu vou falar dos resultados que aconteceram hoje por esta 15ª rodada da Série A do Campeonato Brasileiro. Maracanã, o Fluminense empatou com Vitória em 2-2, com transmissão da Nova Brasil FM. Esta noite, aí na Fonte Nova, você transmitiu ao lado de Toninho Silva e também de Nildo Lavinsky a derrota do Cruzeiro. Ou melhor, a vitória do Cruzeiro, a derrota foi do Bahia, a vitória do Cruzeiro derrotando o Bahia por 2-1. E em Curitiba, o empate do Curitiba com o Internacional de Porto Alegre em 2-2. Lembrando que amanhã teremos a sequência desta 15ª rodada da Série A do Brasileirão. Na Arena MRV jogam Atlético Mineiro e Botafogo. Em Belém, Remo e Palmeiras. Na Química, Corinthians e São Paulo. Em Mirassol, Mirassol e Chapecoense. Na Arena do Grêmio, Grêmio e Flamengo. Vasco e Atlético do Paraná vão jogar em São Januário e às 18h30 tem Santos enfrentando o Bragantino na Vila Belmiro. É a Série A do Brasileirão que tem pela Nova Brasil cobertura total na informação desta promoção sensacional, né? 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Daqui a pouquinho, meu caro Ivo, eu volto, vou falar de classificação e também os resultados da Série B do Brasileirão. Ivo Ferraz.
1: Beleza, se a galera quiser participar com a gente, vou liberar o WhatsApp agora, 9626-9020. Mande mensagem de áudio pra gente, quero ouvir a opinião, a participação do torcedor, 9626-9020, pra galera participar com a gente, hein? Pode mandar áudio pra mim aí que eu vou colocar no ar pra galera aqui participando do nosso Nova Brasil em campo, hein? Um abraço pro Antônio Martins, tá com a gente, obrigado, queridão, tá ligado com a gente, valeu. Então você pode mandar mensagem, 9626-9020, hein? 9626-9020, anote aí. Obrigado, Paulinho Maquipan, tá ligado com a gente. Maravilha. E aí, teve protesto por aí? O que é que você viu aí?
3: Torcedor insatisfeito, né? Mas já houve momentos tão ruins quanto esses e a direção do City não deu a menor atenção às reclamações do torcedor do Bahia. A grande pergunta é essa: Rogério Ceni tem culpa? Para mim tem. Quem trouxe o Michel Araújo? Quem trouxe o Rodrigo Nestor? Ele. Ele foi treinador do São Paulo, pegou esses caras lá que não disseram para que veio, inclusive no São Paulo, trouxe para cá jogadores que não resolvem o problema. O retorno do próprio Everaldo, que entra em campo e não faz absolutamente nada, a não ser tomar cartão amarelo. É difícil, é complicado, muito complicado. Então a responsabilidade é dele, porque toda e qualquer contratação passa pelo crivo dele. Ele que está indicando, ele que está trazendo. Eu diria assim, Caio Alexandre faz falta no time do Rio? Faz, mas não resolveria o problema aqui hoje à noite, no meu parecer. Quem vai dizer isso é Genildo Lavinski. Então, um jogador só não faria diferença para o futebol que o Bahia está jogando hoje. Então, é lamentável. O Cruzeiro, como disse o Genildo, foi melhor, mereceu o resultado, mereceu o placar, porque buscou o jogo e acreditou e venceu. E o Bahia sai frustrado. Jogadores do Bahia saem de cabeça baixa e tem uma decisão agora no meio da semana, que é o Remo fora de casa. Olha, para aliviar um pouco essa tensão, teria que conquistar a vaga em cima do Grêmio. Mas fica muito difícil no clima criado aqui internamente. O Remo, exato, pela Copa do Brasil. Teria que meter lá uma diferença de 3 gols no Remo. Aí eu acredito que fica muito difícil, muito complicado o time do Bahia fazer isso. O ataque não faz gols, quem faz gols é Juba, é o lateral esquerdo, que é o artilheiro da equipe com 7 gols. E aí, não sei mais nem o que dizer, esperar. A zona mista parece um funeral, né? Todo mundo de cabeça baixa, descendo para o vestiário. Ouvi agora o técnico Rogério Ceni lá nos vestiários. Depois ele vem para o blá, blá, blá, blá com o torcedor. Vai falar o quê? O quê? Não tem jeito, é isso mesmo. Vamos esperar para ver a desculpa.
1: E o Rogério Ceni, que passa às vezes, né, um tempão para ir para a coletiva. É um cara que. Eu acho que é o treinador que mais demora para dar coletiva.
3: É, principalmente quando está na situação dessa. Então, pedir para sair, ele pode até pedir para sair, mas eu não acredito. Ele vai permanecer. Os caras lá, os árabes, gostam muito dele, gostam demais dele. O senhor do Esporte Clube Bahia rasga elogios para o Rogério Ceni. Mas o torcedor acha que chegou o tempo do Rogério Ceni no Bahia. 3 anos já, né, no Bahia. 3 anos. Então, é o maior longevo no futebol brasileiro.
1: Faz parte da política do City, né?
3: Exatamente.
1: O Guardiola lá no City, né?
3: O Abel tá mais tempo que ele.
1: O Abel tá mais tempo, é verdade.
3: Ele tá em segundo lugar, então. O Abel tá mais tempo que ele.
1: É, aqui no Brasil, primeiro o Abel Ferreira, do Palmeiras, e aí agora o Rogério Ceni. Genildo, você acha que, na sua opinião, com a sua experiência, você que é um cara que está todo jogo aqui na Fonte Nova acompanhando o Bahia, o que faltou ao Bahia nesse jogo de hoje? Porque eu achei o Bahia hoje com medo do Cruzeiro, cara. Sinceramente, recuado, todo. Aí o Cruzeiro vinha com a bola, o Bahia todo fechadinho, tudo bem. Só saindo nos contra-ataques. Não entendi, não, a proposta de jogo do Bahia hoje, não, viu, Lavinho? Eu sei que é lamentável pra você comentar, mas sinceramente, hein?
0: Não é questão de medo, na minha opinião, ô Ivo, porque a gente tá tratando aí de jogadores experientes, profissionais, acostumados com bola, desde o goleiro até a ponta esquerda, então não tem a história de medo. A questão toda é a incapacidade do momento, né, que o time vem vivendo, e quando não dá certo num jogo, no outro tende também a não dar, e aí na terceira partida já não dá, porque é preocupação. Há o aspecto emocional que também acaba abalando os jogadores, e alguma coisa precisa ser feita. Aí você me pergunta, o que é que precisa ser feito? Primeiramente, avaliar o que é que está errado, porque é que o time perdeu aquele vínculo com o bom futebol, mas perdeu mesmo, definitivamente. Há momentos apenas em que o time tem lances que chegam a impressionar, lances que levam perigo, mas aquele futebol que a gente chamaria assim de futebol arte, que o Bahia chegou a jogar e impressionar o Brasil inteiro, ele deixou de longe. Está bem distante realmente daquilo, e isso é que tem que ser apurado. O que é que está acontecendo? Algo nos bastidores? Por que que os jogadores já não estão mais naquela situação, não atuam mais? Por que que a formação do time tem que ser sempre improvisada? É desta forma mesmo que tem que ser? A Cefedo tem que continuar jogando como lateral direito? Roman, que foi contratado, não pode jogar? Gilberto também não pode jogar para que o meio-campo seja recomposto de uma forma original como era antes? São essas coisas. O que é que está acontecendo com Ramos Mingo, que chegou impressionou e impressionou pela firmeza dele. Tem falhado e muito em muitos jogos, dando passes para trás, não marcando, tomando bola nas costas, como aconteceu hoje. O gol foi em cima dele, foi naquele setor, entrou na área e ele não conseguiu conter a ação de Kenji, que acabou driblando, chutando e fazendo o gol. E o Bahia, nesse momento, Ivo, tem que levantar as mãos para os céus, porque conseguiu um substituto para Ronaldo, que tem evitado que o Bahia tivesse uma situação ainda pior. O goleiro Léo Vieira tem feito uma bela participação nos jogos do Bahia, independente do que o time ter jogado em campo. E ele está salvando o Bahia em muitos momentos. Tem distribuído bem os lances, mas o goleiro não ganha o jogo. Muito pelo contrário, às vezes ele evita que o time perca, mas ganhar não depende do goleiro de forma alguma. E do meio de campo para frente, realmente você não pode confiar num time que não acerta, que não chuta, que pelo meio não tem um jogador que seja decisivo, que seja cirúrgico. Enfim, você vai fazendo um catado e encontrando problema em todos os setores. O técnico hoje fez 5 alterações e eu pergunto, o que é que mudou? O time acabou jogando eventualmente em alguns erros do time do Cruzeiro, que foram poucos, mas ele conseguiu chegar às vezes com Ademir, né? Que é um jogador que se esforça, corre e tal, mas acaba pecando pela afobação, jogador ansioso, ele quer resolver sozinho, ele acha que pode, dribla e tal, baixa a cabeça, empurra o pé, às vezes uma joga, como a gente dizia antigamente, uma jogada de Pelé e a outra de Gagé, e aí dá no que dá. Infelizmente, dá no que dá. Hoje não foi a noite, mais uma vez, do Esporte Clube Bahia. A torcida lamentou bastante, protestou bastante. Eu tenho certeza que vai ser uma semana muito conturbada dentro do elenco tricolor. Bahia é um time hoje muito fechado. Aliás, os times de um modo geral, a gente fala no Bahia, que a gente aqui está comentando sobre o Bahia, mas de um modo geral, os times são muito fechados, extremamente fechados. A imprensa já não tem acesso, a imprensa já não consegue entrevistar, a imprensa já não consegue escolher a quem entrevistar, a imprensa já não consegue ouvir os jogadores. É muito raro que isso aconteça e esse é um dos grandes problemas que nós enfrentamos para que a gente possa colher alguns detalhes. Antigamente se conseguia investigar, o cidadão ia para o campo e lá ele entrevistava jogadores, ia para o vestiário e ele questionava, ia para o treino, questionava o treinador. Agora não. É tudo com hora marcada, é o assessor quem diz começa, é o assessor quem diz tem X tempo, é o assessor quem diz é esse quem vai falar hoje, e acabou a história. A gente já sabe antecipadamente quem é que vai falar em uma entrevista coletiva, e sempre essa entrevista coletiva, quando há durante a semana, é de alguém de interesse da assessoria de imprensa. Infelizmente é isso, lamentavelmente é dessa forma, e não é, volto a repetir, apenas com Bahia isso tem acontecido no Brasil inteiro. Uma forma assim de tolir a atividade do jornalista, da imprensa, e acima de tudo evitar, né, que coisas que possam ser consideradas negativas sejam levadas para o torcedor. Infelizmente essa situação e que o Bahia enfrenta, o Bahia passa também nesse exato momento. Lamento profundamente esse tipo de situação e a torcida do Bahia lamenta. E tem um detalhe importante nisso aí que está atazanando mais ainda, meus amigos da Nova Brasil, Ivo, Toninho, França Almeida. Olha, você sabe o que é que está incomodando bastante? É quem vem atrás do Bahia, correndo na classificação. O Vitória está a três pontos do Esporte Clube Bahia. E isso está incomodando muito e está deixando todo mundo de orelha em pé. Você está pensando que isso não incomoda, não? Incomoda sim muito. E vem Bavi ainda, lá dentro do Barradão. Quer dizer, tudo isso está fazendo com que as coisas fiquem seguras para a equipe tricolor. Ou melhora, ou a gente pode ver até uma inversãozinha em breve nesse esquema da tabela, porque o Vitória está chegando e chegando com firmeza.
1: Genildo, e aí eu vou dizer uma coisa pra você, pra Toninho, e pra galera que tá ligado ouvindo a gente aqui, a Nova Brasil FM. Essa derrota hoje aqui do Bahia tirou uma motivação, ou, né, pelo menos a nossa visão. Se o Bahia vence aqui o Cruzeiro hoje, o Bahia é quarta-feira para a Copa do Brasil contra o Remo lá em Belém do Pará, para uma missão difícil, tem que fazer 2 gols de diferença, né? O Bahia perdeu por 3-1, se der 2-0 lá, é pênalti ainda. Tem que fazer 3 gols para passar a próxima fase da Copa do Brasil, sem depender de pênalti. Mas a derrota de hoje pode mexer muito com o psicológico dos caras pro jogo de quarta-feira. Tá? Essa é a minha opinião, não sei se vocês concordam comigo, mas assim, se o Bahia vence aqui, é muito mais motivado, né? Com muito mais sede, com muito mais confiança.
0: Com 2 milhões no bolso, 1,5 milhão, 500 mil, 800 mil, falta de motivação. Eu sinceramente, eu sempre contesto, Ivo, quando eu ouço falar nessa história de motivação. E quando a gente está falando de um time profissional, de um time como o Bahia, de jogadores experientes, eu fico aqui imaginar, será que alguma coisa do ponto de vista psicológico atinge a um elenco desse em campo na hora do jogo? Será que realmente algo pode sacudir a cabeça de um Léo, de um Everton Ribeiro? A menos que a situação seja extremamente grave e que o pessoal esteja fazendo algo para forçar que aconteça algo, por... eu não sei, eu não posso ficar aqui conjecturando coisas que eu não conheço, coisas que a gente não sabe efetivamente. O torcedor diz coisas que a gente não imagina, né? A toda hora tem especulação disso, especulação daquilo. Eu não entro nessa jogada de dizer que fulano vem, fulano vai, que vai sair por isso e aquilo, porque não há uma informação oficial. E eu gosto sempre de trabalhar com o que é oficial, e infelizmente há um silêncio muito grande, há uma retenção de informação que a gente às vezes não entende, mas é o estilo, né, das equipes de futebol, e particularmente é o estilo do grupo que está comandando o Esporte Clube Bahia nesse instante. Aquele estilo de silêncio. Vamos fazer, vamos acontecer, vamos ganhar o nosso e o resto a gente resolve depois.
1: Bom, o doutor Miguel tá ouvindo a gente aí, manda um abraço pra você, Genildo, você ficar tranquilo. Um abraço, doutor Miguel, que perfeita análise aí, e tá acompanhando a gente, tá indo pra casa, ele, o Kleber, doutor Kleber, doutor Miguel.
0: Grande,
1: dois
0: Miguel.
1: Tricolores, um abraço, indo pra Kleber. Casa de cabeça inchada, não é pra mim.
0: Galera.
1: Vem no sábado, 11 da noite, a galera sofrendo. Pois não, Toninho, desculpa aí.
4: Só informação de que o Bahia ainda tem 4 jogos antes da parada da Copa do Mundo. Esse é o problema. Poderia ter 3-2, né? E parar para a Copa do Mundo e arrumava a casa. Mas ainda tem mais 4, torcedor. Pega o Grêmio quarta-feira pela Copa do Brasil lá em Belém.
0: O Remo. O Grêmio é domingo.
4: O Grêmio é domingo.
0: Aqui.
4: Depois pega o Grêmio aqui, dia 17/5, aqui na Fonte Nova. Sai dia 25/5, vai pegar o Coritiba. Jogo dificílimo lá fora. E aí volta para fechar a sua participação contra o Botafogo, dia 30 de maio, aqui na Arena Fonte Nova. Depois ele só volta em julho. Então, esse é o percurso do Bahia. Poderia fechar um pouquinho antes, aí esfriava tudo, todo mundo pensando em Copa do Mundo, mas ainda tem 4 jogos até a parada para a Copa do Mundo, e esse vai ser um tormento. Essa é a grande realidade, essa é a grande verdade. Esperando aqui o técnico Rogério Ceni chegar por aqui para poder ver o que ele vai explicar aos seus eleitores, né? Por que que o Bahia perdeu para o Cruzeiro hoje por 2-1?
0: É que ele tem eleitor ainda para explicar, né? Eu acho difícil que Rogério Ceni tenha eleitor. Você tá falando aí que o Bahia vai fazer ainda 4 jogos, né? Antes de terminar essa fase do calendário do futebol do Brasil, porque como você disse, para a Copa do Mundo, mas é possível que ele fique sem duas peças importantes, né? Em alguns desses jogos, porque a convocação para a seleção sai agora, dia 18, né?
4: 18.
0: Dia 18, que é a segunda-feira da semana que vem, dessa que vem há 8 dias, que é a segunda-feira, então o Ancelotti vai convocar, e quem sabe vai Juba, e quem sabe ele convoca o auxiliar técnico Rogério Ceni para levar com ele para a Copa do Mundo.
4: Opa! Vai não.
1: Bom, vamos lá então, Toninho. Deixa eu chamar o nosso Francinho Almeida, daqui a pouco eu vou ver a galera participando com a gente, 9629020, mande a sua mensagem para participar, vamos ver se dá tempo para pegar coletivo do Rogério Ceni, talvez sim, né? Temos tempo ainda. Ô, meu querido França Almeida. França, só sei seu nome, só França, mas seu nome deve ser Carlos França, não, França?
5: Não. É Francisco Raimundo
2: de França Almeida.
1: Ah, pai, que nome grande, hein? Francisco Raimundo de França Almeida, mais algumas coisinhas.
0: É, porque Álvaro Martins gritava Chico Raimundo, Chico Mundinho.
1: E aí tem aquela história também do biscoitinho, diz que você pegaram seu biscoito, né, França?
2: Hein? Né, Geninho?
0: Velho. Essa história do biscoitinho foi Juarez Oliveira.
1: E foi, pegaram o biscoito. Não, né?
2: Silvio.
0: Ah, foi Silvio?
2: Silvio.
1: Comeram seu biscoito, né, França?
2: Silvio era operador, né? Você sabe disso, né?
0: Aham, eu sei.
2: Eu fazia o plantão, ele era operador na Rádio Cruzeiro.
0: Isso.
2: Silvio, era operador.
1: Você quer dizer o quê? Que você é mais velho do que ele, né, França?
2: Sim. Não vou mentir.
0: França é mais velho que Silvio, sim.
1: É nada.
2: É mesmo? Mas nem tanto, né?
0: Mas é mais velho. Mas,
1: França, então você tá omitindo sua idade.
0: Eu acho,
1: né,
0: que você, é no mínimo 2 anos mais velho que o Silvio Mendes.
2: Rapaz, eu tenho. Não sei bem assim, Geninho.
0: É por aí.
2: O tempo. Depois nós fomos colegas. Ele era operador na Cruzeiro. Aí nós fomos trabalhar juntos na Rádio Clube. Foi, depois veio Celso e tal. Mas na Clube foi que ele botou esse
1: apelido. Quantos anos tem Silvio Mendes, hein, França?
2: Eu levava a minha merenda e ele sabia onde eu guardava. Eu guardava na gaveta da carteira, lá no departamento de rádio jornalismo. Aí, resultado, ele malandramente, no bom sentido, né? Quando ele sentia fome, ele ia lá em cima, abria a gaveta e comia meu biscoito. Quando eu vou buscar, não tinha nada. Aí ele disse a mim um dia, ô garoto, naquela xinga dele, né? Eu não gosto quando você me traz biscoito pra cachorro. Eu gosto é biscoito recheado. Eu disse, ah, é você que comeu biscoito, né, velho? Aí eu tive que mudar de lugar, Geninho, porque senão não merendava. Mas eu gosto muito do Silvio. Gente boa, entendeu? Tem muitas histórias, Geninho.
1: Depois você conta, França, porque se deixar aí você vai contar até 2030.
2: Não vou contar, não.
1: Que história mais você tem pra contar?
2: Não.
1: Aliás, você tem história até de pescador também, né?
2: Se você me permite, eu só queria falar no momento, enquanto o Rogério Ceni não chega, com a sua permissão, a classificação de momento.
1: Vá, Francinha.
2: Esse resultado.
1: Já ia chamar você com ela.
2: 2, Vitória 2. Cruzeiro 2-1 no Bahia. Coritiba Internacional 2-2. Os resultados de hoje, nessa 15ª rodada. Amanhã, todo mundo já sabe, tem Atlético Mineiro e Botafogo, Remo e Palmeiras, Corinthians e São Paulo, Mirassol e Chapecoense, Grêmio e Flamengo, Vasco e Atlético do Paraná, Santos e Bragantino. A classificação de momento, olha, na zona da Libertadores, Palmeiras o primeiro, 33, Flamengo o segundo, 27, Fluminense o terceiro também com 27, São Paulo o quarto com 24 pontos. Esses clubes, se terminasse hoje, estariam na Libertadores. Aí vem a repescagem para a própria Libertadores. O Atlético do Paraná, que é o quinto, com 23 pontos. Daí para frente é a Sul-Americana. Bahia, sexto colocado, 22 pontos. Bragantino é o sétimo, 20 pontos. O Coritiba é o oitavo, com 20 pontos. Vitória, o nono, com 19 pontos. Cruzeiro, décimo, 19 pontos. Internacional, 11º, com 18 pontos. Aí seria a turma da Sul-Americana. Aí os outros que estão fora, né? Botafogo, 12º, com 17. Atlético Mineiro, 13º, 17. Vasco, 14º, 17. Guinho, 15º, 17. Veja quantos clubes, né? Santos, 16º. É o 15º. Santos hoje é o primeiro fora da zona do rebaixamento. Aí vem os que estão descendo a ladeira. Zona do rebaixamento. Corinthians, 17º, é o primeiro da zona, 15 pontos. Mirassol, 18º, 12. Remo, 19º, com 11. E a Chapecoense, 20º, último colocado, com apenas 8 pontos ganhos, a equipe da Chapecoense. Portanto, é a situação de momento, meu caro torcedor. com relação à Série A do Campeonato Brasileiro. 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Colada na gente, meu caro Ivo Ferraz.
1: Valeu, França Almeida. Um abraço pra galera que tá voltando pra casa com a Nova Brasil em campo. Alô, DJ Hércules, aquela vinhetinha bonitinha. 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

0: Nova Brasil em campo, galera. Agora tá saindo ali o torcedor do Cruzeiro, né? Tá, foi autorizado pela Polícia Militar, né? Hoje também tá tranquilo, né? O Bahia perdeu o jogo, o torcedor já tá chateado, não vai ficar também aqui muito tempo em volta do estádio da Fonte Nova. Geralmente quando o Bahia vence, essa galera vai até mais tarde, né? Tomando um chazinho de boldo, bebendo água mineral, comentando sobre o jogo, e aí vai madrugada dentro, mas hoje deve ser diferente, muita gente tá chateada, quer ir pra casa mais cedo, hein? Não é pra menos não, hein? Bom, deixa eu ver aqui o torcedor participando com a gente, deixa eu ver aqui, ó.
1: O problema do Bahia, meu querido, é que o Sítio não contrata jogador. Não contrata, não, porque tipo de SAF é essa? Né? Sai Everton Ribeiro, né? Quem é que entra? Nestor. Sai Jean Lucas, quem é que entra? Michel Araújo. Então, qual banco que o Bahia tem para substituir? Não tem banco, então vai para onde? Vai para lugar nenhum, meu querido.
0: E aí, Genildo, você concorda?
2: É, o Bahia contratou, sim, o Grupo City contratou, agora contratou errado. O que ele quis dizer é isso, que não contrata jogador bom, não contrata jogador com uma qualidade melhor. Enquanto o time estava bem, enquanto o time estava nas cabeças, como diz outro, jogando aquele futebol vistoso, com essa base que está aí, estava tudo maravilhoso. Mas o time vai caindo, vão aparecendo os problemas, vão aparecendo as deficiências, os jogadores vão baixando a produção, como foi o caso de Jean Lucas. Jean Lucas teve uma ótima atuação em muitos jogos do ano passado, inclusive, ótima mesmo, e esse ano também, em muitas partidas, ele jogou muito bem, mas ultimamente ele não vem atuando legal. Então esse é um problema que o Bahia vem enfrentando, né? O Grupo City não contratou aquilo que o torcedor esperava. Na cabeça do torcedor, o Bahia tinha que contratar 11 do nível de Everton Ribeiro pra cima, e mais novos ainda.
0: Vamos lá? Bora. Genildo Lavisky trazendo a palinha, galera. 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A galera pode mandar o WhatsApp, hein? Toninho, algum movimento aí por baixo?
3: É, já tá preparando aqui, tá tudo aí tranquilo, daqui a pouquinho ele já tá aqui para explicar essa derrota para a equipe do Cruzeiro hoje. Lembrando que depois que o Bahia parar agora, no dia 30 de maio, ele volta a jogar somente lá no dia 22 de julho. Ele joga dia 22 de julho contra o Atlético Mineiro, fora de casa. Depois, dia 26, ele recebe o Corinthians aqui. E no dia 29 de julho, ele vai enfrentar o Fluminense no Rio de Janeiro.
2: Mas nesse intervalo ainda tem jogo pela Copa do Brasil, porque o Bahia vai ganhar do Remo, vai ganhar com a diferença necessária, e aí depois da Copa ele vai ter mais jogos.
3: Vai ter jogo da Copa do Brasil.
2: Do Brasil. Copa do Brasil, sim. Depois da Copa do Mundo.
3: Quer dizer,
2: anote
3: que
2: o que eu
3: estou
2: dizendo. Vai sim. Vai sim.
3: Tá bom.
2: Você não tá otimista.
3: Eu vou falar,
2: rapaz.
3: O quê? Vou falar mais nada. Fica quieto.
0: Beleza, valeu galera brasileira. França Almeida, mais um destaque. Tá dizendo aqui que 9 minutinhos para começar a coletiva do Rogério Ceni, né? Para eles aqui abrir a coletiva. Então vamos aguardar, já tem coletiva do Rogério Ceni. França, e a Série B do Brasileirão, hein, França? Você tem aí?
4: A Série B tem, sim. A Série B, meu caro Ivo, qual sua oitava rodada? Nós tivemos hoje, deixa eu contar aqui logo, 6 partidas que abriram essa oitava rodada da Série B. Em Goiânia, o Vila Nova perdeu para o Goiás no clássico por 1-0. O gol foi do Anselmo Ramon, marcado aos 34 minutos do segundo tempo. Goiás 1, Vila Nova de Goiás 0. Em São João del Rei, o Atlético Clube de Minas e Cuiabá ficaram no 0-0. Em Campinas, no Moisés Lucarelli, o Sport de Virada derrotou a Ponte Preta por 3-1. O Danilo chegou a fazer Ponte Preta 1-0. O Filipinho empatou para o Sport. Christian fez 2-1 e o Pedro Perotti. Pedro Perotti marcou o terceiro gol do Sport. Final, Sport 3, Ponte Preta 1. Em Fortaleza, o Atlético Goianiense surpreendeu o Ceará ao vencer por 1-0. O gol foi de Gustavo Coutinho. Atlético Goianiense 1, Ceará 0. Em Maceió, no Rei Pelé, o CRB não tomou conhecimento do Operário do Paraná e venceu por 3-0. Dois gols de Pedro Castro e um de Mikael. CRB 3, Operário 0 foi o resultado. Em Caxias do Sul, Juventude e Criciúma, o último jogo a terminar, o placar foi 0-0 para Juventude e Criciúma. E amanhã tem mais Série B do Brasileirão. Em Recife, o Náutico vai receber a visita do América Mineiro. No Ressacada, em Florianópolis, o Avaí vai enfrentar o Fortaleza. Em Novo Horizonte, teremos Novo Horizontino e Botafogo de Ribeirão Preto. E na próxima terça-feira, esta rodada, a oitava, será fechada com Londrina e São Bernardo. 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Pois, Ivo, se houver tempo, eu ainda falo dos nossos representantes na Série D, dedidado do Campeonato Brasileiro, Ivo.
0: Valeu, França Almeida. Valeu. Bom, Rogério Ceni daqui a pouco vem pra coletiva. Você acha que ele vai falar alguma coisa assim que ele de repente sobre esse protesto, a torcida, que ele vai dizer de repente que tá pressionado? O que você acha, hein, Toninho?
3: Ele vai dizer, ele acha que o torcedor tem razão, o torcedor vive de resultado, as reações do torcedor são justas, o time não se ouve bem hoje e tal. Ele vai dar as desculpas dele, né? Ele vai falar, não tenha dúvida. Ele sempre enfrenta assim com muita tranquilidade essa situação. A minha expectativa é que ele possa ser honesto e dizer, ó, com isso daqui que tá, não dá. E forçar os caras a contratar. E dizer, ó, preciso disso. Se ele não fizer isso, de qualquer forma ele vai ficar na corda bamba durante algum tempo. Mas aí é um problema dele e da direção do City. Para mim, a direção do City não está aí nem está chegando. Esse é o meu ponto de vista. Aqui, o Bahia, infelizmente, é um lugar de bypass. O jogador chega, cresce e engorda o bolso dos caras do City. Então é assim, eles estão botando dinheiro, não tem salário atrasado, não tem bicho atrasado, não tem nada, tá tudo certo, tá tudo legal, não tem problema nenhum, só não tem futebol que o torcedor estava acostumado a resolver. Você queria falar alguma coisa, Genildo?
2: Não, é dizer que ele vai falar de acordo com o que for perguntado, é claro. Agora, é preciso que se pergunte, né? Pergunte com objetividade, porque a galera, eu vou falar aqui agora isso, que eu gostaria de falar há muito tempo, sem agredir ninguém, mas de uma forma assim muito, muito carinhosa. A galera tá querendo comentar nas perguntas. Eu acho que o técnico responde aquilo que for perguntado, mas de uma forma objetiva. Mas o cara quer fazer uma análise, se colocando em lugar do treinador, ele aí diz, é isso mesmo, então diz, não é, pronto, acabou a história. Pergunta, é sim ou não, como o repórter deve fazer, né, na hora de perguntar, você pergunta quando, quanto, como foi, como é que vai ser, por quê, essas coisas desse tipo, né, que estão ficando para trás, porque tem muitos querendo lacrar, simplesmente é isso, né? E aí entra gritando, criticando. Não é função do cara que tá lá chegar e criticar e gritar para depois ficar bem com a torcida. Diz, olha, eu fiz, eu falei, tal. E você tá diante de um cara extremamente experiente. Você imagina, Toninho e amigos da Nova Brasil, quantas e quantas situações de derrotas e de vitórias, grandes vitórias na vida Rogério Ceni passou, por quantas e quantas situações de crise a vida dele já passou ao longo desses anos todos que ele tá no futebol, né? Cara que é campeão mundial, campeão da Libertadores, campeão brasileiro, campeão de tudo que disputou, de tudo o que disputou. Algo incomoda a uma pessoa dessa, mas ele não precisa mais disso, ele faz porque ele quer, ele faz porque ele gosta, ele faz porque tá no coração. Então a torcida protesta, ele incomoda, porque ele sai daqui e vai para outro grande também.
3: O que você tem que ter, acima de tudo, é chegar com honestidade pro cara, não é chegar com camisa de torcedor e brigando, esbravejando. Você tem que chegar e perguntar, perguntar direto e jogar a bomba para ele responder. Não precisa comentar o futebol, o Bahia foi bem, o Bahia foi mal. Tem que perguntar direto, que é o que você acabou de falar. Mas infelizmente alguns colegas não parece ter medo.
2: Mas vamos deixar, porque daqui a pouco a gente está invertendo as coisas, as críticas, né, jogando em cima da imprensa a culpa que não é nossa, a culpa que não é de quem está perguntando, a culpa realmente é de quem está lá dentro, né? De repente ele vai dizer que a culpa não é dele, que a culpa é de alguém em campo, que a culpa é de um grupo, que a culpa é do que está acontecendo nos bastidores, e a gente efetivamente não sabe, porque o Bahia está longe, o Bahia está distante. A culpa que não é de quem está perguntando, a culpa realmente é de quem está lá dentro, né? De repente ele vai dizer que a culpa não é dele, que a culpa é de alguém em campo, que a culpa é de um grupo, que a culpa é do que está acontecendo nos bastidores.
0: Agora sim. Agora ok. O torcedor já tá aqui já esperando a coletiva do Ceni, né? E já tá comentando, viu? Já tá aqui dizendo aqui algumas palavras. E ao estádio faz parte não somente do torcer, mas de gostar de futebol. Aí o outro botou aqui, né? Já deu Rogério Ceni, vai treinar na série não sei aonde aqui, série N. O time do Bahia não é ruim. Não, é só falta um técnico de ponta para botar o time para frente.
3: Mas eu discordo disso, porque ele falou no jogo passado, depois do jogo de São Paulo, que o time desse ano é diferente do time do ano passado. Ele falou isso, eu tenho gravado, tá lá comigo. O ano passado nós tínhamos um time melhor do que esse ano. Tá claro que ele falou lá.
2: Eu não sei, é a opinião dele, né? Naturalmente. Agora, o time teve bem esse ano em vários momentos. O time foi bem, tanto que teve na ponta da tabela. O time ganhou 4 jogos fora de casa, coisa que não acontecia nunca na vida do Bahia.
3: Muito tempo.
2: Então essas coisas que aconteceram e que foram mudando. Algo errado não está certo. Essa é a definição. Agora, o que é preciso investigar? Infelizmente, é dessa forma que as coisas estão acontecendo.
3: A frase dele, dizendo assim... quando ele falou sobre ter jogos no meio de semana e agora não ter, é que tendo jogos no meio de semana, ele usa quase todo o elenco, ele dá minutagem ao grupo. Porque senão ele vai ter que ficar vendo carinha, jogadores fazendo biquinho, porque gostaria de jogar, mas ele não tem jogo para botar os caras.
2: Que é o seguinte, Toninho, eu tenho um cara de dengoso hoje jogando bola, né? Ganhando muito e fazendo dengo. Olha, eu cobri o Bahia durante 8 anos, fiquei lá dentro o tempo inteiro, fiquei 3 anos no Vitória, 8 anos no Bahia, fazendo cobertura diária e acompanhando jogos aqui nesse estádio, né? Era outra construção, mas era nesse local mesmo, nesse local aqui, acompanhando, por exemplo, uma semana em que houve uma decisão entre Bahia e Vitória, que teve jogo terça, quinta e domingo, e o time, você sabe qual era? Não mudava, não era Zezé Moreira o técnico, e ele repetia a escalação e ninguém ficava com o Diego, não. O Diego jogava 90 minutos com detalhe, era um charco, não era um tapete desse não que tinha aqui. O jogador se lascava, como diz outro, para correr atrás da bola, pisava e o pé afundava na lama que tinha na Ponte Nova, no meio de campo, nas duas áreas também. Era dessa forma que a coisa acontecia. Hoje em dia é um dengo danado. O cara não pode nem treinar muito cobrando falta, nem pênalti, porque vem logo o departamento de fisiologia e diz que aquilo vai prejudicar. né? Vem logo o preparador físico e diz que aquilo vai cansar a musculatura do jogador, que ele tem que sair dali hoje. Essas coisinhas desse tipo. Então, o futebol é cheio hoje de gente dengosa, jogadorzinho que é malicioso, quer ganhar o dinheiro, quer botar o cabelinho com gel, fazer aquele cortezinho na régua, tá? E depois ir pra campo e ficar reclamando de qualquer pancadinha. Caiu, o juiz não marcou, o cara empurra a mão, ele bota a mão no rosto e diz que tá doendo, depois cospe pra dizer que a boca tá saindo sangue. Coisas desse tipo, né? Que são inojantes em relação ao futebol da forma raiz como ele deveria ser. Infelizmente não é mais assim.
0: Observando o que você falou, né? Antigamente os caras não tinham um gramado desse, né?
2: Não, Genildo? Isso aí é o chamado gramado pra... Isso aí começou depois da Copa do Mundo pra cá, rapaz, aqui no Brasil.
0: Melhorar o gramado,
2: chamado,
0: né?
2: Gramado padrão FIFA, que não tinha esse cuidado.
0: Não tinha esse cuidado, né? Imagina naquele tempo, né? Há 30 anos atrás...
2: Eram raros os estádios.
0: A gente via, né?
2: Um gramado bom.
0: A Fonte Nova era um gramadozinho mais ou menos... Maracanã, podemos dizer Burumbi, eram os estádios que tinham um gramado melhor, né?
2: O melhor era o Serra Dourada em Goiânia, sempre foi.
0: Serra Dourada.
2: O estádio Serra Dourada em Goiânia foi o grande exemplo de gramados do futebol do Brasil.
3: Sem contar que a bola não era de material sintético como é hoje.
2: Molhava e ficava pesada.
3: Ela molhava e ficava pesada, que era uma... Então a gente viu os caras correndo, brigando, os caras lutando e brigando pela bola. Hoje não, hoje você dá um toque, a bola voa, a bola vai longe. Você tem toda a razão do que você está falando aí. Infelizmente tem muita gente dengosa no futebol. E ninguém faz um contrato para dizer eu vou ser titular. Ele faz um contrato com o time, se der para jogar, joga. Se não der, paciência, ele vai cumprir o contrato dele. Então esse é o problema.
0: Perfeito. Né? Hoje os caras têm tanta condição, né? Os salários são 50 vezes mais, ou sei lá, 200 vezes mais do que antigamente jogadores recebiam. Os caras jogavam com amor, com raça, com vontade, com dedicação. Hoje, qualquer coisinha, o cara cai no gramado, passa uma hora ali, aí tem todo um tratamento, né? Pós-jogo, mordomias, grandes hotéis, 5 estrelas, né? O material de trabalho à vontade, todo um corpo de assistência, né? De preparador físico, de fisiologia, de nutricionista, de psicólogo, né? Comida da boa, e os caras ainda reclamam, né, cara? Ainda reclamam aí quando você...
2: Cadê
0: vai...
2: Cadê o Rogério, rapaz? Foi embora? Toninho, cadê Rogério? Tem visto
3: tá
2: ele
3: difícil,
2: por aí, não?
3: Viu? Sumiu. Estamos aqui aguardando, esperando.
2: Já venceu o prazo?
3: Já venceu.
0: Já venceu.
3: Eu acho que não vamos ouvir o Rogério hoje, não.
0: Lamentável, né? A gente vê assim, né? Os caras botam uma coletiva, já era pro cara estar falando, né? Eu não sei se que ele vai tomar banho, vai fazer um monte de coisa ainda, vai conversar com a galera, sei o quê. Mas aí, qual é a expectativa de vocês? Né? Só temos mais 11 minutinhos pra gente fechar aqui. Qual é a expectativa de vocês pro jogo de quarta-feira, depois desse resultado? Começar com o Lavinsky. Quarta-feira, Genildo, qual é a sua expectativa, né? Na real, na moral, pro torcedor entender de fato... Genildo Lavinsky, que tem tantos anos no futebol, no rádio, na TV, qual é a sua expectativa? Dá pro Bahia passar contra o Remo?
2: Dá sim, eu não vejo relação entre o resultado de hoje e o jogo de quarta-feira, porque nós estamos falando de duas competições diferentes, tá? Toninho agora há pouco falou em motivação e tudo mais, eu não vejo nisso aí não. O Bahia vai disputar um campeonato que é o mata-mata, como é a Copa do Brasil, vai sabendo que lá dentro é complicado. A torcida do Remo está super empolgada quando se fala em jogar contra o Bahia, contra o futebol baiano em particular. Tem memes já, o pessoal fala em hat-trick, né? Aqueles 3 jogos ganhos e ganhos com sobra, uma goleada de 4-1, um resultado extraordinário que eles conseguiram também dentro da Fonte Nova por 3-1. Então, daqui por diante, é esperar que haja uma definição do técnico com relação ao que vai ser feito com esse time, para que diga o seguinte: meu irmão, você vai jogar a bola. você vai ter que ter aquilo roxo para chegar em campo, encarar um adversário que não vai dar moleza, não. E não pense que o Remo vai jogar para segurar resultado porque ganhou de 3-1 aqui e vai para lá achando que perdendo de 1-0 e vai. Não. Fique certo de que o Remo vai impor correria, vai querer ganhar de novo para levantar a sua moral com a torcida, porque ele não tá bem com o torcedor do Campeonato Brasileiro. Tem havido muito protesto, muitas manifestações dentro de Belém do Pará e a torcida do Remo é fortíssima. Aliás, o futebol no Pará é fortíssimo. Quem conhece o Mangueirão sabe, quem já assistiu o Mangueirão, jogos do Mangueirão, sabe perfeitamente disso, tá? Em outros estádios também, lá do estado do Pará. E sabe, eu vou sempre a Marabá, é que fica no interior do Pará, e como que se diz assim, a emoção que o torcedor sente, o fanatismo, é esse o termo, o fanatismo do torcedor paraense pelo futebol, pelo clube do Remo e pelo Paysandu, que são as duas principais equipes de lá, é algo assim extraordinário. É algo fantástico, fantástico. E porque fica um pouco distante da gente aqui, não chega muita coisa de lá para cá, mas se você estiver lá, você vai sentir o que é exatamente que representa o clube do Remo para o torcedor de lá. Então, ele vai entrar em campo disposto realmente a fazer o que a torcida de lá quer, ganhar de novo, mais uma vez do Bahia, e tentar amenizar um pouco a crise que domina o time do Campeonato Brasileiro. Eu espero que o Bahia supere tudo isso, supere e venha de lá pra cá com um resultado positivo. É o que eu espero.
0: Ó, tô vendo aqui já imagens do vestiário e parece que o Rogério, sei não, tem gente até dizendo que o Rogério caiu aqui, mas não, parece que é gozação aqui da galera. Mas deixa eu ver se eu vejo aqui o Ademir falando aqui.
5: O que acharam de Everton hoje? Achei irreconhecível. Depois a pouco a gente fala.
0: Já estão falando ali, mas deixa eu ver aqui, peraí.
6: Pois é, Ivan, vocês é um torcedor covarde.
0: Não tem. Você que tinha falado aqui tem, no Ademir, mas não tem.
3: Eu não acredito em mudança de treinador nesse momento. Não acredito em saída de Rogério hoje. Não existe isso. Se o Rogério sair, ele vai sair. E quando terminar aí o último jogo antes da parada para a Copa do Mundo, aí pode acontecer uma mudança. Mas antes disso, não tenho a menor expectativa e não creio nessa possibilidade de mudança de treinador agora.
2: É, e fica uma pergunta muito interessante. Eu perguntaria o seguinte: sai Rogério, quem iria entrar nesse
0: já estão aqui comentando em Felipe Luiz, cara aqui gozando. Eu soube que ele vai pro Fenerbahçe da Turquia, que já demonstrou interesse, ele mandou negociar, quer ir pra Europa. Agora sim, Genildo, pra Rogério sair hoje, eu digo o seguinte: ele pode até sair depois do resultado contra o Remo, e se até antes da Copa do Mundo ele, por exemplo, perder agora pro Remo, foi eliminado, perder pro Grêmio, aí a situação do Rogério de 100 cai para 50. Aí eu acho que pode haver uma mudança, não sei, mas ele tem crédito muito com a diretoria do City, né?
3: Muito, mas muito crédito. Ele não depende de resultado para permanecer aqui. Eu diria até mais para você: o Rogério só sai daqui se ele quiser, se ele tomar a decisão. Ó, chegou, o meu tempo aqui acabou, eu conversei com o pessoal do City, então eu vou sair. Pronto. Se depender dos caras lá, ele não sai, ele não vai embora, ele vai permanecer aí. É o meu conceito, é o que eu penso.
0: É, complicado, viu, velho? Aí... Opa, agora sim. Deixa eu ver se tá rolando aqui, o Ademir tá falando aqui, deixa eu ver se ele tá falando aqui.
7: Dizer que a gente tem trabalhado bastante para as coisas melhorarem, como eu frisei ali, a gente tem que ter resiliência. É, ter resiliência, ter humildade, reconhecer que as coisas não estão acontecendo, mas não abaixar a cabeça, continuar acreditando que as coisas vão melhorar e botar em prática.
8: Bom, Ademir, a equipe vive um momento ruim, mas tem oscilado em alguns jogos. Por exemplo, o jogo passado contra o São Paulo, o Bahia fez um bom jogo. Hoje foi totalmente diferente. O que está acontecendo?
7: Cara, a gente busca explicações também, a gente às vezes não acha. Né? Como eu disse, é continuar com resiliência, com trabalho e acreditar que as coisas vão mudar, cara. Não adianta eu chegar aqui e apontar o dedo para alguém, não. É cada um assumir a sua responsabilidade, né? Acreditar que pode melhorar, pode, o rendimento pode melhorar, para que as coisas comecem a voltar ao seu eixo.
9: Ademir, você acaba de falar que as coisas vão melhorar. Por que você tem tanta convicção disso? Um Bahia que venceu apenas uma das últimas 7 partidas e, acima de tudo isso, é uma postura dentro de campo que tem deixado o torcedor na bronca e cobrando bastante. O que te dá tanta certeza que as coisas vão melhorar, cara?
7: Cara, se eu chegar aqui...
0: Tá caindo aqui, né, o som da Ademir. Deixa eu ver se melhora aqui. Deixa eu ver aqui.
7: Grupo, pra todo mundo ter o pensamento positivo, que as coisas vão melhorar. A gente tem trabalhado pra isso, tem trabalhado, tem lutado, a gente tem que acreditar. Se a gente desistir, abaixar a cabeça, cara, as coisas só tendem a piorar. Então não posso.
0: Bom, então tá aí. Ademir falando, Rogério Ceni nada. Genildo, qual é o seu resumo aí?
2: O resumo é o seguinte, eu vi que eu ouvi o Ademir dizendo o seguinte, nós não sabemos o que é que tá acontecendo. Olha, se o jogador dentro de campo, dentro do clube, na convivência diária com o treinador, com os companheiros, com todo mundo, enfim, não sabe o que é que está acontecendo, aí fica ruim para consertar. Eu não vou saber, Toninho não vai saber, nem Ivo, ninguém, né? O torcedor muito menos. Então é complicado isso aí. Vamos ver e ter esperança, acima de tudo, para ver se a torcida sair daqui alegre. Eu vi tantas vezes subindo aqui com o torcedor quando eu saí da Fonte Nova, com todo mundo alegre, gritando e tal. E uma vez peguei o metrô aqui, fui andando até o Campo da Pólvora lá, entrei no metrô. Achei bacana, achei legal a vibração e tal. Mas esse aí foi uma época que me parece que vai demorar um pouquinho. Tomara que não, mas me parece que vai demorar um pouquinho de voltar. Tá bem?
0: Grande abraço, Lavins. Parabéns aí pela estreia aqui no estádio da Fonte Nova, hein? Nova Brasil FM em campo.
2: Obrigado. Um abraço pra vocês todos. Muito obrigado aí pela audiência da galera.
0: Tamo junto, hein? Toninho, grande abraço, garotão.
3: Ah, vamos embora. Espera, Rogério, nada. Vou pra casa descansar, ficar ouvindo esse Lero aí. Segunda-feira a gente bate esse papo aí e fala e vai repercutir o que ele disse. E é bom que a gente vai ter o domingo de intervalo aí pra gente saber exatamente a repercussão do torcedor do Bahia. Um abraço pra você, obrigado pela sua audiência e que tenham todos uma ótima noite.
0: Ô, França, grande abraço, Francinha.
10: Outro, meu caro Ivo Ferraz, e feliz Dia das Mães, um forte abraço pra mamãe, viu?
0: Vou passar pra minha esposa, viu, França, eu não sou
10: meus
0: mãe,
10: colegas.
0: Não,
10: aí da equipe, ok, meu caro Ivo Ferraz?
0: Tá bom, França. Então, um feliz Dia das Mães pra sua esposa também, viu, França?
10: Obrigado, obrigado,
0: Ivo. Ana Luísa e pra Lorena aí também, sua filha.
10: Obrigado.
0: Um abraço, Francinha. Tamo junto sempre,
10: Deus
0: França.
10: Deus acompanhe você e os colegas.
0: Até segunda, França.
10: Se Deus quiser.
0: Valeu, grande França Almeida. Hércules, grande abraço. Vem aí a programação Rede Nova Brasil FM, aqui Nova Brasil Salvador, galera 104.7, Nova Brasil em Campo, Salvador. Grande abraço, até segunda, no nosso Nova Brasil em Campo, às 5:30 da tarde até 7 da noite. Estaremos juntos, hein? Boa noite, Bahia! Boa noite, meu Brasilzão!
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0: fechando a edição deste sabadão do Festa Nova, agradecendo demais o carinho da sua companhia. Fique bem, cuide-se bem. Eu volto, Ana Pelicer, no próximo sábado com mais Festa Nova pra você, com as incríveis mixagens do DJ Pazinha. Um beijo pra você e até lá.
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9: Bom dia, começa agora aqui na Nova Brasil, o novo sempre vem. Todo domingo, 8 horas da manhã, a gente tem esse encontro com o melhor da nova música brasileira, lançamentos e muitas novidades. A gente se encontra também de segunda a sexta nos nossos boletins durante a programação aqui da Nova Brasil, mais que moderna, brasileira. A gente começa o programa de hoje com o Silva, Abram Alas. Vamos ouvir também A Voar. A Voar é uma dupla composta por Bruna Black e o grande JP. Juntos em Girassol, o A Voar. A gente vai ouvir também João Gomes e Joyce Alane com Idiota Raiz. Recentemente, vocês, claro, já ouviram, foi lançado o projeto Dominguinho. Falo recentemente porque é um projeto que a gente vai ouvir durante muitos anos. E nele temos o João Gomes, o JP e o grande músico, grande artista, o Mestrinho. É isso aí. Aqui na Nova Brasil, o novo sempre vem.
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0: Você acabou de ouvir Marcelinho da Lua com o Moreno Veloso, na versão deles, uma nova versão para o clássico Deusa do Amor. Você está na Nova Brasil, todo domingo, 8 horas da manhã, a gente tem esse encontro com a nova música brasileira, lançamentos e novidades, nesse horário do dia que eu sempre falo que desde criança é o meu horário favorito para ouvir música. A gente acorda com a cabeça fresquinha, prontos para ouvir muita novidade. A gente continua com Thiago York e Júlia Mestre, Bessa-me, Esqueça-me. Vamos ouvir também o Mestrinho com a Mariana Aidar em Te Faço um Cafuné. Temos aí os três do projeto Dominguinho. Vamos ouvir também Bruno Schelles e Santino em Rara. Você está na Nova Brasil. Aqui, o novo sempre vem. Vamos lá.
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0: Essa foi Luana Granai em Quando Nascer o Sol. Não esqueça, todo domingo, 8 horas da manhã, uma hora com o melhor da nova música brasileira. A gente também se encontra durante a semana na programação da Nova Brasil. E não esqueça, dia 9 de junho, 9:30 da noite, a gente tem o show O Novo Sempre Vem ao vivo. A gente já esteve juntos ali no palco na comemoração dos 25 anos da Nova Brasil no Parque Vila Lobos com o palco O Novo Sempre Vem. Agora no Blue Note, dia 9 de junho, terça-feira, 9:30 da noite, a nossa banda, O Novo Sempre Vem, com 5 convidados. Já eu te conto quem serão esses convidados. A gente abre a próxima sequência de hoje com a Ina Arruda, na sua composição Céu. Vamos ouvir também a Joyce Alane com Migalhas. Ainda nessa sequência, teremos Agnes Nunes, Nesse Quintal. Nova Brasil, aqui o novo sempre vem.
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0: você ouviu aí a Tuyo com a Lued Luna na música Paisagem. Você está ouvindo a Nova Brasil. Aqui tem um espaço em rede nacional para todo o Brasil para apresentar os novos artistas da nova música brasileira. Artistas novos já bem conhecidos e talvez algum artista que você não conheça. Um ótimo momento para começar uma relação de memória afetiva, uma relação musical com algum artista que você vai descobrir aqui. Agora abrindo a última sequência de hoje, Brian Baer e Duda Beach na música Azul.
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0: 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A gente está te esperando lá. Eu sou João Marcelo Boscoli, muito obrigado e até a próxima edição. Até lá!
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11: Simbora, gente! Aumenta esse volume que tá chegando aqui na Nova Brasil, Mais Que Moderna, brasileira, mais uma edição do nosso querido Sons do Nordeste, para começar o domingo com essa energia gostosa da música nordestina. E comigo, a nossa querida Mariana Aidar, dando o seu bom dia. Bom dia, Mari!
12: Bom dia, Fábio, bom dia, gente, como é que tá aí o domingo de vocês? Vamos começar nessa energia boa, já energizar, trazer essa energia que só o forró tem, né?
11: Então, simbora!
12: Isso aí!
11: Do forró pé de serra, do shot, do chachado, da MPB também, só coisa boa. Por falar nisso, a gente já começa muito bem com uma sala de reboco, um dos maiores clássicos do forró, eternizado na voz da querida Elba Ramalho, composta por Luiz Gonzaga em parceria com José Marcolino. A letra valoriza o essencial, né? Ressalta que mesmo com poucos recursos, o povo faz festa, canta e celebra a vida. A interpretação de Elba Ramalho ajudou a levar a música para novas gerações, mantendo viva a obra de Luiz Gonzaga e reforçando sua presença nas festas juninas que a gente tanto adora, que inclusive faz som até hoje, né? Então aumenta o volume e vamos começar os Sons do Nordeste, gente.
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2: Bom, a gente acabou de ouvir o encontro entre Luiz Gonzaga e Fagner, que é um daqueles momentos marcantes, né, na música brasileira, a união de duas gerações com a mesma raiz nordestina. O Fagner era muito apaixonado pelo Gonzaga. Eu fui, inclusive, agora no show dele, foi maravilhoso, foi a primeira vez que eu vi o Fagner ao vivo, e que voz, viu, Fábio? Nossa Senhora! E é muito lindo ver, assim, esse respeito, né? Realmente, ele também fez músicas do Luiz Gonzaga no show, os dois chegaram a dividir o palco, também gravaram muitas músicas juntos, e ele trouxe essa nova leitura pro repertório do forró tradicional, misturando com elementos da MPB também. Eu sou muito apaixonada pelo Fagner. Então é isso. Então vamos nessa.
3: Vamos nessa, o Fagner com essa vozona, né? Grave assim, quando ele tá falando, conversando com a gente, mas quando tá cantando, vem aqueles agudos também. É muito versátil o grande Fagner. E a gente segue aqui com um dos maiores clássicos do forró, eternizado na voz de Dominguinhos, composta por ele em parceria com a Anastácia. Tô falando de Eu Só Quero um Xodó. Lançada nos anos 70, a canção fala de forma simples e tocante sobre solidão e o desejo de ter um amor. Um xodó, né? O trecho mais conhecido traduz bem esse sentimento. Que falta eu sinto de um bem. E a gente continua. Aumenta o volume. Vamos dançar aqui nos Sons do Nordeste.
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0: os sons do Nordeste, agitando esse domingão maravilhoso. Muito bom dia para você que tá na nossa sintonia. E a gente ouviu o trio nordestino com Na Emenda, que tem aquela típica pegada aí de festa junina que não acaba, como o próprio nome sugere, né? É a continuação da farra, quando uma festa puxa outra, os famosos inimigos do fim. A letra tem uma tonalidade assim bem leve, bem humorada, e retrata o espírito descontraído do nosso querido povo nordestino. Só coisa boa por aqui, minha querida Mari.
1: Pois é, e a gente vai seguir com uma parceria do Luiz Gonzaga com Humberto Teixeira, que foi um grande parceiro do Gonzaga, que é o Respeita Januário, que ganhou na voz do Lenine, meu ídolo maior, uma roupagem mais moderna, assim, com novos arranjos, mas sem perder, né, a essência do forró. E é um exemplo de como o forró pode dialogar com diferentes estilos, gerações, como o forró é aberto, como o forró recebe e pode realmente se misturar. E o Lenine é um grande forrozeiro, né? O Lenine, ele tem esse lugar, assim, essa escola do Jackson, né, com esse quebra-língua, com os ritmos. Ele até fez uma música pro Jackson, e também um grande discípulo do mestre Dominguinhos, amava muito Dominguinhos, tocou muito com ele. Eu vi um show do Lenine em Itaúnas, né, que é um grande reduto hoje em dia, um dos maiores do forró pé-de-serra, e ele fez uma homenagem ao Jackson, também falando de Ari Lobo, de como os dois que conviveram ali na mesma época, né, tinham essa maestria, assim. O Lenine sempre muito atento, muito inteligente e sempre respeitando, né, suas raízes. Então vamos de Lenine, Respeita Januário.
0: Simbora!
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0: E aqui nos Sons do Nordeste, mais uma pegada deliciosa do nosso querido forró com Sebastiana, que ganhou aí uma releitura vibrante na voz da Lucy Alves. A letra é leve, bem divertida, perfeita, né, para embalar e dançar também. Lucy Alves consegue manter aí a essência do forró pé de serra, mas com uma pegada atual, né, que agrada tanto o público jovem quanto os mais tradicionais. Ficou uma maravilha. Um beijo, um abraço aí para grande Lucy Alves.
1: Um beijo, Lucy.
0: Nordeste, hein?
1: Maravilhosa, maravilhosa, uma, né, grande instrumentista, atriz, uma artista maravilhosa, adoro a Lucy.
0: Completa.
1: Então agora a gente vai seguir com Flávio José, uma referência, né, do forró tradicional, dos shots, o rei do shot, um mestre que eu amo demais. E a gente vai ouvir A Natureza das Coisas, que é uma das canções mais queridas do repertório dele. E eu tive com ele outro dia no camarim do Canto da Ema e ele contou um pouquinho da história dessa música, Fábio, de como ele ouviu essas músicas. É muito interessante ver como as músicas vão chegando no Flávio, né? Como as músicas acham o Flávio. Eu fiquei muito impressionada, assim, com as histórias dele. Mas nessa música, ele queria dar um tom, assim, meio da Bahia, né? Então ele começou a pensar o chá, lá, na, na, na, na, na, na, o começo. E quem acabou essa melodia e essa introdução foi o grande mestre Genaro, que é um grande sanfoneiro, né? Tocou em diversos discos, fez história realmente no nosso forró. E às vezes as coisas estão por trás das músicas, né? As histórias, por isso que é importante a gente falar, passar pra frente, ouvir as histórias também dos mestres e passar essas histórias pra frente, né, Fábio? Então por isso que eu quis dar essa vírgula aqui pra vocês.
0: Boa, Mari. Por isso que é bom ter a Mari aqui com a gente, sabe? Porque ela vive o forró, conhece essas histórias maravilhosas, junta desses grandes nomes, né, da música nordestina. Obrigado por mais essa história gostosa, Mari.
1: Imagina, tamo junto, esse é o nosso forrozinho, forrozão. Flávio José, A Natureza das Coisas.
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0: Opa, finalizando aqui com essa canção maravilhosa, mais uma edição do nosso querido Sons do Nordeste. Foi uma maravilha passar essa uma hora levando a música nordestina através das ondas da Nova Brasil para os quatro cantos do Brasil. Beijo para todo mundo que ficou na nossa sintonia. Beijo para você, minha querida Mari.
1: Beijo, Fábio. Beijo para todos aí. Passa muito rápido, gente. Acho que a gente tem que fazer um programa de 2 horas, Fábio.
0: Opa, seria uma maravilha,
1: Vamos
0: viu?
1: Vamos falar aqui com o pessoal da Nova e dançar muito, 2 horas de forró, hein? Porque o São João tá chegando, a gente já vai animando. O que você acha?
0: Ah, tá pertinho, é mesmo, hein?
1: Pois
0: São João
1: é.
0: Chega, eu adoro São João, é uma maravilha.
1: Ah, gente, então um bom domingo pra vocês, viu? Aproveitem muito, boa semana pra todos. Próximo domingo, Sons do Nordeste, 9 horas da manhã, estaremos aqui. Um beijo.

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10: Olá, muito bom dia para você. Seja muito bem-vindo aqui à Rede Nova Brasil. Eu sou Ávila Ziviani e por aqui, neste domingo, 10 de maio, num dia especial Dia das Mães. Aproveite agora para você enviar seu pedido musical oferecendo para sua mãe. Também aproveite para enviar aquela mensagem bacana. E hoje está começando mais um programa, o Toca na Nova Brasil. Esse Toca na Nova Brasil é especial do Dia das Mães, no 11 943 805 100. Você também envia seu pedido através do aplicativo da Nova Brasil e lá você confere tudo que rola aqui na rádio, a programação, você envia seu pedido musical, tem jornalismo e claro, no arroba Nova Brasil FM, no Instagram, no X e no Facebook, atendemos seu pedido musical por aqui também. Aproveite 11 943 805 100 e já tem participação a partir de agora. É o Marcos Melo de Minas Gerais, vai curtir Djavan, Correnteza.

Nova Brasil e teve participação, sim, nesse som oferecido aqui, foi do nosso querido Felipe Camargo, da Praia Grande, em São Paulo, da nossa cidade litorânea. Legião Urbana, quando o sol bater na janela do teu quarto. 11 943 80 56 ou no arroba da Nova Brasil FM, através das redes sociais. Também você pode enviar seu pedido musical no aplicativo da Nova. Aproveite agora. Deixe o seu nome completo, primeiro ou segundo nome, nome completo e o som que você quer curtir aqui no Toca na Nova Brasil. E mais, já tem mais um pedido musical chegando por aqui, é do Nilson, de Diadema, do grande ABC daqui da cidade de São Paulo. Vai curtir Marina Lima, Acontecimentos.

0: Curtindo Toca na Nova Brasil, e esse é o síndico Tim Maio, descobridor dos Sete Mares, que foi a participação do Carlos Roberto do Espírito Santo, pedido feito pelo WhatsApp. Também você curtiu por aqui Barão Vermelho por Você, foi o pedido e a participação de Guilherme Machado, de Natal no Rio Grande do Norte, e Trem Azul com Loborges no encontro com Samuel Rosa, foi a Mirella Vicente, pedido feito pelo Instagram. Breve intervalo comercial, é super rápido, vou e volto. Enquanto isso, já envie seu pedido musical no 11 943 80 500.
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4: 11 943 8050, esse é o telefone para você enviar sua mensagem, pedir o seu som aqui no Toca na Nova Brasil. E já tem participação feita pelo arroba Nova Brasil FM lá no Instagram da Fabiana Freire. Vai curtir Cazuza, faz parte do meu show.

Santos, assim caminha a humanidade aqui no Toca na Nova Brasil. E foi a participação da Luciana, da Freguesia do Ó, aqui da nossa querida Zona Oeste de São Paulo. Também teve o clássico de Capital Inicial, Fogo, participação do Rafael Moreira, pedido feito pelo Instagram, no arroba Nova Brasil FM, e faz parte do meu show com Cazuza, a participação também da Fabiane Freire. 11 943 80 5100, enviando seu pedido, deixe seu nome, sobrenome, cidade de onde você está falando e o som que você quer curtir aqui no Toca na Nova Brasil. E a gente continua seguindo por aqui com Marisa Monte, Vilarejo, participação da minha xará, Monique Ávila.

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1: Encerrando Toca na Nova Brasil de hoje com Ana Vilela, Trem Bala, e foi a participação aqui da Márcia Toledo de Curitiba. Também rolou por aqui Skank, Acima do Sol, participação do Fábio Luiz pelo Instagram no arroba Nova Brasil FM, e me achará Monique Ávila de Florianópolis, curtiu Marisa Monte Vilarejo. E o nosso Toca na Nova Brasil volta no próximo sábado a partir das 10 da manhã, e até lá você também pode continuar enviando seu pedido musical pelo arroba da Nova Brasil FM ou no 11 943 80 5100. E esse foi um Toca na Nova Brasil de hoje. Continue sintonizado. Após o break, tem um Sob Medida com uma hora de música sem intervalos.
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6: Mais que moderna brasileira, agora 11:02, uma excelente manhã de domingo para você. Hoje, 10 de maio, Dia das Mães, um dia tão especial. Como é que tá sendo aí na sua casa? Os preparativos para aquele almoço gostoso com a sua mãe, com a mãe dos seus filhos. Aproveite esse dia para comemorar em família, para se abraçar e muito, para ter aquela fraternização gostosa desta comemoração tão importante da entidade mulher. Né, com mais amor, com mais carinho, com mais respeito. E no Sob Medida de hoje, a gente fala sobre isso, com muita música boa para relaxar, para curtir, para aumentar o som no último volume, para você estar perto da sua mãe querida. E a gente já começa com Rita Lee, desculpe o Aue.

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0: Você está curtindo Sob Medida, uma hora de música sem intervalos. Que de abelha, não vou ficar. Agora 11:31 e daqui a pouco tem o Samba Novo, Samba com a cara da Nova Brasil, com a apresentação da Patrícia Liberato. Você vai curtir os clássicos, os grandes sucessos do samba e tem as curiosidades também sobre as entrevistas que rola aqui sob o comando da Patrícia Liberato, com as músicas dos artistas, com as novidades, os lançamentos dos artistas do mundo do samba. Então daqui a pouquinho, ao meio-dia, Samba Novo, Samba com a cara da Nova Brasil. Já anota aí, não perca. A gente segue por aqui, o Sob Medida com Ivan Lins, Vitoriosa.
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0: Brasil mais que moderna brasileira, você está curtindo o Sob Medida, uma hora de música sem intervalos, agora 11h45, bom dia.
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0: Encerrando sob medida de hoje, agora 11:57, Pepeu Gomes, Deusa do Amor, rolou também Cássia Heller, o Segundo Sol, e também curtimos a Zé Ramalho, Avorrai. Muito obrigado por você estar comigo aqui nessas horas, muito obrigado pela paciência, obrigado pela sua participação no Toca na Nova Brasil, e a gente volta a se falar a qualquer momento aqui na Nova, tá bom? E na sequência vem chegando Patrícia Liberato com o Samba Nova.
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10: Olá, bom domingo pra todo mundo, ótima tarde. E aí, gente, tudo bem? Chegamos ao domingo, olha que delícia, aliás, que domingo especial, domingo de Dia das Mães, dia 10 de maio de 2025. Um beijo pra Dona Tereza, minha mãe maravilhosa, e pra todas as mães do mundo que estão aqui ouvindo o nosso Samba Nova. Parabéns pra você e obrigada por tudo, em nome de todos os filhos. Eu sou a Patrícia Liberato, tô chegando pra te fazer companhia até as 3 horas da tarde, e hoje a gente tem prêmio do Quintal do Espeto e da Nova Brasil pra você. 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Bora começar muito bem aqui esse nosso Samba Nova de Dia das Mães com a nossa homenageada do Festival Samba Nova que vem aí. Tô falando da minha madrinha, Leci Brandão, Perdoa.
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11: Muita calma.

0: 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A gente ouviu aí a tragédia no fundo do mar com os maravilhosos originais do samba da época do Mussum. Bigode, querido, um abraço pra você. Toda a família Originais, um abraço. Eu amo, adoro, faz parte da minha infância. Qual é a memória afetiva que você tem aí de um samba bom? Manda pra gente no nosso WhatsApp 11 943 800 e 5100. Quero a sua participação pra gente ir produzindo os próximos programas aqui no Samba Nova, tá bom? Por falar nisso, eu recebi esses dias aí a compositora junto com o Billy SP de Em Busca da Minha Sorte. Tô falando da Lari. A Lari também faz parte da nova geração aí do samba, do pagode, de compositores. É uma menina incrível, linda, talentosa, competente, e a Lari vai contar pra gente tudo que tá rolando aí na sua carreira pra gente aqui no nosso Samba Nova. Bora ouvir?
1: Eu comecei na música, eu costumo brincar que eu comecei na música na barriga da minha mãe, porque ela sempre foi muito musical. Ela nunca trabalhou com música, mas

0: ela sempre me estimulou muito. Desde que eu nasci, ela tem karaokê, a gente ia pra karaokê em barzinho. Então, eu sempre vi minha mãe cantar e ela foi minha primeira inspiração. Mas eu fiz faculdade, entrei, eu me formei na escola, fiz faculdade de engenharia de produção.
1: Sério?
0: Nada a ver, assim, com música a princípio, porque depois eu fui ver que isso me ajudou pra caramba. Mas no meio da faculdade, eu percebi que eu gostava muito de cantar. A música até então era só um hobby. Mas no meio da faculdade, eu comecei a fazer participações em shows de amigos e tudo mais. E aí, quando eu terminei a faculdade, eu falei, cara, eu não quero isso, eu quero fazer música mesmo. E aí comecei a me jogar, porque é meio complicado, né, quando a gente decide que vai trabalhar com música, porque não sei, tem tantos caminhos, tantas receitas de bolo pra todas as outras profissões, e quando a gente quer ser artista, a gente não tem muito bem um caminho por onde seguir certinho. E aí eu abri um canal no YouTube, eu comecei pro estúdio com o Thiaguinho, que hoje é meu músico até hoje. Enfim, e aí comecei na música. Comecei, deve ter, acho que aí, oficialmente uns 12 anos.
2: 12 anos. E aí, você começou cantando, fazendo covers, etc. Ou você já começou a canetar naquela época?
0: Eu comecei cantando, abri um canal no YouTube, a gente fazia cover, aqueles covers bem caseiro mesmo. E logo em seguida eu comecei a produzir o meu primeiro EP, muito antigo, e eu já escrevia. Eu comecei a escrever ali. Na verdade, eu comecei a escrever na escola, porque eu fazia música pra decorar matéria. Então, eu acho que foi ali o meu início na composição. Mas o meu primeiro trabalho como artista já foi com composição minha.
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0: Marisa Monte também tá aqui no nosso Samba Nova com a Lenda das Sereias. 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Agora já tem o pedido do João Ávila. O João Ávila é de Goiás. Olha, se o povo de Goiás gosta só de sertanejo, não, curte muito pagode. E ele tá pedindo um samba pra gente agora aqui no Samba Nova. Bora ouvir?
1: Boa tarde, Patrícia. Aqui quem fala é João Ávila, um goiano, ovelha negra, porque gosto de música popular brasileira de boa qualidade. Ouço vocês há mais de 20 anos e hoje pela primeira vez resolvi participar. Meu pedido: o grande rei Martinho da Vila, Desritmia. Tenha um ótimo final de semana. Um grande abraço.
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0: temos a macumbeira da Fabiana Cosa, maravilhosa. Fabiana, um beijo pra você, viu? Fabiana, que também tá confirmada aí no Festival Samba Nova, a nossa festa de 10 anos do programa, que vai ter salgadinho. A gente vai homenagear Alessi Brandão. Dudu Nobre é o dono do palco, que vai receber vários convidados. Garanta já o seu ingresso no ticket360.com.br. 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Domingão, ó, até aproveitar aí que você, se você levantou tarde, tá ligando o rádio agora, aproveita, coloca o som no último volume para curtir o melhor programa de samba do rádio brasileiro, viu? E agora temos o pedido do Reinaldo aqui da Vila Antonieta de São Paulo. Bora, Reinaldo, pede aí.
1: Alô, Nova Brasil FM, Reinaldo aqui da Vila Antonieta, tudo bem? Bom trabalho aí pra vocês. Gostaria de ouvir Bezerra da Silva, foi o doutor delegado que disse, ele disse assim, está piorando.
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0: e a gente aqui no nosso Samba Nova, tá chegando agora, acordou agora também, tava na balada aí ontem, final de semana, passa rápido, né? E domingo tem que acordar tarde mesmo. Se você tá chegando agora, bem-vindo aqui no nosso Samba Nova. Se você já tava aqui desde o comecinho, estamos finalizando a nossa primeira hora. É só a primeira hora, ainda temos mais duas horas do melhor programa de samba do Rádio Mundial, Samba Nova, o samba com a cara da Nova Brasil. Intervalinho, peraí que eu já volto com mais.
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2: Ótimo domingo pra você, feliz dia das mães, pra todas as mães curtindo aqui o nosso Samba Nova. Eu sou a Patrícia Liberato e a gente continua aqui com a programação aqui incrível deste samba maravilhoso na Nova Brasil. 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Aproveitar já começar aqui essa hora, abrindo essa hora, mandando alô pro Ivonaldo de Osasco, tá na sintonia. Manda um abraço aí pra Marilena e pro Fernando e também pra sogra Lúcia, desejando feliz dia das mães. Edivaldo Queiroz do Grajaú, Zona Sul, aproveitando o espaço do Samba Nova pra declarar seu amor pra esposa Elaine Queiroz. Que linda, Edivaldo! Parabéns, querido! Tá fazendo tudo certinho! Um beijo pra você e pra esposa. Ah, e tem também vários ouvintes que estão fora do Brasil, acompanhando o Samba Nova através do site, do aplicativo da Nova Brasil. A Maria tá no país de Gales, no Reino Unido, olha que chique, e tá ouvindo o Samba Nova, o samba com a cara da Nova Brasil. Maria, um beijo pra você e um beijo pra todos aí do país de Gales, o povo do Reino Unido, da Inglaterra, da Irlanda, enfim, obrigada pelo carinho mesmo, viu? Aliás, um beijo pro tio William, essa semana ele teve alta, tá aí no Uruguai, ele, a Maria de Los Angeles e o Federico, colocou um marca-passo, mas agora tá no ritmo do samba, né, tio William? Um beijo pra você e pra todos. Pra todo mundo, tem Zeca Pagodinho.
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0: Ah, gente, esse é o professor, né? O mestre Paulinho da Viola. Foi um rio que passou em minha vida na versão original aqui no Samba Nova, o samba com a cara da Nova Brasil FM. Domingão é assim, muita música boa, você curtindo a gente aqui e a gente desejando um feliz Dia das Mães para todas as mães aqui na sintonia do programa. A gente continua e agora temos mais um trechinho da conversa que eu tive com a Lari, super compositora e que faz parte da nova geração de compositores e do nosso pagode. Vamos ouvir.
1: Eu sempre tive o meu trabalho autoral como intérprete no paralelo, mas era um trabalho que eu sinto que eu tava me testando ainda como cantora. Eu ainda não tinha me encontrado como artista, como hoje eu me sinto no meu lugar, sabe? Rolou uma virada de chave quando eu me vi sentindo mais prazer ouvindo as músicas que eu escrevia pra outros artistas do que as músicas que eu escrevia pro meu projeto.
0: Olha.
1: E aí foi quando eu pensei, cara, eu não quero mais, porque o meu projeto ele vinha de um pop com uma produção muito eletrônica, muito do que já vinha sendo feito por outras pessoas. Eu sinto que eu não tinha uma identidade muito forte no meu trabalho. E aí quando eu virei essa chave, eu falei, cara, eu tô sentindo muito mais orgulho com essas músicas que eu faço pro pagode, pro sertanejo, pro forró. Por que eu não acho o meu lugar na música popular? E aí foi quando virou essa chave e eu fiz o meu projeto ao vivo que se chama Com Amor Lari. Primeiro foi um projeto pop, mas ainda assim ao vivo e com banda e todo muito bem produzido. E aí o segundo já veio no pagode, com produção do Castilhol, com os músicos, os maiores músicos do Rio de Janeiro. Enfim, eu senti que eu precisava desse encontro comigo mesma. E a galera depois que eu lancei meu primeiro projeto ao vivo, a galera já tava me enxergando no pagode. Porque como eu já circulava muito, eu tava sempre compondo pro Mumu, pro Suel, pro Dilcinho, pra galera, eles já estavam me vendo nesse lugar e aí eu falei, vou
0: testar esse lugar.
1: Vou testar, vou me jogar. A vida é curta demais pra gente se prender numa caixinha, pra gente achar que a gente não pode arriscar. E eu confesso que eu fiquei com medo de fazer um projeto de pagode, porque eu não venho do samba, eu não venho do pagode, não era o meu lugar. Mas eu me senti abraçada pelos profissionais da área, pelo público. Eu falei, por que não? Vambora.
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0: meu amigo querido, Mauro Diniz. Tô esperando você, hein, Mauro? Vem pra cá, vem aqui em São Paulo pra dar entrevista pra gente no Samba Nova, tá bom? Ouvimos Time da Tentação, que é um grande sucesso. 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Então bora lá. Agora temos o pedido da Verônica da Vila Sabrina aqui em São Paulo. Fala, Vê.
1: Samba Nova, eu amo esse programa, amo de paixão. Eu ouço todos os sábados, todos os domingos. Adoro. Toca pra mim aí, ó. Grupo Raça, Além do Céu. Essa música é maravilhosa. E faz muito tempo que eu não ouço assim em rádio. Toca aí, Grupo Raça, Além do Céu. Maria Verônica da Silva Gonçalves Sardinha. Eu sou aqui da Zona Norte de São Paulo, Vila Sabrina. Beijos!
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2: Não tem jeito, meu compadre. Vambora. Ela vacilou comigo, nós estamos aí. Tudo certo.

0: Eu amo essa música porque eu amo o rei do samba, Almir Neto, e a meiguice descarada aqui no nosso Samba Nova. Ó, não esquecem, dia 21 de junho, lá no Varanda Estaiada, tem aniversário de 10 anos do Samba Nova e a gente vai fazer o Festival Samba Nova. Estamos esperando por você. Vamos homenagear a madrinha do samba, Alessi Brandão. Dudu Nobre vai receber grandes convidados que a gente vai contar mais aí ao longo dos dias. Então, continue participando. Agora é o pedido da Ana Paula de Pirituba, São Paulo. Bora!
1: Boa tarde, Nova Brasil FM. Aqui é a Ana Paula de Pirituba. Eu gostaria de ouvir a GP, Deixa Eu Te Amar. Bom fim de semana para todos.
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0: Esse é o nosso Samba Nova deste domingo, Dia das Mães. Obrigada pela sintonia. Tá indo pro restaurante aí? Já tá no restaurante aí, ao som do Samba Nova, no aplicativo, no celular? Que bom, obrigada. Fazendo churrasco, fazendo aí uma galinhada, feijoada, o que você estiver fazendo e curtindo a Nova Brasil, a gente agradece de coração a sintonia. Eu sou a Patrícia Liberato, em intervalinho, e já já, última hora de hoje do nosso Samba Nova. 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
0: Nova Brasil. Domingão, dia 10 de maio. Obrigada pela sintonia. Eu sou a Patrícia Liberato e a gente continua aqui no Samba Nova, o samba com a cara da Nova Brasil FM. Daqui a pouquinho, no fim do programa, eu tô correndo aí pra Sapopemba. Tem um show em Sapopemba e eu tô esperando por todo mundo. Depois se acompanha mais lá no meu Instagram, @patliberato. Dá essa moral pra tia, tá bom? Combinado? Então tá bom. Começamos aqui a terceira hora do nosso Samba Nova, o terceiro bloco deste programa de domingo. e a gente já vai de Martinália com Alguém Me Avisou.
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0: Samba com a Cara da Nova Brasil FM. Agora temos o pedido do Gleidson, que é o meu ouvinte de muitos anos, o Cocadinha, do Jardim Helena, aqui em São Paulo. Cocada, pediu música. A gente vai colocar para você agora e obrigada por vir aqui para Nova Brasil também. Tô muito feliz.
1: Boa tarde, Patrícia. Boa tarde, ouvintes. Patrícia, aqui é o Gledson, né? Mas você me conhece como Cocadinho do Jardim Helena, tá bom? É, um beijo pra você, pra todos os ouvintes. Patrícia, se der, toca aí pra mim, por favor. Não deixe o samba morrer com a Alcione.
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0: Essa aqui já faz parte do programa, é o Gago Apaixonado com João Nogueira. Não vai esquecer, em Samba Nova, o samba com a cara da Nova Brasil FM. 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Dudu Nobre recebe Salgadinho, Fabiana Cosa, Toninho Gerais, Lissi Brandão homenageada, e a gente está esperando por você. E agora tem Insensatez e Por um Erro, dois clássicos com Só Preto Sem Preconceito.
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0: agradeço, Marquinhos.
1: Só tem clássico nessa programação, Inigualável Paixão, Falsa Consideração, com o Reinaldo, meu amigo querido, e o Marquinho Sensação também. Olha só que programação incrível. Obrigada, viu? Você que tá curtindo aqui, e não esquece de pedir a sua música no nosso WhatsApp, 11 943 800 e 5100. Lembrando que o Weber Lima, daqui a pouquinho, no Nova Brasil em Campo, vai falar quem vai levar o kit de churrasco do Quintal do Espeto e da Nova Brasil, tá bom? Agora, a gente vai ouvir mais aqui e saber o finalzinho da entrevista que eu fiz com a Lari, a nova geração de composição e de pagode aqui no nosso Samba Nova.
2: Por enquanto, a música da minha vida é Em Busca da Minha Sorte. Essa música, ela, vou contar a história, ela surgiu, a gente tava num song camp, escrevendo músicas, até pensando no Manice. E aí, tava o Dan Ferreira em um grupo, tava o Billy SP em outro grupo. E a gente se esbarrou no meio de um cafezinho, no intervalo entre uma sessão e outra. E a gente falou, vamos juntar nós três aqui no estúdio e vamos escrever uma música que nunca ninguém coloca a gente junto. Aí a gente se enfiou no estúdio e falou, vamos fazer uma música positiva? Aí o Billy começou, hoje eu acordei com o pé direito e resolvi agradecer por cada feito. Paty, sem brincadeira, essa música, eu acho que em uns 10 minutos a gente fez. Porque foi um falando uma frase e outro falando outra, e quando a gente viu, estavam os três com o olho cheio d'água, se abraçando e falando, o que a gente fez aqui é muito grande. Eu não sei quem vai gravar, mas isso é muito grande, porque todo mundo se arrepiou, todo mundo se enxergou naquela história da música. E essa música, ela é uma bênção na nossa vida, ela representa a história de muita gente. Quando eu lancei essa música, a quantidade de mensagens que eu recebia, sabe? Lari, você mudou o meu futuro.
1: Olha.
2: Lari, por sua causa, por causa da sua música, eu saí de uma depressão.
1: Olha,
2: Lari,
1: legal.
2: Essa música é tema da minha gravidez, da minha formatura, da abertura da minha primeira lojinha. Enfim, a gente vê que é uma música que realmente é uma bênção na vida das pessoas. Então, ela não... Eu acho que essa música não chegou nem no top 50 do Spotify. Mas é uma música que vai tocar pra sempre. É atemporal, é uma música que a gente não tá procurando o top 1. A gente quer tocar coração. E pra mim a música é isso, e ela representa muito um propósito sendo cumprido através da minha arte, sabe?
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0: queria fazer um breve comentário. Aí, rapaziada, queria fazer só um comentário. O que eu vi de homem tomando beliscão aqui na frente, bicho? Acho que o Mati só, ó, tô de olho, hein, parceiro. Você quer? Vai vendo, hein? Tá vendo só?
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2: E é isso, gente. Obrigada pela sintonia. Eu sou a Patrícia Liberato. Semana que vem tô de volta. Eu tenho certeza que semana que vem eu já vou estar com a voz zerada. Porque o Robson Duarte já me deu uma receita de, ó, colocar alho, canela, limão e gengibre pra melhorar a garganta. Eu não tava botando muita fé por causa do alho. Mas eu vou fazer e semana que vem eu tô zerada, tá bom, Robson? Obrigada, tá, doutor? Samba Nova tem... Que é? Obrigada. Samba Nova tem direção artística do Ayrton da Silva, coordenação Denise Fernandes, produção da Lucia Albuquerque, Robson Duarte, o nosso médico aqui, é isso mesmo, Henrique Oliveira também, programação do Rogério da Hora Moreira, produção geral e apresentação é minha, Patrícia Liberato. Povo de Sapopemba, já eu tô aí, tô esperando vocês, tá? E você continue com a gente aqui, Nova Brasil FM, é isso mesmo, um beijo pra todos, ótima semana, ah, feliz dia das mães.
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3: 3:06. Grande abraço para você ligado na Nova Brasil. A partir de agora, para você, a nossa jornada esportiva, o Nova Jogada, rodada dupla no futebol da Nova Brasil. Primeiramente, com o primeiro, né? Com Remo e Palmeiras. A partir de agora, para você, com a narração de Jorge Vinícius, os comentários da Fran, as reportagens de Felipe Oliveira, comigo Éber Lima na abertura, no intervalo e no pós-jogo do futebol da Nova Brasil, que acontecerá depois da partida do clássico em Itaquera, Corinthians e São Paulo, com a narração de Hugo Botelho, os comentários do nosso Renan Teixeira e as reportagens de Edson Rufino, nos trabalhos técnicos do YouTube, Ricardo Simões, Lucas Monteiro, Gabriel Petraço, Cezinha Martins, na mesa de som Hugo Rodrigo, na produção de Antônio Lima e Rafaela Pardelli. Vamos até às 21h no futebol da Nova Brasil.
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3: O destaque inicial do Remo, time da casa. E o Palmeiras tem tabu para quebrar. O Remo que busca, que luta para permanecer na elite do futebol brasileiro. Boa tarde, Felipe Oliveira.
5: Boa tarde, Weber. Boa tarde, amigos ligados na Nova Jogada. Um abraço para todas as mães desse Brasil. Um abraço especial para dona Flávia, minha mãe, que tá na nossa queridíssima audiência. O Remo chega pro confronto de hoje na 19ª colocação do Campeonato Brasileiro, tentando sair do Z4. Tá a 4 pontos do início da zona da degola. Chega para essa partida com uma certa confiança. Venceu na última rodada a equipe do Botafogo fora de casa e tem expectativa de recorde de público no Mangueirão nessa tarde, Weber.
3: Qual o nome da dona Flávia? Flávia o quê?
5: Flávia Camilo. Um grande beijo,
3: Breno. Beijo pra dona Flávia Camilo, que é nova também, não é, Felipe?
5: Sim, seu pai exatamente, é mais novo que eu. Exatamente, tem 43 anos.
3: Meu. Ah, rapaz, é, o Felipe é novo. Novo pra caramba, estudante de jornalismo, tá arrebentando já lá no arquibancada tricolor, é aqui no futebol da Nova Brasil. Ontem tivemos nessa 15ª rodada do Campeonato Brasileiro, Coritiba Internacional 2-2 no Couto Pereira, no Maracanã. Zubeldin, não tá com saudade do Zuzu não, torcedor São Paulo? Tava não com saudade do Zuzu? Tava perdendo lá do Vitória no Maracanã 2-1, salvaram no finalzinho lá o tal do Serna, que é ruim demais de bola, e fez o gol do empate 2-2, Fluminense e Vitória. O Fluminense que está muito próximo de ser eliminado da Libertadores da América. Na Arena Fonte Nova, Rogério Ceni, hein? Vou falar pra você, é o único clube que disputa o Campeonato Brasileiro e só. Ah não, tem a Copa do Brasil, né? Joga essa semana. Mas tem semana de treino, tranquilo, descanso, que todo treinador gosta de reclamar, mas mesmo assim o Bahia não vai. Perdeu ontem na Fonte Nova 2-1 para o Cruzeiro. E o destaque do Verdão, de Abel Ferreira, que não reclama do calendário brasileiro, Felipe.
5: O Abel Ferreira, que hoje não tá na beira do gramado, 7º jogo cumprindo suspensão pela STJD. Quem vai para a beira do campo é o seu auxiliar, João Martins. O Palmeiras tem uma baixa importante, não tem seus dois laterais esquerdos principais. Piquerez fez cirurgia e o Arthur acabou sentindo um desconforto na coxa. Quem recebe chance de titular é a volta dele, Jefté, na lateral esquerda do Palmeiras. De resto, Palmeiras todo titular para encarar a equipe do Remo, o Weber.
3: E hoje às 16h, além de Remo e Palmeiras, teremos na Arena do Galo Atlético Mineiro e Botafogo, às 18h30, na Vila Belmiro, Santos e Bragantino. Um pouquinho antes, a partir das 18h.

0: Em relação à expectativa desse jogo, que tem o Remo, que ganhou do Botafogo no Engenhão, surpreendeu na última rodada e luta para permanecer na Série A do Campeonato Brasileiro. Fran.
1: Boa tarde, Weber, Felipe, a todos os ouvintes e feliz Dia das Mães para todas as mamães. É isso, surpreendeu na última rodada, uma vitória muito importante de virada dentro da casa do Botafogo, e vem evoluindo, na verdade, Weber. Os últimos jogos da equipe do Remo, mesmo às vezes deixando a desejar ali na questão do resultado, mas tem competido, e acho que isso é muito importante, e vai pegar o líder da competição. Palmeiras é muito favorito, como a gente já falou aqui durante praticamente a semana toda, tá com a equipe completa, com desfalques importantes, principalmente na lateral, tendo que jogar o Jefté, que ainda não caiu nas graças também do torcedor, tá oscilando muito, vindo de uma lesão. Mas é o Palmeiras, né? O Palmeiras favorito para poder vencer mais uma, mas o Remo vai tentar disputar o máximo possível.
0: Tá certo, portanto, aí a nossa Fran para comentar, analisar este jogo do Campeonato Brasileiro, que você pode curtir também no YouTube, youtube.com/Nova Brasil em Campo ou youtube.com/Jornalismo Nova Brasil. Quem vai ganhar? Eu já votei lá que vai dar Palmeiras, mas o Palmeiras está 44%, o Remo 56%. E lá no Jornalismo Nova Brasil, deixa eu votar aqui, votei no Palmeiras, também 44%. Agora 38% contra 62 para o time de Belém do Pará. O Raimundo Pimentel Cruz, Tucuriupá, é Tucuruí, Pará, é isso? Agora sim. Boa, boa. Um abraço pra você. Rapaz. Regiana Salvador, sempre ligado. Feliz Dia das Mães, tá dizendo aqui pras mamães da Nova Brasil. Um beijo pra você. A Biesel de João Pessoa, na Paraíba, bairro dos Novais, também ligado no nosso futebol, que vai pro mundo inteiro através do YouTube, vai pro rádio também, pra Ribeirão Preto, Campinas, Mococa, São José dos Campos, Araçatuba, sul de Minas Gerais, lá para Andradas, Rádio Nova Brasil, Mantiqueira, pro Rio de Janeiro, Vitória, Recife, Brasília, Salvador, Aracaju, Maceió, Fortaleza, João Pessoa. Para todos esses lugares, chegamos através do rádio aqui na Nova Brasil. Classificação do Campeonato Brasileiro: tem o Palmeiras líder 33, Flamengo e Fluminense 27, o São Paulo é o quarto com 24. O Atlético Paranaense tá entrando naquela quinta vaga da Libertadores, 23 pontos. Bahia é o sexto com 22, com 20 pontos Bragantino e o Coxa, o Coritiba, Vitória e Cruzeiro 19, ó, o Cruzeiro tá chegando. Internacional 11º com 18, Botafogo, Atlético Mineiro 17, com 15 pontos o Santos, fora da zona do rebaixamento, e dentro da zona da degola, Corinthians 15, Mirassol 12, Remo 11 e a Chapecoense com apenas 8 pontos. A Chape já foi, né? Acho difícil, um milagre pra Chape fugir da degola do próximo ano e voltar, né, a disputar a Série B em 2027. Quem vai trazer a emoção do futebol na Nova Brasil é o nosso Jorge Vinícius, JV. Boa tarde, a sua expectativa para esse jogo de um Palmeiras que não joga bem, mas vence. Hoje tem outro adversário que ele pode jogar mal, né? Pode jogar mal que vai vencer, pelo menos acredito nisso. Jorge Vinícius, o avassalador, a sua expectativa, JV, boa tarde. Daqui a pouco, o nosso Jorge Vinícius trazendo o seu destaque inicial. 3:15, você participa através do chat do YouTube e, logicamente, também através do WhatsApp. Eu quero ouvir a sua voz no 11 943 805 100. 11 aqui de São Paulo, isso. Não mande texto, não. É isso aí. Isso. 11 943 805 100. Rádio é som. Mande o seu áudio, participe conosco. Marcos Macedo, ligado lá de Salvador, na Bahia, curtindo o futebol da Nova Brasil. Anderson Silva, do Cabo de Santo Agostinho, Pernambuco, um abraço pra você. Tem áudio, vamos ouvir. vamos lá então, vamos ouvir o gol.

0: Elber.
1: Hoje todos os Corinthians torcendo contra o Palmeiras. Vamos, Rebo, vamos, Rebo. Vai, Corinthians, Regiane. Aqui de Adolfo.
2: Viva a Nova Brasil, bora Éder, um abraço pra você, pra todo mundo, Roberto, São Paulo, Mengão, vamos ganhar do Grêmio hoje, vamos pra cima, hein? Um abraço pras mamães do Brasil, pra Cassiana, minha esposa, Luciné, minha mãe, Lamonério, minha sogra, um abraço a todos vocês aí, um abraço, vamos Mengão, vamos Mengão!
3: O Flamengo é outra também essa semana, viu? Descansou essa semana, jogou 2 minutos, jogo mais rápido da Libertadores, da história da Libertadores da América, 2 minutos de jogo, acabou o jogo, acabou a partida, então quer dizer, Flamengo tem ganhado o Grêmio. O Grêmio é um time mequetrefe, jogou no meio da semana, tá cansado, que foi jogar fora, tá cansado do jogo no meio da semana. Flamengo descansou. É obrigação do Flamengo vencer. Vamos com mais informações do Palmeiras. O Verdão, Felipe Oliveira, o Palmeiras que quer manter a distância, né? Deu uma tropeçada na última rodada, mas o Flamengo também acabou caindo, ou pelo menos tropeçando frente ao Vasco da Gama, Felipe.
4: Exatamente, Weber, exatamente. O Palmeiras entra em campo hoje querendo manter a distância de 6 pontos que tem sobre a equipe do Flamengo, que é o vice-líder do Campeonato Brasileiro. O Verdão é o líder do Campeonato Brasileiro com 14 jogos e 10 vitórias nesse Campeonato Brasileiro, apenas uma derrota nessa edição de Brasileirão. Algo que é importante a gente destacar: boa parte da torcida do Palmeiras vem criticando o Abel Ferreira e o time do Palmeiras, e boa parte também das críticas em cima do desempenho do Palmeiras, mesmo com o bom retrospecto no Campeonato Brasileiro. Na última partida, na última vitória da equipe do Palmeiras contra a equipe do Sporting Cristal pela Libertadores, o Abel Ferreira rebateu as críticas que vem recebendo e disse que é um time que ainda é muito, muito consistente, e rebateu essas críticas falando sobre calendário e também sobre como o Palmeiras sofre nas partidas do Campeonato Brasileiro e no seu calendário.
5: Eu acho que você, como agente dos mídias, deve saber melhor que eu. Eu gostava que me dissesse quem é a equipa que joga bem e de forma consistente no Brasil, com este calendário que nós temos. Se vocês me disserem, porque são vocês, a imprensa, que falam. Vocês viram quantos torcedores estavam no último jogo em casa? Viram? Não viram o estádio vazio, pois não? Portanto, eu já disse aos nossos torcedores o que é que, de uma modo geral, podemos todos contar pela parte da imprensa. Eu quero que vocês me digam é quem é que está a jogar bem de forma consistente. É o São Paulo? É o Corinthians? É o Santos? É o Cruzeiro? É o Flamengo? Ou nós olhamos para o momento? Eu não faço avaliações para o momento. O que nós vamos continuar a fazer, como sempre fizemos, porque a torcida conhece o treinador, falar de consistência, falar de trabalho e falar do contexto. Nós não podemos criar frangos e querer comer picanha. Quantas vezes o treinador do Palmeiras já falou sobre querem bons espetáculos, querem dinâmica, querem criatividade? O que é que o treinador do Palmeiras respondeu? Pode-me dizer? É o calendário, é o gramado, é tempo para treinar e melhorar a equipa. Agora lhe posso dizer uma coisa: que a nossa equipa é consistente? É. Que a nossa equipa foi a 13 finais? Foi. Que a nossa equipa é competitiva? É. Que a nossa equipa entrega tudo que tem em cada momento? Sim, como ainda foi hoje. E o que eu quero ver é o estádio do Palmeiras cheio, com os torcedores do Palmeiras a apoiar a equipa como foi contra o Santos. Depois a mídia, essa aí eu não vou controlar, porque também já os conheço.
4: Tá aí a opinião do Abel Ferreira rebatendo as críticas dos torcedores e por parte da imprensa ao desempenho do Palmeiras. O Palmeiras é o líder do seu grupo no Campeonato Brasileiro e do na Copa Libertadores e também líder no Campeonato Brasileiro. Entra em campo hoje contra a equipe do Remo como o melhor visitante do Campeonato Brasileiro. Tenta manter essa sequência positiva e seguir na liderança do Brasileirão. Weber.
3: Fran, em relação à reclamação do Abel, antiga, mas no futebol europeu já estamos assim também, né, Fran? Jogos de meio de semana, jogos no final de semana, muitas copas, muitas disputas, né? Se a gente pegar aí o número de jogos do Arsenal e do Palmeiras, o Palmeiras praticamente tem o mesmo número de jogos do clube inglês neste ano de 2026. Então, né, não tem jeito, é mundial, né, essa questão do número de partidas, Fran.
0: Eu não tenho muito o que fazer, não. Weber, vai ficar reclamando aqui, ele tá aqui desde 2020 e nada mudou, inclusive só aumenta o número de jogos, só aumenta o número de partidas, essa é a realidade do calendário. E se tem alguma coisa só que realmente teve de diferente nessa temporada foi que começou um pouco antes a questão da pré-temporada, então e muitos jogadores também, muitas equipes acabaram escolhendo jogar com o sub-20 ou uma equipe alternativa. De restante, nada mudou, essa é a realidade não só do Palmeiras, mas também do Corinthians, do São Paulo, do Flamengo, e não adianta ficar reclamando porque é algo que não vai mudar, porque essa é a nossa realidade aqui. E como você bem citou, também fora do Brasil, todo mundo passa por essas questões de calendário e todo mundo tenta se adaptar dentro do possível.
3: Felipe Oliveira, se você tivesse que apostar, você acha que esse jogo começa às 16h ou não? Isso vai explicar o porquê, Felipe.
4: Apostaria que não. Se tivesse fichas, apostaria que às 16h não teremos bola rolando, Weber. Lá no Mangueirão, em Belém do Pará, muita chuva no estádio do Remo, muita complicação por parte dos atletas que estão no aquecimento do gramado do Mangueirão, mas muitas chuvas, são poças, uma dificuldade muito grande da bola rolar nesse aquecimento. Diria que até às 16h, isso pode ter se amenizado, mas que a bola vai rolar às 16 em ponto, sei não, Weber.
3: É, realmente uma chuva muito forte lá em Belém, no Pará, chuva pesada, a gente já vê, quando a gente vê ali, né, Fran, jogador pisando na grama e água espatifando pros lados, espalhando pros lados, é que o negócio já tá feio já.
0: Exatamente, a gente tem que ver como que vai ficar daqui a alguns minutos, mas olhando nesse pré-jogo, bem preocupante, isso muda tudo, viu, Weber? Muda muito, equipes que são mais técnicas, que é o caso do Palmeiras, sofre um pouco mais, tem que mudar o estilo de jogo, acabar jogando mais de forma direta, usando muito algumas finalizações.
3: Você viu ali a bola, Fran? O goleiro chutou lá na... chutou na direção do escanteio para o preparador de goleiros bater na bola, mas não tá chegando a bola, não, Fran.
0: Preocupante, hein? O Remo pode acabar se dando bem nessa daí.
3: Eu pensei nisso também, né? Porque aí a bola não vai rolar, né? O jogo não rola e o Palmeiras gosta, né? Desse jogo rápido, velocidade e tal. Se bem que o Palmeiras tem a questão da bola parada, né? Que nesse caso aí ajuda, né?
0: Ajuda, mas...
3: mas pra
0: assim,
3: acontecer, né? Os lances,
0: isso,
3: né?
0: E pra ficar dependendo só da bola parada, não sei não, viu? É um jogo difícil aí pra equipe do Palmeiras.
3: Chove demais lá no Mangueirão, em Belém do Pará, onde teremos em instantes tudo de Remo e Palmeiras. Quem vai trazer a emoção do futebol no rádio, imbatível, é o nosso avassalador Jorge Vinícius, JV. A expectativa era de um jogo bom, mas pelas imagens aqui, JV, não sei se a gente vai ter um bom jogo de futebol. Boa tarde, Jorge Vinícius.
6: Um abraço, boa tarde para você, Weber, Fran, Felipe, a todos que nos acompanham neste domingo especial, Dia das Mães. Um beijo para todas as mães que estão nos acompanhando, a minha lá em Penápolis, na região noroeste do estado de São Paulo, acompanhando pela Nova Brasil FM Araçatuba 90.1, Weber, e aqui com Remo e Palmeiras, esse jogo da 15ª rodada, que não acontece no Brasil. Brasileirão da primeira divisão desde 1993. Desde 1993, Palmeiras e Remo não se enfrentam na primeira divisão, pois há 23 anos os dois se encontraram na Série B do Campeonato Brasileiro. E o Remo, de virada, derrotou naquela oportunidade o Palmeiras por 2-1, jogando nesta Belém, que tem chuva, como vocês citaram. Mas olha, eu, para falar a verdade, mesmo com toda essa intensidade de água que cai, desse volume grande, o jogo é das 4 da tarde e o jogo da TV. Então, meu caro Weber Lima, eu acho que nós vamos ter bola rolando, sim.
3: É verdade.
6: Independentemente de toda essa situação já citada agora há pouco pelo Felipe Oliveira, de algumas poças se formando. Agora, só se não der mesmo para se praticar futebol com o árbitro conferindo as condições do gramado do estádio do Mangueirão. Mas, pelo que a gente já viu de acontecimentos aí, como este, de ter que começar o jogo 4 da tarde, porque é jogo do horário nobre da grade de televisão, eu confio que a partida vai começar, sim, às 16 horas no Mangueirão, com Remo e Palmeiras. Esse Palmeiras que tem o triplo de pontos do seu adversário, que está na zona do rebaixamento, viu, Weber?
3: Ô, JV, qual é o nome da sua mãe?
6: A minha mãe se chama Rosicler.
3: Rosicler, dona Rosicler, um beijo pra senhora e avisar a dona Rosicler que amanhã lá no TH Mais SBT Interior, lá na região de Araçatuba, Presidente Prudente, Rio Preto, vai pegar em toda a região lá no TH Mais SBT Interior, tem o SBT Esportes Interior a partir das 7:15 da noite. Pro cara à noite chegar mais relaxado, acompanhar o futebol. Se ele for São Paulino, é capaz de ele ficar bravo comigo. Mas nas outras equipes, polêmicas, muita informação, estarei a partir de amanhã com o Renan Teixeira, a partir das 7:15 da noite, no TH Mais SBT Interior, com SBT Esportes Interior, tá certo?
7: Aí, muito bem, Weber, parabéns.
3: Obrigado, Milton. Um beijo pra vocês. Saudade de você, Milton. Faz tempo que eu não te vejo. 3:28. E o Remo, esse Remo que tem esse tabu contra o Verdão, é verdade que é um tabu longo, mas também muito por conta do Remo não estar, né, disputando há muito tempo a elite do futebol brasileiro. Felipe Oliveira.
4: Exatamente, como o JV bem citou, a última vez que Palmeiras e Remo se enfrentaram foi há 23 anos. E o Palmeiras volta a Belém do Pará desde a última partida, foi que aconteceu em 2009. O Palmeiras, inclusive, o Weber, chegou com muita festa por parte da torcida em Belém do Pará, muita festa da torcida palmeirense. Inclusive, a expectativa é de recorde de público, muito por conta da torcida do Remo, que quer acompanhar uma partida importante do seu time contra uma grande equipe, mas também a torcida alviverde presente, que reside em Belém do Pará, querendo acompanhar o Palmeiras no estádio do Mangueirão. A expectativa de recorde de público nessa temporada de 2026 da equipe do Remo. O Remo vem de vitória na última rodada do Campeonato Brasileiro, venceu a equipe do Botafogo fora de casa e foi a primeira vitória do Remo fora de casa neste Campeonato Brasileiro. Tenta dar sequência a essa boa fase. Já por outro lado, encara um Palmeiras que é o melhor visitante do Campeonato Brasileiro, o que pode complicar a vida do time do Léo Condé, que inclusive está definido e escalado, repetindo a escalação que venceu a equipe do Botafogo lá no Engenhão na última rodada do Campeonato Brasileiro. Weber.
3: Tá certo, Felipe Oliveira. Olha, Antônio, se puder pegar aí, por favor, ó, chegou uma mensagem aqui, o pessoal, quem tiver acompanhando a Nova Brasil, você manda a foto de onde você está vendo ou ouvindo a Nova Brasil. É no YouTube? Ah, não tem condições de jogar num campo desse, gente, vai, é ridículo, mas teremos um jogo ridículo, porque, como bem lembrou o Jorge Vinícius, é o jogo da televisão, eles não vão permitir que atrase o jogo, mas vamos lá. Olha aqui, ó, que legal, ó, o Walter de Pirituba tirou uma foto acompanhando a gente no YouTube. Mande a foto, tá no rádio do seu carro? Tira uma foto aí, mas sem estar dirigindo, né? Para o carro, tal, tira a foto. Eu sei que você vai fazer isso. Eu sei que você vai parar o carro para tirar a foto. Eu sei, você é um cara consciente, você que tá dirigindo aí ouvindo a Nova Brasil, eu sei disso, vai parar o carro, tirar a foto e mandar pra gente. Mas vamos lá, o Walter de Pirituba mandou a foto, se puder depois colocar aqui no telão, é muito legal isso daqui, ó. Pessoal, tira a foto que tá acompanhando a gente pelo YouTube. Mandar um beijão aqui pra sogra dele, esse Walter é gente boa, hein, rapaz? Olha, falou assim, Weber, manda um beijo pra minha sogra, por favor, a dona Sandra, um beijo, dona Sandra, esse cara aí gosta, hein, da sogra. E porque tem uns caras que não gostam, né, gente? Não tem a piada eterna, negócio de sogra. Eu não, minha sogra é maravilhosa, a dona Cátia, que também hoje está tá feliz, né, com o Dia das Mães também, né? Olha lá, ó, tem outro aqui, ó, Valdir de Araçatuba, motorista de aplicativo, ó, tá vendo? Parou o carro, viu, Fran? Olha lá, Fran, parou o carro pra tirar foto, tá vendo? Aí, ufa, beleza, ufa, é. Não pode dirigir e tirar foto, hein? Vamos lá, cadê a foto aí do Walter de Pirituba? Pode colocar aí pra gente ver, na tela, pra gente olhar aí, o pessoal sempre acompanhando aí. Enquanto isso, olha lá, que legal, ó. O pessoal tá acompanhando mesmo, tirou a foto lá da TV da casa dele, ó, acompanhando.
0: Um flame bom, hein?
3: Exatamente. Verdade, você gosta, né, Fran? Vamos lá, com o pessoal no áudio, o pessoal que participa pelo WhatsApp, vamos lá.
7: Fala, Nova Brasil, aqui é Sérgio de Araruama. Esse time do Palmeiras dando chutão pra frente, desde o dia em que perdeu o Dudu do meio campo, o Palmeiras não tem meio campo, tá? Não vai chegar a lugar nenhum.
3: Calma.
7: O campeão brasileiro vai ser de novo o Flamengo, meu time.
3: Isso é verdade.
7: Sérgio, Araruama, estado do Rio.
3: Valeu, Sérgio, um abraço pra você.
8: Acompanhando você aqui de Ribeirão Pires, São Paulo, Rafael Lui, mandando um abraço especial para todas as mães dos juízes da rodada. Não esquece, não, eu sou árbitro de futebol. E um beijo para todas as mães. Estamos acompanhando a rodada dupla, Nova Brasil. Se liga, hein?
3: Valeu.
8: Rádio é demais. Nova Brasil.
3: Vou falar. Vai lá, pode ir.
9: Boa tarde, pessoal, os amigos da Nova Brasil. Antônio de Serra, Espírito Santo. Ô, Heber, só eu achei estranho essa mesada que o Flamengo vai dar pro Grêmio até 2029, quase 40 milhões de reais. O Flamengo já tem o Fluminense no Rio, que quando precisa adiar jogo, mesmo se prejudicando, o Fluminense vai lá e adia. O que está acontecendo, gente? Vocês estão achando isso certo? Um abraço.
3: Um abraço. É incompetência desses outros clubes. O Flamengo tá na dele. É o que eu digo aqui, certo? Tá o Palmeiras que saiu, falou, isso daí eu não concordo, tô fora. Beleza. Agora os outros estão pedindo pinico, aí ficam fazendo esse tipo de coisa. E o Flamengo tá certo, tá lá dele, tá por cima. Ó, eu não sei se dá pra pegar a imagem, se der, por favor, pra gente colocar na tela aqui do YouTube, imagens do Mangueirão em Belém. Não há condições de uma partida de futebol acontecer nesse lugar. Não há. Se vocês puderem pegar, por favor, aí da produção, já pega a imagem. Não tem como, Fran. O lado, olhando assim pra TV, gente, a parte de baixo do campo, olhando de frente o gramado, a parte de baixo do campo, sem dividir o campo pela metade, não tem como a bola rolar ali. A bola vai ficar ali. Olha lá a imagem, Fran, não tem condições.
0: Mas até porque eu não vi um campo nessas condições. De fato, muito preocupante.
3: Pera, tiazinha.
0: Não dá, não tem como a bola rolar. De fato, vamos ver o que vai acabar acontecendo aí, Weber. Se vai adiar, se vai esperar um pouquinho, porque do jeito que tá, é impossível ter jogo.
3: Vai ter jogo, tiazinha? Agora sim, tiazinha. Vai ter jogo ou não?
10: Não vai.
3: Não vai, né?
10: Não vai ter jogo.
3: Como é que vai jogar? Felipe, quanto tempo você não vê um gramado desse jeito aí?
11: Esse gramado assim tá parecendo mais pra polo aquático. Pra quem não tá nos acompanhando, o setor mais próximo aos bancos de reserva é completamente tomado por poças e ainda não tem nenhuma mobilização, pelo menos a gente não consegue ver, daqueles rodos, né? Dos funcionários da CBF. Ninguém ainda passando rodo, estão confiando única e exclusivamente no gramado do Mangueirão, que vai conseguir ali fazer o processo de irrigação, mas não sei não, Weber, pode complicar pelo menos o início do jogo. Óbvio que entra o que o JV falou, é o jogo da TV aberta, e isso muda bastante a forma que da pressa que eles vão iniciar essa partida, mas por enquanto, nenhuma mobilização pra tentar tirar essa água do gramado, Weber.
3: Um abraço pro Bilu, lá do Tucuruvi. Aí eu peço pro cara mandar a foto de onde ele tá ouvindo, ou o que que ele manda, Fran? Foto da grelha da churrasqueira. Nós estamos trabalhando aqui, o cara mandando foto. Uma foto de churrasco. Ah, vai te catar. Ô Bilu do Tucuruvi, um abraço pra você. E a G, é isso? É a mãe do Jonathan, um beijo pra você. Vamos lá, cadê? Olha lá, gente, tá no YouTube, não tem condições de jogo de futebol num lugar desse.
12: Não vai, não.
3: Não, não vai, tiazinha.
12: Não vai, não.
3: Não vai, essa eu concordo com você, tiazinha.
0: E a chuva
3: tiazinha
0: aperta, hein, ué?
3: Tá apertando, não tem. E o Felipe trouxe um detalhe interessante, os caras não estão com o rodo lá, já jogando essa... Jorge Vinícius, eu lembro que teve um jogo, JV, no Campeonato Paulista desse ano, que o jogo foi paralisado, acho que foi um jogo do Novo Horizontino, se não me engano. Foi paralisado e o segundo tempo só terminou no outro dia, no dia seguinte. É, há quanto tempo você não vê um gramado desse jeito, JV?
6: Olha, Weber, nessas condições impraticáveis, faz um tempinho. Agora, recentemente, também nós tivemos no Campeonato Paulista um jogo do Botafogo em Ribeirão, que choveu demais e que todos os aqueles funcionários que servem o clube, que ficam como gandulas, tiveram que pegar cada um rodinho para escoar, para tirar toda a água que envolvia o gramado do estádio do Botafogo em Ribeirão, em uma partida desta temporada no Campeonato Paulista. Não chegou a estar nesta situação na qual se encontra o gramado do estádio do Mangueirão em Belém. Mas vamos aguardar. Nós estamos aí alguns minutos do horário da partida, Weber, e vamos ver se haverá esse trabalho mais intenso na tentativa de escoar toda essa água. Mas as laterais do gramado, elas estão completamente prejudicadas, elas viraram ali as laterais, tanto de um lado do campo como do outro, duas grandes piscinas, viu, Weber? Acho difícil o jogo começar no horário previsto, mas vamos aguardar, porque não depende da gente, né, Weber? Depende do árbitro e depende da pressão também, né, Weber?
3: Ah, mas não tenha dúvida, a pressão da Plim Plim vai ser demais, vai ter que começar às 4, pô. Acabou o programa da Eliana, depois tem o do Hulk, como é que a gente vai ficar? Não pode atrasar o programa do Hulk, mas não tem condições. Não tem condições de ter futebol. Isso daqui é um prato cheio pro Abel Ferreira. Se rolar a bola hoje às 4 da tarde dessa forma, o homem entra em pânico. O homem vai entrar em pânico com um campo desse jeito. Olha aqui, ó, o que eu tô falando, ó. Tem uma foto aí, produção. Tem que colocar essa da foto na tela. Tem que colocar, ó. É do Embu das Artes aqui, ó. Do Roberto Rocha. Olha o que eu falo, ó. Foi tirar a foto de dirigindo, olha lá, tirou foto só do muro, ele tentou tirar foto do rádio, o Roberto, lá de Embu das Artes, Roberto Rocha, saiu o muro e um pedacinho do carro, aí saiu o muro, é, não dá, eu falo, tem que parar o carro, e tirar foto, entendeu? 3:39, pega aí pra gente colocar aqui na tela. Mas antes, Felipe Oliveira, com mais informações do Verdão, Felipe.
11: Você falou de reclamações do técnico Abel Ferreira, e no último jogo contra o Sporting Cristal, não foi só reclamação rebatendo crítica ao desempenho do Palmeiras. O Abel Ferreira fez duras críticas ao calendário, não só do futebol brasileiro, mas também do futebol sul-americano. Ele falou bastante sobre como o Sporting Cristal teve mais tempo de preparo, de preparação para essa partida, e quantas vezes o Palmeiras tem menos tempo de preparação do que seus adversários. Falou ainda que o campeão do calendário normalmente é o campeão brasileiro, citando que o Palmeiras normalmente é quem tem mais jogos no calendário do futebol brasileiro. Vamos ouvir um pouco o técnico Abel Ferreira falando sobre essas críticas ao calendário do futebol sul-americano.
12: Será que alguém já se perguntou porque é que tem havido tantas lesões nos últimos meses? Estamos a proteger o verdadeiro produto, o verdadeiro protagonista, que é os jogadores? Será que esta quantidade de lesões que temos não é pelo abuso e exploração da quantidade de jogos que eles têm que fazer? Eu, desde que cheguei ao Brasil, desde 2020, falo sempre da mesma coisa. No mínimo, 3 dias e jogar ao quarto. O Palmeiras, e desafio aqui vocês que são da mídia, olhar para os calendários do Palmeiras e das outras equipas, porque quem ganha o calendário ganha o Brasileirão. A nossa direção não quis falar, mas eu falo. Nós pedimos para adiar o jogo, para antecipar o jogo do Red Bull Bragantino e da Copa, e foi-nos negado. Nós vimos com dois blocos de 4 jogos seguidos de 2 em 2 dias. Eu faço a pergunta à mídia, é a mídia que critica o Palmeiras, e reconheço que às vezes vamos jogar mal com este, vamos jogar muitas vezes mal, mas vai jogar o Palmeiras, vai jogar o Cruzeiro, vai jogar o Santos, vai jogar todas as equipas que estão nas, o Flamengo, e sobretudo nas segundas partes, depois quando começa a faltar energia. O que é giro é quando depois há uma equipa, né? Já se começa a falar no cansaço, né? Só depois é que se lembra quando uma equipa chega ali ao final e afinal os mídias agora já começam a dizer, pois, mas afinal o desgaste. Eu já falo nisso desde sempre. Sim, não vamos jogar sempre bem neste contexto, mas uma coisa nós somos quando estamos cansados, física e sobretudo mentalmente, que ninguém fala nisso. Mentalmente, a nossa equipa dá aqui uma resposta de equipa consistente, de equipa competitiva, de equipa madura, de equipa bem treinada. Depois os críticos, meus amigos, são 5 anos aqui. Tenho os mesmos direitos de que qualquer brasileiro. Tenho os mesmos direitos de criticar como qualquer brasileiro. Tenho 5 anos de Brasil, 5. Eu tenho legitimidade para falar o que eu quiser, quando eu quiser, da forma que eu quiser. Mas em relação a isso, sabíamos que o Sporting Cristal tinha esta vantagem de jogar em sua casa, com uma semana inteira para preparar o jogo, porque há 2 dias atrás ninguém jogou, o Sporting Cristal ninguém jogou no último jogo, e o Palmeiras há 2 dias, estava a jogar em casa contra um derby. Sabem porque é que eu gosto muito do Palmeiras? Porque é que é um clube solidário, é um clube que pensa, não é no umbigo dele, é um clube que pensa naquilo que é o melhor para o futebol brasileiro, o que é melhor para todos. E eu penso exatamente a mesma coisa. Eu só peço uma coisa, que seja igual para todos. E para terminar, digo isto. O futebol é dividido em 6 partes. Organização ofensiva, organização defensiva, transição ofensiva, transição defensiva e bolas paradas, ofensivas e defensivas. O Palmeiras não é bom em nada. Palmeiras não é bom em nada. Mas é competente em todas elas.
11: E essa crítica foi justamente depois de uma pergunta sobre as lesões. Vitor Roque e o Piquerez estão em processo de retorno, ainda de uma cirurgia. E o Arthur, que vinha sendo o lateral esquerdo do Palmeiras na ausência do Piquerez, por um edema na coxa, fica fora. Hoje escalado no time titular na lateral esquerda, o Jefté, com a camisa de número 6, é o terceiro lateral e é quem ganha a posição no jogo de hoje, pela ausência de Piquerez e Arthur Weber.
3: Tá certo, 3:43. Vamos lá, e o nosso ouvinte lá, o Roberto Rocha, mandou a explicação da foto, e depois vocês colocam aí, que depois ele mandou outra bonitinha aqui, ó, lá com 89,7 no rádio dele, lá em Embu das Artes. É, vamos lá, olha lá, primeiro ele tirou essa daí, ó, do muro, ó. Tá lá, ó. Agora depois tem a explicação dele aí, depois coloca a explicação dele aí, por favor. É, mas tem áudio antes do Roberto, nosso ouvinte, Roberto Rocha. Vamos lá, com outros ouvintes participando aqui. Vamos lá.
13: Boa tarde, Eber Lima e equipe da Nova Brasil. Eber Lima, o técnico do Palmeiras não importa mais com os cartões vermelhos, porque ele já pegou o fraco da Leila Pereira. Um abraço para todos e feliz Dia das Mães. Ivan Carlos de Mauá.
3: A explicação. Olha lá, vai lá.
14: Eber Lima, meu amigo. Eu tava parado assim aqui, o muro. Logo depois já tava bem no morro. Aqui no Embu das Artes, estão trabalhando, né? Sou motorista aplicativo.
3: Bom.
14: E parece que só tem o muro, mas não, no fundo você pode perceber que não tem, tá tudo nublado.
3: Eu tô vendo, tá tudo nublado. A foto, olha lá, que beleza. Aí ficou boa essa daí, né, Fran? Essa aí ficou boa, né, Fran?
0: Isso é terrível, mas essa aí tá bonitinha.
3: Tá bonitinha, aí, ó, tá vendo? Roberto trabalhando também, como a gente tá trabalhando também, né, o Roberto Rocha trabalhando no aplicativo, motorista de aplicativo, a gente tem que agradecer muito, né, os taxistas, os motoristas de aplicativo que levam realmente a Nova Brasil por toda a cidade de São Paulo e, logicamente, por todo o Brasil, né? Muita gente trabalhando neste domingo de Dia das Mães. 3:45, você envia sua mensagem, participa conosco também pelo chat do YouTube. Como fez aqui, a Joyce Pinheiro, um beijo pra você. Falou que tá além da chuva, muitos raios. Irineu Dourado, avante Palestra sempre. Eu quero ver como é que vão conseguir jogar bola nesse lugar. Não vejo possibilidade pra isso, mas tudo bem, vamos aguardar, né? Como é o jogo da Plim Plim, inclusive daqui a pouco a gente tem que colocar aqui na Plim Plim, sabe por quê? Porque a gente já vai ter uma ideia. Sidney Ferreira, Rafael, um abraço pra você, curtindo o futebol da Nova Brasil. Vamos ver quem mais está conosco. 3:46, muita gente aqui participando também através do WhatsApp. O Valdir de Araçatuba eu já li aqui, o Marcos Macedo também curtindo o nosso futebol, o Silvio Soares de Campinas, todo mundo participando da nossa jornada do futebol da Nova Brasil. 3:46, mais informações do Verdão, Felipe.
11: O Palmeiras está definido e escalado para essa partida com tudo que tem direito. Passar a escalação antes da gente entrar na nossa jornada esportiva, com o João Martins hoje na beira do campo, mas obviamente treinado pelo técnico Abel Ferreira, definido e escalado com um Carlos Miguel no gol, lateral direita de 4 GA e dupla de zaga com 15 Gustavo Gomes e 26 Murilo, e na lateral esquerda, ganhando a posição pela ausência de Piqueires e Arthur, o meia dúzia Jeff Té. Dupla de volantes 17 Marlon Freitas e 8 Andrés Pereira, dupla de pontas de meias abertos 40 Alan e 11 John Arias, e no comando de ataque 19 Sousa e 42 Flaco Lopes. Esse que é a grande expectativa de gols do Palmeiras nessa temporada, já tem 13 gols marcados em 2026, o Flaco Lopes, que vive expectativa de inclusive ir à Copa do Mundo no meio da temporada. Falando do ataque do Verdão, o Palmeiras teve um retorno no jogo contra o Santos, muito importante, que é do seu camisa 10, o Paulinho. Ele ficou quase um ano parado por um problema na canela, ele que foi contratado na temporada passada, um preço muito alto, mas veio já lesionado do Atlético Mineiro, jogou a Copa do Mundo de Clubes no sacrifício, com limitação de tempo, até fazer a operação e retornar agora. No último jogo, o Abel Ferreira foi curto e grosso sobre o planejamento de retorno do Paulinho. Vamos ver o técnico português.
15: Eu gostava de explicar em detalhe, mas há coisas que vocês têm que saber, outras que não. A única coisa que vocês têm que saber é que o Paulinho está a seguir um protocolo que nós vamos continuar, juntamente com aquilo que é a decisão do treinador, a conversa com o jogador e com o departamento médico. Não precisam de saber absolutamente mais nada.
11: Tá aí o Abel Ferreira falando sobre o planejamento do Paulinho, ele que entrou no segundo tempo contra o Santos, jogou ali seus 15, 20 minutos, no jogo contra o Sport em Cristal jogou um pouco menos do que na partida contra o clássico contra o Santos, e hoje a expectativa é que ele entre mais uma vez na segunda etapa. Weber.
3: Sobre o Paulinho, a gente já falou, né? O departamento médico do Palmeiras não fala sobre o assunto, e a gente não, né? O torcedor do Palmeiras que quer saber a situação do seu jogador, do atleta, do seu time, fica sem entender o que realmente acontece no departamento médico do Palmeiras. Fran, em relação ao time do Verdão, hoje vem com o Jeff Té na esquerda. Vou te falar, essa esquerda tá macabra do Palmeiras, hein? O Piqueires lesionado, o Arthur também se machuca, já tentaram ali o Kelvin, viu que não deu muito certo, e agora colocam o Jeff Té. O que você acha aí dessa mudança, né? E aí o Kelvin tá à disposição, não tá?
0: Tá.
3: Então, esse tipo de coisa fica difícil de entender, Fran, porque o Kelvin era o lugar, era o cara, às vezes, até à frente do Arthur, e agora não serve nem pra vaga que fica com o Jeff Té, Fran.
0: É uma dor de cabeça, né? Pro Abel Ferreira, o Jeff Té, que na verdade seria o substituto normal do Piquerez, mas pelas lesões e o fraco desempenho também do Jefté acabou abrindo margem para o menino Arthur ganhar mais oportunidades e vinha jogando muito bem. Uma pena que ele tenha se lesionado e o Jefté vai ganhar uma nova oportunidade de tentar desempenhar melhor do que vinha fazendo. Os torcedores também não estavam felizes com o desempenho dele, mas também era muito questionado o Abel Ferreira quando colocava o Kelvin e o Giai, né? Porque um dos dois jogava ali de forma improvisada, lembrando que os dois jogam pelo lado direito. Então também acho que esse é um ponto que a gente tem que ficar de observação e para ver se o Jefté engrena também com a camisa do Palmeiras, porque ele chegou para ser uma sombra pro Piquerez e até agora também não mostrou a quem veio.
3: Você fica agora no Futebol da Nova Brasil com Remo e Palmeiras, com as reportagens de Felipe Oliveira, os comentários da Fran e a narração na emoção do nosso avassalador Jorge Vinícius.
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1: São 3:52, horário de Brasília. Seguem as emoções da 15ª rodada do Brasileirão. Estádio Mangueirão em Belém, no estado do Pará, no norte do Brasil. Depois de muita chuva, uma chuva ininterrupta que acabou prejudicando boa parte do gramado do estádio do Mangueirão, a expectativa é para ver a bola rolar dentro de alguns instantes para Remo e Palmeiras. Um duelo de dois times opostos no campeonato em termos de classificação. Afinal, o Palmeiras, o time paulista, lidera com 78% de aproveitamento o campeonato brasileiro. O Verdão tem 33 pontos, 3 vezes mais do que o seu adversário, que com apenas 11 pontos ocupa a vice-lanterna da Série A do campeonato brasileiro. E é esse o jogo que nós vamos acompanhar com Remo e Palmeiras na tarde do futebol da Nova Brasil. Na sequência tem o clássico na Neoquímica Arena. Jogam Corinthians e São Paulo, clássico majestoso, com Hugo Botelho, Renan Teixeira, Edson Rufino e o Weber Lima, com as emoções da 15ª rodada do Brasileirão. 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Fortaleza, Maceió, João Pessoa. Você nos acompanha com Remo e Palmeiras, Felipe Oliveira. Antes das confirmações oficiais das equipes, a bola vai rolar dentro de mais alguns minutos, dentro de mais alguns instantes, vai começar o jogo mesmo às 16 horas no horário de Brasília, ou o jogo já teve o seu início adiado pela arbitragem? Felipe, o que é que você traz dessa informação importante para aqueles que estão acompanhando o Remo e Palmeiras e a galera do Verdão e a torcida do time alviverde, que lidera o Brasileirão, Felipe, com 33 pontos, Felipe.
2: Boa tarde, Jorge Vinícius, amigos ligados na jornada esportiva da Nova Brasil. Expectativa de adiamento da partida, a princípio, em 30 minutos. Muita chuva no Mangueirão, muitas poças, o que complica o desempenho e a possível partida. Importante a gente ressaltar, segue chovendo muito, segue com muitas poças, mas nenhum, de novo, nenhum funcionário da CBF com rodo para agilizar esse processo. Mas mesmo com chuva, torcida do Remo fazendo muita festa no Mangueirão, a expectativa é que o jogo seja atrasado em ao menos 30 minutos. Essa é a informação de momento, JV.
1: Muito bem, da informação deste instante, trazida pelo Felipe Oliveira, com a possibilidade do jogo começar por volta das 4:30 da tarde no estádio do Mangueirão. Você ligado conosco também no futebol da Nova Brasil, nos nossos canais oficiais do YouTube. No YouTube, Nova Brasil em Campo, e no YouTube, Jornalismo Nova Brasil. Vai deixando o seu like, vai curtindo aí, Remo e Palmeiras. Lembrando que na sequência tem um clássico majestoso, hein? Corinthians contra o São Paulo, Neoquímica Arena. Já informações também das duas equipes para esse clássico majestoso de hoje, na sequência de Remo e Palmeiras. Diga a informação.
2: Mas a informação de momento, confirmada também com o pessoal do Globoesporte.com, que tem os direitos de transmissão e tá também no Mangueirão. O árbitro da partida, o árbitro Rafael Rodrigo Klein, vai daqui a pouco no gramado do Mangueirão para ver as condições, ver como que está a condição do gramado do Mangueirão, e aí sim a definição exata. A partida foi atrasada e a previsão de início de fato é às 4:30, 16:30, o início da partida entre Remo e Palmeiras. Muito cheio o estádio do Mangueirão. Como eu passei no nosso pré-jogo, a expectativa é de recorde de público em 2026, tanto por parte da torcida visitante, a torcida do Palmeiras, que é muito forte em Belém do Pará, quanto por parte da torcida do Remo, que quer acompanhar o seu time de volta na primeira divisão contra uma grande equipe como o Palmeiras, JV.
1: Muito bem, a Fran é a nossa comentarista para o jogo Remo e Palmeiras, que deve começar, se tudo se normalizar dentro desse cenário, por volta das 16:30. Mas antes da gente falar dos dois times, dessas situações das duas equipes, Fran, o que me chama a atenção é que não tem nenhum funcionário, ninguém, para escoar essa água. A gente já teve algumas cenas parecidas, até esse ano mesmo, eu dizia com o Weber no jogo do Campeonato Paulista e Ribeirão Preto no Botafogo, e que choveu, mas choveu torrencialmente, o gramado ficou impraticável, mas naquela situação e em outras também, outras cidades, estádios do futebol do Brasil, Fran, a gente vê os profissionais ali, ou contratados pelo clube para o evento, uns rodinhos puxando a água, tirando esse volume todo de água de dentro do campo para o lado externo. Mas muitos clubes usaram desse artifício com esses profissionais, e muitos deles gandulas, que foram para pegar literalmente ali no rodinho e escoar toda essa água. Agora eu não vejo uma pessoa, do tempo que a gente está falando da possibilidade do jogo não começar no horário, a partida ser atrasada, não teve uma só pessoa, um funcionário ou do estádio ou do clube mandante do Remo, para pegar um rodinho ali, Fran, e começar a trabalhar para valer, para tentar escoar essa água ou parte dessa água, Fran. Isso está me chamando a atenção, e um fato negativo de falta de trabalho nesse aspecto, nesse sentido, do próprio estádio, para que a gente tenha uma possibilidade um pouco melhor nas laterais, que estão comprometidas com grandes poças d'água, duas grandes piscinas que se formaram ali, para se iniciar daqui a pouquinho essa partida entre Remo e Palmeiras. Então isso me chama a atenção de uma maneira muito negativa, viu, Fran?
3: Boa tarde, JV. Muito bem observado, de fato. A gente também comentou aqui nos bastidores. Me parece que eles estão confiando muito na irrigação do Mangueirão, que vai dar um jeito. Melhorou um pouquinho, mas ainda muito pouco, né? E por isso também esse adiamento por 30 minutos. A gente tem que estar aqui acompanhando para ver como que vai evoluir. Mas, de fato, é bem preocupante, e devia ir no modo raiz também, né? Até para poder agilizar essa situação do gramado, que não tem condições da bola rolar. Jogo me parece que a gente vai ter. Se a bola vai rolar, JV, aí já é outra história.
1: Daqui a pouquinho, então, nós vamos às confirmações oficiais com Felipe, aqui no nosso futebol da Nova Brasil FM, Nova Brasil em campo com Remo e Palmeiras, e a gente vai trazer, então, as duas equipes que vão se encarar na 15ª rodada do Brasileirão. Vale destacar que Palmeiras e Remo, eles não se enfrentam há 23 anos, e a última vez que as duas equipes se enfrentaram foi numa partida disputada em julho de 2003 em Belém, onde Remo e Palmeiras jogaram pela Série B, pela segunda divisão do Campeonato Brasileiro, e de virada o clube do Remo derrotou na oportunidade o Palmeiras pelo placar de 2-1. Pelo Brasileirão, o último encontro dos dois times foi mais distante ainda, foi em 1993, em 93 3, Palmeiras e Remo se enfrentaram e o jogo terminou empatado em 0-0 pelo Brasileirão. Pela Série B, um pouco mais recente aí, 23 anos atrás, o último duelo entre a equipe paraense e a equipe paulista. Os times escalados, Remo e Palmeiras. Mas antes a gente traz também aqui, Fran, uma outra situação pra gente comentar antes do início da partida no estádio do Mangueirão em Belém. O Palmeiras, Fran, tem incríveis 78% de aproveitamento nesse campeonato. Chama atenção essa campanha do Palmeiras, que com 14 jogos tem 10 vitórias, 3 empates e perdeu só um jogo. O Palmeiras hoje é dono do terceiro melhor ataque com 24 gols e tem a melhor defesa de todo o Campeonato Brasileiro com apenas 11 gols sofridos. Se a gente analisar, Fran, de uma maneira bem fria, mas de uma maneira bem gelada, esse Palmeiras, ele tá muito à frente do seu adversário hoje. Não quero nem discutir aqui a questão técnica, que evidentemente o Palmeiras tem um elenco melhor, um time titular superior ao Remo, mas quando a gente observa dessa forma fria, gelada, para os números, a gente identifica uma disparidade gritante entre Palmeiras e o adversário de hoje, o Remo, que ocupa a vice-lanterna do campeonato, com apenas 11 pontos ganhos, é o 19º colocado, tendo a sua defesa sido vazada já em 24 oportunidades, sofreu o Remo 24 gols nesse campeonato e tem uma das piores defesas de toda a competição. Por esse aspecto das estatísticas, dos números em si, o Palmeiras, fã, deixa um pouquinho esse cenário de chuva, gramado encharcado, a bola que não consegue rolar nesse momento no estádio do Mangueirão em Belém, mas pelos números, pela estatística, esse Palmeiras é disparado favorito ou não, Fran?
3: Não, sem dúvida nenhuma, olhando os números, né? Além disso, é o melhor visitante da competição, é o segundo melhor mandante da competição. A única derrota que tem na competição foi da equipe do Vasco, né? Que acabou surpreendendo ali a equipe do Palmeiras. Mas olhando o cenário atual, olhando essa situação do campo, né? Da chuva, do gramado, esse favoritismo pode deixar de existir, porque deixa tudo muito igual, muito equilibrado, né? Um jogo mais direto, de primeira, segunda bola, vai acabar tendo que mudar também o estilo de jogo.
2: Deixa eu ver.
1: Oi, Felipe, agora que eu tô observando, acho que você vem trazendo mais informações sobre a previsão do início do jogo, só agora às 16h05 que eu vejo 2-3 pessoas ali escoando a água no interior da pequena área de um dos gols. São 3 funcionários do estádio com rodinhos tirando parte de toda essa água, desse volume intenso que caiu de chuva no estádio do Mangueirão em Belém, prejudicando e retardando o início do horário da partida aqui entre Remo e Palmeiras, não, Felipe?
2: Exatamente, exatamente, JV. Só pra gente completar a informação, como você falou, agora sim temos rodos no gramado do Mangueirão. Neste momento, a comissão de arbitragem do Rafael Rodrigo Klein tá no gramado do estádio do Mangueirão, conversando com o pessoal da CBF, conversando com os funcionários da CBF e testando o gramado do Mangueirão, jogando bola para ver se consegue rolar, e tá com muita dificuldade. A informação que chega direto de Belém do Pará é que a drenagem do estádio do Mangueirão é uma drenagem muito bem feita, só que a chuva não para no estádio do Mangueirão, o que complica o início da partida. Por isso que já temos alguns funcionários passando o rodo nas áreas com mais prejudicadas, como pequena área dos 2 gols, as partes laterais, para ver se consegue iniciar o quanto antes. Ainda não é possível a gente precisar quanto tempo ainda vai para o início do jogo acontecer. O certo é levará mais, ao menos 20 minutos. O Rafael Rodrigo Klein, pessoal da CBF, já combinou com as duas equipes que, assim que tiver condições, as equipes vão voltar pro gramado e refazer o seu aquecimento, porque o aquecimento, obviamente, foi muito prejudicado pela chuva e, nesse momento, o aquecimento já foi todo embora. Óbvio que nos vestiários eles seguem fazendo um processo de aquecimento para continuar prontos para a partida, mas o que está combinado entre comissão de arbitragem, CBF e as duas equipes é que assim que tiver condições mínimas de jogo no gramado do Mangueirão, as duas equipes retornam pro gramado, fazem o seu aquecimento e aí sim a bola rola no estádio do Mangueirão pela 15ª rodada do Campeonato Brasileiro. Já tá vendo?
1: Olha, o panorama já melhorou, a situação já melhorou do que a gente tinha a questão de 15, 20 minutos, meia hora atrás com relação às condições do gramado, do estádio do Mangueirão. Mas o que me fica assim e me faz intrigado é que tudo bem que a drenagem, depois da reforma do estádio, o estádio do Mangueirão, depois da reforma que foi feita, principalmente para receber jogos da seleção brasileira, depois dessa reforma, e eles mexeram, trocaram o gramado e mexeram também no sistema de irrigação, de drenagem do estádio em Belém, a gente sabe que houve uma melhora, mas uma melhora absurda, muito boa, nesse sistema moderno de drenagem. Mas tudo, Fran, tudo eu acho que é tecnologia aliada a essa tecnologia de funcionalidade de sistema de drenagem de estádios como esse aí de Belém, com o humano, o lado humano da coisa. É a tecnologia junto com a pessoa, com o ser humano. E para mim, Fran, eu vou bater nessa tecla aqui. A organização do evento, ela pecou em não colocar imediatamente, com o quadro já definido, que nós não teríamos pelo horário previsto para o jogo das 16h, o início da partida, porque o gramado virou duas grandes piscinas nas laterais. E por que que não se utilizou, então, essas pessoas que começaram a trabalhar a questão de 5 minutos com seus rodinhos para escoar toda essa água e principalmente do interior das duas grandes áreas dos gols do estádio, do gramado aí do estádio Mangueirão em Belém? É isso que eu não me conformo. A organização, os funcionários, o clube mandante, pois é jogo de primeira divisão do Campeonato Brasileiro, um jogo de uma importância grande e um jogo do líder do campeonato, pô. Por que que eles não começaram esse trabalho de escoar toda essa área atingida pelo volume de água, esse volume grande, com 15, 20 minutos, 30 minutos lá atrás, com vários profissionais, vários funcionários trabalhando e tirando toda essa água? Por que que só foram mexer nesse cenário agora, utilizando ainda poucas pessoas, Fran? É essa a minha questão com relação à organização de um jogo de Brasileirão em ano de Copa do Mundo. Claro que não é aqui a Copa, mas de um líder de campeonato, que é o caso do Palmeiras, Fran.
3: É verdade, é um bom ponto, JV, que você levantou. A gente também se questiona a mesma coisa, o porquê que não começou antes, porque estava uma situação bem complicada, estava bem pior do que está agora. Como eu falei, acho que eles acreditaram demais que a irrigação fosse dar conta, mas a chuva não para, a chuva não diminui. Então precisava realmente entrar ali algumas pessoas já com rodo, principalmente no setor. Setores mais críticos, né, do campo, que é a lateral e também na área pequena, né, dos goleiros ali dentro do gol, que é onde a gente viu algumas pessoas utilizando o rodo, essa demora que está gerando todo esse atraso. Talvez se tivesse se antecipado e tido a leitura melhor da situação, poderia já a gente estar

0: para os vestiários e aí para poder a bola rolar. E não foi isso que aconteceu. A gente, de fato, torce para que resolva o quanto antes essa situação.
1: Acerta a indignação.
2: Bom, o Weber Lima está acompanhando também a 15ª rodada do Brasileirão. O Felipe Oliveira tem também outro destaque aí, outra informação. Então vamos lá, primeiro Felipe, o chamado é seu, você traz aqui mais alguma informação a respeito do horário previsto para começar essa partida, já atrasada em 12 minutos pelas fortes chuvas, pelo volume grande de água que caiu agora há pouco no estádio do Mangueirão em Belém, no Pará, Felipe.
3: Exatamente, JV, quando a comissão de arbitragem de Rafael Rodrigo Klein deixou o gramado do Mangueirão, eles falaram com alguns jornalistas à beira do gramado que passaram o panorama. Isso aconteceu há 5 minutos, passaram que em 15 minutos retornariam ao gramado, porque a drenagem está sendo bem feita e com os rodos isso deve ser levemente agilizado. A ideia da comissão de arbitragem é, daqui uns 10 minutos, retornar ao gramado do Mangueirão, ver a situação, examinar a situação, ver como tá. E aí sim, se tiver condição, chamar as duas equipes pro gramado, realizar um rápido aquecimento e iniciar a partida, em tese, às 4h30. Então, o que depende agora é única e exclusivamente da drenagem do estádio do Mangueirão, da ajuda, obviamente, dos funcionários com os rodos e de São Pedro, que precisa contribuir com as fortes chuvas que caem no gramado do Mangueirão, já tá vendo?
2: Com toda certeza, Felipe. Vamos aguardar então, já as confirmações das equipes, Remo e Palmeiras, as escalações, com o nosso Felipe Oliveira aqui no futebol da Nova Brasil FM. 16h, 13 minutos, horário de Brasília. Weber Lima, 15ª rodada. A bola tá rolando neste momento em Belo Horizonte. Estão jogando Atlético Mineiro e Botafogo. É isso, Weber?
4: É isso mesmo, Jorge Vinícius. Atlético Mineiro, e o time da Estrela Solitária se enfrentam 0-0, 13 minutos do primeiro tempo. Também teremos na noite de hoje, além de Corinthians e São Paulo, com transmissão da Nova Brasil a partir das 18h30, na Vila Belmiro, no mesmo horário, Santos e Bragantino. Também no mesmo horário, o Mirassol recebe a Chapecoense no Maião. Às 19h30 da noite, na Arena do Grêmio e Flamengo. E em São Januário, fechando a rodada às 20h30, Vasco e Atlético Paranaense. Lembrando que ontem no Couto Pereira, Coritiba e Inter ficaram no empate em 2-2, no Maracanã, Fluminense 2, Vitória também 2, e na Fonte Nova, o Bahia foi derrotado pelo Cruzeiro por 2-1, JV.
2: 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Muito bem, o Weber Lima, conosco também no futebol da Nova Brasil, atualizando os jogos, resultados importantes desta 15ª rodada do Brasileirão. Remo e Palmeiras, promessa do jogo começar dentro de mais alguns minutos na cidade de Belém, capital do estado do Pará, no norte do Brasil, onde chove 28 graus a temperatura neste momento na capital paraense. Agora, outra situação, Fran, antes da gente conferir aqui os times, é aquela do gramado irregular. Seja nessa circunstância de gramado encharcado, muito prejudicado pela chuva, existe aquela situação de gramado irregular, gramado esburacado, e que os dois times, evidentemente, sentem esse tipo de situação. Um gramado nessas condições do estádio do Mangueirão, com certeza, os dois times, eles serão prejudicados. Eles não vão conseguir jogar no futebol que eles pretendiam jogar depois dos treinamentos específicos durante toda a semana. Mas, tem um adendo aí, que o mais prejudicado nessas circunstâncias é o time melhor preparado tecnicamente falando, o time que tem melhor qualidade técnica. E neste caso, acredito eu que esse estado do gramado no qual se encontra o estádio do Mangueirão, com seu gramado prejudicado, com tanta água ali, a formação dessas poças, essas piscinas, o mais prejudicado dos dois times será o Palmeiras. Você já teve em campo, você concorda comigo nesse cenário, para você dar também a sua opinião, fazer uma leitura, uma análise, Fran?
0: Com Concordo, JV. De fato, quando o gramado fica nesse estado, com muita chuva, com a

0: com a bola que não rola tanto, a equipe mais técnica tende a sofrer e ter um pouco mais de dificuldade. Nesse caso da equipe do Palmeiras, obviamente que existe essa diferença técnica em relação à equipe do Remo, mas o Palmeiras também é uma equipe que consegue se adaptar à dificuldade e que em alguns momentos da temporada, no seu estilo de jogo, gosta de jogar também de forma direta, sendo do Carlos Miguel lá no tiro de meta, ou fazendo algumas ligações, ou até mesmo meio de campo com Marlon Freitas, Gustavo Gomes, o Andréas, que joga de uma forma um pouco mais direta, principalmente porque tem o Flaco Lopes, que ganha muito essas bolas. E aí você tem que ficar atento na segunda bola, né? Essas corridas por trás, nesse caso, o John Arias, o Sousa e o Alan. Então o Palmeiras também tem isso como um pouco do seu estilo em alguns jogos e alguns momentos da temporada, e não tanto de bola rolando, né? De bola de pé em pé. Então também consegue se adaptar, além de ter uma bola parada muito eficiente. Mas para isso acontecer, precisa sofrer, né, algumas faltas e tentar se aproveitar disso. Agora fica um jogo muito igual, né, fisicamente, vai ser muitos duelos ali, muitas disputas, isso que pode acabar favorecendo um pouco a equipe do Remo.
1: Remo e Palmeiras, daqui a pouquinho a bola vai rolar no futebol da Nova Brasil FM. Lembrando que daqui a pouco também na Neoquímica Arena, 18h30, o Corinthians recebe o São Paulo. Neoquímica Arena, 18h30, Corinthians contra o São Paulo, na Arena do Corinthians, da Itaquera, o clássico majestoso. E você acompanha aqui no futebol da Nova Brasil FM com Hugo Botelho, com Renan Teixeira e com Edson Rufino. Em Itaquera, na Arena do Corinthians, tem Corinthians e São Paulo. O Brasileirão tomando conta nesta tarde, noite de domingo, num dia especial, num dia tão importante que é este domingo, segundo do mês de maio, onde a gente comemora o Dia das Mães. Eu já tive a oportunidade de falar com a minha hoje, de ligar para ela, abraçá-la aqui também. E você que é mãe, tá ligada com a gente, chegou agora, tá acompanhando o futebol da Nova Brasil FM, receba o nosso abraço carinhoso, o nosso beijo também de toda a nossa equipe do futebol da Nova Brasil FM. Atenção, vamos com as escalações, as confirmações e já quem sabe uma definição por parte do árbitro Rafael Klein do Rio Grande do Sul, porque é ele quem vai decidir pelo início da partida, o horário do início do jogo entre Remo e Palmeiras, que já está 20 minutos, agora 20 minutos atrasado pelas fortes chuvas que caíram na cidade de Belém, na capital do estado do Pará, no norte do Brasil. Os times escalados, as equipes aqui definidas, é 15ª rodada do Brasileirão. 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Remo e Palmeiras, equipes escaladas, prontas, definidas, e nós vamos começar pelo líder, pelo Palmeiras, que joga, bem verdade, na condição de visitante, mas é o líder do Brasileirão. Então aqui Felipe Oliveira, a gente escala primeiro a Sociedade Esportiva Palmeiras, Felipe.
2: O alviverde imponente, o maior campeão nacional, o Verdão, está definido e escalado pelo técnico João Martins, com um Carlos Miguel no gol. Na lateral direita, 4 GI. Dupla de zaga com 15, o xerife Gustavo Gomes, capitão da equipe alviverde, e 26 Murilo. Na lateral esquerda, meia dúzia Jeff Té. Dupla de volantes, 17 Marlon Freitas, 8 Andréas Pereira. Dupla de meias, 40 Alan e 11 Jonárias. E na frente, a dupla de atacantes do Verdão com 19 Sussa e o homem gol palmeirense 42 Flaco Lopes, JV.
1: Remo e Palmeiras, já já a bola vai rolar às 18h30 na Arena do Corinthians em Itaquera. Tem o clássico majestoso Corinthians e São Paulo e a transmissão do Hugo Botelho com análise de Renan Teixeira e as reportagens do Edson Rufino com Hebe Lima. Gol a gol, lance a lance, informando todos os outros resultados, placares para você nesta tarde, noite de domingo, tarde com Remo e Palmeiras. Daqui a pouquinho a bola vai rolar, creio eu, dentro de mais uns 10, 15 minutos no máximo em Belém, e na sequência tem aí o clássico na Arena do Corinthians em Itaquera, Corinthians contra o São Paulo. Já conferimos aqui o Palmeiras, agora a equipe paraense, o Remo que é 19º colocado, é o penúltimo. Se o Palmeiras é o primeiro, é o líder da competição, o Remo aqui é o vice-lanterna, 19º colocado do Campeonato Brasileiro, e o Remo para enfrentar o Palmeiras aqui, Felipe.
2: O Leão, em busca da saída do Z4, retornando à elite do futebol brasileiro, está definido e escalado pelo técnico Léo Condé com o número 88, Marcelo Rangel no gol. Na lateral direita, 79 para Marcelinho. Dupla de zaga, 13 Marlon e 18 Chamba. Na lateral esquerda tem o 98 Mike. Dupla de volantes, 28 Zé Wellison e 8 Patrick. O cérebro da equipe do Remo é o 55 Zé Ricardo. Aberto de um lado, 22 Iago Pikachu, do outro 37 Jajá, e a expectativa de gol, o homem gol da equipe do Remo é o 11 Aleph Manga, JV.
1: Este é o Remo também definido do técnico Léo Condé para enfrentar o Palmeiras, que hoje não terá mais uma vez o seu treinador Abel Ferreira, que cumpre suspensão. O Verdão vai ser comandado ali na área técnica, no banco de reservas, pelo João Martins, auxiliar do técnico do Verdão, Abel Ferreira. Hebe Lima, situação em Belo Horizonte, na Arena do Galo, Atlético Mineiro contra o Botafogo. Bola rolando pela 15ª rodada do Brasileirão, Hebe.
3: Ah, JV, tem gol lá, Cassierra ou Cassierra, mas acho que é Cassierra, abre o placar lá em Minas Gerais, 1-0 pro Atlético Mineiro, todos os jogadores jogando com o nome do Hulk às costas, uma homenagem ao jogador da despedida, ele que vai pro Rio de Janeiro jogar pelo Fluminense. 24 do primeiro tempo, Atlético 1, Botafogo 0, JV.
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1: Muito bem. É a Nova Brasil, Nova Brasil em campo no Campeonato Brasileiro. Estamos no Brasileirão, na Copa do Brasil, Libertadores da América, Copa Sul-Americana. É Brasileirão aqui com Remo e Palmeiras, e na sequência, Corinthians contra o São Paulo, na Arena do Corinthians em Itaquera. Nós confirmamos os times, Rafael Eclai é o árbitro do jogo, o Rafael, o Trace é o árbitro de vídeo. E o Felipe Oliveira nos traz outros detalhes, outras informações do horário previsto, uma previsão do início da partida em seu horário aqui para Remo e Palmeiras. Felipe Oliveira.
2: JV, ainda sem previsão oficial de bola rolando, mas nesse momento a arbitragem de Rafael Rodrigo Klein está no gramado do Mangueirão para reavaliação do gramado. A situação é melhor do que a de 20, 15 minutos atrás, quando foi a primeira entrada de Rafael Klein no gramado do Mangueirão. Ele joga a bola, vê se a bola rola. A drenagem é muito bem feita por parte do gramado do Mangueirão, só que ainda chove bastante em Belém do Pará, o que pode complicar essa situação. Ele vai fazer esses testes agora, toda a sua comissão de arbitragem fará esses testes e aí dará uma resposta tanto para a imprensa quanto para os jogadores. Com condições, voltam os dois times para o aquecimento e a bola rola para a 15ª rodada do Campeonato Brasileiro, JV.
1: Com Brasileirão. Com esse cenário todo, são 16h, mais 26 minutos, horário de Brasília. Fran, esse jogo não deve começar também já já, às 16h30, às 16h35. Acho que nós vamos ter um retardamento de um tempo, de um período, de um jogo de futebol. Creio eu que esse jogo, ele deva começar aí, deve começar por volta de 16h45 da tarde, viu? Eu vou arriscar que esse jogo deve começar por volta das 16h45 da tarde no estádio do Mangueirão, em Belém, no estado do Pará, viu, Fran?
0: Você tem fé, JV, você tem. Mas vamos acreditar que sim, né? Parece que 16h30 é quando o árbitro vai retornar ao gramado para reavaliar, para ver se a bola rola pelo menos um pouco, porque na primeira avaliação não estava rolando nada. Então a gente segue aqui acompanhando as notícias e torcer para que melhore essa condição do gramado, para que a gente tenha o jogo o quanto antes, porque como a gente falou, né, é ruim para todo mundo, para os atletas também, que tá nessa expectativa, que tá em toda essa preparação, que tem que aquecer de novo. Eu não sei você aí, mas tá aparecendo as imagens aqui também pra gente, e provavelmente ele vai dar um retorno aí e uma previsão de quando o jogo deve começar.
5: Exatamente, JTV, antes de você até passar a palavra pra você, nesse momento, a comissão de arbitragem dá toques no gramado e se conversa no gramado do Mangueirão. A situação é muito melhor do que foi passada alguns minutos atrás. Drenagem muito bem feita e a conversa agora acontecendo para ver se terá condições ou não de partida e quando essa partida irá iniciar, JV.
1: Bom, que vai ter jogo, vai. A situação melhorou, mas melhorou bastante. E neste trabalho, né, de verificar as condições atuais do gramado do estádio do Mangueirão, em Belém, lá no Pará, já já a confirmação oficial do árbitro Rafael Klein, do Rio Grande do Sul, do horário do início dessa partida aqui entre Remo e Palmeiras. Vai acontecer o jogo e dentro de alguns minutos essa bola vai rolar. Por que que eu tô prevendo por volta de 4h40, 4h45. E nós estamos já nesse momento com 16h30 da tarde. O árbitro ainda está fazendo ali a vistoria da situação do gramado, deixando a bola rolar em determinadas regiões do gramado ali dentro de campo, está conferindo algumas situações, e a hora que ele fala, ó, vai ter jogo, até os times saírem dos vestiários, entrarem em campo, iniciar o protocolo, executar o hino nacional brasileiro, isso aí vai pelo menos mais uns 10 minutos. Então acredito eu que essa partida deva ter início por volta de 4h40, 4h45 da tarde. Fran, outra situação aqui que eu gostaria de debater com você com relação ao time do Palmeiras escalado hoje para enfrentar o Remo. Pelas circunstâncias, pela logística, por ser um jogo em Belém, pelo Palmeiras estar liderando o campeonato e ter o triplo de pontos do seu adversário hoje aqui, ser o grande favorito pelas campanhas das duas equipes, pelo calendário do Palmeiras, que ora é Libertadores, ora Brasileirão e Copa do Brasil, essa sequência de jogos, eu até passei a acreditar durante essa semana que o Abel Ferreira colocaria hoje um time mesclado, um time alternativo, para poupar os seus principais jogadores. E confesso que fui pego de surpresa, porque vem o Palmeiras com força total para encarar o vice-lanterna do Campeonato Nacional nesta temporada, Fran. Então, me estranha a intensidade. O Palmeiras está sobrando no Brasileirão, mas o Abel Ferreira não está curtindo essa de poupar, escolher alguns jogos para poupar alguns determinados jogadores considerados titulares por ele nesse forte time do Palmeiras, Fran.
0: Para esse jogo de hoje, JV, eu confesso que eu imaginava um Palmeiras 100% mesmo, com o time com o que tem de melhor, com os titulares até porque o jogo no meio da semana é o jogo válido pela Copa do Brasil e praticamente já está classificado, né? A gente pode dizer assim, vai enfrentar a Jacuipense, abriu uma boa vantagem no primeiro jogo e com isso dá margem para focar ainda mais no Campeonato Brasileiro. Já vem de um empate na última rodada contra a equipe do Santos e não fez um bom jogo. Então talvez por isso também seja o pensamento da comissão técnica do Palmeiras entrar com 100% hoje, com o que tem de melhor, e aí sim no jogo do meio da semana você poupar alguns titulares ou entrar com um time um pouco mais alternativo.
1: Então essa situação deve acontecer neste meio de semana no jogo lá em Londrina, porque a equipe da Jacuipense acabou vendendo o mando de jogo para Londrina, no norte do Paraná. Então o Estádio do Café vai receber esse jogo do Palmeiras no meio de semana da Copa do Brasil. Como disse a Fran, Palmeiras está numa situação muito tranquila, muito confortável. Palmeiras já praticamente construiu o resultado de quase classificação no jogo de ida, dessa quinta fase da Copa do Brasil, e agora deve sim escolher o jogo contra o adversário baiano no meio de semana como jogo para poupar alguns dos seus principais jogadores nessa sequência de competições no qual o Palmeiras está disputando o Campeonato Brasileiro, também a Libertadores da América e a Copa do Brasil. Vai mandando a sua mensagem para cá, interaja conosco, Relaxa com a gente. O nosso WhatsApp é 11 943 805 100, 11 943 805 100. Olha, mensagem de áudio, de voz, eu quero ouvir a sua voz aí, mensagem curta, 15, 20 segundos no máximo, o seu nome, a cidade aonde você está acompanhando a Nova Brasil FM. Aqui Felipe Oliveira, a bola vai rolar já. Remo e Palmeiras, 15ª rodada do Brasileirão, e já há uma definição do horário do início da partida ou ainda não, de maneira oficial, Felipe?
5: Mais uma atualização neste momento, JV. Arbitragem fará nova avaliação daqui a 10 minutos do gramado. Sim. Do Mangueirão, ainda sem condições de partida. Expectativa é que daqui 10 minutos tenha condição de, no mínimo, os atletas voltarem para aquecimento e aí sim iniciar a partida entre Remo e Palmeiras no Mangueirão. Se o campo estiver em melhores condições daqui a 10 minutos, aquecimento se inicia e aí sim teremos a bola rolando para Remo e Palmeiras. JV?
1: Ainda hoje tem o clássico lá em Itaquera, na Arena do Corinthians, tem o clássico majestoso Corinthians e São Paulo. Já informações também com Edson Rufino a respeito destas duas equipes que vão fazer o clássico majestoso pela 15ª rodada do Brasileirão e que terá a transmissão 18:30, prioridade aí pro clássico Corinthians e São Paulo, com a narração do Hugo Botelho, a melhor transmissão para você pelo som do rádio da Nova Brasil FM, com Hugo Botelho, com os comentários do Renan Teixeira, as reportagens do Edson Rufino e também gol a gol, lance a lance, com os placares, resultados, o Weber Lima, antes, no intervalo e depois o jogo, nós temos aqui o nosso tradicional e campeoníssimo Confira Comigo no Replay, com o Weber Lima comandando toda a nossa equipe, repercutindo o resultado desse jogo aqui que a gente vai acompanhar, Remo contra o Palmeiras e principalmente a abordagem para o clássico Corinthians e São Paulo na Arena do Corinthians, o clássico majestoso que acontece daqui a pouquinho na capital, em São Paulo. Remo e Palmeiras, depois de 23 anos, as duas equipes voltam a se encontrar. A última vez, 23 anos atrás, foi na terrível Série B de Campeonato Brasileiro, que hoje o Palmeiras passa bem longe pela estrutura que tem. Hein, Fran? Palmeiras disputou a Série B lá atrás, teve essa experiência, mas pela estrutura que virou o Palmeiras, pela organização que tem, pelo elenco, pelo investimento,
6: pelo que é hoje o Palmeiras, ele não chega nem triscala na parte de baixo de qualquer campeonato brasileiro. Foi assim nos últimos anos, hein, Fran?
0: É isso que é uma equipe organizada, né, JV? Aprendeu muito com alguns erros que teve no passado e hoje a gente vê um novo Palmeiras que não fica ali na parte de baixo da tabela já há muito tempo. Os últimos anos aí colecionando bons momentos, colecionando títulos, até quando não conquista o título, mas chega praticamente em todas as finais. Foi assim na temporada passada. E me parece que encontrou o rumo, né? Principalmente aí com a Leila Pereira, ela que gosta muito do Abel Ferreira e que morre abraçado com ele, né? Porque se fosse outro clube, já teria demitido o Abel Ferreira, principalmente pela temporada passada de não ter conquistado nenhum título, diferente dessa temporada que já começou muito bem, né? Conquistou o título paulista, que às vezes muita gente acaba não valorizando tanto, já chamaram até de paulistinha, mas a gente está vendo a história mudar e sim, as equipes estão valorizando, porque título é título e fica na história, né? Acaba contando bastante e fazendo um campeonato brasileiro um dos melhores inícios, né, da sua história nos pontos corridos, além de estar muito bem também na Libertadores. É uma equipe aí a ser batida nessa temporada mais uma vez junto com o Flamengo.
6: A gente já citou aqui o aproveitamento do Palmeiras nesse campeonato brasileiro, 78% de aproveitamento. Tem o líder Palmeiras com 33 pontos conquistados, foram 14 jogos disputados com 10 vitórias, 3 empates e apenas uma derrota do Palmeiras até aqui. Melhor defesa, só 11 gols sofridos e o terceiro melhor ataque, e pode recuperar a dianteira na artilharia hoje o Palmeiras. Se trata reduzir todo esse seu favoritismo para dentro de campo, Palmeiras tem chances aqui de ganhar e de repente ganhar bem do Remo e voltar a ter o melhor ataque do Campeonato Brasileiro, já que o Palmeiras fez 24 gols, Flamengo tem 26 e o Fluminense tem 25 gols marcados nesta temporada no Campeonato Brasileiro. O Weber Lima tá conferindo também o jogo com bola rolando lá em Belo Horizonte para Atlético Mineiro e Botafogo. Lá a bola tá rolando, já estamos na parte final, creio eu, do primeiro tempo, e na capital mineiro, Weber Lima, como é que andam as coisas para Clube Atlético Mineiro e Botafogo, hein, Weber?
3: Olha, primeiro tempo, né? 38 minutos, 1-0 para o time da casa. O Galo está vencendo neste momento o Botafogo e com essa vitória o Galo vai se afastando um pouquinho da zona de rebaixamento. Está indo a 20 pontos, subindo 3 posições, ultrapassando Vitória, Coritiba e Internacional, né? E deixando, portanto, distante a zona da degola, JV.
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6: Muito bem, JV. Esse é o futebol da Nova Brasil, Nova Brasil FM. Estamos em São Paulo nos 89.7. Abraçando você, amigo motorista de aplicativo, amigo taxista, você que nos dá carona diariamente, ouvindo esporte, sempre, todos os dias, com Nova Brasil em campo, com o comando do Weber Lima, e também as nossas transmissões da Copa do Brasil, Campeonato Brasileiro, Libertadores, Copa Sul-Americana. Nós somos a Nova Brasil FM, São Paulo 89.7. No Rio de Janeiro estamos na Nova Paradiso 89.5. Estamos também em Brasília, no Distrito Federal, Nova Brasil FM. Em Ribeirão Preto, Campinas, Araçatuba, São José dos Campos, Mococa, no interior do estado de São Paulo, Nova Brasil FM do sul de Minas. Em Vitória, no Espírito Santo, e na incrível região do Nordeste, meu Nordeste querido, Recife, Salvador, Aracaju, Aracaju, Fortaleza, Maceió, João Pessoa também lá na Paraíba, Nova Brasil FM. E o Weber disse agora há pouco na abertura dos nossos trabalhos sobre a abertura do grupo Tati de Comunicação para o esporte, e eu faço convite especial para querida Araçatuba, nossa querida região noroeste do estado de São Paulo, Araçatuba, Presidente Prudente, São José do Rio Preto, porque temos nesta região do estado de São Paulo a TH+ TV, o SBT, o TH+ SBT interior, e amanhã, a partir de amanhã, a partir das 7:15 da noite, estreia o nosso novo programa de esporte, que terá o Weber Lima como o apresentador, com Renan Teixeira como o nosso especialista, o nosso comentarista. 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Alô, querida Araçatuba, alô, São José do Rio Preto, alô, Prudente, e evidentemente todas as cidades adjacentes ali, próximas a estas três citadas como pontos específicos da nossa cobertura desta região. Então, não percam, a partir de amanhã, Weber, 7:15 da noite, é isso, né?
3: É isso aí.
6: TH+ Esportes, é isso, Weber?
3: É isso aí, JV, às 7:15, de segunda a sexta, das 7:15 às 7:45, o SBT Esportes Interior, pra gente falar das coisas do futebol aqui de São Paulo e, logicamente, também da região. 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
7: Ações pra você, Weber.
6: É o Milton, meu querido amigo também, Milton Neves, que está sempre ligado e está sempre conferindo de perto esse ótimo trabalho do nosso Weber Lima. Abração, beijão para você, Milton Neves, querido Milton Neves. Então, SBT Esportes, é que o Grupo Tati tem as suas emissoras esparramadas pelo estado, fora do estado de São Paulo também, em algumas regiões, algumas praças. É o TH+ Esportes, como é na minha querida Ribeirão Preto, mas a amanhã, SBT Esportes, a partir das 7:15 da noite, para a região de Araçatuba, São José do Rio Preto e Presidente Prudente. Aqui são 4 da tarde, mais 43 minutos. Já começa Remo e Palmeiras. Felipe Oliveira.
5: Não pense que por 43 minutos de atraso, agora são 4:43, 43 minutos já de atraso, a torcida, tanto de Remo quanto de Palmeiras, estão desanimadas. Muita fé no estádio do Mangueirão, pelas duas partes, uma festa muito bonita, as duas torcidas cantando sem parar, apesar da chuva, apesar do atraso, fazendo um espetáculo enquanto a bola não rola no estádio do Mangueirão. Nesse momento sendo feito a torcemos que última reavaliação do gramado por parte da comissão de arbitragem. A situação é muito mais tranquila do gramado, com poucas poças. A região mais afetada nesse momento são as duas áreas. Até uma informação, o diretor de futebol Anderson Barros do Palmeiras entrou no gramado para ver como que estava a situação, falou com a imprensa deixando ele, falou: no meio campo tá tranquilo, o problema ainda tá sendo as duas áreas, e nesse momento tá sendo feito uma reavaliação, agora sim com muitos funcionários e seus rodos para tentar agilizar essa situação. A partida segue em atraso. Já a gente tem uma definição concreta do que será essa partida e quando a bola rola, JV.
8: Tá chovendo aí, aqui tá chovendo.
6: Tá chovendo bastante aí? Cuidado, hein, senhora? Cuidado.
8: Tá chovendo aí, aqui tá chovendo.
6: Cuidado. Muita calma olha essa hora, minha senhora. Ó, eu não quero, viu, Fran, ser rabugento, passar pelo chato aqui, mas a organização do jogo, pra mim, ela errou, mas errou feio, porque se a gente já tinha um cenário que mostrava o volume de água e que danificou, evidentemente, o gramado, formando-se aí muitas poças, duas grandes piscinas nas laterais, se a gente tinha todo esse cenário, por que que não começaram a trabalhar antes para escoar toda essa água no interior do gramado do estádio do Mangueirão? Quando eu alertei para essa situação, os meninos começaram em dois ou três com os rodinhos para escoar a água que estava em uma determinada área de gol ali da pequena área de um dos gols do estádio Mangueirão. E agora há pouco, esse número de profissionais aumentou, trabalhando para escoar todo esse volume de água. Então, eu não quero passar aqui como rabugento, chato, mas para um jogo de campeonato brasileiro, numa capital do país, em Belém, no Pará, com a drenagem boa, que a gente sabe, depois dessa reforma toda do Mangueirão, melhorou bastante, o uso da mão de obra do ser humano, para mim, eles tropeçaram e erraram feio nesta situação. A gente poderia estar tendo o início do jogo a questão de 5, 10 minutos atrás, se esse trabalho tivesse sido executado. Eu só quero bater nessa tecla, porque nós estamos falando de primeira divisão de futebol brasileiro. E nós já vimos em algumas situações, em outros campeonatos, e até aqui, trago de novo o exemplo de um jogo em Ribeirão Preto, no estádio do Botafogo, no estádio Santa Cruz, nesse Paulistão de 2026, que o cenário era praticamente idêntico, talvez até pior, com as condições encontradas antes de um jogo do Botafogo, eu não vou me recordar bem, pelo Campeonato Paulista. Mas a partir do momento em que funcionários do clube, do Botafogo, do estádio Santa Cruz e os gandulas pegaram os seus devidos rodinhos e através desse instrumento escoaram toda a água, a partida, ela teve uma agilidade no seu começo, no seu recomeço, de uma forma muito mais rápida do que se a gente ficasse orando, rezando, acendendo vela para que São Pedro não devolvesse mais água ainda e não jogasse mais água ainda nesse gramado danificado como ficou, de tão encharcado por esse volume tão alto de água que caiu com essas fortes chuvas que afetam também toda a região norte do nosso país. Então, ô Fran, acho que por ser brasileirão, pelo campeonato que é, jogo em uma capital, no estádio como Mangueirão, contando com o líder da competição, Palmeiras, a organização, para mim, ela errou e errou muito. Questão de tempo à parte, intempérie de natureza, de dilúvio, de chuva forte, de volume, e isso tudo à parte, para mim, errou e errou muito na organização dessa partida, o pessoal do estádio, que cuida do Mangueirão, e o mandante, o Remo também. Felipe Oliveira, informação, diga, Felipe.
5: Seguinte, JV, agora Rafael Rodrigo Klein conversando com o delegado da partida, com os funcionários da CBF, tá terminando a sua avaliação no gramado do Mangueirão. Os funcionários do Palmeiras já começaram a se agilizar e já montaram seus cones no gramado para aquecimento. Palmeiras aparentemente querendo o início o quanto antes dessa partida. A comissão de arbitragem, toda a comissão de arbitragem de Rafael Rodrigo Klein conversando neste momento. A expectativa é que nessa última terceira avaliação que está acontecendo agora, que assim teremos a liberação pro aquecimento das duas equipes. O que acontece é o seguinte, JV, para quem acompanha o futebol brasileiro, para quem estava acompanhando algumas rodadas, sabe que Remo e Vasco da Gama, algumas rodadas, teve uma situação muito semelhante no Mangueirão, que a situação do gramado era talvez até pior do que essa que está acontecendo hoje no Mangueirão. Isso é algo que a gente, quem estava acompanhando, quem acompanhou as últimas rodadas do Campeonato Brasileiro, viu que a situação do estádio do Mangueirão em Remo e Vasco foi bem pior do que a de hoje contra o Palmeiras. O que está acontecendo? O grande problema de hoje é o seguinte: o Palmeiras, o dia de hoje, o jogo de hoje, é uma chuva muito mais que não parou. A do Vasco foi uma chuva muito forte, mas momentânea em Belém do Pará. Essa chuva que está acontecendo hoje na partida entre Remo e Palmeiras é uma chuva que desde o início da tarde começou e até agora não se encerrou. Ela afinou, está muito mais tranquila do que foi há uma hora atrás, quando começou toda essa mobilização para atraso da partida, mas ela ainda não acabou em Belém do Pará. A chuva de Remo e Vasco foi uma chuva momentânea muito forte, e por isso que o escoamento do Mangueirão conseguiu suportar a certo ponto. Nesse jogo de hoje, tá tendo uma complicação por isso, porque a chuva até agora não se encerrou. A chuva tá diminuindo, mas ela segue em alto nível no estádio do Mangueirão, JV.
6: Muito bem, com isso já temos, Fran, 4:51, 4:51 no horário de Brasília, e frustrada aquela expectativa minha do jogo começar por volta de 4:40, 4:45 da tarde, viu, Fran? Já chegamos às 4:51 e, pelo visto, o jogo só deve começar depois das 17 horas. Você também acha dessa maneira ou não? Você acha que a bola rola daqui uns 2-3 minutos, Fran? Acho que não, né?
0: Não, acho que não, JV. Escutando você falar ali e criticar com razão, né? Porque, de fato, a organização demorou muito para colocar os rodos ali para poder trabalhar, né? Que eu acho que ia ajudar demais a agilizar essa situação da água. E como começou muito tarde, obviamente que a gente vai começar o jogo tarde, muito fora daquilo que foi previsto, não só às 4, mas também 4:30, e ainda sem uma atualização. Então é bem preocupante. E a gente estava aqui, né, que a gente começou aqui a nossa transmissão 3 horas da tarde, quando foi 3:20, 3:30, a gente já estava com as imagens do Mangueirão e a chuva caindo muito forte, e a gente até citou aqui nos bastidores, de fato, por que que não está utilizando o rodo ali para poder ajudar, facilitar. O fato é que acreditaram demais na estrutura do Mangueirão, mas a gente viu que não foi o suficiente e claramente foi um erro também de estratégia, e lamentável, porque prejudica todo mundo, né? Nós que estamos aqui esperando, os atletas, comissão, torcedores que tá lá também fazendo uma linda festa.
5: Oi, JTV.
6: Diga!
5: Seguinte, não sei se, sabe quando tem duas opções, você fala, você quer a notícia ruim ou a notícia boa primeiro? Esse eu não sei se tem o lado bom ou o lado ruim. Por quê? O que acontece? Rafael Rodrigo Klein, depois de uma reunião com a sua comissão de arbitragem, com os funcionários da CBF, desceu ao vestiário e disse que vai deixar a opção pros jogadores, pras duas delegações. Vai descer pro vestiário nesse momento, desceu há cerca de 1 minuto, 2 minutos, assim que eu terminei de falar, mostrou a imagem dele descendo pro vestiário. O árbitro da partida desce pro vestiário nesse momento e vai ver com as duas equipes para eles entrarem em comum acordo, para se aceitam jogar nessas condições, nas condições que o Rafael Rodrigo Klein vai mostrar do gramado, ou se não aceitam. Esse, aparentemente, depois dessa terceira avaliação, pode ser a decisão final. Passou essa decisão para as duas delegações. Ele, ao que indica, já que foi passado por isso, para ele dá para ter jogo, porque se ele, como sendo árbitro, ele poderia se impor a sua decisão e falar, não vai ter jogo ou vamos pro jogo. Ele entende que pode ter jogo no gramado nessas condições, mas passa a situação para as duas delegações. Querem ter jogo? Não querem ter jogo? A decisão tá nos protagonistas da partida, JV.
6: Bom, aí aquela situação, né, Fran? Será que é isso mesmo? Porque o árbitro é ele que tem que definir se tem jogo ou se não vai ter jogo. Quando ele vai lá e conversa com as duas equipes, com representantes do Remo, representantes do Palmeiras, e deixa essa decisão por conta dos dois times, a gente já começa a levantar uma outra possibilidade, e de repente repente, para a emissora, a Rede Globo de televisão que mostra nesse jogo, não seria interessante, de repente, ter esse jogo hoje, de repente, para uma outra data? Porque como é que vai ficar a programação? É, uma coisa é você atrasar uma programação, e a gente tem que discutir esse assunto, sim, porque me causa espanto essa informação do Felipe de que o árbitro, ele não quer decidir, ele quer deixar para os times decidirem. E por quê? E por que os times vão decidir? Então, quando você mexe numa programação dominical competitiva, 5 minutos, 10 minutos, ainda passa, eles conseguem se virar. Agora, a gente está falando de um atraso que já é de quase uma hora. E a emissora teve que passar todo o primeiro tempo do jogo do Atlético Mineiro contra o Botafogo Carioca por essa 15ª rodada do Brasileirão. Então, quando chega essa informação de que o juiz está tirando dele da reta e está deixando os dois times decidirem e escolher se eles querem jogar ou não, isso aí dá margem para a gente começar a levantar outras possibilidades também, viu, Fran?
0: É, JV, assim, olhando, né, essa orientação do Rafael Klein, me parece que passa a impressão que, assim, o campo tá bem melhor do que estava no começo, isso é um fato, mas não vai fugir disso. E aí ele colocou a responsabilidade, né, para as delegações, Palmeiras e Remo, falar, ó, a situação do campo é essa, vocês aceitam jogar nessa condição? Porque envolve toda também a segurança dos atletas, né? Que a gente sabe como que é jogar no campo que deixa a bola às vezes muito viva, né? Muito dividida ali e que não é bom pra ninguém. Mas o Felipe vai trazer aqui mais notícias, mas parece que os jogadores estão aquecendo novamente.
5: É isso mesmo, JV, antes de passar a palavra pra você, aquecimento liberado por parte da comissão de arbitragem de Rafael Rodrigo Klein, jogadores do Palmeiras já estão no gramado, a gente trouxe a informação anteriormente que os funcionários pouparam o seu tempo e já começaram a montar os cones, montar os exercícios para iniciar o aquecimento. A ideia é aquecer, passando esse aquecimento, se nenhuma condição piorar, se a chuva não aumentar, se a chuva acabar continuar interferindo e prejudicando ainda mais o campo, a bola rola. Se continuar nessas situações que estão agora rolando aquecimento, teremos jogo a partir do final do aquecimento das duas equipes. Essa é informação momentânea. Rafael Rodrigo Klein passou que a preocupação, antes de mais nada, do espetáculo é a saúde e a segurança dos atletas, é o bem-estar dos atletas e um gramado prejudicado. Se caso volte a ficar como a gente viu há uma hora atrás, aí sim a partida pode ser cancelada. Se continuar nas situações que estão agora do aquecimento das duas equipes, teremos partida de futebol em algum tempo, JV.
6: Olha, eu quero crer que esse jogo que estava previsto entre Remo e Palmeiras para ser transmitido pela Rede Globo, esse jogo não vai ser. Na minha opinião, vai ser transmitido pela Rede Globo. A Globo usou do artifício de transmitir o primeiro tempo do Atlético Mineiro contra o Botafogo. Deve seguir com essa transmissão e, evidentemente, o jogo aqui, Remo e Palmeiras, vai passar pelo canal fechado, pelo Premier, vai passar pelo YouTube também, no canal deles lá do GE TV, mas na Globo em si não. Então, com relação a essa situação de escolha, de jogar daqui 15 minutos, se vai ter jogo hoje ou não vai, enfim, isso aí já não passa mais também por uma situação que envolva, né, a emissora que detém os direitos de transmissão, porque não creio que ela vai seguir, além de Atlético Mineiro e Botafogo, depois para mais duas horas de futebol ao vivo para mostrar Remo e Palmeiras. Então, esse jogo, para mim, viu, Fran, ele já não vai para a Praça de São Paulo, para algumas praças pela Rede Globo de televisão. Viu? Então, eu já até mudei aqui já até mudei aqui meu canal para seguir essa partida aqui. Diga, Felipe.
5: Só para concluir a informação, Palmeiras já estava no aquecimento, agora a equipe do Remo também sobe pro gramado do Mangueirão para dar início ao seu aquecimento, seu segundo aquecimento do dia de hoje. A ideia de Rafael Rodrigo Klein de sua comissão de arbitragem é 5:30 times perfilados para iniciar a partida. Mas, se caso o gramado permitir, se caso essa situação não piorar, se continuar nessa situação, teremos o jogo. Se tiver a mesma condição que está tendo agora no aquecimento, teremos o jogo. Mas o Rafael Rodrigo Klein foi muito enfático em dizer que vai continuar no gramado, examinando as condições de jogo para preservar saúde e vigor físico dos atletas. Essa vai ser a prioridade. Se continuar da forma que está agora o gramado, rolando o aquecimento, teremos partida de futebol. Mas ele vai continuar reavaliando até as 5:30, agora o horário previsto pela comissão de arbitragem para início da partida entre Remo e Palmeiras.
6: Ou será que não? Já já tem às 18:30 Corinthians e São Paulo. O jogo acontece em Itaquera, na Arena do Corinthians, na casa do Timão contra o Tricolor. E o Edson Rufino já está chegando para atualizar informações das duas equipes. Esse clássico que começa já já, 18:30, e terá a transmissão aqui do Hugo Botelho, com Renan Teixeira nos comentários e reportagens dele, Edson Rufino, com informações do clássico majestoso aqui no Futebol da Nova Brasil FM. Grande abraço, boa tarde, tudo bem com o amigo, tudo bem, Rufino?
9: Ah, boa tarde, Jorge Vinícius, grande abraço a você, aos amigos que estão acompanhando mais uma transmissão, que não está acontecendo a transmissão, mas todas as informações, todos os detalhes passados por vocês. 18:30, a bola rola, teremos o clássico envolvendo Corinthians e São Paulo. Corinthians na zona do rebaixamento, ocupando a 17ª posição com 15 pontos, e por outro lado, São Paulo, que está no G4, é o quarto colocado com 24 pontos, e sempre tem aquela rivalidade histórica envolvendo Corinthians e São Paulo. São Paulo e Corinthians, o Corinthians mais uma vez sem o Memphis Depay, ele está naquela transição, de repente pode até voltar no jogo da Copa do Brasil quinta-feira, mas ainda não é certeza, ele tem que atuar, porque ele também sonha com convocação para a seleção da Holanda. E o São Paulo vai ter aí a volta dos seus jogadores descansados, foram preservados do jogo da Sul-Americana na quinta-feira, então aqueles considerados titulares do São Paulo estarão descansados para o clássico daqui a pouco. Eu tenho o provável: Corinthians, Hugo Souza, Mateuzinho, Gabriel Paulista, Gustavo Henrique, Matheus Bidu, Aniele, André Carrilho, o Breno Bidon, Garro, o Lingard e também Yuri Alberto. Lembrando que o Alan está suspenso, o André também é outro que não pode ser utilizado no jogo de hoje, então o Carrilho deve ser o escolhido para compor aquele setor de meio campo. Também tem aqui o provável São Paulo para a partida: Rafael, Cedric, Dória, Sabino e Wendel, Bobadilha, o Danielzinho e Luciano, Arthur, Calleri e Cauli. Esse é o provável tricolor, a expectativa de um grande jogo, um grande clássico envolvendo Corinthians e São Paulo, às 18:30, claro, com Nova Brasil em campo, JV.
6: Aí, Edson Rufino, com informações do clássico que acontece já já na Arena do Corinthians em Itaquera, Corinthians e São Paulo, com a narração aqui do Hugo Botelho, os comentários do Renan Teixeira e as reportagens do Edson Rufino com o Weber Lima. É no intervalo e depois no nosso pós-jogo, no Confira Comigo no Replay. Expectativa que o jogo se inicie em Belém, no estádio do Mangueirão, entre Remo e Palmeiras, por volta de 5:30 da tarde. Vamos aguardar se de fato teremos o início dessa partida às 17:30. Mas, Fran, eu tô acompanhando atentamente aqui o aquecimento tanto do Palmeiras como também do Remo. E olha, melhorou, mas melhorou substancialmente as condições do gramado. Essa melhoria é gritante, E esse jogo já deveria, na minha opinião, com o estado atual do gramado, já ter começado ou estar prestes a ter o seu início. É, são 5:04 da tarde. Esse jogo, para mim, poderia muito bem estar começando agora, ou no mais tardar ainda, daqui uns 6 minutos, para começar às 5:10 da tarde. Vai no horário, assim não seria o horário cheio, mas um horário mais próximo e aceitável, né? Depois de tanta demora, porque o atraso agora já é de 1:04 do início previsto, que era das 16 horas no horário de Brasília. Então, Fran, pelo aquecimento em campo do Palmeiras, pelo aquecimento dos jogadores do Remo, as condições do gramado, elas melhoraram absurdamente para melhor. E esse jogo poderia estar começando agora normalmente. Eu já transmiti, já tive experiência em outros jogos, em outras datas, em outros estádios, em outros campeonatos, um gramado muito, mas olha, muito pior do que o atual do gramado do Mangueirão pro jogo do Remo contra o Palmeiras, viu, o Fran?
0: É, e eu já joguei em campo muito pior do que esse também, viu, e não tinha esse negócio de ficar esperando não, mas obviamente, né, é outra situação e eu super entendo, mas acho que a questão aqui é o porquê não foi feito antes, porque se tivesse feito antes, a bola já estaria rolando, sem dúvida nenhuma, pelas imagens que a gente tá vendo, né, tá acompanhando ali, os jogadores já poderiam ter subido ali para fazer o aquecimento bem antes, e agora é questão de tempo mesmo, né, JV, questão dos protocolos, né, esperar as duas equipes encerrar o aquecimento, voltar pro vestiário, se arrumar, fazer aquela última reunião ali e finalmente, né, ir pra bola rolando, que é o que a gente tá ansioso aqui, esperando, sempre com muita expectativa para esse jogo.
6: Tá aí a Fran, que tá aqui para comentar comigo, Remo e Palmeiras, e na sequência, às 18:30, começa o clássico Corinthians e São Paulo, pela 15ª rodada do Brasileirão, e já nossa transmissão, prioridade pro clássico, hein? Prioridade para Corinthians e São Paulo, com Hugo Botelho na narração, Renan Teixeira nos comentários, reportagens do Edson Rufino no futebol da Nova Brasil FM. Aqui vamos então com Remo e Palmeiras, vamos conferir de novo as escalações das duas equipes, Remo e Palmeiras. Vamos lá, Felipe Oliveira, para aqueles que estão chegando agora, para essa galera que nos acompanha na Nova Brasil FM, no som do rádio, no nosso canal do YouTube Nova Brasil em Campo, no nosso canal do YouTube também Jornalismo Nova Brasil, para esse nosso público multiplataforma, na internet, no rádio, na plataforma internet no YouTube e na plataforma rádio FM pela Nova Brasil, esse nosso público terá certeza dos jogadores que estarão em campo já com bola rolando oficialmente para Remo e Palmeiras. Então, uma repassada nas escalações das duas equipes e vamos lá, de novo, a gente começa pelo líder, a gente começa com o melhor time do Campeonato Brasileiro, com 78% de aproveitamento, a Sociedade Esportiva Palmeiras, Felipe Oliveira.
2: O alviverde imponente, maior campeão do país, o Verdão, está definido e escalado pelo técnico João Martins, com um Carlos Miguel no gol. Na lateral direita, 4 Giai. Dupla de zaga para 15, Gustavo Gomes, o capitão xerife palmeirense, e o 26, Murilo. Lateral esquerda do meia dúzia, Jefté. Dupla de volantes, 17 Marlon Freitas e 8 Andrés Pereira. Os dois meias da partida, 40 Alan e 11 Jonarias. E a dupla de ataque do Verdão, 19 Sussa, e a expectativa de gol alviverde, 42 Flaco Lopes, JV.
6: Palmeiras com 33 pontos no campeonato, é o líder. 14 jogos, 10 vitórias, 3 empates, apenas uma derrota tem o Palmeiras, que conta com 24 gols na competição, terceiro melhor ataque, está a 2 gols do melhor ataque, que é o do Flamengo, que tem 26, e o Palmeiras, que com 11 gols sofridos somente, só 11 gols tomados em 14 partidas, uma média de menos de um gol por jogo nesse campeonato. O Palmeiras tem a melhor defesa de todo o campeonato brasileiro. Remo também definido pelo técnico Léo Condé. O time paraense que está lá embaixo na zona do rebaixamento é penúltimo colocado. Palmeiras tem o triplo de pontos do Remo. O Remo só tem 11, o Palmeiras tem 33. O Remo também, mais uma vez oficializado, escalado aqui na voz do nosso Felipe Oliveira, porque Léo Condé escalou esses titulares para o jogo diante do Palmeiras no Mangueirão, Felipe.
5: O Leão do Pará em busca de tentar sair dessa zona da degola do Z4 do Campeonato Brasileiro. Os donos da casa estão definidos e escalados pelo técnico Léo Condé com 88, Marcelo Rangel no gol. Lateral direito aos 79, Marcelinho. Dupla de zaga 13, Marlon, e 18, Chamba. Lateral esquerdo é o 98, Mike. Dupla de volantes 28, Zé Welison, e 8, Patrick. E o cérebro da equipe de Léo Condé é 55, Zé Ricardo. Aberto de um lado o 22, Iago Pikachu, do outro 37, Jajá, e no comando de ataque, o camisa de número 11, Aleph Manga, JV.
6: Arbitragem aqui, ele tem realmente uma participação hoje essencial, fora daquela rotina normal de você chegar, conferir o estádio, verificar as condições das redes, os dois gols, dar uma passeada pelo gramado. Hoje o trabalho dele foi muito maior. Rafael Klein, do Rio Grande do Sul. É ele quem vai decidir se a bola vai rolar daqui a pouquinho mesmo, às 5:30 da tarde, ou 5:45, ou às 18 horas. Felipe Oliveira confirmando então toda a arbitragem envolvida nesse jogo aqui de Remo e Palmeiras, Felipe.
5: A arbitragem que começou o protagonista antes mesmo da bola rolar. A arbitragem de Rafael Rodrigo Klein, o gaúcho, é quem comanda a comissão de arbitragem nessa tarde. O auxiliar de número 1 é Bruno Bosquilha, auxiliar de número 2, Michael Stanislau, e o quarto árbitro dessa partida é Anderson Ribeiro Gonçalves. Na cabine do VAR, o nome da polêmica é Rafael Trassi, JV.

0: para o aquecimento e em até 50 minutos a gente inicia a partida com todos os protocolos. Volta aos vestiários, troca de uniforme, entrada em campo e hino nacional. Isso ele disse no momento em que as equipes estavam entrando no gramado para aquecimento, isso há uns 10 minutos atrás. E aí a previsão atualizada junto com esse protocolo gigantesco, que é o protocolo de início de partidas, a previsão é que a partida comece por volta das 5h45. A previsão é entre 5h30 e 5h45 teremos jogo no Mangueirão entre Remo e Palmeiras, JV.
1: Vamos esperar, vamos aguardar então, porque temos agora 17 horas mais 13 minutos, horário de Brasília, 5h13 da tarde. Expectativa então que a bola role por volta 17h30, é 17h45, e por toda essa situação que eu tô vendo, tô enxergando, né? Eu tô vendo e tô enxergando. Tem gente que vê e não consegue enxergar, mas eu consigo ver e enxergar essa situação. Pra mim, esse jogo corre risco de começar, viu, Fran? Talvez nem às 17h30, nem 17h45, mas sim às 18 horas. Eu já tô aceitando também o horário das 18 horas para início dessa partida aqui de Remo e Palmeiras, viu? Se eu tivesse que apostar agora, eu incluiria também a possibilidade de uma alternativa C por tudo aquilo que a gente está enxergando, minha cara, Fran.
2: Você é o bicho.
3: JV, eu arrisco a dizer, olhando todo esse cenário, que se fosse outra equipe, o jogo já tinha começado, tá? Porque a gente teve uma situação do campo pior, inclusive, entre Remo e Vasco, e que começou, né, resolver essa situação bem antes. Mas como é a equipe do Palmeiras, e a gente sabe como que funciona, né, toda essa questão da equipe do Palmeiras, presidente, comissão técnica, toda essa pressão que existe, por isso que está demorando e por isso também que o juiz, o Rafael, colocou ali e a pressão e a responsabilidade, né, no caso, para as equipes decidirem se aceitam jogar ou não, justamente para tirar o dele da reta. Ó, eu perguntei e eles toparam. Então eu tenho essa impressão que se fosse outra equipe, essa situação já tinha sido resolvida e a bola já estaria rolando.
1: Felipe, parece que agora temos uma definição. O Remo acaba de divulgar na sua rede social que vai ter jogo e que a partida vai começar às 17 horas e 40 minutos. É isso, né, Felipe?
0: Exatamente, JV, exatamente. A gente busca essa confirmação. O principal receio da partida, por parte da comissão de arbitragem de Rafael Rodrigo Klein, novamente, é a condição física dos atletas. E aí o Remo publica agora nas suas redes sociais que, devido às fortes chuvas na tarde deste domingo, o início da partida contra o Palmeiras foi alterado para as 17h40. E aí a gente espera que seja uma definição oficial. O Rafael Rodrigo Klein, à beira do gramado, conversou com a Rede Globo e disse que continuaria fazendo avaliações enquanto o aquecimento rolava, para ver se teria condições da partida se iniciar. E aí, com essa definição agora, basicamente que oficial, publicada nas redes sociais do Clube do Remo, a partida iniciará daqui a 24 minutos, 17h40, teremos Remo e Palmeiras, JV.
1: Então já temos uma decisão. 17h40, a bola vai rolar para Remo e Palmeiras após a divulgação de forma oficial.
0: Fim de aquecimento
1: do Remo em suas redes sociais. Diga!
0: O aquecimento chegou ao fim agora, nesse momento, no gramado do Mangueirão. As duas equipes estão retornando aos vestiários junto com o trio de arbitragem, e aí é o protocolo que o delegado da partida havia explicado, que é troca de uniforme, as equipes voltam ao vestiário, que é isso que está acontecendo agora, troca de uniforme, entrada em campo e hino nacional, e por isso a definição, 17h40, bola rola no estádio do Mangueirão para Remo e Palmeiras, JV.
1: Muito bem, daqui a pouquinho então, 17h40, você vai acompanhar todo o primeiro tempo aqui no Futebol da Nova Brasil FM. Comigo, com os comentários da Fran e com as reportagens do Felipe Oliveira. Depois, prioridade para o clássico Corinthians e São Paulo, na Arena do Corinthians e Itaquera, com Hugo Botelho, com Renan Teixeira e com Edson.

0: Anderson Rufino, lembrando que no intervalo tem o Éber Lima e depois do jogo o Éber comanda o nosso Confira Comigo no Replay, o nosso pós-jogo depois do clássico majestoso Corinthians e São Paulo. Aliás, Fran, são 17:17, jogo aqui começa então 5:40. Eu gostaria que você falasse também, a gente já explorou bastante esse jogo aqui de Remo e Palmeiras, agora é a bola rolar pra gente ver se o líder Palmeiras vai fazer jus a esse favoritismo que ele tem e amplo contra o segundo pior time, é o primeiro do campeonato, melhor time do Brasileirão, contra o segundo pior, que é o Remo, seu adversário. A gente explorou bastante aqui esse jogo, agora é a bola rolar para ver se realmente o Palmeiras vai jogar toda essa bola que a gente tá prevendo, vai com o seu elenco melhor, seu time melhor, a sua equipe titular render o que tem rendido nesse campeonato e vencer de uma certa forma, com tranquilidade, o seu adversário aqui. Agora, Fran, me fala, clássico na a casa do Corinthians, lá em Itaquera, na Arena do Corinthians, entre Corinthians e São Paulo. Pelo histórico desse clássico, por ser na casa do Corinthians, lá em Itaquera, e pelo momento vivido, tanto pelo time alvinegro, como da equipe tricolor, o que é que você está esperando, Fran, de Corinthians e São Paulo, já já, às 18:30, com transmissão aqui na íntegra, prioridade para toda a transmissão do clássico Corinthians e São Paulo, majestoso, Fran.
1: Clássico é sempre muito difícil, né, JV? É sempre muito equilibrado, não importa o momento que as equipes estejam vivendo. A equipe do São Paulo na tabela de classificação seria o favorito, mas também não joga aquela bola toda para poder falar, não, São Paulo vai chegar lá na casa do Corinthians e vai vencer. Muito pelo contrário, tem muitas dificuldades de jogar na Neoquímica. E do lado do Corinthians, joga em sua casa, com apoio da sua torcida, e mesmo assim tem uma pressão, né? Porque tá hoje na zona de rebaixamento e precisa urgentemente dar uma resposta no campeonato brasileiro, né? Porque na Copa do Brasil conquistou uma vantagem mínima, na Libertadores já conseguiu a classificação com duas rodadas de antecedência e agora precisa começar a vencer, a dar resultados também no campeonato brasileiro. Mas a gente já alertou aqui também, né, JV, que olhando a tabela de classificação, tá todo mundo muito perto. Uma vitória pode fazer o Corinthians subir muitas posições, 5, 6 posições, assim também como perder, deixaria nessa situação ruim, principalmente porque Mirassol ainda joga, Santos ainda joga, e o São Paulo vai tentar sair pelo menos, no mínimo, com um empate, que não seria um resultado ruim.
0: Muito bem, daqui a pouquinho as escalações, hein? As escalações oficiais pro clássico Corinthians e São Paulo, São Paulo e Corinthians, com a narração daqui a pouquinho do Hugo Botelho no Futebol da Nova Brasil FM, em São Paulo 89.7. 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Brasília, Nova Brasil FM em Brasília, no Distrito Federal, no interior de São Paulo, Ribeirão Preto, Campinas, Araçatuba, no Vale do Paraíba, em São José dos Campos, estamos também em Mococa, o futebol com som da Nova Brasil FM, pro sul de Minas, pra Vitória no Espírito Santo, com a querida Vitória na capital capixaba, com a Nova Brasil FM, e no Nordeste, Recife, alô, Pernambuco, Recife, alô, Bahia, através da Nova Brasil FM Salvador, e também nós temos no Nordeste Aracaju, alô Aracaju, alô Fortaleza, Nova Brasil FM Maceió, e estamos também em João Pessoa, lá na Paraíba, também temos a nossa Nova Brasil FM. Aqui o jogo vai começar daqui a pouquinho,
2: JV,
0: 17:40, e a gente continua informando, trazendo mais informações para Remo e Palmeiras, Corinthians e São Paulo, chamado a informação de momento aqui no futebol da Nova Brasil FM.
2: Sou eu, JV. 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
0: Muito bem, e prioridade já já pro Edson Rufino, hein? Com as escalações dos dois times pro clássico majestoso na Arena do Corinthians, o Edson Rufino vai trazer já já as escalações oficiais do Corinthians e também do São Paulo. Abraçando a rapaziada ligada na Nova Brasil FM em Araçatuba, e quero também, através dos 90.1 da Nova Brasil FM Araçatuba, abraçar povo querido e feliz da minha cidade de Penápolis. Ontem, o glorioso Clube Atlético Penapolense, o CAP, conquistou em Bebedouro o Campeonato Paulista da Série A4. O Penapolense, juntamente com a Inter de Bebedouro, os dois times conquistaram acesso. Ano que vem vão disputar a Série A3 do Campeonato Paulista. E quero aqui abraçar o povo querido de Penápolis, que desde ontem à noite está comemorando a conquista do título de campeão paulista da Série A4, após empatar diante da Inter lá na cidade de Bebedouro no primeiro jogo no Tenente Carriço, lá em Penápolis. O CAP derrotou por 2-1 a Inter de Bebedouro. Então, parabéns, Clube Atlético Penapolense, lá na minha Penápolis. A nossa audiência é avassaladora, fantástica, através da Nova Brasil FM 90.1 em Araçatuba, e evidentemente a gente abraça toda essa região querida, e é o glorioso Clube Atlético Penapolense. Felipe Oliveira aqui, a bola vai rolar às 17:40, e a gente até citava agora há pouco nessa projeção dos jogos futuros do Palmeiras, depois desse jogo aqui contra o Remo. O Verdão tem no meio de semana Jacuipense da Bahia pela Copa do Brasil, jogo da volta. Palmeiras encaminhou no primeiro jogo, ganhou tranquilo do seu adversário baiano, encaminhou aí a sua classificação no jogo de volta que acontece no meio de semana em Londrina. E para esse jogo, segundo o que entende na leitura da nossa comentarista Afran, a tendência aí sim é o Abel Ferreira acabar colocando um time alternativo em campo, mesclar um pouco e poupar alguns dos seus titulares pro jogo do meio de semana contra o Jacuipense pela Copa do Brasil. É isso mesmo? No dia a dia você sente que existe essa possibilidade pro jogo de meio de semana na Copa do Brasil lá no Estádio do Café em Londrina, Felipe?
3: A tendência é justamente essa, JV, ainda mais quando a gente pega a sequência que o Palmeiras tem nas próximas partidas. Venceu o seu jogo de ida contra Jacuipense por 3-0, praticamente consolidou essa classificação, apenas um desastre para ser eliminado no meio de semana. E, cara, a sequência do Palmeiras é mais complicada depois dessa partida. Tem Palmeiras e Cruzeiro logo em sequência a esse duelo da Copa do Brasil pelo Campeonato Brasileiro. Palmeiras e Cerro Porteño, Palmeiras que ainda quer a talvez a primeira colocação geral da Libertadores para tentar ser o líder geral da Libertadores e decidir o mata-mata dentro da sua casa. E aí sim, no dia 23 de maio, o confronto que dita muita coisa nesse Campeonato Brasileiro, que é o primeiro confronto direto entre Palmeiras e Flamengo. Flamengo e Palmeiras nesse dia 23 de maio no Maracanã. Por isso que a preservação dos seus principais titulares para essa partida contra o Jacuipense é muito importante para a sequência do campeonato. Palmeiras que está sofrendo com algumas lesões, como a gente comentou anteriormente, Piquerez e Vitor Roque, dois jogadores que passaram por cirurgia, o Arthur, que era o lateral esquerdo que estava substituindo o lateral esquerdo uruguaio, o Piquerez, também sentiu um edema na coxa, não joga a partida de hoje, por isso o Jefté é o titular da posição no dia de hoje. Então, quando você analisa a sequência do Palmeiras, essa sequência até a paralisação para a Copa do Mundo, é importante que no rodízio seja feita uma pausa entre os jogadores que mais estão atuando nesse meio de semana contra o Jacuipense. Para passar novamente, tem o jogo contra o Jacuipense nesse meio de semana e a sequência é delicada. Cruzeiro no Campeonato Brasileiro jogando em casa, Cerro Porteño pela Libertadores jogando em casa e aí Flamengo no Maracanã jogando fora de casa e aí o primeiro confronto direto entre Palmeiras e Flamengo pelo Campeonato Brasileiro. Líder e vice-líder pode não ser isso até o dia 23 de maio, mas hoje duelo de 6 pontos para esses times, que exatamente 6 pontos diferenciam os dois. E o Flamengo tem um jogo a menos, além desse confronto direto nas próximas semanas. Tá vendo?
0: Aí então, a projeção com o nosso Felipe Oliveira do Palmeiras, presta sequência o Palmeiras envolvido com o Brasileirão, onde lidera na Libertadores da América. Tá invicto, lidera também o seu grupo na Libertadores e com vaga quase garantida, bem encaminhada para a fase de oitavas de final também da Copa do Brasil. Ô Fran, para esses três campeonatos, para essas três competições, o Palmeiras pode ser apontado em todas elas, Brasileirão, Libertadores e Copa do Brasil, como um dos grandes favoritos ao título? E você acredita que o Palmeiras possa vencer essas três competições que ele disputa atualmente, ô Fran?
1: Ah, o Palmeiras, nesses últimos anos, todas as competições que disputa, disputa para poder brigar por título. E a gente vem acompanhando isso, né? Tanto na Libertadores, embora tenha tido alguns resultados inesperados, né? Alguns empates ali que a gente não imaginava, mas é sempre muito forte, principalmente chega ali na fase de mata-mata, em alguns momentos decidindo dentro da sua casa, Copa do Brasil também nesse formato de mata-mata é sempre um dos favoritos, sim, na minha visão, a chegar, assim como a equipe do Flamengo, e também no Campeonato Brasileiro já abriu uma vantagem em relação ao Flamengo, mesmo o Flamengo tendo um jogo a menos ainda a ser disputado. Vai ser uma briga muito interessante de acompanhar durante a temporada toda, principalmente Palmeiras e Flamengo.
2: JV.
0: Daqui a pouquinho a bola vai rolar aqui para Remo e Palmeiras. Mangueirão em Belém. Neste momento os times vêm para campo de maneira oficial. Uniformizados, o Palmeiras com a camisa branca, o calção verde, os meiões verdes, o Remo com a camisa número 1, o Remo com a camisa azul, um azul marinho, calção branco, os meiões brancos, mosaico lindo, maravilhoso agora. Ali com os torcedores que estão aí um tempão na expectativa, assim como a gente também, de ver o jogo começar, o jogo iniciar. Ele vai começar já dentro de mais 8 minutos, às 5h40 da tarde. Arbitragem também puxando a fila no protocolo, na entrada das equipes e dela mesma da arbitragem, para mais um jogo desta 15ª rodada do Brasileirão. Remo Palmeiras Palmeiras e continua chovendo em Felipe Oliveira. A chuva, você disse agora há pouco com propriedade, né? Explicando aqueles dois cenários, o anterior no jogo do Vasco da Gama, nesse mesmo Mangueirão em Belém contra a equipe paraense, e hoje é o que a gente está presenciando antes de Remo e Palmeiras com toda essa chuva. É, naquela oportunidade anterior contra o Vasco, a chuva foi típica do povo de Belém.
2: Definido.
0: Em Belém, impressionante, todos os dias dá aquela pancada em um determinado horário, no período da tarde, aquela pancada, mas aí a chuva para e aí a vida ela volta ao normal pro povo paraense. Agora, hoje não, é uma chuva que não dá trégua, choveu torrencialmente e continua chovendo. Então, a essa distinção é com relação a esses dois cenários e a alteração aí pro início do jogo das 16 para as 17h40. Edson Rufino, antes da bola rolar aqui para Remo e Palmeiras, Corinthians e São Paulo, Rufino, os dois times oficialmente também escalados, prontos, definidos aí, Rufino.
2: Exatamente isso, times definidos, prontos para o clássico daqui a pouquinho, 18h30. O Corinthians tem Hugo Souza, Mateuzinho, Gabriel Paulista, Gustavo Henrique, o Matheus Bidu, o Ranieri, o Bidon, Carrillo e Garro, e tem também o Linger e Yuri Alberto. Esse é o time escalado, definido pelo técnico o Fernando Diniz. São Paulo também, já no papel: Rafael, Cedric, Dória, Sabino e Enzo, Bobadilha, Danielzinho, Arthur e Luciano, Ferreirinha e Calério. Calério que vai exercer a função de capitão tricolor no clássico de hoje, JV.
0: Muito bem, Corinthians definido, São Paulo também escalado, e às 18h30, a melhor transmissão do seu rádio aqui, no som da nossa Nova Brasil FM. 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Tudo quase pronto para começar. Remo, Palmeiras, Palmeiras e Remo, mais um jogo da 15ª rodada do Brasileirão. Felipe Oliveira, estamos aí a 5 minutos agora do início do jogo. Nós que abrimos os nossos trabalhos às 15 horas, às 16, a gente tinha expectativa já de ter jogo com bola rolando para Remo e Palmeiras. Choveu uma barbaridade e continua ainda chovendo em Belém, e por isso tudo, por causa da chuva, esse atraso todo de 1h40 pro início aqui da partida, Felipe.
4: Tá chovendo aí, aqui.
3: Exatamente,
4: tá chovendo.
3: Jorge Vinícius, finalmente, agora vai as duas equipes no gramado, e como você falou, segue chovendo no estádio do Mangueirão, mas você pontuou muito bem, como eu tinha falado anteriormente, uma chuva um pouco diferente, tá mais rala agora, mas segue chovendo bastante no estádio do Mangueirão. Uma festa da torcida do Remo, impressionante, espetacular. Mosaico falando, nós somos o Norte, e o setor visitante por parte da torcida do Palmeiras, muito cheio também. Expectativa de festa lindíssima nas arquibancadas. A gente espera que a chuva não atrapalhe o desempenho das duas equipes, JV.
0: Muito bem, Weber Lima, antes de começar o jogo aqui, restando ainda mais 3 minutos e meio para o início do jogo aqui, entre Remo e Palmeiras, alguns áudios aí, você tem algumas mensagens aí, se quiser atualizar.
2: Vamos lá.
0: Aproveita, Weber.
2: Vamos lá, então, ó, tem mais áudio aqui que tá chegando aqui, ó, quero o kit no quintal do espelho, mas não mandou o nome, tem que mandar o nome, tem áudio, vamos ouvir.
5: Fala, Web Lima, é Ivan de Caeiras. Hoje o porco vai morrer afogado aí em Belém.
6: Oi, aqui é o Marcos de Santo André, eu quero ganhar o kit do Quintal do Espeto. Hoje vai dar Palmeiras 1-0.
7: Boa tarde, Nova Brasil, boa tarde, Web Lima. É, eu quero o kit de churrasco do Quintal do Espeto. José Valmir, aqui em Santa Amaro, São Paulo, motorista de aplicativo. Remo, 2-0. Palmeiras vai perder hoje.
8: Boa noite. Aqui é o Orivaldo Rocha, do Tatuapé, em São Paulo, Zona Leste. O placar para o jogo hoje. Palmeiras 2, Remo 0. Quero ganhar esse kit de churrasco. Bom trabalho, um abraço, tchau, tchau.
2: Portanto, aí as mensagens, Jorge Vinícius, e a chuva caindo forte lá em Belém, e nós vamos pro jogo com o avassalador Jorge Vinícius.
0: Tudo pronto, vai começar o jogo, o Palmeiras posicionado aqui à minha esquerda, à minha direita, o time paraense, a saída pertence ao Remo, como citou o Weber Lima agora há pouco, volta a chover e a chuva mais forte neste momento em Belém, na capital do estado do Pará, no norte do Brasil, é jogo da 15ª rodada do Brasileiro, o campeonato que tem o Palmeiras na liderança, 78%, incríveis 78% de aproveitamento do Verdão, aqui apita o árbitro até que enfim, em Belém no Mangueirão, a bola já está rolando, solta pra você no som da Nova Brasil.
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0: É no ritmo da Nova Brasil, com Remo e Palmeiras, o Remo vem pro campo de ataque na esquerda com o Patrick, deixa a bola chegar por ali pro já domina, vai pra grande área, com ele a defesa do Verdão pra bloquear com Gustavo Gomes, o capitão do Palmeiras faz a abertura com o Alan aqui na direita, tenta sair da marcação, escorrega, é tocado, vai pro chão, o jogador do Palmeiras põe as duas mãos ali no tornozelo direito, caído, camisa 40 nesse início de partida, Alan, e o jogo está parado, Remo e Palmeiras, o Remo penúltimo colocado, o time tem apenas 11 pontos, é o 19º do campeonato, o Palmeiras com o triplo de pontos aqui do seu adversário com 33, lidera o campeonato neste momento, arremesso lateral, tem o time paraense para bater, vem para reposição, vem para a bola na cobrança o Mike bate o lateral, aciona na frente o ataque, buscava o Jajá, tira, afasta de aí, volta a bola com o Remo, dali com o Zé Welleson para a área, tentou o domínio, girou, bateu pro gol, Aleph Manga no canto!
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0: o Palmeiras cortou, a bola sobrou com o Zé Welison, que enfiou pra área. Na entrada da área, quem recebeu foi o Aleph Manga, olhou pro gol e de maneira consciente bateu no canto baixo direito do goleiro Carlos Miguel, pra abrir o placar agora no Mangueirão em Belém. 1 para o Remo, 0 para o Palmeiras. Na frente o Remo aqui contra o Verdão. Detalhe do gol, Felipe Oliveira.
1: E um banho de água fria, se é que dá pra falar que já não tomaram antes da bola rolar no time do Palmeiras. Depois do lateral cobrado pela ponta esquerda, a defesa do Palmeiras bateu cabeça, ficou afastando mal e sobrou nos pés de Iago Pikachu, que em profundidade achou o Aleph Manga, e ele no mano a mano com o Murilo ganhou na velocidade, bateu cruzado de pé direito invadindo a área, sem chances pro Carlos Miguel, botou a bola na bochecha da rede, como manda o manual, de um bom centroavante, abrindo o placar pro Remo. O Remo pode sonhar em, quem sabe, daqui a pouquinho sair da zona da degola. Abre o placar para delírio da torcida no estádio no Mangueirão, e o Aleph Manga chega ao seu 5º gol na temporada de 2026, o seu 4º gol no Campeonato Brasileiro desta temporada, se isolando na artilharia do Leão do Belém do Pará. A torcida foi a loucura, o Remo tem 1, o Palmeiras tem 0 com menos de 2 minutos, JV.
0: 1-0 aqui pro Remo, 1-0 Remo contra o Palmeiras. Já eu quero a opinião da nossa comentarista Fran, porque o Remo já de cara faz 1-0 contra o líder Palmeiras, com pão de alhozinho, dá jogo!
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0: Futebol como a Nova Brasil, e com o ataque de novo do Remo, escapa na velocidade na direita, Marcelinho tenta invadir a grande área, chega Murilo na cobertura, cai o jogador do Remo e o árbitro marca a falta. Um passo à frente seria pênalti pro Remo, num arranque impressionante do lateral direito Marcelinho, um passo da área, quase pênalti pro Remo, que começa de uma maneira avassaladora a partida do Mangueirão para cima do líder Palmeiras. É falta e é perigosa aqui, Felipe.
1: É para surpreender mais uma vez o Palmeiras, depois do contra-ataque de manual da equipe de Léo Koundé, o Marcelinho escapou pela ponta direita como um digno extremo mesmo. Ele pôs na frente, tava invadindo a área e o Jeff Té precisou fazer a falta, deu tranco nas costas do camisa 79 da equipe do Remo. Falta no bico da grande área, a um passo da grande área pela ponta direita. Vem bola parada, vem chance da equipe do Remo, JV.
0: Falta perigosa aqui pro Remo bater pela meia direita. Na bola partiu Iago Pikachu, rolou para trás e a batida com força, com violência do Patrick para a linha de fundo. A bola se perde em tiro de meta. Reposição pro goleiro do Palmeiras, Carlos Miguel, cobrar e sair pro jogo. Fran 1-0. O Remo logo de cara abriu o placar, já criou outra grande chance agora há pouco com Marcelinho. A falta na sequência, enfim, Remo 1, Palmeiras 0. De maneira surpreendente, o vice-lanterna do campeonato está derrotando o líder em campo, Fran.
3: É, o Remo começou bem, tá mais ligado na partida, ganhando primeira e segunda bola, e com isso consegue se impor no ataque. E o Palmeiras tendo muita dificuldade nesses primeiros minutos, não sabe muito bem o que tá acontecendo. E jogo assim, a gente sabe como que é, né? O detalhe, ele faz toda a diferença, e o Remo começou muito bem. Valeu a espera, pelo menos nesses primeiros minutos.
0: 6 minutos jogados, 6 e meio agora de bola rolando, primeiro tempo, 1-0 aqui pro Remo contra o Palmeiras. Lembrando que daqui a pouquinho, 18:30, Itaquera, Arena do Corinthians, tem um clássico majestoso, tem Corinthians e São Paulo, com a narração do Hugo Botelho. Botelho com Renan Teixeira, com Edson Rufino, já 18:30, a bola vai rolar para o clássico Corinthians e São Paulo pela 15ª rodada do Campeonato Brasileiro. É o Brasileirão, jogo rolando, pão de alhozinho, dá jogo!
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0: Bola que atrasa a defesa do Palmeiras com
1: amarelo.
0: O seu zagueiro e capitão Gustavo Gomes. Gustavo Gomes toca a bola de lado. Na lateral é pra Giai, Giai pro Alan. Pela meia direita, solta pra Marlon Freitas. Chega John Marius primeiro. Ele domina, gira. Põe Arias na ponta esquerda pro Jefté. Fugiu pra área, cruzou pra trás pro Flaco Lopes. Afasta, tira a defesa do Remo. De dentro da área, o capitão Marlon explodindo, chutando essa bola, colocando pra lateral, cedendo o arremesso manual para a equipe do Palmeiras. 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
1: No lance da falta, Jefté acabou tomando amarelo, tá pendurado pro restante da partida, amarelo pro camisa meia dúzia, Jefté da equipe do Palmeiras.
0: O Palmeiras que busca o gol de empate. Flaco Lopes domina ali, escorrega, perde a jogada para Zé Welisson. Ele faz lançamento, deixa na direita, Alef Manga, autor do gol, meteu a bola para a ponta, na linha de fundo, vem, vai para a grande área também. O Jajá pedindo bola, levantamento feito com muita força. A bola cruza toda a extensão da grande área, viaja, cai aqui na ponta esquerda. É pro domínio do Jajá. Rolou para Zé Ricardo, chega o Pikachu. Pikachu passa o pé sobre a bola, Marlon aperta ali na proteção, Flaco Lopes para ficar com ela em definitivo pro Palmeiras. De Flaco Lopes pro Marlon Freitas, ele estica para Andrés Pereira, agora no campo de ataque, lá na frente pro Ramon Sousa, domina, é tocado por trás. Falta do Chamba para cima do jogador do Palmeiras, caído ali no lado direito de ataque. Ramon Sousa já se levanta e o Palmeiras vai tomando providências para fazer a cobrança da falta. Já já 18:30, clássico Corinthians e São Paulo na íntegra. Todo jogo, jogo todo pra você. Hugo Botelho, Renan Teixeira e Edson Rufino. No intervalo, Weber Lima. No final, nós temos o Confira Comigo no replay também com o comando do Weber Lima. E aqui, torcedor, a Nova Brasil FM vai marcando, vai registrando o tempo de jogo no Campeonato Brasileiro em Belém. Chegamos à marca de 9 minutos jogados. Primeiro tempo de partida, Mangueirão em Belém, no estado do Pará. Estamos girando a 15ª rodada do Brasileirão. Com 9 minutos e meio de jogo, no placar até aqui, Remo 1, Alef Manga marcou, Palmeiras 0, mas vem pro ataque o Verdão, busca o empate. John Arias domina pela meia direita, entrega a bola curta para Andrés Pereira, busca na metade do campo Marlon Freitas, toca de novo pro Andrés Pereira, na ponta pro Alan, balança o corpo, cai da lateral, vem pelo corredor central ali, bloqueado na marcação, chegou Zé Welisson roubando, sem fazer falta, a bola enfiou no comando, lá na frente recebe Zé Ricardo, tentou toque na grande área, perde, chega bem na cobertura o zagueiro do Palmeiras, Gustavo Gomes tira, toca a bola para John Arias, solta ali para a ponta esquerda para Flaco Lopes, cruzou para a grande área, Sousa tenta cabecear, não alcança a bola, volta então para a ponta, é no ataque para Giai, Giai tenta tocar outra vez pela linha de fundo, ele buscava o Ramon Sousa, chegou por ali bloqueando a passagem, Patrick roubando a bola em definitivo para a equipe do Clube do Remo, que avança no contra-ataque perigoso com o Mike, que erra o passe para o Alef Manga, de graça para a área, para o goleiro Carlos Miguel. Eu confirmo aqui o Weber Lima, agora com 10 para 11 minutos, 10 minutos, 50 segundos de jogo, quase 11 do primeiro tempo, em Belém, no Mangueirão, Remo 1, Palmeiras 0 até aqui, Weber.
4: Jorge Vinícius, 43 minutos na Arena do Galo, segue Atlético Mineiro 1, Botafogo 0.
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0: 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Palmeiras avança na esquerda, na grande área, pede bola, Flaco Lopes recebeu, cruzou, passa! passa a bola pelo Ramon Sousa, mas o bandeira Felipe Oliveira já marcava a posição irregular de impedimento do atacante do Palmeiras na área, o Flaco Lopes no lance, Felipe.
1: E era uma boa jogada pela ponta esquerda, mas fiquei com a impressão de mesma linha, seria um lance bem ajustado por parte do Rafael Trace no comando do VAR. O Flaco Lopes recebeu a bola pela ponta esquerda, fez o cruzamento de um pecanhoto, ela não conseguiu chegar na cabeça do Sousa, mas a arbitragem havia parado por posição irregular. Fiquei com a impressão de mesma linha, impedimento marcado, segue 1-0 pro Remo no Mangueirão.
0: 5:51, horário de Brasília. O jogo que deveria começar aqui, Remo e Palmeiras, às 16 horas, teve um grande atraso de 1:40 pelas fortes chuvas que acabaram atingindo e atingem ainda a região norte do Brasil e principalmente a capital paraense, a cidade de Belém. Mangueirão tem bola que atrasa a defesa do Palmeiras, do capitão Gustavo Gomes. O passe para o seu companheiro de zaga, Murilo empurra no ataque, a bola para Andreas Pereira, procura por dentro, Alan dominou, pé esquerdo na bola, inversão com o Giai, outra vez pro Alan, ameaça bater pro gol, pressionado, dobra a marcação em cima do Alan, ele ajeita na área pro Sousa, cruzou, a bola explode contra a defesa do Remo, mas a arbitragem de novo já parava para marcar o impedimento, outra vez no ataque do time do Palmeiras e desta vez do Ramon Sousa, que recebeu essa bola pelo lado direito ofensivo, Felipe.
1: E dessa vez fiquei com a impressão correta, fui com a arbitragem, depois do levantamento da bola enfiada pro Ramon Sousa, ele de fato tava adiantado, tentou o cruzamento, a bola ia saindo pela lateral, mas já tava em posição irregular. No momento em que a arbitragem parou o lance, a dupla de zaga, Marlon e Chamba, chamaram alguns jogadores para tentar corrigir esse posicionamento, porque é a segunda vez que o Palmeiras consegue chegar com as jogadas pela linha de fundo, JV.
0: 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Aqui o placar de 1 para o Remo, 0 para a equipe do Palmeiras, 15ª rodada do Brasileirão. Recebe a bola que atrasa a defesa, o zagueiro do Verdão, Gustavo Gomes. Ele vai articulando a jogada da defesa para o campo ofensivo. Toque de lado para Murilo. Murilo ali na meia esquerda para o Flaco Lopes. Recebe, cai sozinho. E a bola volta, recuperada então com o Zé Ricardo. Tenta o passe na frente para o Lef Manga. Tira a defesa do Palmeiras. Voltou para Zé Ricardo. Lançamento é bom para o Jajá. Escapou, foi para a área, bateu para o gol. Espalma Carlos Miguel. Defesaça do goleiro do Palmeiras, impedindo aquele que seria o segundo gol do Remo. Quase já faz 2-0 pro Remo. O Palmeiras vem pro contra-ataque, ajeita a bola, Andreas Pereira pela meia direita, toca de lado pro Malan, fez a fita, vai bater pro gol, ele busca o passe pro Flaco Lopes, estica a perna, Zé Ellison corta ali à frente da grande área o volante do Remo, a sobra do Palmeiras da esquerda, Jefté ajeita a bola, dá pra Giai de lateral pra lateral, agora o passe errado do Giai pro Andreas Pereira, passa a bola pelo jogador do Verdão e sai, lateral e arremesso manual então para a equipe do Remo fazer a batida. Fran, chegamos a 15:30, Fran, 1-0, o Remo está derrotando o Palmeiras, enquanto chove e essa chuva não dá trégua, não para de cair água no estádio do Mangueirão em Belém, no Pará. Fran, 1-0, segue o Remo na frente.
3: Jogo bom, JV, jogo movimentado, aberto, as duas equipes em busca do gol, a equipe do Remo começou melhor, desceu um pouquinho as suas linhas nesse momento da partida e o Palmeiras às vezes tem um pouco de dificuldade, errando alguns passes até que simples, mas o Remo tem que aproveitar melhor, né? A gente viu ali na jogada do Jajá que finalizou obrigando o Carlos Miguel a fazer uma boa defesa, mas a finalização tinha que ser no chão, rasteiro, que fica mais difícil pro Carlos Miguel fazer a defesa.
0: E agora, Ramon Sosa teve a oportunidade para empatar o jogo pro Palmeiras. Foi a vez do goleiro Marcelo Rangel aparecer e fazer uma defesaça. Cara a cara com o atacante Ramon Sosa, mas de novo a arbitragem flagrava ali o impedimento do jogador do Palmeiras, o Ramon Sosa. Mais um lance de impedimento registrado aqui no ataque do Verdão. 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
0: Anunciando já já, 18:30, clássico majestoso, aqui na Nova Brasil FM, Corinthians e São Paulo, em Itaquera, na casa do Corinthians, na Arena do Timão. Vem pro campo de ataque, escapa o Palmeiras na esquerda com Flaco Lopes, domina a bola sem marcação, levou com ele pra linha de fundo, Flaco Lopes rolou pra trás pro John Arias, aparece antes pra cortar, pra tirar Marcelinho, chuta a bola para a linha de fundo, cedendo escanteio pro Palmeiras, que vai buscar o empate, Felipe.
1: E a vibração por parte da torcida do Remo e a reação da torcida do Palmeiras é como se fosse uma final. Vem Andrés Pereira no escanteio pela ponta esquerda, vem o camisa 8 do Verdão.
0: Para a batida de escanteio no Mangueirão, Palmeiras partiu para a bola, Andrés Pereira cruzou para a área, tirou, Marcelo Rangel voltou na sobra, Giai bateu pro gol. Passe e vai para fora no desvio, a bola ganha a linha de fundo. Primeiro Marcelo Rangel deu um tapa na bola na cobrança de escanteio do Andrés Pereira. Na sobra, Giai bateu pro gol, finalizou. A bola no meio do caminho, desviou, saiu. Escanteio para o Palmeiras. Audácia pura, Palmeiras. Audácia pura, Verdão. Escanteio na direita, na bola de novo parte. Andrés Pereira cruza na grande área. Flaco Lopes tenta. Tira a mão, a defesa do Remo. Olha a chance. Murilo escorrega. Bate contra a marcação. Sosa. A bola explode nos hélios. Sobre o jogo, tá parado. Marca arbitragem gaúcho. Árbitro Rafael Klein. Uma infração no interior da área. Uma falta para a equipe do clube do Remo bater no lance, Felipe.
1: Falta marcada em Zé Wellison, depois de um bate ou rebate, o Palmeiras desperdiçou uma belíssima chance de empatar a partida com o Murilo. O goleirão Marcelo Rangel estava vendido no lance, acabou fazendo a defesa e na sequência o Zé Wellison foi afastar, tomou uma solada, uma quase solada do Ramon Sosa dentro da área. Falta marcada, segue 1-0 pro Remo, que vibra bastante a cada dividida, a cada lance vencido. O Remo vibra bastante no estádio do Mangueirão hoje, JV.
4: JV.
0: Segue 1-0 aqui pro Remo, diga.
4: Sabe quem está nos ouvindo? Ah, lá direto dos States, o Dinei Ribeiro, Guilherme Cireta de Lima, todo mundo e a família toda no Dia das Mães curtindo o futebol da Nova Brasil, JV.
0: Que legal, audiência qualificada do meu amigo, meu querido irmão Odinei Ribeiro, lá nos Estados Unidos, com Guilherme Cereta também. Alô, Cereta! Rapaziada nos Estados Unidos, vem aí, Copa do Mundo, Estados Unidos, México e Canadá. Abração, querido Odinei Ribeiro. Aqui o placar é de 1 para o Remo, 0 para o Palmeiras.
4: JV. Vamos
0: para 20 minutos de bola rolando, 20 do primeiro tempo no Mangueirão, com muita chuva. O Remo avança, vem para o ataque na direita, Marcelinho bate o lateral, foi na ponta, tentou fazer o domínio ali na linha de fundo, Aleph Manga bloqueado pelo Jefté. Põe a bola lateral do Palmeiras para fora, é arremesso manual então para o time paraense fazer a reposição. Pega a bola, Marcelinho, olhar fixo para o interior da área do goleiro Carlos Miguel, vem o Remo, partiu Marcelinho, arremessou para a área do Verdão, Murilo, de cabeça faz o desarme pelo alto, a bola vem da sobra para John Arias. John Arias encurta a jogada com o Jefté, manda para metade do campo, chega ali no combate, na disputa, defesa do Remo para cortar com Tchamba. A sobra do Palmeiras do lado direito, Ramon Sosa com ela, Sosa no levantamento pro Flaco Lopes, de cabeça no canto, espalma Marcelo Rangel, impressionante, Flaco Lopes de cabeça, quase empata o jogo aqui pro Palmeiras, Felipe.
1: Quase o Palmeiras faz o primeiro, explode a torcida do Verdão depois do cabeceio de Flaco Lopes, defesaça de Marcelo Rangel, escanteio pela ponta esquerda, mais uma vez Andrés Pereira na bola, vem o Verdão.
0: Atenção, aqui escanteio para a equipe do Palmeiras bater na bola. Partiu o Andreas Pereira. Fez o levantamento lá para o interior da área. Para defesa outra vez do goleiro Marcelo Rangel. Vai mandando a sua mensagem de áudio. Mensagem curta de 15, 20 segundos. Mensagem de áudio. A gente quer ouvir a sua voz. 11 943 80 5100. Mande o seu nome, o time que você torce e aonde você está, que cidade, que estado você está neste momento acompanhando a nossa transmissão com o futebol da Nova Brasil FM do Campeonato Brasileiro. Aqui um para o Remo, zero para o Palmeiras. Avança bem outra vez para o ataque o Verdão com Flaco Lopes pela meia esquerda. Balança o corpo contra a marcação de Zé Welison. Rola a bola curtinha, chega por ali Marlon Freitas da esquerda na abertura para a direita para Gustavo Gomes e entrega para o Alan. Alan por dentro para Marlon Freitas, cruzou na grande área para o Flaco Lopes. Marcelinho desvia, explode na cabeça do Flaco Lopes e sai. E com isso é só tiro de meta, reposição de bola, outro tiro de meta para o goleiro Marcelo Rangel bater. E atenção, torcedor do Brasil, aqui a Nova Brasil FM no Brasileirão em sua 15ª rodada. Vai marcando, vai conferindo tempo de jogo para você no Mangueirão. Chegamos à marca de 23 minutos. 23 de bola rolando. Primeiro tempo de partida. Olha o Palmeiras roubando a bola. Escapa no ataque com o Alan. Alan pro Ramon Sousa de fora da grande área. Bateu no canto.

0: Sosa! Sosa! Avassalador! Empata o jogo no Mangueirão aos 23 minutos do primeiro tempo. Alan na metade do campo, depois de uma disputa pelo alto do Flaco Lopes, a bola voltou com o Zé Welison. Zé Welison tocou a bola de graça pro Alan. O Alan recebeu, foi evoluído, viu a passagem na frente do comando do Ramon Sosa. Ele enfiou a bola pro Sosa, que invadiu uma grande área e bateu marcado contra o gol. Marcelo Rangel no canto para fazer o gol de empate, para marcar o gol de empate. Ramon Sosa, avassalador, empata o Palmeiras no Mangueirão. Audácia Palmeiras! Agora, um para o Palmeiras, um também para o Remo. O detalhe do gol de empate aqui do líder Palmeiras, Felipe.
1: Pra festa da torcida alviverde, presente no Mangueirão em Belém do Pará, no erro de saída de bola do Patrick. O Patrick não pode errar um passe desse num duelo tão difícil pro Remo contra o Palmeiras. Fez um passe fraco pra trás e aí o Alan tava esperto, astuto, conseguiu o desarme e achou o Sosa no mano a mano. Antes de invadir a grande área, fez a finalização, ela desviou na marcação e matou o goleiro Marcelo Rangel. Batida cruzada de pé direito fora da área, foi morrer na bochecha da rede depois do desvio do Marlon. O Sosa faz o primeiro do Palmeiras. O Sosa empata o placar pro Verdão no Campeonato Brasileiro, para delírio da torcida palmeirense presente no Mangueirão. Faz seu 7º gol na temporada, o vice-artilheiro da temporada do Palmeiras faz também o seu 4º gol no Campeonato Brasileiro. Ramon Sosa faz para delírio do Palmeiras o empate do Verdão, JV.
0: 1-1 aqui, tem escanteio, Palmeiras na direita, na bola, Andreas Pereira cruzou pra grande área, tira a Tiamba, volta a bola com o John Marias, rolou pra trás, tentou o Alan, bate contra a marcação, a bola se perde, vai junto à lateral do campo, John Marias na dividida, evita a saída da bola pela lateral, ainda com ela na área, John Marias fez a fita, rolou pro Alan, girou, bateu pro gol, cata o goleiro, segura Marcelo Rangel, quase Alan faz o segundo, quase o Palmeiras vira o jogo no Mangueirão. Um para o Remo, também para o Palmeiras. Fran, o Palmeiras empatou com o gol de Ramon Sosa. Fran, tá tudo igual, um para o líder Palmeiras, um para o penúltimo colocado Remo. Fran,
2: não pode falhar da forma que o Patrick falhou, né, JV? Erro ali na saída de bola, um passe simples, né, o básico, você tem que dar uma olhadinha antes de recuar a bola, e o Palmeiras estava atento e aproveitou muito bem, deixando tudo igual. O Remo estava com uma boa vantagem, tinha começado bem, mas já faz tempo também que não incomoda o Carlos Miguel. O Palmeiras está com mais volume, está com mais posse de bola, são quase 70% de posse de bola, e é difícil segurar essa equipe do Palmeiras, que não pode nem pensar em perder pontos, se quiser abrir uma vantagem em relação ao Flamengo.
0: 27 minutos e meio de jogo, primeiro tempo de partida. Daqui a pouquinho, clássico, tem Corinthians e São Paulo na casa do Timão. Em Itaquera, Corinthians e São Paulo. Aqui na Nova Brasil FM tem Hugo Botelho, Renan Teixeira, tem Edson Rufino e Weber Lima. No intervalo e depois no Confira Comigo no Replay, pro clássico majestoso, Corinthians e São Paulo. Um para o Remo, também para o Palmeiras. 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
0: Aqui lateral na defesa para a equipe do Remo bater, vem para a bola na cobrança, Mike, ele arremessa na cabeça de Aleph Manga, ajeita na metade do campo, já perdeu a bola, roubou o John Marias, meteu lá na frente no comando para o Ramon Sosa, sai da área o goleiro Marcelo Rangel. Mas de novo o Bandeira já marcava outro impedimento do Sosa, acho que é o terceiro, quarto impedimento marcado para o Palmeiras, é a favor do Remo, do ataque do Palmeiras. E o terceiro em que estava envolvido na jogada, no lance, o Ramon Sousa, autor do gol de empate até aqui do Verdão. 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Na esquerda recebe a bola por ali o Tchamba. Manda a bola lá pra ponta esquerda pro Alef Manga. Chega já e corta pro Palmeiras. Volta a bola na recuperação total com o Marlon Freitas e estica pro Ramon Sousa. Ele vai na velocidade na direita. Chega primeiro dentro já da grande área o goleiro Marcelo Rangel pra ficar com a bola e pra fazer a defesa. 29 minutos, primeiro tempo no Mangueirão. O jogo que começou com um atraso de 1h40, era para começar às 4, começou 5h40, por causa da chuva, que não dá trégua, segue chovendo, não com toda aquela intensidade, mas é chuva em Belém, no estado do Pará, para 15ª rodada do Brasileirão. 1-1 aqui, Remo e Palmeiras. Avança o autor do gol do Remo, Alef Manga, carrega a bola aqui pela meia esquerda, dá para Mike, tentou por elevação, passe à frente, sobe tirando uma alto de cabeça o zagueiro Murilo pro Palmeiras. Volta a bola pra chegada por ali do Ramon Sousa, protege pro Andrés Pereira, vira de lado o trabalho com o Alan, toca por dentro pro John Arias, disputa a jogada com o Zé Ricardo, ele picatiu agora, John Arias pra área, pro Flaco Lopes, bateu pra fora, Flaco Lopes, já no interior da área, o atacante, o artilheiro do Verdão, Flaco Lopes, pra finalizar, pra bater pro gol. A esquerda de Marcelo Rangel é tiro de meta aqui, Felipe.
1: E o bom atacante precisa contar com a sorte também. Depois da jogada pela ponta esquerda, o Flaco Lopes recebeu o lance e com a chuva, o lateral direito Marcelinho acabou escorregando, deixou o Flaco Lopes livre de marcação. Ele com o pé canhoto, o pé bom, dominou, bateu de pé canhoto cruzado, rasteiro, sem chances pro Marcelo Rangel, mas a bola passou beijando a trave, tirando tinta da trave. Segue Remo 1, Palmeiras 1 no estádio do Mangueirão, JV.
0: E atenção, porque a Nova Brasil FM marca mais uma vez aqui para você o tempo de jogo no Mangueirão em Belém. Chegamos à marca de 31 minutos do primeiro tempo. 15ª rodada, Campeonato Brasileiro, com som da Nova Brasil. E a Nova Brasil gira o grande placar do futebol. Comigo em Belém, no Mangueirão, até aqui na direção da emoção, segue Remo 1, Palmeiras também 1, tudo igual por enquanto. E agora sai cartão amarelo ali pro jogador do Palmeiras, Felipe Oliveira. Quem é que tá tomando o cartão amarelo? É o Marlon Freitas ou não?
1: O Alan, depois da saída errada do Palmeiras, o Zé Ricardo ia sair em condição legal de construir uma jogada muito perigosa pro Remo na intermediária ofensiva da equipe de Belém do Pará. O Alan chegou atrasado no carrinho, derrubou o camisa de número 55 do Remo e tá amarelado. Cartão amarelo pro camisa de número 40 do Palmeiras, não joga a próxima partida contra a equipe do Cruzeiro no Campeonato Brasileiro. Tava pendurado o jogador do Palmeiras. Falta marcada, falta pro Remo na intermediária ofensiva. Já tá vendo?
0: Alan, amarelado, jogador do Verdão. Aqui eu confirmo, o jogo tá parado. Hebe Lima agora com 32 minutos e meio do primeiro tempo. 1 para o Remo, 1 também pro líder Palmeiras, Weber.
4: Jorge Vinícius, terminou lá na Arena do Galo, finalzinho, Arthur Cabral empatou e terminou. Galo 1, Botafogo também 1.
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0: Daqui a pouquinho, 18h30, tem o clássico Corinthians e São Paulo. Cobertura na íntegra. Todo jogo todo pra você na Nova Brasil. Com a narração do Hugo Botelho, com as reportagens do Edson Rufino e a opinião, os comentários de Renan Teixeira, que estreia amanhã no SBT Esportes junto com o Hebe Lima. O Hebe Lima, Renan Teixeira, pra Araçatuba. 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Aqui tem falta, a média distância, o Remo vem para fazer a cobrança, para a bola por ali, Iago Pikachu, Marcelinho também, vem.

0: Diniz foi treinador de São Paulo, e o São Paulo pressionou essa saída já, né, já conhecendo, já imaginando que pudesse acontecer isso. O São Paulo pressionou a saída num gramado que tá perigoso você correr esse tipo de risco, né? É um tipo de risco completamente desnecessário, mais um daqueles detalhes, o que eu falei, que você não pode vacilar, você não pode correr esse tipo de risco num clássico. O gramado desse jeito, essa saidinha de bola aí o Corinthians, que tava ganhando de 1-0, poderia ir pro intervalo com 1-0, que daria a tranquilidade pro Diniz trabalhar ali o time, né, ter alguma variação, reorganizar o time no intervalo. Agora vai pro intervalo com 1-1, né, de uma forma completamente desnecessária. Entregou o gol pro São Paulo. No clássico não se entrega um gol, né, Hugo?
1: E eu quero fazer uma observação, que o Luciano, ele foi comemorar junto à bandeirinha do escanteio, mas em momento algum, a mim, pareceu que ele faltou respeito com a bandeira do Corinthians.
2: É, na verdade, Hugo.
1: Só um minutinho, Edson Fino. Quando ele chega próximo à bandeirinha, ele faz o movimento de um flecheiro. Ele dá uma dobrada nas pernas, se posiciona
0: tipo o Volt. Aquela comemoração que o Volt fazia, o velocista.
1: Uma flecha, né? Então, esse foi o movimento que eu vi. E aí a torcida do Corinthians atirou alguns objetos contra o Luciano, contra o Calleri, que chegou por lá também. Depois estabeleceu-se uma boa confusão, Edson.
2: E essa confusão teve início, Hugo Botelho, porque o Calleri, quando o torcedor joga objeto no gramado, ele fica caído. E aí o Bidu chegou ali querendo que ele levantasse rapidinho. Aí foi o início da confusão, Bidu e Calleri, mas parece que tá tudo beleza.
0: Inclusive o Arthur, acho que segura ali algum objeto na mão, desses objetos jogados pela torcida do Corinthians ali na direção de jogadores do São Paulo. Se eu não me engano, o Arthur...
2: Dois amarelos, viu?
0: Você tá segurando um deles ali. É, quando é mostrado o replay, né, Hugo? Aparentemente não teve ali...
1: É, depois acaba tocando na bandeira, mas...
0: É, porque os jogadores chegam pra abraçar ele ali,
1: mas
0: daí
1: houve,
0: ele...
1: No meu ponto de vista, não houve falta de respeito com a bandeira do Corinthians. A bandeira é o símbolo de um povo. Você tem que respeitar. Não é apenas um pedaço de pano.
2: Aí dois amarelos, um para o Enzo e outro para o Bidu, cartões mostrados até esse momento.
1: Weber Lima, você chamou?
3: Não, só para informar que pega um objeto mesmo no Calleri na mão esquerda dele. Agora é o seguinte, sabe por que essas coisas ainda são arremessadas lá no gramado lá em Itaquera? Porque punem o Corinthians, porque não é a primeira vez que acontece isso lá, punem, tiram a punição. Aí não adianta, é isso daí. Já jogaram cabeça de porco, é drone, é objeto, e aí vira festa, né, Hugo?
1: É, e agora ali, ó, cartão amarelo ao Gabriel, só te auxiliando, né, seu Fino, ao Gabriel Paulista, ao Calleri, ao Bidu e mais um jogador do São Paulo.
3: Sabino.
2: O Sabino também recebeu o cartão amarelo. Então, o Calleri também. Então,
1: o Calleri também.
2: É, então são cartões aí para o Calleri, para o Sabino, Enzo Dias, Gabriel Paulista e Bidu.
1: Amarelo pra caramba no meio da confusão ali. Tem gente que fala assim, mas infelizmente teve uma confusão. Nada, confusãozinha de vez em quando faz parte, não é de todo ruim, não. Não teve agressão, né, Renan? Só
0: não.
1: Empurra pra lá, empurra pra cá, não faz isso aqui, aqui na sua casa. Ah, eu gosto da confusão.
0: Anima o jogo. Né? Agora, esses que tomaram amarelo, né, tem que ter a responsabilidade, né, pra não deixar o time, em maus lençóis aí, pra não deixar o time com jogador a menos num clássico, né? Agora a responsabilidade é deles, que eu gosto, também gosto.
1: Mas
0: quando acontecia comigo, aí eu tinha que, ó, você não fez isso aí, agora você segura, você não segura, pode tomar cartão, você não pode dar uma porrada, você não pode fazer mais nada, olha lá. Ou o objeto que foi.
2: Óculos. É. E aquele outro negócio lá, o que que é o...
3: É aquele, o pódio de fumar,
2: Sim,
3: né?
2: Sim.
1: É aquele... Mas aí como que chama?
0: Aí pode. Isqueiro parece que tinha ali.
2: É, geralmente joga o isqueiro.
0: Mas é estranho, o negócio era verde, né? No meio da torcida do Corinthians,
3: esse... É verdade,
0: esse negócio de... Complicado isso daí, a torcida do Corinthians tá...
2: Ninguém tinha percebido isso.
0: A torcida do Corinthians tá me decepcionando, hein?
1: Não é verde, é um tom de azul. Agora não me pergunte qual tom, que eu não, nem de cinza eu sei.
2: O tom...
0: Você sabe que é verde. Você sabe que é verde.
2: Mas desses jogadores que receberam o cartão, apenas um estava pendurado, o Gabriel Paulista. Está fora do próximo jogo contra o Botafogo no Rio de Janeiro.
1: Muito bem, o jogo está empatado e até agora a bola não voltou a rolar. Já tem um bom tempo, hein? O torcedor do Corinthians...

0: acaba de sofrer o gol de empate, tá ali fazendo a festa dele, a bola não voltou a rolar, o Daronco tá esperando mais o quê, meu Deus?
1: Calma, calma, meu amor.
0: Tamo calmo, tamo calminho. Hoje parece que é o dia dos atrasos, né? O jogo do Palmeiras atrasou, barbaridade, começou quando era pra ter terminado. E aqui a bola não voltou a rolar ainda, desde que o São Paulo empatou com o Luciano, 1-1 Corinthians e São Paulo.
2: Hugo.
0: Oi, Weber.
2: Eu acho que eles estão avaliando alguma imagem de agressão pra expulsar alguém.
3: Possível vermelho?
4: Tá revisando ainda mesmo, tá revisando.
0: Deixa eu dar uma olhadinha na garganta aqui. Quem está no nosso canal no YouTube está vendo que tem uma garrafinha aqui em cima da mesa. A gente não pode ter pressa, né? Porque o Daronco, que é o cara que comanda o jogo, não está com a mínima pressa. E a gente está tentando, né, Edson Fino?
4: Exato.
0: Entender aqui para passar para o ouvinte da Nova Brasil FM por que o jogo ainda não recomeçou.
4: É porque ainda está sendo revisado, o VAR ainda não terminou de revisar completamente, ainda está revisando, viu?
5: Mande áudio.
0: Então mande áudio. Isso. Mande áudio pra gente, mande áudio no 943-805-100, 943-805-100, que é o WhatsApp da 9 FM. Código diário é 11. Ah! É o Ferreirinha?
3: Bobadilha.
0: Bobadilha? Eu acho que vai pintar um vermelhinho aí, hein?
3: É que
0: ele saiu comemorando no sentido contrário ao jogador. Os jogadores foram comemorar com o Luciano, ele veio do outro lado, fazendo um gesto no mínimo obsceno, né, Edson Rufino?
4: É, ficou, mas à distância,
0: ficou,
4: né?
0: Ficou subentendido. Quem tem malícia, pesca no ar.
3: Esse é um sinal, é um gesto que fazem sul-americanos querendo dizer assim...
0: Sou mais macho,
3: Eu sou corajoso,
4: vai provar, Lúcio. E é por causa daquele gesto ali que pode pintar cartão vermelho, hein?
0: Ele colocou as mãos na frente da...
4: A sacola.
0: A genitália dele, vai. Vamos lá, e como se estivesse mostrando pra alguém. Tem esse lado, posso colocar entre aspas, cultural, citado pelo Renan, mas não é da nossa cultura, né? Não é da nossa cultura. Ó, a televisão tá com a tela dividida, a gente está acompanhando no monitor. O Luciano vai próximo à bandeira, não vi nenhum absurdo. Aí a televisão pega o Bobadilha. Ele vai receber o cartão vermelho, Edson.
4: Ah, não tenho dúvida que vai receber o cartão vermelho. O jogador realmente a todo instante está acompanhando que tem punição, tem expulsão e repete a todo jogo, né? Agora o Bobadilha prejudicando o São Paulo.
3: Cara, eu vou falar uma coisa pra vocês. Eu tô muito na dúvida em relação... É porque é completamente diferente da intenção dos outros dois jogadores. Concordo quando o Rufino fala que, diante de tudo que tem acontecido, é desnecessário. Ele tem que evitar esse tipo de atitude. Ele não tá fazendo... É aquele entendimento que eu falei, cultural, né? Os sul-americanos falam, pô, a gente é F, sabe? A gente é fodão, a gente é macho. Não é o gesto obsceno que fez o André e o Alan, jogadores do Corinthians, né, em outras oportunidades.
0: Mas
3: né?
0: Você acaba de tocar num assunto interessante, Renan. O fato de que o Alan cometeu atitude parecida pode pesar na decisão do Daronco.
3: O Alan e o André, né? Dois jogadores do Corinthians.
0: Também. Né? O André também.
3: Sim, pode pesar de fato na decisão dele de expulsar ou não. Ele tá vendo ali, ele tá conversando ali com o pessoal do VAR e tá muito indeciso ainda, né? Porque tá demorando a análise, né?
0: Eu vou dar minha opinião aqui, sincera. Já falei que eu gosto um pouquinho da bagunça, né? Pra mim, o amarelinho ficava de bom tamanho, mas eu acredito que o Daronco dará o vermelho.
4: É, também.
0: Mas pra mim, o amarelo ficaria de bom tamanho.
4: Ele tá voltando, conversa com os jogadores. Vai caminhando.
0: E jogadores do Corinthians e do São Paulo acompanhando. O Garro tenta conversar com o Daronco. Vamos tentar ouvir, né?
4: Vai falar.
0: Ele tá pedindo o Garro pra dar um tempo ali.
1: Calma, calma.
0: O jogo continua parado.
4: pelo menos uns 10, 12 minutos de paralisação. A imagem está mostrando o Daronco, ao lado dele o Gabriel Paulista, ao lado dele o Rodrigo Garro. Está ali o camisa número 13, o Enzo Dias também.
5: Não vai dar o cartão, ele está dizendo que não encosta, viu, Hugo? Tem que encostar, que ele...
4: É, por isso lá atrás eu disse, quem tem um pouco de malícia entende o recado. Mas não quer dizer que o Daronco não tenha. Eu achei realmente que ele iria dar o vermelho, eu acho que o amarelo fica de bom tamanho.
5: Roberto faz o sinal, ele tá dizendo duas vezes, porque teve o André e o Alan.
6: É isso que tá revoltando os jogadores do Corinthians.
4: Exato. Né? E esse é um parâmetro, né?
5: É o que é, pode ter de argumento, né, Hugo? Ah, mas eu não encostei.
6: É. Então, mas
5: pode fazer outra leitura, né? Outra leitura da situação, né?
6: É, isso, essa história é muito complicada. A gente discutir a regra é uma coisa, igual eu...
4: E entender o lado cultural é outra.
6: É outra. E pra mim, desde que a pessoa não cometa um crime, cometa um crime racista ou homossexual e não quebre a perna do companheiro de profissão, pra mim qualquer coisa, né? Pra mim qualquer coisa é válida pra desestabilizar psicologicamente o adversário, sabe, cara? Então esses negócios pra mim, puta, é até difícil de falar, até difícil de explicar, sabe, Hugo?
5: Subiu. Quanto tempo? Aí. Subiu a placa, Hugo, 7 minutos. Vamos até 52.
4: Teríamos, então vai dar 14, né? Vai dar 14 minutos ao todo. 54 já seria o 9. Temos mais.
5: Deu mais 7, são 14.
4: Mais alguns minutos. 1-1, placar de São Paulo e Corinthians. Voltando pro jogo, a bola volta a rolar, tá com o Carrilho na meia direita. Ele abre a bola para Mateuzinho, chegou dividindo com ele e Ferreira. Essa atitude do Ferreirinha também me irrita. Ele deu um biquinho na bola para a linha lateral do gramado, cerrou os punhos e grita para a torcida, e igual o jogador de futsal.
5: Geralmente grita para o torcedor do time, né? Ali não tem nenhum São Paulino.
6: É igual os jogadores da Copa da Imprensa que eu joguei lá. É, só faziam isso. Tirava a bola e gritava na cara do cara. Até arrumei confusão por causa disso. O menino veio gritar na minha cara, tirou a bola e veio, fez igual o Ferreirinho.
5: Você perguntou pra ele se onde que ele jogou, não?
6: Não, eu fiquei, foi bravo.
5: Você é campeão do mundo?
4: Não. Hora você tem que dar carteirada, né?
6: Não, esse tipo de coisa não faria.
5: Não, mas pensou aí, né?
4: O ano que vem eu vou montar o time da Nova Brasil, eu vou mexer com o adversário, só pro adversário te irritar, pra ver se você vai sair do sério. Dá uma carteirada.
6: Sair do sério eu saio facilmente, mas não desse
4: jeito. Você tem que pensar ele e falar assim: você tá gritando na minha cara, mas você tirou foto com quem?
1: Uma vez
4: que eu quase apanhei lá em Lavras jogando futebol de várzea. E aí o zagueiro chamado T1, ele virou e falou assim: você tirou foto com quem? Eu virei e falei: não tirei com ninguém, mas já tive um breve relacionamento com a irmã dele.
6: Esse homem ficou nervoso, rapaz. Não, isso aí é pior que perguntar se ele foi campeão mundial. Você tá louco.
4: Ele veio perguntar pra mim se tirou foto com quem. Eu falei: não tirei com ninguém, mas...
6: com a sua irmã.
4: Deu uma confusão isso aí que você nem imagina.
5: Agora o Hugo disse que vai mexer com...
4: Não vou mexer com nada.
5: Ele falou agora que vai mexer com...
4: Não vou mexer com nada. Vamos pro jogo.
5: Ele sabe como que ele mexe?
4: Bora com o Lingard da direita, tocou por dentro, na direita para Rodrigo Garro. Garro, canhota na bola, deixa com o Lingard. Ele abre na direita para Mateuzinho. Mateuzinho já fez a finta, saiu da marcação do Enzo, caiu lateral do Corinthians. O árbitro disse que foi só na bola.
5: Tinha 14, agora foi... tem mais dois lá em 16.
4: Nossa, eu nem sei até onde vai, viu? Não vou ficar fazendo conta, não. Tem que trazer calculadora. Volta o Corinthians pro campo de ataque, bola com o Mateuzinho. Mateuzinho na direita, tem mais aberto o Lingard pedindo a bola. Ele viu, tocou pro 77, devolve a bola para o Mateuzinho na meia direita no campo de ataque do Corinthians. Deixou com o Garrincha, inverte o jogo para Matheus Bidu. Matheus Bidu dominou, vem na marcação para cima dele, o Bobadilha. Ele olhou pro Bobadilha, toca para Carrilho. O Corinthians valoriza a posse, bola no campo de ataque, 1-1, tá tudo igual. Tá tudo igual na Arena do Povo. Lingard solta a bola curtinha para Breno Bidon. Para Mateuzinho na meia direita, fez a finta, inverte o jogo para Bidu dominou, canhota na bola, bateu cruzado no meio do caminho, a bola bateu no Cedric. Ela saiu, foi embora, foi pela linha lateral do gramado, manual, tá marcado, é manual para o time do Corinthians, Edson.
5: Exatamente, o Bidu tá por ali, cobrando o arremesso, favorecendo o Corinthians. Estamos aí já nos acréscimos, 1-1, Corinthians e São Paulo.
0: Escanteio pro Corinthians. Rodrigo Garro pega a bola, vem pro levantamento. Corinthians ataca por gol da direita, escanteio na esquerda. Se segura Rafael, se segura São Paulo. Põe lá dentro o Timão, põe lá dentro o Corinthians. 1-1, placar do jogo. É campeonato brasileiro, é clássico. Levantamento de Garro, subiu lá no segundo andar. Caleri cortou de cabeça no rebote. A bola batida pro gol, desviada, vai embora, vai pela linha de fundo. É outro escanteio pro Corinthians. Edson Rufino.
4: É, e mais uma vez o Garro ali na cobrança. Garro, escanteio pela direita na finalização do Bidu, teve desvio, escanteio, Garro na batida.
0: 58 minutos do primeiro tempo. Um interminável primeiro tempo de Corinthians e São Paulo. Corinthians atacando pro gol da direita, escanteio na esquerda, levantamento na linha frontal da pequena área. O Dória devolveu para Garro, praticamente o outro escanteio. Garro dominou, ajeitou, levantou, toca de cabeça, tira Cedric. A bola saiu, foi embora, foi pela linha lateral do gramado. Manuel tá marcado em manual pro Corinthians. Tem gol onde, Weber?
2: Tem gol e acabou o primeiro tempo com o gol desse senhor chamado Neymar. Neymar faz o gol do Santos. O Santos está na frente, 1-0, intervalo de jogo, intervalo lá no Maião também, Mirassol e Chapecoense, 0-0 o gol.
0: E o Palmeiras?
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2: Palmeiras nesse momento 46 do segundo tempo, empatando com o Remo, o gol.
0: Torcedor do Flamengo passa a respirar um pouco mais confiante, né? Porque o Flamengo joga com o Grêmio. Se o Palmeiras, se tropeçar mesmo e perder esses dois pontos, Flamengo vencendo o Grêmio, que deve acontecer dentro de uma normalidade, Renan, tira dois pontinhos de distância do Verdão.
6: Líder do campeonato, time que vai brigar pelo título, que quer brigar pelo time, não pode perder para dois times que estão na zona de rebaixamento, né? Remo e Santos. Então, o Palmeiras dá uma falha aí contra um time que tem melhorado aí, deu uma vacilada contra o Vasco, mas tem melhorado muito e tem um time muito forte, né? Tem muita qualidade, tem um elenco muito, muito qualificado.
0: A gente pode dizer, né, Renan? Pro Flamengo e pro Palmeiras também. Ali o jogo só acaba quando o árbitro apita mesmo, né?
6: Exatamente.
0: Palmeiras vivendo os minutos finais, o Flamengo naquela torcida contra. E se fosse ao contrário, o Palmeiras estaria secando o Flamengo também, né? São os dois que vão ali na cabeça do brasileiro.
6: E quando você tem uma rodada que os dois jogam fora de casa e na teoria o jogo do Flamengo é mais difícil contra o Grêmio fora de casa, bom, o Palmeiras, se permanecer empatado assim, o Palmeiras dá um vacilo aí muito grande na corrida pelo título, já que tem o confronto entre eles aí agora, daqui duas semanas, se não me engano.
0: 60 minutos significa que temos 15 de acréscimo, né, Edson Rufino?
4: Isso, tá bem na matemática, hein?
0: Tô bem.
4: Ah, e o detalhe, o Corinthians cometeu a falta, ajeitou no braço o Garro, aí o Luciano foi cobrar a falta bem à frente, aí foi chamada a atenção, mesmo assim ele reclamou, viu?
0: Daqui a pouquinho vem o intervalo Nova Brasil apresentado, comandado pelo Weber Lima. O Weber agora tá mais tranquilo. Ele deve começar o programa falando assim: o São Paulo nesse primeiro tempo foi superior. O Mister Roger Machado escalou, tô correndo o risco danado, hein? Apita o árbitro. Final do primeiro tempo na Arena do Povo, Zona Leste em São Paulo, Corinthians 1, São Paulo também 1. Primeiro tempo teve de tudo, teve gols, teve confusão, teve show de cartões, teve a turma do Deixa Disso tentando impedir uma confusão ainda maior. Primeiro tempo movimentadíssimo e com bonitos lances também. Tudo isso será analisado agora no intervalo da Nova Brasil pelo Renan Teixeira, intervalo que está chegando, apresentado, comandado pelo Weber Lima.
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2: 19:32, é um intervalo da Nova Brasil para você que está curtindo. Um para o Corinthians, um também para o São Paulo. Eu vou falar um negócio para vocês. Primeiro que o Luciano é um brincalhão, né? Ah, mas ele fez o gol, Weber, não dá, né? Aquela bola ali é aquela história, né? O cara prefere tentar enganar o árbitro do que disputar a bola. O Luciano tinha que ter cortado a bola, cortaria a bola do Ranieri. E aí ele sofre um encostãozinho do Ranieri, se joga e deixa o cara fazer o gol de cabeça. Não dá. Esse é o ídolo da torcida Tricas. E ali, um gol, né, pra a lá Fernando Diniz, né? A lá Fernando Diniz, tivemos um gol de saída de bola ruim do Ranieri. São Paulo tomou a bola. Nesse momento, aos 49, adivinha o que aconteceu lá no Mangueirão? Gol do Palmeiras, cara, impressionante. É o time que faz mais gols no final aí, olha, eu vou te falar, hein?
8: Enquanto o Santos estava fazendo também, é que foi anulado, né?
2: Exatamente. E estava com um a mais desde os 25 do segundo tempo, o Zé Ricardo foi expulso. E aí o Palmeiras ficou com um a mais. E aos 49, o Palmeiras, uma bola parada, que não é nem. O Palmeiras não costuma fazer gol de bola parada. Vai ter VAR pelo jeito, mas gol do Bruno Fuchs, o VAR está em ação. Os jogadores do Remo estão reclamando um toque de mão. Vamos ver. Edson Rufino, seu destaque para esse primeiro tempo de muita confusão entre Corinthians e São Paulo, 1-1.
4: Ah, muita confusão, muitos cartões também, né, Weber? O Caleri, o Sabino e o Enzo Dias pelos lados do São Paulo, Gabriel Paulista e o Bidu pelos lados do Corinthians. Na comemoração, teve objetos sendo jogados no gramado, o Caleri ficou caído, o Bidu querendo que ele se levantasse rapidamente, toda aquela confusão e, portanto, 5 cartões mostrados e teve ainda o lance também do Bobadilha, muita reclamação por ele não ter recebido o cartão. Os corintianos queriam e esperavam pelo menos o cartão vermelho. Caleri, aliás, o Ranieri marcando para o Corinthians e o Luciano marcando na falha do próprio Ranieri na saída de bola para o São Paulo, 1-1. As opções dos respectivos técnicos: Fernando Diniz, Cauê, o André Ramalho, o Pedro Raul, o Pedro Milans, Matheus Pereira, Angeleri, Caio César, o Labiá, o Iago, Guinegão, Dieguinho, Alex Santana e o Roger Machado. Tem à disposição o Coronel, o Igor, o Osório, o Wendel, o Luan, Negrute, o Cauli, o Ferreira, o Tapia e também André Silva são as opções. Intervalo de jogo, hora do recreio por aqui. De volta a você, Weber Lima.
2: Vamos lá, Renan Teixeira, em relação a esse empate em 1-1, Renan, partida equilibrada e a confusão ali no final com o lance do Bobadilha, que na comemoração teria feito ali o que já fez, um gesto obsceno, como já fez o André, o Alan, enfim, mas terminou empatado em 1-1 o jogo. É justo o resultado, Renan?
8: É, o jogo equilibrado, achei que o Corinthians foi um pouquinho melhor. Só um detalhe antes, Weber, você viu como o Rufino falou o nome do André Ramalho?
2: Não.
8: Ele falou diferente, ele falou trazendo os reservas do Corinthians, né? Quando ele falou André Ramalho, ele falou um nome diferente, sabe?
2: Diferente?
8: Com uma voz diferente, sabe?
2: Rufino, rapaz.
8: Mas enfim, esse primeiro tempo, na minha visão, o Corinthians foi um pouquinho melhor do que o São Paulo, né? Conseguiu construir mais e melhor a jogada, se aproximando ali, principalmente o Garro no meio de campo, articulando as jogadas, né? O São Paulo teve muita dificuldade de construção nesse primeiro tempo, mas ali num gol que tem nome e sobrenome, Fernando Diniz. O gol do São Paulo tem nome e sobrenome, Fernando Diniz. Um treinador que tem suas qualidades, mas tem muitos defeitos. Um deles é esse, né? A exigência pelo seu time sair jogando desde trás, sair com toques curtos. Hoje choveu o dia inteiro na cidade de São Paulo. O gramado lá da Arena do Corinthians já é um gramado que escorrega normalmente, é um gramado liso, normalmente deixa a bola muito rápida. Quando você vai fazer isso da forma que tá o campo hoje, é muito arriscado, e o Diniz gosta de correr risco. O time do Diniz tem que correr risco para vencer um jogo. E eu acho que o futebol não é bem assim, principalmente se tratando de um clássico, principalmente vendo que o Corinthians está na zona de rebaixamento. Portanto, para mim, o gol do São Paulo de empate, que até aquele momento não merecia de fato ter empatado o jogo pela construção da jogada, pelo jogo jogado, apesar de o jogo ter sido equilibrado, esse gol do São Paulo tem nome e sobrenome, Fernando Diniz.
2: Realmente o primeiro gol é a lá Fernando Diniz. E o gol lá do Palmeiras foi cancelado, anulado o gol. Teve toque de mão de Flaco Lopes, novamente se repetindo a história do que aconteceu lá no no, na arena do Palmeiras, né? O Palmeiras também fez o gol com o Santos, que daria a vitória pro Verdão no final da partida, e o VAR anulou corretamente, e pelo jeito, quando é toque de mão, dificilmente
8: de novo
2: arbitragem.
8: Toque de mão, né? Hoje, é, enquanto
2: verdade,
8: o Santos
2: do
8: de
2: John
8: novo,
2: Arias, né?
8: do Arias.
2: Não,
8: né?
2: E o pior, né? O Palmeiras jogando com um a mais novamente, desde os 25 do segundo tempo. É, realmente o Palmeiras.
8: Piorou. Aí a análise piora ainda mais, exato, né? Você dá um mole desse, o Flamengo indo pra campo agora sabendo disso, sim, vai pra cima do Grêmio, já iria, né? Naturalmente, vai pra, aí vai trazer pra cima do Palmeiras, pra cima do Abel Ferreira, uma pressão muito grande.
2: Com certeza.
8: Uma pressão muito grande. Quando você olha pro retrovisor e dá uma olhada ali ao Flamengo chegando, rapaz, a pressão aumenta.
2: Maravilha. Portanto, aí, 55 minutos do segundo tempo, lá no jogo do Verdão, muito chuveirinho na área, mas segue Remo 1, Palmeiras também 1. 19 horas e 38 minutos. Renan, vamos lá com os números da partida, vamos trazer os números do jogo. É, posse de bola do Corinthians 55%, 9 finalizações do Timão, 3 do São Paulo, 5 faltas para o time da casa, 3 dos visitantes, 2 impedimentos do São Paulo, 6 escanteios para o time de Fernando Diniz e 3 para o de Roger Machado. A sua análise deste primeiro tempo, Renan.
8: É, como eu falei, apesar do equilíbrio do jogo, né? A gente viu o Corinthians ali com mais posse de bola, viu o Corinthians com mais finalizações, escanteios, né? Então, quando o time tem mais a bola, propõe o jogo e chega na linha de fundo toda hora, tem a tendência a ter mais escanteios. Foi o que aconteceu, são 6 contra 3. E num jogo que é definido nos detalhes, eu participei de uma live ontem, antes de ontem, o Weber, e falei, esse jogo é um jogo de muito equilíbrio e os detalhes vão definir esse jogo, e o detalhe da bola parada, quando o Corinthians tem pra mim o melhor cabeceador do Brasil, Gustavo Henrique, que é alto, né, que tem um tempo de bola espetacular, e que tem um gesto técnico perfeito do cabeceio. Então, quando você tem isso num clássico, você tem que ter muita atenção, né, você tem que estar concentrado a todo tempo. Não foi o Gustavo Henrique que fez o gol, mas o São Paulo tomou um gol de bola parada. São Paulo sofre muito com bola parada, vira e mexe, toma um golzinho de bola parada, é desconcentração, é a falha de marcação. Quando é pra marcação em zona, deixa um espaço muito grande pro jogador vir correndo, o adversário vir correndo, pegar o impulso e fazer o cabeceio. E hoje aconteceu de novo. Esse jogador do primeiro pau, que no caso era o Luciano, é o jogador mais importante ali do sistema defensivo, dos que marcam em zona na bola parada. É o Luciano. E ele tem que estar preparado, tem que estar firme, tem que estar forte para não acontecer o que aconteceu. Um simples toque do Ranieri, ele se joga para tentar cavar uma falta, para correr o risco de ir lá pro VAR e ver se de fato foi falta. Não, vai na bola, disputa com o cara, vai no corpo do cara, tenta disputar a bola, né? Então, num jogo de, num clássico, esses detalhes, mais uma vez, eu tô falando muito hoje a palavra detalhe, porque quando o equilíbrio impera dentro de um clássico, o detalhe vai definir, e provavelmente falarei várias outras vezes ainda no segundo tempo, Weber.
2: Legal, olha, o Luiz Pessoa, São Paulino de São Bernardo do Campo, quem é pior, o Weber, o time ou o treinador? O time eu já falei, vai de fralda jogar lá em Itaquera. José Neves de Sacomã, o Weber, São Paulo tá osso, se arrancar um empate hoje em Itaquera, tá de bom tamanho. Nadson, motorista de aplicativo, lá de Aracaju, um abraço pra você. Falando que no ano passado ficaram cobrando que o Palmeiras não ganhava para os times de baixo da parte de cima da tabela, e esse ano o Palmeiras está fazendo diferente, não está conseguindo ganhar dos times da parte de baixo. Jadson está aprontando e dizendo que vai falar pro pai dele. Quem é? Não entendi isso daqui. Quem chamou? Foi você, Hugo?
9: Eu. Não, eu observei bem os comentários do Renan, e o Renan chama atenção para os times do Fernando Diniz, que vivem perigosamente, né? Tem que fazer esse estilo de jogo, mas eu acho que o jogador tem que ter personalidade.
2: Também.
9: O Hugo Souza não poderia ter tocado a bola pro Ranieri dentro da pequena área. Será que ele não viu que o Luciano tava ali? O Luciano...
2: Bobadilha. Não. Tava o Bobadilha. Que toca uma bola é o Bobadilha.
9: O Bobadilha toca pro Luciano.
2: Isso,
9: e o Luciano faz o gol.
2: Isso.
9: Então, será que ele não viu que o Luciano já tava dentro da área? Será que ele não viu que o Bobadilha, que o Calleri estava ali? Tem hora que o cara tem que ter personalidade. O técnico pode cobrar dele, porque você deu o chutão na bola. Eu dei o chutão porque eu não ia correr o risco de sair jogando dentro da pequena área.
2: É, porque até porque ninguém é robô, né?
9: Personalidade, é claro.
2: É robô? Se o cara manda você, ó, você vai ali, se joga da ponte, que é mais interessante pra você. Não, peraí, eu vou entrar numa enrascada aí, pô. E aí, é isso que eu tô comparando uma coisa imbecil, mas é verdade.
9: Não, mas é verdade.
2: O jogador tem que ter personalidade, pô.
9: E ali, pra mim, a grande falha foi do Hugo Souza ter jogado. Se ele quebra essa bola, tava 1-0.
2: Exato, tava 1-0.
9: Se ele quebra essa bola, tava 1-0. Ele foi sair jogando com o Ranieri com dois adversários dentro da área. Aí, hein, meu amigo?
2: É, exatamente, também concordo, Hugo. Vamos lá com o pessoal no áudio participando, vamos ouvir.
10: Fala, pessoal, aqui é o Miolo de Andradas. Tamo aí ligadinho na Nova Brasil, ouvindo só os antes. É, aqui é Palmeiras.
11: Ah, Nova Brasil, aqui é o Morandas de Suzano. Por que ninguém nunca perguntou ao Abel se ele realmente acredita que a instabilidade emocional dele não está prejudicando o time?
12: Boa noite, Weber Lima, Adriano da Vila Ema. É revoltante, eu que era acostumado a ver o Tricolor jogando de terno, ter que ver agora ele jogando de fraldas. Mas eu ainda acredito na vitória do Tricolor. Obrigado, Diniz.
2: Portanto, aí as mensagens. Enquanto as equipes não voltaram...
9: Agora é interessante a participação do ouvinte.
2: Sim.
9: Será que o Abel realmente acredita que a instabilidade emocional dele não afeta o time?
2: O Veloso já falou isso aqui, é, o Renan falou também.
9: Caberia essa pergunta pro Abel numa coletiva.
2: Exato. Caberia, porque eu acho que o Veloso, o Renan, a Fran, falaram, pô, o técnico toda hora vai pra coletiva, reclama. Ó, o meu time tem problema, o meu time não tem como descansar, olha, meu time tá cansado e não sei o que. Será que não transfere isso?
9: Só o que tá cansado.
2: Não, e ele não transfere isso emocionalmente pros jogadores? A gente perdeu, mas é que a gente tá cansado.
9: Agora hoje, eu ouvi aqui a reprodução de uma entrevista dele, onde ele disse que o campeão no Brasil, ele tem um calendário mais carregado, é óbvio. Precisa explicar, desenhar para entender?
2: Sim.
9: Se você é campeão da Copa do Brasil, você vai chegar à final da Copa do Brasil. Se você é campeão do estadual, você vai chegar à final do estadual.
13: Já são dois jogos a mais, né?
9: Isso que eu ia dizer. Significa que você vai ter jogos a mais. É o preço que se cobra por um título. Sim. Agora, é interessante que tudo hoje é comparado, há muito tempo é comparado com a Europa. Os times lá na Europa estão jogando 70 partidas, 60 Sim. partidas também. Não é assim, né? Diferença de 20, 30 jogos.
13: Não, negativo. O Arsenal hoje jogou.
2: Né, tem dois jogos a mais pro Palmeiras.
13: Tem
2: só.
13: Dois jogos a mais no ano de 2026, o Arsenal. E jogando com o time, normalmente, quase sempre com o time titular, porque tá ali disputando e conseguiu a vaga na final da Champions e disputando o título do campeonato inglês. Então e não tá dando nem tempo de mesclar, de poupar jogadores.
9: E outra coisa, pera aí. Palmeiras não tem problema financeiro, Flamengo não tem problema financeiro, Cruzeiro parece que tá equilibrado as contas e vão reclamar que eu não tenho elenco
14: para aguentar
9: a maratona de jogos do calendário. Primeiro que você já sabe que é uma maratona. Segundo que você tem que investir, você tem que montar, claro, tem um time titular, aliás, isso também é questionável, né? Tem um time titular, você tem que ter um complemento de elenco com a maior proximidade técnica dos titulares, para justamente quando for necessário usar esses reservas, não cair tanto de produção. Então, tá todo mundo cansado, mas vocês estão gastando dinheiro com quem? Quem que vocês estão contratando? Por que que não pode mudar as peças? Porque vai cair de produção, aí vem com aquele discurso, não, não existe um time titular, aqui todos são titulares, então vocês estão mentindo outra vez.
2: Vai começar o segundo tempo, quero ouvir os gols na voz do nosso Hugo Botelho. Começou lá na Vila Belmiro, já temos 9 minutos, Santos 1, Bragantino 0. 0-0 entre Mirassol e Chapecoense. Também começou lá na Arena do Grêmio, Grêmio e Flamengo jogam neste momento e terminou lá na Arena, lá no Mangueirão. 1-1 entre Remo e Palmeiras. 15 minutos na Arena Tricolor, Grêmio e Flamengo. 0-0, você curte agora os gols da partida na voz de Hugo Botelho.
9: Escanteio na primeira trave, o desvio de cabeça pro gol.

0: É do Corinthians! Daniele 14, a camisa dele. Escanteio cobrado na primeira trave, a zaga do São Paulo marcou bobeira. Ninguém se apresentou para tentar evitar com que Daniele tocasse de cabeça. Aí livre, ele subiu, tocou de cabeça, indefensável pro Rafael, a bola passou e morreu no fundo do gol do São Paulo. Sai jogando errado o Corinthians, é um presente para o São Paulo para empatar o jogo. Bola tocada pro gol, é gol!
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0: Luciano!

0: Luciano 10 a camisa dele. Luciano 10 a camisa dele.
1: Portanto, aí os gols na voz de Hugo Botelho, melhor gol do rádio brasileiro. Você fica agora no segundo tempo de muita emoção de Corinthians e São Paulo no futebol da Nova Brasil, no rádio, no aplicativo, no YouTube, com as reportagens de Edson Rufino, os comentários de Renan Teixeira e a narração na emoção de Hugo Botelho.
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0: Aqui a bola vai pro centro do gramado, vai atacar pro gol da esquerda do Corinthians. O Corinthians recebe na sua casa o São Paulo. São Paulo de branco, Corinthians de preto, e o jogo não recomeça, Edson Rufino.
3: Ainda não recomeçou, então não tivemos o início do segundo tempo. Nem São Paulo, nem Corinthians promoveu mudanças para esse reinício de jogo.
0: E aí,
3: agora tem esse problema
0: dos papéis.
3: Dos papéis, né?
0: E geralmente antigamente era
3: papel higiênico,
0: né?
3: E agora é de maquininha para você.
0: Eu vou contar uma coisa para vocês que uma vez eu ouvi de um cara que tinha assim um cargo de diretoria em uma das organizadas do Corinthians. Foi quando começou aquele lance do sinalizador. E aí eu conversando com ele, ele disse para mim assim: "Não, é para atrapalhar a grade da Globo. Aí atrasa, a gente usa o sinalizador, não dá nada mesmo, não pega mesmo." Olha o pensamento da pessoa. E agora abre-se um bandeirão ali junto às organizadas do Corinthians. Está atrasado o reinício do jogo. Chuva de papel.
4: Hugo, essa bandeira é da detentora do jogo, viu? É uma propaganda da detentora, por isso que tá tendo esse atraso, entendeu? Aí é
3: banda de louco, bando de loucos, né?
4: É, não, mas é um...
0: É o Wolverine que tá ali?
4: Com não, a não, Corinthians, é não. Um seriado, ó lá, o The Boys, ó. Episódio final.
0: Eu não tô sabendo
4: tal.
0: Nada disso.
4: É,
0: depois, passa onde?
4: É, não, passa nessa daí. Exclusivo, é. Exclusivo da empresa, é. Olha lá, ó, tem que esperar tudo isso acontecer pro jogo começar.
0: Que maravilha, até isso.
5: É inacreditável um negócio desse, cara. É inacreditável.
0: Até isso. Será que não tinha como eles usarem no intervalo?
3: Tá usando no intervalo.
0: Tá no intervalo. Os times já voltaram pro campo de jogo.
3: Talvez esses caras estão apressadinhos pra voltar, né, Hugo?
0: Só 20 minutos de intervalo, né? Essa chuva de papel aí foi o mesmo stream que fez?
6: Acerta a indignação.
3: E tem até papel alumínio, viu, Hugo?
0: Cada coisa que se contar é... Vamos lá. Nem vou falar, viu?
3: Você prefere papel higiênico ou esse tipo de papel?
0: Depende da necessidade, rapaz. Vai até folha de urtiga.
3: Ah, tô perguntando pra jogar no campo. Olha você.
0: Dependendo da situação, meu amigo. Quem morou lá no interior sabe que às vezes você tem que parar o rachinho no final da tarde pra correr atrás da moita.
3: É, em cima disso, Hugo Botelho, não da moita. Você já foi perseguido por moscas verdes, Hugo Botelho?
0: Não, que eu me lembre, não.
3: Não colheu pra trás.
0: Tá, não colhei pra trás. E o Daronco tá ali, né? Esperando fazer o quê, Daroncão? E aí ele exige que os papéis sejam retirados e colocados atrás da
3: placa. E ele tá chamando o Garro agora, porque é o capitão do Corinthians, para que ele fale com a torcida, passe o recado que não é para ser jogado o papel. Então ele tá pedindo isso para o Garro.
0: É como se o Garro tivesse moral com a torcida, chegar ali perto da Gaviões e falar: "Oh, gente, vocês estão fazendo errado, os caras vão voar para cima dele." Ele conversa com o Garro, olha lá, vai o Garro, ó, pedindo, pelo amor de Deus.
3: Não joga não. E depois que ele fez isso, jogaram mais 4.
0: Olha lá, olha lá. É verdade, jogaram 3.
3: Não confia no repórter não, pô.
0: Gente, o que a gente está vendo aqui e vivendo e relatando para você ouvinte da Nova Brasil FM é simplesmente vergonhoso. Simplesmente vergonhoso. Não tem, se alguém tiver outra palavra para qualificar ou para classificar esse momento, que me ajude. Aqui me veio à mente vergonha. Fazer o quê, né? Nada, como o Eber Lima disse, nada acontece. punição não, não vem.
4: Olha lá, continuam jogando.
3: É isso que eu falo. Do São Paulo, quem iria? O Luciano? Se fosse o caso do São Paulo?
4: Então, não adianta também nada.
5: Ia jogar nele.
4: É, ia jogar nele.
0: O Calleri teria moral pra pedir a torcida do São Paulo pra parar e a torcida possivelmente atenderia o Calleri. Só também, hein? Não tem outro líder ali, não. E o Daronco tá contornando a situação. Era pra bola já ter voltado a rolar um bom tempo.
5: É, daí o jogador pede o aquecimento, é a concentração do jogador que vai pro espaço. No Brasil acontece esse tipo de coisa e...
3: Se tiver aquele compromisso marcado já, o espaço, né?
5: Cancela.
4: Ou, em tese, né? O jogo era pra ter começado o segundo tempo às 7:30. A gente já tá chegando quase às 8 horas da noite.
7: Sete. Ei, pô, e agora? Cadê o respeito?
0: É, faltando respeito de todos os lados aí, tá faltando respeito. Galera, vai tocar na bola, vai autorizar o Daroncão. Anderson Daronco, Fortinho, autoriza, apita e toca na bola, Calleri, a bola volta a rolar na Arena do Povo.
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0: Corinthians tem bola no campo de ataque na meia direita com Yuri Alberto, soltou para Mateuzinho, Mateuzinho mais à frente para Rodrigo Garro, caiu o Bidon, digo. Foi pro solo, pediu a falta, o árbitro manda seguir, a bola tá com o Danielzinho, atropelado o Danielzinho, fica caído o volante do São Paulo, o jogo tá parado. 30 segundos e o jogo já começa quente e o Danielzinho já reclamando ali de um chute que ele tomou.
3: Na coxa?
0: É, eu ia falar na bunda, né? É. Porque você foi mais educado, mas a verdade é que foi na bunda mesmo.
3: É, você decide.
0: Ele tomou um chute do Mateuzinho. E lá, quando ele cai, o Mateuzinho chega chutando ele, chutando a bola, chutando tudo. Com menos de um minuto, já tivemos a primeira confusãozinha nesse segundo tempo.
3: Exatamente, a primeira confusão no jogo. E teve um jogo da Série D do Brasileiro, lá em Limeira, que eu trabalhei, Hugo, e o árbitro era o Daronco. Ele foi a estrela do jogo.
0: Não foi na Série C?
3: Não, Série D.
0: Ah, o ano passado, então.
3: O ano passado. E ele foi a estrela do jogo. Todo mundo querendo tirar foto com ele, coisa e tal. Ele era o cara do jogo.
0: A pureza do torcedor do interior, né? Um minuto e meio de bola rolando e o jogo tá parado de novo. O Garro agora que tá conversando com o Daronco, reclamando, falta em cima de Rodrigo Garro.
5: Mas uma pergunta pra vocês. Vocês lembram de ter visto uma dupla de zaga de canhotos jogando juntos?
0: Não.
5: Dois canhotos jogando junto no miolo da zaga? Eu não me lembro.
0: Não, não me lembro.
5: E joga hoje Dória e Sabino, né? Complicado pro caramba isso daí, né? Adaptação, né?
0: Antes você tinha um casamento interessante dos dois zagueiros. Eu falo daqui a pouquinho, o Corinthians volta pro campo de ataque com o Matheus Bidu. Pra Lingard, tocou lá dentro da área de cabeça, o Yuri Alberto pra fora do gol. Ela passou por cima do gol, foi embora, foi pela linha de fundo. O Renan, lá nos anos 70, nos anos 80, a zaga era formada por um cara que era grosso e um outro cara que tinha o fino da bola. Um era rebatedor. Normalmente o que marcava pela direita era o rebatedor.
5: Ronaldão e Valber, pode ser ou não?
0: Ronaldão e Valber. É. Pô, eu vou falar, muita gente aqui pode não entender direito, que aí é o inverso. Oscar e Polozzi. O Oscar era mais clássico, o Polozzi era rebatedor. Aí você tinha no Guarani o Gomes e o Amaral. O Amaral era mais clássico, o Gomes era mais rebatedor. E assim vai, os times sempre tinham. E o que marcava pela direita sempre era destro. E o da esquerda normalmente era canhoto. Nem sempre, mas normalmente ele era canhoto. E você fez uma boa observação na zaga do Corinthians, né? Dois
5: canhotos. São Paulo, São Paulo, na verdade. O Sabino e o Dória. Dois destros é até comum de você ver. É. Né? Agora, dois canhotos, né? É raro. E no jogo do meio da semana, quando o Sabino entra, que jogou o Osório, o menino da base, canhoto. O Dória, canhoto. Quando o Sabino entra, ficam três zagueiros canhotos juntos dentro do campo. Isso é, eu pelo menos não me lembro de ter visto
3: isso. É uma zaga ambicanhota. Aí o Renan outro dia tava com o Ronaldão. Ele falou, você é o habilidoso.
5: Falei, né?
0: Falou pra ele, Renan?
5: Claro.
3: O tamanho do cara.
5: Eu vou falar o contrário? Eu vou falar que ele era pé duro? Não.
0: Sabe que ele foi lateral esquerdo, hein? Da lateral esquerda ele foi puxado pra zaga. Ele era lateral esquerdo, camisa 6 mesmo. Ronaldão, campeão do mundo. E aqui a bola está sendo tocada no campo de defesa do São Paulo com Sabino. Sabino abriu na esquerda e deixou essa bola para o Enzo. Enzo tocou por dentro de graça. A bola volta para o time do Corinthians. Vamos para 4 minutos. 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Você participa no nosso WhatsApp, o 11 943 805 100. Coloca sua voz, diga o seu nome, diga pra gente onde você está, mande a sua localização. Vai dar Corinthians ou vai dar São Paulo? Corinthians vem pro ataque, ataca pro gol da esquerda, Bidu solta essa bola por dentro, ele chegou, tentou dominar o Ranielli, acabou perdendo, volta Yuri Alberto, recupera a posse, bola pro Corinthians, deixou na esquerda, bola pra Matheus Bidu, Bidu toca pra Lingard, Lingard recomeça tocando a bola no centro do gramado pra Carrídio. Carrídio já deixou com Gabriel Paulista, Gabriel Paulista inverte o jogo lá na direita pra Bidon, Bidon toca a bola pra Gabriel Paulista, Gabriel tem ao lado dele Gustavo Henrique, tem Carrídio pedindo na saída do círculo central do gramado, ataca pro gol da esquerda, Luciano, bota pressão em Carrídio, Carrídio deixou a bola com Gustavo Henrique pra Lingard, tentou toque por dentro, Danielzinho no carrinho, faz o corte, a bola sobra na saída do círculo central do gramado, é pra Ranielli, vamos chegando aos 5 minutos, 1-1 pra cara de Corinthians e São Paulo. É o futebol da Nova Brasil FM. No toque da Nova Brasil, eu tô girando tempo e placar no segundo tempo. 5 minutos de bola rolando. Campeonato Brasileiro, 15ª rodada, placar mostra Corinthians 1, São Paulo também tem 1, Weber Lima.
1: Hugo Botelho, 21 minutos do segundo tempo na Vila Belmiro, segue Santos 1, Bragantino 0 e no Maião 20 da segunda etapa, Mirassol e Chapecoense 0-0.
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0: Cabuloso jogou ontem, Weber Lima.
1: Jogou e ganhou do Bahia, de Rogério Ceni, por 2-1.
0: Viramos pra cima do Bahia, né?
1: É.
0: Renan me disse certo dia assim, eu fui trabalhado, forjado nas categorias de base do São Paulo, mas eu tenho o prazer de dizer que vesti a camisa do Cabuloso. Só que ele jogou do outro lado também, né? Aí perdeu a moral comigo. 6 minutos de bola rolando. É, quem não sabe, o Renan jogou no Cruzeiro e no Atlético, né, Renan? A gente tá brincando aqui, mas você jogou nos dois.
5: Exatamente, no Cruzeiro antes, em 2007 e 2009 no Atlético.
0: Lá vem Mateuzinho, boa jogada, pintou o gol, ajeitou, fintou o pé direito, bateu pro gol, é gol!
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0: Corinthians. Mateuzinho 2, a camisa dele na jogada individual, na habilidade, na finta, no acreditar. Ele abre o espaço e faz um golaço, o segundo gol do Corinthians no jogo. Mateuzinho 2, a camisa dele, 6 minutos de bola rolando. Ele recebe da minha direita, tabela com o Carrídio. Sai às costas do Ferreirinha. Pintou o Ferreirinha que patinou, ficou caído. Ele ajeitou o corpo, puxou para a direita. Soltou a bomba indefensável pro goleiro Rafael. Mateuzinho, gol alvinegro, gol em preto e branco, gol do povo. Mateuzinho, é o segundo do Corinthians do jogo, uma bomba com o pé direito, ele vence Rafael e coloca a bola dentro do gol tricolor. Põe lá dentro Corinthians, põe lá dentro Mateuzinho, põe lá dentro Corinthians, põe lá dentro Mateuzinho. Agora Corinthians 2, São Paulo. Edson Rufino.
1: É o Mateuzinho aproveitando bem a troca de passes por ali, o Ferreirinha ficou caído, Sabino fez a proteção e ele não perdoou, chutou para o fundo do barbante, marcando o segundo gol do Corinthians, ele que é o número 2, como era o Zé Maria. Essa camisa é uma homenagem à camisa utilizada em 1976, e o camisa 2 chutando forte. Mateuzinho foi na rede. Mateuzinho, dono do gol, motivo da alegria corintiana em todo o Brasil. O placar mostra, a galera faz festa. Corinthians 2, São Paulo 1.
0: 1976, para quem não ligou uma coisa a outra, o ano da invasão, né? No jogo com o Fluminense, na semifinal do Brasileiro. Depois o Corinthians vai para a final com o Internacional e perde pro Internacional 2-0. O Internacional foi bicampeão brasileiro, que no ano anterior ele havia vencido o Cruzeiro também na final. Renan. Que golaço do Mateuzinho, Renan.
2: Golaço, uma bela tabela, bela troca de passe ali dos jogadores do Corinthians, um belo gol, ele dá o corte no Ferreirinha que escorrega e tem uma rara felicidade de direita jogar a bola lá no trinco do outro lado, um belo gol, um golaço. De forma nenhuma quero tirar o mérito dessa jogada, mas o time de São Paulo tá completamente errado no posicionamento, tava muito mal posicionado, tanto que o Ferreirinha tava mais atrás em relação ao Enzo, o lateral esquerdo. O Enzo tá correndo para trás, na direção do gol de São Paulo, quando o Mateuzinho tá finalizando. Isso tá muito errado, né? Esse é o posicionamento completamente errado de São Paulo. Então, vamos lá, mais uma vez, num detalhe de uma desconcentração, de um movimento tático, coletivo, tá aí mais um gol do Corinthians, que também jogava melhor nesse início de segundo tempo, o Botelho.
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0: 9 minutos e meio. Daqui a pouco a participação do ouvinte da Nova Brasil FM com o Eber Lima através do nosso WhatsApp, código diário é 11 943 805 100, 11 943 805 100. No toque da Nova Brasil FM eu tô girando tempo e placar no segundo tempo. 10 minutos, eu repito, 10 minutos jogados, Arena do Povo, Campeonato Brasileiro, placar mostra Corinthians 2, São Paulo tem 1, Eber Lima.
4: Hugo Botelho, 32 minutos da Arena do Grêmio, Tricolor Gaúcho e o Flamengo vão empatando em 0-0.
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0: 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Estamos acompanhando o clássico entre Corinthians e São Paulo. Narramos com Jorge Vinícius o primeiro tempo do jogo em que o Remo recebeu o Palmeiras. Transtorno danado, muita chuva, tudo atrasado. E no final das contas, o jogo terminou com o placar de 1-1. Aqui 2-1, Corinthians versus São Paulo. O Eber Lima tem gol onde?
4: Tem gol lá em Mirassol, aos 25 do segundo tempo. Eduardo abre o placar. Agora Mirassol 1, Chapecoense 0.
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0: A Chape já foi, viu, gente? A Chape já esquece. Agora o Mirassol vai brigar ainda pela permanência na primeira divisão na próxima temporada. E esse Eduardo faz gol, hein, o Renan?
2: Ex-jogador do seu Cruzeiro.
0: Tava no Cruzeiro
2: até o ano passado. É bom jogador, bom.
6: Jogou no Fortaleza também, né?
2: No Botafogo, se eu não me engano.
0: Fortaleza não, Botafogo.
2: Botafogo, Cruzeiro.
7: No Cruzeiro ele teve a lesão, né?
0: Ele trabalhava nas categorias de base, né, como garoto, aqui em Porto Feliz.
2: No Sportivo Brasil.
3: Sportivo Brasil, dali ele foi pro Estoril de Portugal.
2: Perfeito.
3: Ele fez carreira lá fora.
2: Sportivo Brasil, que é um grande formador de atletas, né, aqui do futebol paulista. É, o Eduardo, bom jogador. E o Mirassol, além dos resultados que tem melhorado bastante, o rendimento tem melhorado também, né? O Guanais é um ótimo treinador, gosto muito dele.
0: Lá vem o Corinthians, vem na esquerda, vem com o Rodrigo Garra, invadiu a grande área, soltou para Bidon, ajeitou, canhota na bola, bateu pro gol, é gol!

0: defesa dele, mais um belo gol no jogo. É o terceiro gol do Corinthians, jogada pela esquerda, Rodrigo Garro. Rodrigo Garro, ele recebe a bola, ele caminha em direção ao gol adversário, livre de marcação, dá um, dois, três, quatro, cinco toques na bola, toca pra trás e diz ao Breno Bidon, agora faça e me abraça o Breno Bidon, livre de marcação, né? Meia lua da grande área, ajeitou com o lado de dentro do pé esquerdo, ele colocou lá embaixo junto ao posse direito do goleiro Rafael, a bola passou e morreu no fundo do gol tricolor. É o terceiro do Corinthians no jogo. Breno Bidon certa a camisa dele. Gol alvinegro, gol em preto e branco. É do Corinthians, é do povo. É mais um gol corintiano no jogo. Põe lá dentro Breno Bidon, põe lá dentro Corinthians, põe lá dentro Breno Bidon, põe lá dentro Corinthians, certa a camisa dele. Em 1976, o 7 do Corinthians era o Vaguinho. Ponta que fazia muitos gols. E o Breno Bidon, garoto da base do Corinthians, faz o dele no clássico. Agora, Corinthians 3, São Paulo 1. Edson Rufino.
1: Aí no erro de posicionamento do São Paulo, né? Muita liberdade para o Garro. O Garro servindo o Bidon, também livre de marcação. Ele levanta a cabeça, vê o posicionamento do goleiro Rafael e joga com estilo bola no fundo do barbante. Bidon é o dono do gol, motivo da alegria corintiana em todo o Brasil, o placar mostra, a galera faz festa, Corinthians 3, São Paulo 1.
0: Olha, Renan, se não segurar as calças aí, o São Paulo vai tomar 4-5, hein?
2: Vai, porque tá muito mal posicionado, mais um bonito gol do Corinthians, né? Pra gente detalhar a movimentação, a saída de bola do Corinthians, que pega o Garro nas costas dos volantes, com muita liberdade. Você narrou muito bem, ele deu um, dois, três, quatro, cinco toques na bola e ninguém chegou, não teve tempo nem de se aproximar do Garro quando ele faz o passe pro Bidon na entrada da área, e não tem um volante do São Paulo ali, onde deveria ter pelo menos um volante do São Paulo ali na entrada da área, não tinha nenhum. O Bidon domina, tem tempo de olhar, tem tempo de posicionar o corpo, fazer o galo golaço. O posicionamento coletivo do São Paulo hoje, o São Paulo coletivamente hoje é uma vergonha, né? O São Paulo, a forma que está posicionado dentro de campo e a disposição também, porque a maioria desses jogadores aí não entrou em campo no meio de semana. Os do Corinthians, contrário, jogaram contra o Santa Fé na Colômbia, né? E na altitude aí foi um desgaste muito pesado. E tá correndo mais que os jogadores do São Paulo. Tá tendo uma entrega, um comprometimento muito maior que os jogadores do São Paulo que não entraram em campo no meio da semana, né? Então, hoje o São Paulo coletivamente é um time que dá vergonha. O Roger tem que mexer. O Roger tem que movimentar, já que o time tá mal, muda os jogadores.
0: E vem São Paulo, bola na esquerda batida pro gol, desviada no meio do caminho, tirou lá de dentro o Paulista, o Gabriel Paulista, toca a bola para Yuri Alberto, ele tenta fazer o domínio, vai fazer o giro para cima do Sabino, o Sabinão toca na bola, a bola bateu por último no atacante do Corinthians, saindo pela linha lateral do gramado. Manual tá marcado, é manual pro time do Corinthians, do São Paulo, digo, fazer a reposição de bola.
1: Hugo,
0: no toque do futebol da Nova Brasil FM, eu tô girando tempo e placar do segundo tempo. 16 minutos jogados. Placar no clássico mostra e confirma: Corinthians 3, São Paulo 1, Weber Lima.
3: Hugo Botelho, Adonis Frias balança as redes lá na Vila Belmiro e o Santos amplia. Agora, Santos 2, 32 do segundo tempo, Bragantino 0.
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0: Informação é sua, Edson Rufino.
1: É só para destacar que tanto Corinthians como São Paulo tem compromisso no meio de semana pela Copa do Brasil. Corinthians jogando em casa contra o Barra de Santa Catarina e o São Paulo visitando o Juventude, o brasileiro. Terá o Fluminense fora de casa no final de semana o São Paulo e o Corinthians vai visitar o Botafogo também no Rio de Janeiro.
0: Aqui Corinthians 3, São Paulo 1, 16 minutos jogados. O São Paulo tenta chegar até o gol defendido pelo Hugo Souza, e o gol da direita. É o gol do lado oposto das organizadas. As organizadas ficam atrás do gol da esquerda. Levantamento lá dentro da área na direção do Sabinão. Seleção, Sabinão tocou de cabeça na bola, a bola foi embora. Ela saiu pela linha de fundo, é tiro de meta pro Corinthians. É hora da participação do ouvinte, através do 11 943 805 100. É o WhatsApp da Nova Brasil FM.
5: Weber Lima.
3: Um abraço aqui, o Luiz Pessoa, São Paulino, de São Bernardo do Campo. É, Weber, na verdade, existe uma sinergia entre a ruindade do time e do treinador. Tá reclamando o Rafael aqui. Clodoaldo, não é. Ele tá falando que sua voz é muito parecida com a do Alexandre Santos.
5: Gosto bastante isso.
3: Um abraço pro pessoal aqui, o Juan de Capivari, mandando um abraço pro pessoal do Senadinho de Capivari. Um abraço pra você, tá concorrendo. O Edson Orrira lá de Nagoya, e tem um áudio, vamos ouvir.
6: Weber Lima, boa noite, meu irmão. Boa sorte amanhã no seu novo programa.
3: Opa,
6: aqui
3: obrigado.
6: Aqui é Jackson de Maceió, Alagoas. Weber Lima, a minha pergunta é, o Roger fica balançado com esse empate ou uma possível derrota?
3: Aí, eu acho que balança.
5: O áudio, né? Ainda estava empatado o jogo, né?
3: Mas acho que balança, hein?
5: Balançando mais agora então, né, Weber?
2: Tá balançando faz tempo, né? Depois de um...
5: balançando a partir do momento que ele foi anunciado.
2: Depois de um resultado desse, né, permanecendo, da forma que o time tem jogado também.
3: Se não tomar mais, né?
2: Porque tem derrotas e derrotas, né?
5: Agora, do jeito que tá sendo... 2-1, 3-2.
2: É um jogo equilibrado e o que não tá acontecendo.
5: Mas o 3-1 já tem um peso, né?
2: Tem um peso e a forma que o time tá jogando. Esse 1 do São Paulo foi entregue

0: Sou fino do
1: Everton. Não, não teve não.
2: É, eu também achei que foi. É,
0: não teve. Tudo indefensável.
2: É, não teve culpa nenhuma. Agora, uma pergunta que não quer calar. Dorival Júnior, assistindo o clássico, comemorou o gol de quem, Hugo Botelho?
3: O Corinthians.
0: É bem irônica, hein? Batida, bola pro gol, soltou a canhota nessa bola, o Bobadilha bateu roupa ali, Hugo Souza na cobertura, bola é tocada, vai embora pra linha de fundo, escanteio tá marcado, escanteio pro São Paulo tenta voltar pro jogo, temos 20 minutos, São Paulo faz o segundo gol aí, pode voltar pro jogo. Bobadilha soltou um canhão, hein? Falei que bateu roupa ali, Hugo, não, ele fez só uma boa defesa, na verdade. Escanteio cobrado, levantamento do Arthur na primeira trave, subiu, tocou de cabeça, tira lá de dentro o Mateuzinho. A bola sai da grande área, vai pro campo de ataque do time do Corinthians, onde não tem ninguém. Corinthians vence. 3 pro Corinthians ou pro São Paulo. No toque do futebol da Nova Brasil FM, eu tô girando tempo e placar no segundo tempo. 20 minutos e meio. Campeonato Brasileiro, temporada de 2026, 15ª rodada. Corinthians 3, São Paulo 1, Weber Lima.
4: Hugo Botelho em São Januário às 8:30, Vasco, que entrou na zona do rebaixamento com os resultados de momento, pega o Atlético Paranaense.
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0: Estamos fazendo o futebol do jeitinho que você gosta no seu rádio, para pão de alhozinho, com pão de alhozinho, dá jogo.
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0: Lá vem Corinthians pro quarto gol, Yuri Alberto para Mateuzinho na passagem às costas, ele invadiu a área, pé direito, bateu pro gol, desviada a bola, vai embora. Deu bote o Dória, evitando assim o quarto gol do Corinthians, escanteio tá marcado, Edson Rufino.
2: E mais uma vez o Mateuzinho pisando na área do São Paulo, tentando a finalização, Dória se jogando à frente, escorando a bola, jogando pela linha de fundo, proporcionando o escanteio, mais um a favor do Corinthians.
0: Tá desenhado o quarto gol do Corinthians, tá desenhado o quarto gol do Timão, escanteio na direita, Rodrigo Garro pega a bola, vem pra levantar, gol da esquerda, tá preocupadíssimo o torcedor do São Paulo, põe lá dentro Corinthians, se segura São Paulo, se segura Tricolor, 21:45, 3-1, Corinthians vence o jogo, gol da esquerda, escanteio na direita, Rodrigo Garro levantou na linha frontal da pequena área pra Gabriel Paulista, tocou Dória, tocou de cabeça na sequência, o Danielzinho tira a bola do sistema defensivo do São Paulo. A bola sobrou com o Carrilho, vai recomeçar para Matheus Bidu. O Bidu dominou, fez a finta, tocou para Carrilho, para Lingard na esquerda, ele traz a bola por dentro, tocou errado. Bidu passou da linha da bola, a bola chegou dentro da pequena área, espana. Canhota na bola, tira de lá o Dória. E tome contra-ataque do São Paulo, a bola foi tocada na direita. Já chegou, dominou.
2: Foi chamado.
0: O Arthur toca essa bola para Caleri no campo de ataque, no carrinho, chega Gustavo Henrique, empurra a bola pela linha lateral do gramado, manual, tá marcado, manual para o São Paulo. Diga lá, Edson Rufino.
2: Cauli, camisa 80 do São Paulo, conversa ali com a comissão técnica, daqui a pouco vai pintar no tricolor, e o Luan também deve ser chamado, tá próximo ali para participar também.
0: 22:40 jogando, o jogo tá parado. Weber Lima, informação é sua.
4: Tem gol do João Vitor do Mirassol, mas foi contra. Agora, 38 do segundo tempo, Mirassol 1, Chapecoense também 1.
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0: Ô Renan, eu acho que o Ferreirinha vai deixar o campo de jogo, né?
3: Poderia ter deixado antes já.
0: Poderia nem ter entrado.
3: Talvez, mas no intervalo eu teria tirado. Se colocasse ele como titular, no intervalo eu teria tirado. Ferreirinha, de fato,
2: Ferreirinha
3: não.
2: Vai saindo, camisa número
3: 11. Tem outra, né?
2: Para a entrada do Cauli, 80. E o Luan também preparado para participar do jogo. Luan, 33. Vamos ver quem vai sair.
0: Pode ser que ele tenha tirado o Danielzinho, hein? E é ele mesmo.
2: Danielzinho foi o escolhido para deixar o jogo.
0: Daqui a pouco, análise do comentarista Luan Teixeira aqui no microfone da Nova Brasil FM 89.7. 3-1 pro Corinthians, a bola tá com o Timão, vem Corinthians, vem na meia direita, invade a grande área, Bidon briga com ele, chega, toca na bola, Bobadilha, a bola correu na direita, ficou para Yuri Alberto, deixou para Mateuzinho para Garrigio, Carrigio deixa a bola para Rodrigo Garro, pau nele. Falta em cima do Garro. O Garro faz um grande jogo, Edson Rufino.
2: Ah, faz sim, depois da chegada do Fernando Diniz, ele ganhou moral, ganhou uma atenção maior, virou capitão do time e

0: correspondendo à expectativa. O próprio Fernando Diniz, na coletiva de apresentação, falou realmente das qualidades que tem o jogador e citou também o ocorrido lá na Argentina, falecimento,
1: acidente, né? É, ele teve uma bala psicológica muito grande aí há praticamente 2 anos, né?
0: Isso, e o detalhe que o rapaz que faleceu estava sem capacete na moto e ainda carregando drogas na bolsa.
1: Se eu não estiver errado...
0: Praticamente ele que bateu no carro do Galo.
1: O Galo, se eu não estiver enganado, não é obrigatório o uso de capacetes para motoqueiros na Argentina. Parece que eu li algo nesse sentido na época do acidente. Aconselha-se, mas não é obrigado. 25 jogados, é a falta para o Corinthians. Rodrigo Garro pisou na bola, deixou para Carrilho na meia direita. Carrilho conduz a bola na marcação dele, fica o Enzo, ele solta a bola para Rodrigo Garro. Levantou lá no bico da grande área para Ranieri, tocou de cabeça, o corte foi feito, a bola volta e volta com Matheus Bidu, arrancou pela meia esquerda, passou por um, passou por dois. No terceiro ele perdeu, Luciano ganha, recupera a bola, deixou para Luan, devolveu para Luciano. Luciano na direita já soltou com Arthur por dentro para Luciano na meia direita, ataca por gol da direita o time do São Paulo. O toque do Arthur foi de dedinho, o Luciano fica louco da vida. Luciano apagadaço no jogo. Ah, fez o gol do São Paulo, mas também...
2: Esse lance foi...
1: Diga, Renan.
2: Esse lance, Hugo, exemplifica o que eu falei a respeito da atitude, da postura, da vontade do Corinthians, sendo que jogou no meio de semana com o time inteiro, o São Paulo não, né? A disposição da volta de jogadores, da transição, do pique que todos deram do Corinthians ali e voltaram, né? Então isso aí exemplifica o que eu falei anteriormente. Clássico é decidido dessa forma também.
1: Ô, Hugo, teve um lance agora, você quer falar desse lance, Weber?
3: Não, só falar do Luciano, você falou do Luciano aí, nenhum clássico o Luciano apareceu esse ano. Ele só tava em campo, mas não jogou, mas é o ídolo da torcida Tricas.
1: E o Corinthians não ganhou nenhum clássico esse ano, né? É a primeira vitória, né?
0: Exatamente, primeira vitória em clássico.
1: E vem Carrilho, puxa o contra-ataque pro Corinthians, solta a bola no círculo central do gramado, dominou no peito, colocou a bola lá embaixo, o Matheus Bidu. Ele recupera a bola pro time do Corinthians, já solta pro campo de ataque na direita. Vai pra Ranieri briga na marcação dele. O Enzo Dias toca na bola, Enzo, a bola saiu, foi embora, foi pela linha lateral do gramado. É manual pro time do Corinthians. No toque da Nova Brasil FM, eu tô girando tempo e placar no segundo tempo. 27 minutos jogados. Placar mostra, eu confirmo, Corinthians 3, São Paulo 1, Weber Lima.
3: Hugo Botelho, 43 minutos do segundo tempo na Vila Belmiro, o Santos vence o Bragantino por 2-0 e terminou o primeiro tempo lá na Arena do Grêmio, Grêmio e Flamengo 0-0.
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1: O Palmeiras tem assinado amarelou também, quando ele dá uma tropeçadinha, o Flamengo parece que fica com invejinha, né? E tropeça também. Primeiro tempo com fraco Grêmio, 0-0. Na casa do Grêmio. Amarelo pra quem, ô Rufa?
0: Enzo Dias, tínhamos a informação daquele bololô, daquela confusão que ele teria recebido cartão também. Pelo que consta, está recebendo agora. A gente só fez uma previsão antecipada, né?
1: 28 jogados, 11-943-805-100 é o WhatsApp da Nova Brasil. Você pode colocar a sua voz na transmissão de Corinthians e São Paulo. 3-1, Corinthians está vencendo o jogo. Tem uma falta que aconteceu há uns 2 minutos, né? A falta em cima do Matheus, do Breno Bidon.
0: É o Enzo Dias que empurrou. Isso é a previsão, é antecipada, né, Hugo?
1: Não quis falar nada, não, mas você já se entregou, né?
0: É, mas às vezes isso acontece, né?
1: Claro, acontece. Não pode, mas acontece. 28 minutos e meio, quem sabe é o quarto gol do Corinthians, diz o São Paulino. Não pode, mas acontece. Falta na direita, levantamento na marca penal, subiu o Caleri, tocou de cabeça, a bola caiu nos pés de Bobadilha, Bobadilha domina pela meia direita no campo de defesa, Matheus Bidu chega na marcação. Ganhou o Lingard, só na bola não, o árbitro diz que houve a falta. falta em cima do Bobadilha. Foi falta, Edson Rufino?
0: É, foi falta, mas não para tanta confusão assim. O Liga atrapalhando a cobrança rápida do São Paulo, mas a falta realmente aconteceu.
1: 29 jogados. 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
1: Estamos fazendo o futebol do jeitinho que você gosta no seu rádio, com muito mais participação. 29 jogados. Weber Lima, participação do ouvinte.
3: Vamos lá, com áudio, pessoal, envia áudio, ele vai pro ar.
6: Vilma Gomes de São Bernardo do Campo. Aqui só Nova Brasil. E no coração só Palmeiras. E eu quero ganhar o kit do quintal do espeto. 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
7: Boa noite, tio. É a Maria Ló. Eu tenho 5 anos, né? A gente tá assistindo no YouTube o seu jogo.
1: Aí. Não falou onde que ela tá, né?
3: É, não falou de onde é, né?
1: Manda outro áudio, chamou de tio Hugo.
3: É.
8: Mande áudio.
3: Vai lá, Hugo.
1: Então mande áudio no nosso WhatsApp e participe da transmissão de Corinthians e São Paulo. 11 943 805 100. 30 minutos jogados no toque do futebol da Nova Brasil. Tô girando tempo e placar no segundo tempo. 30 minutos e meio de bola rolando. Corinthians 3, São Paulo 1, escanteio pro São Paulo. Arthur vem na cobrança. Gol da direita, escanteio na direita, levantamento ali, afrontando a pequena área. O toque de cabeça para fora do gol. Sabinão sai nervoso. Foi o Sabinão que tocou nessa bola. Ranieri ficou caído lá dentro da área. Confusão, muita reclamação. Vamos ver de novo a recuperação de imagens. E a bola viajando. Ranieri que tocou de cabeça nessa bola.
0: Ele mas ele marcou a falta. É do Sabino pra cima do Ranieri. Ranieri, quando tá tentando o toque de cabeça, é deslocado no ar. Já foi deslocado no ar, Hugo Botelho?
1: Não, ainda não.
0: Não.
1: Espero que não. Vem, Bidon, deram uma outra pegadinha no Bidon. Daqui a pouco eu vou voltar nesse assunto, hein? Garro domina na esquerda, canhota na bola, levantou, subiu, meteu a cabeça na bola do Dória, empurra a bola pela linha lateral do gramado. O Bidon chegou chutando uma bola depois do Garro ter sofrido uma antecipação do Dória. E aí ele chutou e ele ficou insultando o Dória. Dória ficou olhando pra ele como quem não quer nada. Depois disso, ele já tomou duas porradas. O Dória mesmo não bateu, não, mas você sabe o que eu tô
0: querendo dizer. Tem amiguinhos, né?
3: Tá esperando a melhor oportunidade,
1: pra
3: né?
1: Ser, o Enzo já deu uma acalmada no Bidon.
3: O Enzo agora, agora no meio outro ali, mas se tiver a oportunidade, pode ter certeza que o Dória vai deixar o dele também. É, Hugo,
1: diga.
3: Uma coisa que me assusta e preocupa é a leitura de jogo do Roger Machado, né? O time não jogando nada, o time muito mal, sendo superado até com certa tranquilidade pelo Corinthians. O tempo todo o Corinthians, né? E pela formação tática, com superioridade numérica no meio de campo, e ele não faz nada para mudar isso. Ele não faz nada para tentar, ou com a mudança tática de movimentação dos jogadores, ou com mudança de nomes mesmo. Ele não faz nada para tentar equilibrar mais o jogo, né? Para tentar fazer com que o São Paulo tenha mais o controle da bola e crie oportunidades de gol. Então, me preocupa e fico assustado de ver o treinador ali sem ações para tentar melhorar o seu time.
1: 33 de bola rolando no segundo tempo. Aliás, o jogo tá parado. Oi, Weber.
3: 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Tá bombando o Nova Brasil em Campo. A gente conta com a sua força, Hugo.
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0: bola na esquerda com Bidu, 33 e meio jogadas. O Bidu tocou dentro da área para Lingard, ajeitou, pé direito, bateu, pegou muito embaixo da bola, ela foi embora, Edson.
9: É, o Lingard tentando ali um chute colocado, a bola subiu muito, linha de fundo, perdeu a oportunidade do quarto gol, vai dando São Paulo, aliás, vai dando Corinthians no clássico contra o São Paulo, 3-1 é o placar, Hugo Botelho.
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0: 34 jogados no segundo tempo. E agrada o segundo tempo num todo, hein, Renan?
2: Agrada, principalmente do ponto de vista do Corinthians, né? O Corinthians entra com uma postura muito agressiva, né? E quando tem a bola, propondo o jogo com qualidade, com movimentações rápidas, jogadores se aproximando, é um jogo muito bom. É um jogo que ele pode ser analisado em diversas formas, com diversas características. E em todas elas, o Corinthians foi superior ao São Paulo, né? É por isso que o placar está 3-1. O Corinthians tem uma pequena falha, num pequeno detalhe de característica do treinador e que cede o gol ao São Paulo, mas do contrário o Corinthians faz por merecer até aqui o placar. E eu falava antes do jogo, se a gente tiver hoje um placar com 3 gols de diferença para um lado e para o outro, para mim seria uma surpresa, né? Pelo equilíbrio dos dois times, um lá embaixo na tabela, o São Paulo mesmo como ali entre os quatro não encanta, não produz para tudo isso, né? Então mas o Corinthians fez hoje por onde esse resultado. São Paulo sempre correndo para trás, pode reparar.
0: 8 da noite, 31 minutos, 35 jogados, daqui a pouco os números do jogo, bola com Breno Bidon, autor de um dos gols do Corinthians. Corinthians vence o São Paulo 3-1 pro Corinthians, a bola tá com Carrilho, Carrilho deixa a bola para Rodrigo Garro, Garro para Carrilho na meia direita, 3 dedos na bola, abriu na marginal direita para Breno Bidon, Bidon não vai pra finta, para cima do Enzo, ganhou na primeira, na segunda o Enzo dá dor em cima dele, toca por último na bola, o Breno Bidon, a bola saiu, foi embora, foi pela linha de fundo, Bidon ficou caído, abrindo os braços, reclamando, dizendo que houve uma cotovelada, o árbitro tá dando tiro de meta, é isso, Edson?
9: Exato, o Enzo
0: foi em frente à assistente ali, a Mayra Moreira.
9: O Enzo empurra no primeiro momento, na verdade aquele empurrão.
0: Empurrão com o antebraço. O Bidon, pra quem tá chegando agora, tá com muita personalidade, hein? Garoto tem personalidade, é bom de bola o Breno Bidon.
2: Muito bom, tem grande técnica e apesar da estatura, né, de ser mais baixinho, mais franzino assim, tem grande agressividade também para um jogador de meio de campo. Gosto muito do Bidon. Mais uma crítica, vai, ao Roger Machado. O Enzo tem cartão amarelo, toda hora ali. Opa, peraí, tira minha crítica. O Wendel vai entrar.
0: Vai tirar o Enzo.
9: O Enzo vai sair, realmente, Enzo saindo e o Wendel entrando. É o jogador que aparece agora, camisa 18, para entrar no jogo. E aproveitando essa pausa aí, Hugo Botelho, 37.791 público pagante, é aquele setor que está interditado, são 8 mil lugares ali, Corinthians tendo prejuízo aí de cerca de 1 milhão, porque está interditado. O Dieguinho vem aí, camisa 61, quem está saindo é o Carrilho, 19 no Corinthians.
0: Dieguinho, camisa número 61 no lugar do Carrilho, camisa número 19, o Carrilho que foi o escolhido para iniciar o jogo, ao lado do Ranieri, fez mais uma boa atuação no seu entendimento, no seu modo de ver, Renan Teixeira.
2: Fez uma boa atuação. Ele oscila demais no time do Corinthians, esse ano pouco sendo titular, pouco sendo aproveitado, somente entrando às vezes, né, durante os jogos. Hoje fez um ótimo jogo como titular, parecia o Davids no meio de campo, né, trazendo a semelhança das tranças do cabelo, parecia o Davids. Agora você narrou um 3 dedos dele, ele toda hora fazendo passes verticais,
9: eu gosto dele,
2: mas às vezes é aquele jogador que escolhe jogo, sabe, ele escolheu um ótimo jogo pra jogar bem. Mas aquele jogador que não mantém intensidade com regularidade.
9: Condição física também, parece que falha, né?
2: Essa intensidade que é esperada em todo jogo não é sempre que acontece com o Carrilho. Assim, qualidade
0: técnica. Me disseram, Renan, que ele tem problema de insônia. Inclusive, ele usa medicamentos alternativos que tem problema de insônia, não consegue dormir bem.
9: Ele gosta da noite, realmente.
0: Não, aí você que tá falando. Não, eu acho que é problema de insônia.
1: não consegue dormir bem, aí...
2: Aí o rendimento não é tão
1: não
2: bom.
1: Não é a mesma coisa.
2: Não é a mesma
1: aí
2: coisa.
1: Aí rola uma IPA para ver se acalma. É.
9: Ele foi convocado recentemente, né, para a seleção do Peru, né? Pelo técnico Mano Menezes. Ele teve também essa viagem, esse desgaste, viu, Hugo? Depois de algum tempo chegando lá no Peru... Você imagina você chegando no Peru, Hugo?
10: Não, não imagino.
9: Com saudade do seu país.
10: Não. Um país que eu ainda não fui. Eu me imagino chegando em outros...
9: Tá se perdendo, hein, Hugo?
10: Tá se perdendo. Mas essa aí, né? Essa você pode ficar pra você.
3: 39 jogadas, Corinthians 3, São Paulo 1. Dieguinho tá no jogo. Dieguinho é outra esperança da base do Corinthians se firmar. E tô falando esperança da base porque o Corinthians quer fazer dinheiro, né? O Corinthians precisa fazer dinheiro. Tem uma janela chegando por aí. Eu acho que o Bidon, essa próxima janela, vai vazar.
9: Os mais cotados aí, Bidon, o André e o próprio Hugo também, hein? E se for pra Copa, vai ficar mais valorizado ainda.
2: Continua cotado o André? Depois de...
9: Sim, sim.
2: Depois da queda de rendimento.
3: Vem Corinthians, vem Yuri Alberto, dominou, girou, caiu, tá na bola, bateu pra fora do gol.
2: Continue falando do André, que tava gostosinho.
9: Não, o presidente, a galera lá, se arrependeu de não ter vendido o André. Ele convertou, falou, não, ele vai ficar mais valorizado, coisa e tal, depois disso ele tem uma queda, mas é novo ainda, jovem.
2: É, não, a oscilação pro jovem é completamente normal, mas o Bidon, ele já se mostra um jogador muito mais preparado, na minha visão, né,
1: Tá pelo menos uns dois degraus à frente do André, né?
2: É que também tá há mais
1: Olha
2: tempo,
1: a jogada,
2: né,
1: que ele fez, não foi o garfo.
2: Mas ele tá há mais tempo no profissional também, né, Hugo?
1: Tem isso.
2: Natural,
1: também, né?
2: Natural que isso aconteça.
3: E a foi chamado, hein? Os Bidu na esquerda, protegeu, chegou por baixo, Arthur tocou na bola, a bola saiu pela linha lateral do gramado, manual tá marcado, é manual pro Corinthians. No toque do futebol da Nova Brasil FM, eu tô girando tempo e placar do segundo tempo. 41 minutos, eu repito, 41 de bola rolando. No clássico tá dando Corinthians 3, São Paulo 1. Weber Lima.
11: Hugo Botelho terminou lá no Maião, Mirassol e Chapecoense empataram em 1-1. Término também na Vila Belmiro, Santos 2, Bragantino 0, Santos volta a vencer.
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3: São Paulo no ataque, bola com Ceder que tocou na meia direita, tocou por dentro para Arthur deixou a bola com Luan para Bobadilha. A Bobadilha devolve a bola para Luan, Rodrigo Garra aperta na marcação, ele toca a bola mais atrás um pouquinho para Dória. Inverte o jogo lá na esquerda, Dória procura o Wendel dominou, se soltou, se apresenta, recebe de volta o Wendel. É pela meia esquerda no campo de ataque, daqui a pouquinho a participação do ouvinte, depois dentro também do Confira Comigo no Replay. É que é o nosso pós-jogo apresentado pelo Weber Lima. Você pode continuar participando, hein, através do WhatsApp 943-805-100. E hoje vai ser mais curtinho, né, Weber?
11: É, vamos até às 9:30.
3: Ah, então dá tempo de muitas participações. Escanteio pro São Paulo.
9: Chamado, Hugo.
3: Quem?
9: O Labiá, o Zacaria Labiá e também o Pedro Raul. O Garro saindo.
3: O Zacaria entrar.
9: O Zacaria, o Labiá 52 entrando. E vem aí também o Pedro Raul, hein?
3: Aí vai sair o Yuri Alberto.
9: É, deve ser, porque o Yuri Alberto praticamente nem entrou no jogo hoje, né?
3: O Pedro Raul não entra nunca.
9: Ah, então, tá empatado, né? Saindo o Yuri Alberto, entrando o Pedro Raul, camisa 18.
3: Pedro Raul, camisa número 18, no lugar do Yuri Alberto, com a camisa número 9, o Zacarias entra no lugar. É Zacarias ou Zacaria?
9: Zacaria.
13: Ai, Didi!
3: Entra no lugar do Rodrigo Garro, Zacaria vem pro jogo, amigo do Memphis. 43 jogados. Escanteio. Zacaria Lapiá tá chegando lá dentro da área, ele pediu a galera para dar uma seguradinha, que ele quer ajudar na marcação. Escanteio pro São Paulo, gol da direita na esquerda, tentou cortar, contra!
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3: Mateuzinho!
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3: Gol do São Paulo!
0: cobrança de escanteio na esquerda, gol da direita, na segunda trave estava só, estava sozinho o Mateuzinho. Ele tentou soltar o pé direito na bola, colocando a bola pra dentro do campo, só que aconteceu tudo errado, ele pegou de canela na bola, e a bola foi pro fundo do gol do Hugo Souza. Minutos finais, o jogo pode ganhar muita emoção, 43 jogados. Mateuzinho contra, Mateuzinho é o nome do jogo, ele fez em favor do Corinthians, ele faz em favor do São Paulo, noite de artilheiro de Mateuzinho. Ironias à parte, é mais um gol vermelho, preto e branco, é mais um gol tricolor, é do São Paulo, Mateuzinho, aí não Mateuzinho, Corinthians 3, São Paulo 2, gol tricolor, gol vermelho, preto e branco, põe lá dentro, Mateuzinho, contra não, Mateuzinho, põe lá dentro, São Paulo 3-2, o placar do clássico, Edson Rufino.
9: Mateuzinho dentro da área, não tinha ninguém do São Paulo ali próximo dele, ele tentou bater de primeira na cobrança do escanteio, tentou tirar da área, pegou errado, pegou no tornozelo, a bola foi contra o próprio patrimônio. Mateuzinho é o dono do gol, motivo da alegria do torcedor são paulino, placar mostra, a galera faz festa, diminui a diferença, agora Corinthians tem 3, São Paulo 2.
0: 45 jogadas, o Corinthians 3, São Paulo 2, o torcedor tricolor acredita, acha que ainda dá, Luciano inverte o jogo na esquerda, tentou o toque ali na direção do Wendel, o corte foi feito, a bola volta pro time do São Paulo, com Caleri, já soltou para Arthur, pintou o empate, vem Arthur, soltou na esquerda, boa recuperação, Mateuzinho, dá o bote certo, Mateuzinho é o nome do jogo. Renan Teixeira fez um em favor, fez um em contra, dois gols no clássico, faz a diferença. Ironias à parte, que felicidade do Mateuzinho, hein?
2: Infelicidade e falta de comunicação, porque ele tava sozinho, o Hugo poderia falar, né? Pra deixar a bola passar, ele vai tentar tirar, dar de canela, faz mais um golaço, só que agora contra, né? E o Ranieri também, que tinha feito o primeiro gol e também falhou na hora da saída da bola no primeiro gol do São Paulo, né? Então,
0: interessante,
2: o Corinthians hoje faz, um bom jogo, um ótimo jogo, consegue fazer 3 gols, mas entrega 2 pro São Paulo, né? O que possibilita nesse fim aí, né? O São Paulo empatar o jogo.
9: Subiu, Hugo. 6 minutos, subiu a placa, 6 minutos de acréscimo, vamos até 51.
0: Vamos até o 51, o jogo tá parado, temos 46, o Wendel tá conversando com o Daronco.
11: Hugo.
9: Oi.
11: Então, trazendo aqui pro pessoal que tá no YouTube, estamos com quase 1000 online aí, 1000 ao vivo, né? 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
9: Foi chamado, Hugo.
0: Quem foi chamado, Edson Rufino?
9: André Silva, camisa 17, vem aí, Bobadilha vai embora, viu?
0: Vai sair o Bobadilha?
9: Exato.
0: O André, camisa 17.
9: Perfeito, tá acertando tudo, hein, Hugo?
0: Tô só fazendo uma de papagaio, repetindo o que eu ouvi. Daí o André Silva,
9: papagaio
0: camisa
9: de pirata
0: 17.
9: Não, né?
0: Não, não é papagaio de pirata, não. Aí deixa o campo de jogo, o Bobadilha entra no lugar dele, o André Silva com a camisa número 17. Dá tempo ainda, acredito, o torcedor do São Paulo. E o corintiano vai ficando apreensivo. Momentos finais, o clássico ganha emoção, 3-2. Grande clássico entre Corinthians e São Paulo. É bola quebrada para o campo de ataque, ela ultrapassa toda a extensão do ataque corintiano, vai para as mãos do goleiro Rafael. 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Daqui a pouco tem o Confira comigo no replay, nosso pós-jogo apresentado pelo Weber Lima. E com muitas participações, onde você, ouvinte da Nova Brasil FM, manda o seu recado através do WhatsApp 11 943 805 100, 11 943 805 100. Com absoluta certeza teremos muitas participações no nosso pós-jogo, comandado pelo Weber Lima. 47, anúncio para 48.
9: Confusão.
0: O
9: árbitro
0: prometeu o jogo até 51. E é o Luan que tá encarando quem ali?
9: O Zacaria, o Labiá.
0: Olha, o Mussum e o Zacaria.
9: O Zacaria é brincadeira também, hein? É um trapalhão o Zacaria, hein, Hugo?
0: Cara, amigo do Memphis, né? As credenciais que trouxeram o Zacarias a vestir a camisa do Corinthians.
9: Amarelo pros dois, olha lá.
0: Alguém sabe?
9: Pro Zacaria e pro Luan.
1: e o jogo tá parado. Isso significa que vai ter mais acréscimo.
14: Isso é bom pro Corinthians, pô. Tudo que tá acontecendo aí é bom pro Corinthians.
1: Dá uma esfriada no jogo, né?
14: O jogo fica amarrado, nunca vai ser acrescido o tempo que o jogo ficou parado. Isso aí é pouca inteligência por parte do Luan.
1: Pode até acontecer, ô Renan, ele dar 2 minutos. Só que quebrou o clima, né? O que o ouvinte tem que entender, aquele que fica assim, mas por que que é bom pro Corinthians? Quebra o clima, quebra um pouquinho da intensidade que o São Paulo estava querendo colocar no jogo com entusiasmo natural. Voltou pro jogo São Paulo. E a bola não tá rolando. A gente tava conversando aqui, o jogo tá parado. Nesse momento o jogo continua parado, tem mais de 1 minuto. Bota pro Corinthians no campo de ataque. Quem vem na cobrança aí, o
0: Bidu, Matheus Bidu.
1: Autorizando a cobrança, Matheus Bidu, canhota na bola, levantamento lá dentro da área, bola passa por todo mundo, vai saindo pela linha lateral do gramado, na direita Matheuzinho, chegou, dividiu ali com Cauli ficou caindo, Matheuzinho também, e o Corinthians está dando uma enrolada amarelou. Legal, amarelou para quem agora?
0: Pedro Raul, conseguiu tocar na bola, mas chutando para fora, para atrasar a reposição.
1: Gente, o Pedro Raul é até um atacante interessante, além de bonito, o cara é bonito, hein? Não, o cara é bonito. Mas não ornou o Pedro Raul no Corinthians, né? Ele teve a primeira passagem, foi uma lástima, e essa segunda está repetindo, viu, o Renan? Não dá, né?
14: Concordo. É um centroavante de uma característica muito específica e que o sistema tem que ser armado muito em função dele. E não vai acontecer isso no Corinthians, né? Óbvio que não vai acontecer. Pode acontecer em um jogo ou outro. Mas sempre no Corinthians isso não vai acontecer. Ainda mais depois da chegada do Diniz, né? O Diniz a gente sabe que teve problemas entre aspas com o Verrete lá no Vasco. No Vasco, que tem característica parecida com a do Pedro Raul, né? Então, já lá no Ceará, quando ele vai melhor, né? Foi nesse sistema, né? Um jogo armado para ele, né? Jogadores de lado, jogadas na amplitude, jogadas laterais, vai lá.
1: Lá vem São Paulo, vem Arthur de frente pro gol, ajeitou com André Silva, canhota na bola, bateu pro gol, Hugo Souza pegou. 51 minutos, pode ter sido a última chance do Corinthians no jogo. E o Daronco pede a bola. Apita Anderson Daronco, determina. Aos 51 minutos, final de jogo na Arena do Povo. Zona Leste Paulistana, sobe o hino do Corinthians. Deu Corinthians no clássico. Corinthians 3, São Paulo 2. O Corinthians vence o primeiro clássico do ano. Passa pelo São Paulo um jogo de 5 gols, um jogo de confusão, um jogo de lances legais, um jogo que em determinados momentos mostraram jogadores com uma técnica bem refinada, bem apurada, em outros momentos uma técnica bem controversa, vamos dizer assim, bem questionável. E tudo isso será comentado, debatido, analisado agora na Nova Brasil FM 89.7, porque está chegando o Confira Comigo no replay.
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3: 8:48, você está na Nova Brasil a partir de agora, o Confira Comigo no Replay com pão de alhozinho, resenha boa, tem pão de alhozinho, dá jogo e deu Corinthians 3-2 para cima do São Paulo. Eu vou dizer, viu? Foram 5 gols do Corinthians, 3-2, 5 gols do Corinthians, 3 pró e 2, uma entregada do Ranieri e outro gol contra do Mateuzinho. E aí quando você analisa, né? Você fala assim, mas quem tava descansado? Era o Corinthians ou São Paulo? Quem jogou na altitude no meio da semana? Foi o Corinthians ou foi o São Paulo? Parecia que era o São Paulo. Parecia que o São Paulo é que tava desgastado, parecia que o São Paulo é que jogou no meio da semana, mas não. Esses jogadores do São Paulo que vão de fralda lá em Itaquera, eu cantei a bola aqui durante a semana, vão de fralda, amanhã eu vou estar de fralda aqui no programa, vou trazer a fralda tricolor amanhã aqui no programa, vou trazer a fralda que a diretoria do São Paulo colocou lá no vestiário para eles entrarem hoje em Itaquera. E o Luciano, hein? O ídolo da torcida Tricas, hein? Mais um clássico. Olha, se eu não me engano, são 5 clássicos já nesse ano. Ele não apareceu em nenhum. O ídolo de vocês, ó, não aparece nesses jogos aí pegados, jogos grandes assim. Ele não aparece, ele vai pro campo, mas não joga. É esse daí que vocês esperam que aconteça alguma coisa. Sempre repito aqui, hein? São Paulo ganhou a Copa do Brasil porque ele tava no banco de reservas. 8:49. Se ele tivesse ali, São Paulo não passava nem pelo Corinthians lá, como passou com o Lucas mudando o jogo. Mas vamos lá, 8:49, o Corinthians vence do time do Fraldão, Edson Rufino, 3-2, Rufino.
4: Ah, 3-2 deu Corinthians do clássico em Itaquera, nesse confronto Corinthians e São Paulo, o Corinthians, como você disse, fez 3 gols a favor e em outros 2 momentos facilitou para que o São Paulo conseguisse diminuir a diferença, o Corinthians soma mais 3 pontos e segue confiante para fugir das últimas colocações do campeonato, para fugir da zona do rebaixamento e pensar no bloco de cima do campeonato brasileiro. O Corinthians que perdeu Gabriel Paulista para o próximo jogo, o Corinthians que vai jogar pela Copa do Brasil na quinta-feira contra o Bar, mas campeonato brasileiro domingo vai visitar o Botafogo e não terá o Gabriel Paulista. E o São Paulo também perdeu um jogador para o próximo jogo do campeonato brasileiro, Caleri, recebeu o 3º cartão amarelo e não estará no Maracanã contra o Fluminense no sábado, 20h30. São Paulo é exemplo do Corinthians, tem Copa do Brasil também no meio de semana, quarta-feira vai visitar o Juventude, deu Corinthians no clássico contra o São Paulo. Weber Lima.
3: 3-2, Corinthians 3, time do Fraldão em Itaquera 2, Renan Teixeira, a sua análise, os Corinthians vence, mas não saiu da zona da degola, não se acredita. O Corinthians, mesmo com a vitória, segue, permanece com esse gol. Na verdade, por conta do gol do Mateuzinho contra, o Corinthians voltou para a zona do rebaixamento. 18 pontos, ó. Posso estar enganado, hein? Mas tá com cara de um grande cair esse ano mesmo. Não que eu tô. Que eu esteja falando que o Corinthians será esse o time a cair, mas é que do 9º colocado, que é o Vitória, ó, olha isso. Não sei, eu não me lembro do Campeonato Brasileiro assim, hein, gente? Eu vou aqui, vou além, ó. O Bragantino é o 7º com 20 pontos. O Corinthians é o 1º na zona do rebaixamento com 18. Não me lembro, hein? Não me lembro do Campeonato Brasileiro. Até o Bahia, que é o 6º, tem 22. O 1º na zona da degola tem 18. Então temos um campeonato nivelado por baixo aí, hein? Por baixo. Mas vamos lá, Renan, a sua análise do jogo, a vitória do Corinthians, 3-2 para cima do São Paulo.
5: E o São Paulo perdeu a oportunidade de afundar ainda mais o rival, né? É, se o Flamengo, acho que...
3: É verdade, se o São Paulo ganha, o Corinthians ficaria com 15, já precisaria de duas rodadas para sair da zona do rebaixamento, precisando ganhar as duas e os outros perderem, né?
5: Exatamente, e o Grêmio tá jogando contra o Flamengo agora, né? Se o Flamengo conseguir a vitória, é o Grêmio que entra na zona de rebaixamento, como o Weber tava falando, provavelmente um grande esse ano vai ser rebaixado. Falando especificamente do jogo de agora que nós acompanhamos, o Corinthians mereceu a vitória e mereceu ganhar de uma forma até mais tranquila do que foi, porque produziu para isso, criou bastante para isso, teve intensidade, teve agressividade que pede um clássico. E quando eu falo agressividade, gente, não é de time agressivo, agressividade.
6: Não é violência.
5: Não é violência. É de um time que marcava com intensidade, que correu demais. O Weber falou uma coisa aí que esses jogadores do Corinthians jogaram, a maioria deles, o jogo inteiro. Lá em Bogotá contra o Independente Santa Fé, na altitude, né? Um jogo complicado demais, conseguiu empatar só no finalzinho do jogo, e os jogadores do São Paulo não. O Bobadilha nem viajou, outros nem entraram no jogo, né? E parece que foi o contrário que aconteceu hoje. Tamanha diferença, a diferença do ponto de vista físico, do ponto de vista de entrega que eu vi hoje, né? Os dois gols que o São Paulo fez foram mais um contra e o outro muito ajudado pelo Ranieri, pelo Corinthians naquela saidinha de bola que é característica do treinador. Eu falei durante a transmissão, Weber, uma coisa que me preocupa e assusta é a leitura de jogo do treinador também. Ele vê tudo que a gente viu dentro do campo e ele estava lá, ele estava no clima, na atmosfera do jogo, e não ter a tomada de decisão, a atitude de mudar aquilo que estava acontecendo. Uma superioridade muito grande do adversário num clássico, né? Ele continuou ali com o mesmo sistema, era a superioridade numérica no meio de campo, que facilitava o trabalho do Carrilho, facilitava o trabalho do Bidon, do próprio Ranieri, o Garro toda hora livre, os volantes do São Paulo sempre correndo para trás, correndo em direção ao seu gol. Eu aprendi isso com 15 anos. Se a maior parte do jogo eu estiver correndo em direção ao meu gol, alguma coisa está errada, né? E foi isso que aconteceu praticamente no jogo inteiro. O Danielzinho, o Bobadilha, o próprio Luan, depois que entrou, correndo em direção ao gol de São Paulo, em transições do Corinthians, cara. Então, foi um jogo muito abaixo do São Paulo, eu esperava muito mais. O equilíbrio que a gente previa, que eu pelo menos previa antes de começar o jogo, de fato não aconteceu dentro do campo, né? O Corinthians foi muito superior ao São Paulo e mereceu a vitória.
3: Tá certo, Renan. O nosso Renan Teixeira falando das coisas dos jogos, a vitória do time do Corinthians pra cima do São Paulo. 3-2. Time sem raça, time sem brilho. Pode pegar meu comentário aí. Pega meu comentário da semana, hein? Falei sobre isso. Falei a semana aqui, falei na sexta. O time do São Paulo não tem raça, não tem brilho. É a mesma turminha que tá lá há muito tempo. Sabe, tô acostumado a esse jogo morto. Um time que não jogou no meio da semana tinha que se matar hoje em campo. Tinha que correr muito mais com o adversário.
5: É clássico, Weber, é clássico.
3: É clássico. Time morto, não criou absolutamente nada. Os dois gols do São Paulo surgiram em erros do Corinthians. Primeiro do Ranieri, numa saída absurda, a saída lá de Diniz, e a segunda no Mateuzinho contra. Senão o São Paulo não criou absolutamente nada.
6: Agora a gente tem que fazer um contraponto, né, Weber? O Corinthians fez uma bela partida.
3: Sim, sim.
6: Dois zagueiros muito firmes, apesar da falha na saída do Ranieri. O Ranieri fez um bom jogo.
3: O São Paulo tinha um criador, o Luciano era o papel de criar, ele sumiu, ele se esconde nesses jogos.
6: Ele foi anulado.
3: Ele é anulado todo clássico, esse ano aqui. Esse ano aqui, eu tô falando, não é de sacanagem. Vocês podem buscar os clássicos do Paulista. O Luciano não aparece, não veio falar do Luciano no jogo. A gente fez todos os jogos aqui.
6: Eu achei que o Carrilho fez uma boa partida, foi até
3: muito bem.
6: A gente até comentou sobre isso. O Breno Bidon, pra mim, o melhor jogador do Corinthians na partida. O garoto
5: Eu gostei do Garro
7: diferente.
5: Também.
7: O Garro deu duas assistências. Né, o Breno Midon é diferente. Eu até comentei aqui há algum tempo que eu não tinha tido ainda a oportunidade de trabalhar num jogo em que ele fizesse jus a tudo aquilo que falavam dele. Hoje eu já posso dizer que eu tive essa oportunidade de ver o Breno Midon jogando em altíssimo nível. É um jogador que, olha, vai dar muita alegria pro futebol brasileiro, com absoluta certeza. Não deve passar da próxima janela. Ele demonstrou hoje muita qualidade, muita personalidade, fez um belo gol. Né? O Corinthians jogou muito bem. No meu ponto de vista, o Corinthians mereceu essa vitória.
5: Ele já deu muita alegria para a torcida corintiana, tem dado ainda.
7: Eu acho que ele vai dar muita alegria pro futebol brasileiro. É jogador Sim. que em breve estará na seleção brasileira.
5: É, para os próximos ciclos aí, Sim. certeza. É muito jovem, né? E também vai trazer pro Corinthians a alegria financeira, né? O retorno financeiro.
7: Por isso eu tô dizendo. Porque na próxima janela, dentro das informações que a gente ouve falando do lado financeiro do Corinthians, não vai ter como segurar.
5: Não tem como segurar. Isso tudo, Hugo, aconteceu por causa dessa falta de leitura de jogo também do Roger. Por quê? O São Paulo tinha dois no meio de campo. Ah, o Luciano baixava, mas o Luciano não tem aquilo que a gente chama da tal da agressividade para combater, para marcar, para tirar espaço. Então era sempre um a mais ou até dois a mais no meio de campo quando eles se aproximavam. Quando se aproximava Ranieri, Carrilho, Garro e Bidon. Quando eles se aproximavam, provavelmente, possivelmente, teria até dois a mais no meio de campo, que facilita demais o trabalho. Aquele lance que você narrou do Carrilho, ele metendo três dedos, ele tava sozinho e ele tava tranquilo com a bola, tranquilo. Sem pressão nenhuma, ninguém perto dele, ninguém pressionava ele, três dedos de um lado, vira o jogo com facilidade pro outro, tirando da pressão. Então, o Corinthians fez um grande jogo, mas tudo isso muito por causa da postura do São Paulo e da leitura de jogo do treinador, na minha visão.
7: O terceiro gol do Corinthians retrata muito bem a superioridade do Corinthians dentro das falhas apresentadas pelo São Paulo, soube aproveitar bem. O Garro recebe a bola, ele dá quatro toques na bola, no quinto ele toca para trás pro Bidon. O Bidon domina a bola, olha onde está o Rafael.
4: Sim.
7: Ele dá aquele toque nojento com o lado de dentro do pé esquerdo, lá no pé da trave. Ninguém do São Paulo chegou para incomodar nenhum dos dois.
5: Nem perto.
7: Nada.
4: E dois lances que eu chamei a atenção aqui, falei pro Renan, que é uma vergonha. O Sabino é fraco, né? Os zagueiros do São Paulo são fracos.
7: Eu brinco muito com o Sabino, falando do Sabinão seleção. O Sabino é fraco.
4: Fraco.
7: E é o melhor zagueiro do São Paulo.
4: Não, é fraco, mas zaga é ruim.
7: É o melhor zagueiro do São Paulo.
4: A zaga é ruim. Verdade. Aí o que eu falo? O básico, tá? O básico de um jogador de futebol. O básico, gente, de um zagueiro. Eu ouvi técnicos falarem sobre isso. Dá um passo pra frente, vai dando um passo pra frente, que você vai dificultando a visão de quem vai bater. O Sabino para, ele para, põe a mão pra trás e fica ali que nem uma estátua. Então, quando o gol do Mateuzinho sai, é porque o Sabino fica nessa posição. Mãos pra trás e o Flamengo faz o gol com
5: Carrascal.
4: Gol do Carrascal, 22 minutos do primeiro tempo, Flamengo abre contra o Grêmio. Esses empates aí do Palmeiras contra Remo e contra Santos vão custar caro, porque o Flamengo não tropeçou com esses times. Mas
7: só
4: vamos
7: dizendo pro ouvinte, o Emerson Royal, ele dá um toque pro jogador do Flamengo ali que eu não...
4: É o Royal que
7: Jorginho. O Jorginho não, é o zagueiro.
4: O Léo Ortiz.
7: O Léo Ortiz devolve a bola pro Emerson Royal na direita, ele sem deixar a bola cair, ele toca com o lado de dentro do pé, pro Carrascal, que sem deixar a bola